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0: 9 e 11.
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0: 9:23.
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0: 9:43.
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0: 9:52.
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0: 10:04.
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4: Mar. Peço oração por mim e por toda a minha família. Nós vamos rezar agora com o nosso querido Frei Sebastião Benito Coalho, também, né, com os nossos amigos que estão nos estúdios, que o Frei vai apresentar também. Nosso querido Frei, frade menor conventual e guardião internacional do carisma da Milícia da Imaculada. Boa noite, Frei.
5: Boa noite, Jurtis.
4: Boa noite.
5: Boa noite, Renato. Boa noite, Carlos.
6: Boa noite, Frei. Boa noite a todos.
5: Zio boa Oliveira, boa noite.
7: Boa noite, Frei, boa noite a todos.
5: Quitéria, boa noite. Boa noite a todos vocês que estão conosco neste momento, rezando o coro do Santo Rosário. Hoje celebramos, nós franciscanos, as chagas de São Francisco de Assis, que recebeu no Monte Verna, 2 anos antes de morrer, 1124, quando estava nesta montanha rezando, e ficou realmente crucificado, diríamos assim. Um serafins com 2 asas para cima, 2 de lado, 2 de baixo, e dele, em forma de cruz, saíram esses raios que perfuraram as mãos de Francisco, os pés de Francisco, o peito de Francisco, e levou essas chagas por 2 anos, pois faleceu no 1226 e nós estamos no 2026, 800 anos da morte de Francisco de Assis. É um ano franciscano. Vamos pedir a Francisco que interceda por nós, certo?
7: Certo.
5: Vamos então abrir esta oração em nome do Pai, do Filho e do Espírito Santo.
7: Amém.
5: Creio em Deus Pai Todo-Poderoso, Criador do céu e da terra, e em Jesus Cristo, seu único Filho, nosso Senhor, que foi concebido pelo poder do Espírito Santo, nasceu da Virgem Maria, padeceu sob Pôncio Pilatos, foi crucificado, morto e sepultado, desceu à mansão dos mortos, ressuscitou o terceiro dia, subiu aos céus,
7: está sentado
5: à direita de Deus Pai Todo-Poderoso, donde há de vir a julgar os vivos e os mortos. Creio no Espírito Santo, na Santa Igreja Católica, na comunhão dos santos, na remissão dos pecados, na ressurreição da carne, na vida eterna. Amém. Pai nosso que está no céu, santificado seja o vosso nome. Venha a nós o vosso reino. Seja feita a vossa vontade, assim na terra como no céu.
7: O pão nosso de cada dia nos dai hoje. Perdoai as nossas ofensas, assim como nós perdoamos a quem nos tem ofendido, e não nos deixeis cair em tentação, mas livrai-nos do mal. Amém.
5: Pedimos a Deus Todo-Poderoso que interceda, aliás, que nos dê a sua filha predileta como nossa protetora, ao Verbo Eterno que nos é sua mãe para nos defender, e o Espírito Santo que nos é sua esposa para criar dentro de nós uma dimensão divina da nossa vida. Ave Maria, cheia de graça, o Senhor é convosco. Bendita sois vós entre as mulheres, bendito o fruto do vosso ventre, Jesus.
7: Santa Maria, Mãe de Deus, rogai por nós, pecadores, agora e na hora de nossa morte. Amém.
5: Ave Maria, cheia de graça, o Senhor é convosco. Bendita sois vós entre as mulheres, bendito o fruto do vosso ventre, Jesus.
7: Santa Maria, Mãe de Deus, rogai por nós, pecadores, agora e na hora de nossa morte. Amém.
5: Ave Maria, cheia de graça, o Senhor é convosco. Bendita sois vós entre as mulheres, bendito o fruto do vosso ventre, Jesus.
7: Santa Maria, Mãe de Deus, rogai por nós, pecadores, agora e na hora de nossa morte. Amém.
5: Glória ao Pai, ao Filho e ao Espírito Santo.
7: Como era no princípio, agora e sempre. Amém.
5: Ó meu Jesus,
7: perdoai-nos, livrai-nos do fogo do inferno, levai as almas todas para o céu e socorrei principalmente as que mais precisarem.
5: Ó Maria concebida sem pecado,
7: rogai por nós que recorremos a vós e por todos quantos não recorrem a vós, especialmente pelos inimigos da Santa Igreja e por todos quantos são a vós recomendados.
5: Vamos agora meditar. Hoje é quinta-feira, os mistérios luminosos, que é o batismo de Jesus, o milagre em Caná da Galileia, o anúncio do reino, a transfiguração de Jesus e a instituição da Eucaristia. Vamos agora ver Jesus entrar no Rio Jordão, se deixar batizar. Ele, que não precisava, mas que com aquele gesto aprovar o caminho de arrependimento de todos que estavam procurando o retorno para Deus. Saindo da água, uma luz investiu Jesus. É uma voz do Pai que diz: este é meu filho bem amado. E o Espírito Santo em forma de pomba. Aí tivemos neste milagre Jesus, que foi manifestado na sua realmente real identidade. Ele é Deus, segunda pessoa do Santíssima Trindade. Vamos pensar no nosso batismo. O batismo traz esse mistério dentro de nós. Com o batismo somos morada do Espírito Santo, que é o amor mútuo do Pai, do Filho, do Filho com o Pai. Somos morada da Santíssima Trindade. Veja quem é você pelo batismo. Quanto você é precioso perante Deus. Pedimos Nossa Senhora que nos faça sentir cada vez mais esta dignidade, esta grandeza. É Yara de São Paulo que vai nos acompanhar. Boa noite, Yara.
0: Boa noite, meu Frei, sua bênção.
5: Deus te abençoe, minha filha. Pode colocar as suas intenções.
0: Frei, eu gostaria de pedir por todos vocês da Imaculada, Renato, Quitéria, o Senhor, pela sua saúde, para que o Senhor continue firme e forte nessa missão de evangelização que tanto nos atinge e que tanto nos faz bem. Eu peço pela minha saúde, né? Peço pelo que, quando eu estava no período de trevas, né? Que é onde eu tentei tirar a minha própria vida, eu peço perdão a Deus por ter ofendido tão gravemente e pelo desespero, onde eu deixei o desespero tomar conta da minha vida e não via saída nas pequenas coisas. Hoje Deus me ensina que para tudo tem um jeito, por mais que não seja como eu queira. Hoje também eu estive no consultório do Dr. Luciano, né, que é o advogado que, né, às quintas-feiras faz o programa com vocês. E por um momento nós tivemos um momento de emoção, quando eu expliquei para ele a minha doença, tudo que eu passei, e o meu contato que eu tive com o senhor, Frei, principalmente. O quanto me ajudou, o quanto me resgatou, o quanto me deu as mãos para que eu saísse desse fundo do poço. Eu tenho um um compromisso com a milícia, eu sou milite, mas o meu compromisso é que quando minha graça, se for da graça de Deus chegar, eu estaria indo conversar, conhecer o senhor pessoalmente. O doutor Luciano falou que você é uma pessoa muito iluminada de Deus, e eu tenho certeza disso. Eu saí de lá muito leve, com a presença de Deus mesmo, com os anjos e os santos, e por todos os enfermos. Essas são as minhas intenções.
5: Muito bem, Yara, por estas suas intenções e as intenções de todos vocês que estão rezando conosco. Nossa Senhora está ao lado de cada um, sabe de tudo de cada um. Portanto, coloque o vosso coração, vossas intenções nas mãos desta Mãe maravilhosa. Pai nosso que está no céu, santificado seja o vosso nome. Venha a nós o vosso reino, seja feita a vossa vontade, assim na terra como no céu.
0: O pão nosso de cada dia nos dai hoje. Perdoai as nossas ofensas, assim como nós perdoamos a quem nos tem ofendido. E não nos deixeis cair em tentação, mas nos livrai-nos do mal. Amém.
5: Ave Maria, cheia de graça, o Senhor é convosco. Bendita sois vós entre as mulheres. Bendito o fruto do vosso ventre, Jesus.
0: Santa Maria, Mãe de Deus, rogai por nós, pecadores, agora e na hora de nossa morte. Amém.
5: Ave Maria, cheia de graça, o Senhor é convosco. Bendita sois vós entre as mulheres. Bendito o fruto do vosso ventre, Jesus.
0: Santa Maria, Mãe de Deus, rogai por nós, pecadores, agora e na hora de nossa morte. Amém.
5: Ave Maria, cheia de graça, o Senhor é convosco. Bendita sois vós entre as mulheres, bendito o fruto do vosso ventre, Jesus.
0: Santa Maria, Mãe de Deus, rogai por nós, pecadores, agora e na hora de nossa morte. Amém.
5: Ave Maria, cheia de graça, o Senhor é convosco. Bendita sois vós entre as mulheres, bendito o fruto do vosso ventre, Jesus.
0: Santa Maria, Mãe de Deus, rogai por nós, pecadores, agora e na hora de nossa morte. Amém.
5: Ave Maria, cheia de graça, o Senhor é convosco. Bendita sois vós entre as mulheres, bendito o fruto do vosso ventre, Jesus.
0: Santa Maria, Mãe de Deus, rogai por nós, pecadores, agora e na hora de nossa morte. Amém.
5: Ave Maria, cheia de graça, o Senhor é convosco. Bendita sois vós entre as mulheres, bendito o fruto do vosso ventre, Jesus.
0: Santa Maria, Mãe de Deus, rogai por nós, pecadores, agora e na hora de nossa morte. Amém.
5: Ave Maria, cheia de graça, o Senhor é convosco. Bendita sois vós entre as mulheres, bendito o fruto do vosso ventre, Jesus.
0: Santa Maria, Mãe de Deus, rogai por nós, pecadores, agora e na hora de nossa morte. Amém.
5: Ave Maria, cheia de graça, o Senhor é convosco. Bendita sois vós entre as mulheres, bendito o fruto do vosso ventre, Jesus.
0: Santa Maria, Mãe de Deus, rogai por nós, pecadores, agora e na hora de nossa morte. Amém.
5: Ave Maria, cheia de graça, o Senhor é convosco. Bendita sois vós entre as mulheres, bendito o fruto do vosso ventre, Jesus.
0: Santa Maria, Mãe de Deus, rogai por nós, pecadores, agora e na hora de nossa morte. Amém.
5: Ave Maria, cheia de graça, o Senhor é convosco. Bendita sois vós entre as mulheres, bendito o fruto do vosso ventre, Jesus.
0: Santa Maria, Mãe de Deus, rogai por nós, pecadores, agora e na hora de nossa morte. Amém.
8: Glória ao Pai, ao Filho e ao Espírito Santo.
0: Como era no princípio, agora e para sempre. Amém.
8: Ó meu Jesus,
0: perdoai-nos, livrai-nos do fogo do inferno, levai as almas todas para o céu e socorrei principalmente as que mais precisarem.
8: Ó Maria concebida sem pecado,
0: rogai por nós que recorremos a vós e por todos quantos não recorrem a vós, especialmente pelos inimigos da Santa Igreja e por todos quantos são a vós recomendados.
5: Muito obrigado, Yara, pela sua participação. Deus abençoe a senhora. E abençoe todos vocês que estão rezando conosco. Em nome do Pai, do Filho e do Espírito Santo.
9: Amém.
5: Salve Maria Imaculada.
9: Salve Maria Imaculada.
5: Seja louvado o nosso Senhor Jesus Cristo.
9: Para sempre seja louvado.
5: Senhor Ortiz, podemos ouvir uma mensagem?
10: Sim, Frei. Eu vou, antes de convidar os nossos ouvintes, reforçar para que as pessoas participem com a gente rezando o Santo Rosário no 0 operadora 11 4397 6520. E Frei, eu gostaria de ler aqui uma intenção do Sim. José Carlos de Conselheiro Lafayette. Ele coloca: boa noite, Gil, Frei Sebastião, amigos da Milícia da Imaculada, me chamo José Carlos de Conselheiro Lafayette, peço oração por meu matrimônio, pela saúde financeira da minha família e todos da família, por gentileza. E também nós colocamos aqui, Frei, também as intenções da Maria Cleusa de Diadema, São Paulo, né? Um grande abraço para ela e também para Maria Aparecida Domingues dos Santos, lá de Divinópolis, Minas Gerais, que mandou um abraço para o senhor e diz que está rezando lá e que está nesse momento em oração também.
5: Que bom, muito obrigado. Estão juntos, porque em Deus não existe distância, sabia? Não. Estamos todos juntos, não é, senhor Ortiz? Em Deus não existe Sim. distância. Então vamos agora meditar. Vamos ouvir uma mensagem?
10: Sim, podemos ouvir também, sim, Frei, uma mensagem
5: vamos,
10: que a gente separou.
5: Eu gosto muito de ouvir as pessoas falar, viu? Colocar sim. o coração para fora, tá bom?
10: Sim, muito bem, Frei, vamos ouvir aqui a Carmen Almeida de Atibaia, São Paulo. Olha só um pouquinho, deixa eu só colocar aqui, Frei. Deixa eu só colocar aqui as intenções. Acho que não entrou aqui. Eu vou tentar colocar novamente a Carmen Almeida de Atibaia, que também está rezando conosco nessa noite. Boa noite, Carmen.
11: Oi, Joaquim. Boa noite, a paz, que é Carmen Almeida aqui de Atibaia. Eu coloquei meu nome, Carmen Almeida, em das orações com o padre, ou seu padre, por texto das 10 horas. É Carmen Almeida e família, pela minha filha Vitória, pequena Isabela, pequeno Bruno. Eu quero pedir também que coloque o nome do meu sobrinho, que está precisando de uma porta aberta de emprego, o nome dele é Givanildo Almeida. Minha prima, uma questão também dela, para resolver, o nome dela é Nilza Ribas da Silva. E a gente está uma questão da justiça, espero que guarde tudo certo, já deu pela fé, amém. Intenção de todos vocês, Gil, e todos que se.
10: Muito bem.
5: Muito bem, então vamos agora meditar o segundo mistério gostoso. Luminoso. Vamos lá. Luminoso. É João 2, de 1 a 11. 3 dias depois, houve um casamento em Caná da Galileia. Estava ali a mãe de Jesus e foi também convidado Jesus com seus discípulos para o casamento. E tendo acabado o vinho, a mãe de Jesus lhe disse: eles não têm vinho. Respondeu-lhes Jesus: mulher, que tenho eu contigo? Ainda não é chegada a minha hora. Disse então sua mãe aos serventes: fazei tudo aquilo que ele vos disser. Ora, estavam ali postas 6 talhas de pedra para a purificação dos judeus. E em cada uma cabiam duas ou três medidas. Ordenou-lhe Jesus: enchei de água estas talhas, encherma até em cima. Então lhes disse: tirai agora e levai ao mestre-sala. Eles o fizeram. Quando o mestre-sala provou a água mudada em vinho, não sabendo onde vinha, bem que o sabiam os serventes que tinham tirado água, chamou o mestre-sala e chegou ainda o noivo, lhe disse: todo homem serve primeiro vinho bom, e quando já são bebido bem, então inferior, mas tu guardaste até agora o bom vinho. Assim deu Jesus início aos seus sinais em Caná da Galileia, e manifestou sua glória, seus discípulos creram nele. Faça o que ele mandar. Olhar de Nossa Senhora, né? Sim, vamos sempre procurar Jesus enviado por Nossa Senhora. E você vai ver cada milagre que Jesus faz na tua vida. Yolanda de Maceió, Alagoas, boa noite.
12: Boa noite, meu filho. Para começar logo, meu filho, você fala tão bonito do meu papai e da minha mamãe, que eu amo ele muito. Ô, meu filho, minha gratidão. É que estou muito triste, meu filho, mas minha gratidão é muito, porque eu vim quase assistindo da Adoração Santíssima, na São Pedro, da Missa, depois agora no São Miguel Arcanjo. Mas estou triste, meu filho, já chorei, mas não adianta chorar muito, não vai resolver nada. É só dor a cabeça, mas tem que chorar para desabafar. Frei, eu fui lá no meu trabalho, mas não era nesse, era no outro. Para resumir tudo, o senhor Ricardo disse que mandou falar com a menina, eu falei que era na Maria, Maria ligou lá pro senhor João, do Parmegiano, e para resumir tudo, meu pai, sabe o que aconteceu? Fizeram acordo no meu trabalho, mas eu fui dizer, quem foi que fez o acordo? Porque nesse tempo eu estava internado nos asilos, só meu frei, que eu não vou julgar minha mãe, tudo era minha mãe que fazia, aí eu só queria perguntar lá hoje, ela disse que não fez nada, não tirou direito nenhum, aí eu fui dizer, por advogado, que amanhã eu vou lá e vou procurar saber lá, que vai estar meu nome, e ele vai me dizer quem foi que pegou esse dinheiro. Só isso, meu filho, estou muito triste, sofrendo. E agora o advogado ligou agora um pouquinho da noite, disse que nem o juiz nem concedeu a perícia para me fazer e me deu minha sentença. Pronto, aí estou daquele jeitinho, mas ele sabe, mas o que importa, meu freio, foi para começar do zero. Eu começo, porque eu sei que Jesus está comigo, mas estou muito triste. Só Deus sabe meu coração como ele está partido, igual da minha mamãe. Uma palma, as palmas foram a minha alma, de verdade. Estou triste, triste.
5: Vamos rezar pela senhora Violanda, para que tudo dê certo. Pai nosso que está nos céus, santificado seja o vosso nome. Venha a nós o vosso reino. Seja feita a vossa vontade, assim na terra como no céu.
12: O pão nosso de cada dia nos dai hoje, perdoai nossas ofensas, assim como nós perdoamos a quem nos tem ofendido. Não me deixa, papai, cair em tentação, mas me livrai do mal. Amém.
5: Cada um coloque nas mãos de Nossa Senhora seus problemas, seus pedidos, ela vai dar um jeito. Ave Maria, cheia de graça, o Senhor é convosco. Bendita sois vós entre as mulheres, bendito o fruto do vosso ventre, Jesus.
12: Santa Maria, Mãe de Deus, rogai por nós, pecadores, agora e na hora da nossa morte. Amém.
5: Ave Maria, cheia de graça, o Senhor é convosco. Bendita sois vós entre as mulheres, bendito o fruto do vosso ventre, Jesus.
12: Santa Maria, Mãe de Deus, rogai por nós, pecadores, agora e na hora da nossa morte. Amém.
5: Ave Maria, cheia de graça, o Senhor é convosco. Bendita sois vós entre as mulheres, bendito o fruto do vosso ventre, Jesus.
12: Ô, meu filho, na minha carteira tá que eu tô trabalhando, mas lá tá tirado e eu fui transferido de um parmegiano para outro, não estou entendendo nada. Santa Maria, Mãe de Deus, rogai por nós, pecadores, agora e na hora da nossa morte. Amém.
8: Ave Maria, cheia de graça, o Senhor é convosco. Bendita sois vós entre as mulheres, bendito o fruto do vosso ventre, Jesus.
12: Santa Maria, Mãe de Deus, rogai por nós, pecadores, agora e na hora da nossa morte. Amém.
8: Ave Maria, cheia de graça, o Senhor é convosco. Bendita sois vós entre as mulheres, bendito o fruto do vosso ventre, Jesus.
12: Santa Maria, Mãe de Deus, rogai por nós, pecadores, agora e na hora da nossa morte. Amém.
8: Ave Maria, cheia de graça, o Senhor é convosco. Bendita sois vós entre as mulheres, bendito o fruto do vosso ventre, Jesus.
12: Santa Maria, Mãe de Deus, rogai por nós, pecadores, agora e na hora da nossa morte. Amém.
8: Ave Maria, cheia de graça, o Senhor é convosco. Bendita sois vós entre as mulheres, bendito o fruto do vosso ventre, Jesus.
12: Santa Maria, Mãe de Deus, rogai por nós, pecadores, agora e na hora da nossa morte. Amém.
8: Ave Maria, cheia de graça, o Senhor é convosco. Bendita sois vós entre as mulheres, bendito o fruto do vosso ventre, Jesus.
12: Santa Maria, Mãe de Deus, rogai por nós, pecadores, agora e na hora da nossa morte. Amém.
8: Ave Maria, cheia de graça, o Senhor é convosco. Bendita sois vós entre as mulheres, bendito o fruto do vosso ventre, Jesus.
12: Santa Maria, Mãe de Deus, rogai por nós, pecadores, agora e na hora da nossa morte. Amém.
8: Glória ao Pai, ao Filho e ao Espírito Santo.
12: Como era no princípio, agora e sempre. Amém.
8: Ó meu Jesus.
12: Ó meu bom Jesus, perdoai-me, livrai-me do fogo do inferno, levar as almas todas para o céu e socorrer principalmente aquela que mais precisar da vossa infinita misericórdia.
8: Ó Maria concebida sem pecado.
12: Ó Maria concebida sem pecado, rogai por nós que recorremos a vós e por todos que não recorrem a vós, especialmente pelos inimigos da Santa Igreja e por todos que são recomendados. Amém. Boa. Maria Imaculada, só queria saber a verdade, não é, meu filho? Amém.
5: Obrigado, Yolanda, pela sua participação. Tá tranquila, serena. Deus abençoe a senhora e todos vocês que estão rezando conosco. Em nome do Pai, do Filho e do Espírito Santo.
13: Amém.
5: Salve Maria Imaculada.
13: Salve Maria Imaculada.
5: Seja louvado o nosso Senhor Jesus Cristo.
13: Para sempre seja louvado.
5: Senhor Ortiz, podemos ouvir mais uma mensagem?
10: Sim, Frei, vamos ouvir mais uma mensagem. Eu quero mais uma vez reforçar o telefone para que o nosso ouvinte participe no 011-4397-6520. Antes de colocar um áudio, Frei, eu gostaria de colocar duas pessoas aqui em oração que estão fazendo aniversário hoje. A primeira é o padre José Ayrton Teixeira, está lá na diocese do Crato, no Ceará, que participa aqui da nossa programação todas as terças, no Ouvindo Você, Rezando por Você, né? Então a gente coloca em ação de graças pela vida, né? Do nosso padre. E também eu quero colocar aqui pelo Carlinhos, de Conselheiro Lafayette, que também está fazendo aniversário hoje. A gente reza aí pelo dom da vida, pela vida dele. E a Dani Saraiva, de Fortaleza, Ceará, agora deixa os seus pedidos de oração. Boa noite, Dani.
14: Santo dia a todos. Nessa intenção, agradeço a Deus por tudo, pela minha vida, pela minha família, pelo meu trabalho, pela minha saúde, às vezes pouca, mas louvado seja Deus pelas tribulações, provações. Em especial, agradeço a Deus e Nossa Senhora por São Maximiliano Kolbe ter construído a milícia da Imaculada junto a eles. Em especial ao Frei Sebastião, por ter feito essa série maravilhosa, no qual concluí hoje, né? Eu já tinha assistido o filme de São Maximiliano, mas aprofundar nessa série que teve, né, de 4 episódios, fez eu ficar mais feliz ainda por ser Milite, agraciada a Deus, Nossa Senhora, por ser Milite. Muito obrigada a todos que fazem a Milícia da Imaculada. Desde a pessoa da limpeza até os radialistas. Muito, muito obrigada. Santa noite, Daniele, Fortaleza, Ceará. Salve Maria Imaculada.
5: Salve Maria Imaculada. E, Sr. Ortiz, também quero parabenizar o pároco de Nosso Senhor Perpétuo Socorro, Vila das Peneiras, famoso DR, onde eu fui lá muito, muitos anos, onde temos a Casa Santa Clara, o Padre André, viu? Que Deus o abençoe. Ele está lá conduzindo aquela maravilhosa comunidade. E agora nós vamos meditar o terceiro mistério luminoso, o anúncio do reino. É Jesus que abriu para a humanidade um caminho novo, o caminho realmente verdadeiro que leva para a felicidade eterna. É Jesus, caminho, verdade e vida. Ninguém vai ao Pai não ser por mim. Tudo foi feito por Ele. Nada existe por Ele. Sem Ele. Ele veio, abraçou a humanidade inteira. Então, quem quiser, opte para Jesus. É realmente entrar nesse reino que é o mistério de Deus, onde a gente se descobre verdadeiros filhos. Antes da criação do mundo, Deus nos escolheu em Jesus Cristo para sermos seus filhos adotivos, exatamente em Cristo Jesus. Agora é Edmilson de Divinópolis que vai nos acompanhar. Boa noite, Edmilson.
15: Boa noite, Frei Sebastião. A sua bênção.
5: Deus abençoe, meu filho. Pode colocar as suas intenções.
15: Eu vou rezar por mim, por minha família, por todas as famílias, pelos enfermos para recuperação de saúde, por todos vocês da Milícia da Imaculada, eu também que sou humilde, né? Pelo mês da Bíblia, nós estamos no mês da Bíblia, no mês de setembro, né? E agradecendo a vocês que doam uma Bíblia todo dia, tá doando uma Bíblia, né? E agradecer. Eu já tenho a Bíblia em casa. Inclusive, se eu ganhar, eu vou passar a Bíblia para outra pessoa. Então, é só isso. Fica com Deus.
5: Amém? Sim. Muito bem, Edmilson. Vamos em frente assim, desse jeito, viu? Uhum. Deus te abençoe. Então, Amém. Vamos juntos. Pai nosso que estais nos céus, santificado seja o vosso nome. Venha a nós o vosso reino. Seja feita a vossa vontade, assim na terra como no céu.
15: O pão nosso de cada dia nos dai hoje. Perdoai as nossas ofensas, assim como nós perdoamos a quem nos tem ofendido, e não nos deixeis cair em tentação, mas livrai-nos do mal. Amém.
16: Ave Maria, cheia de graça, o Senhor é convosco. Bendita sois vós entre as mulheres, bendito o fruto do vosso ventre, Jesus.
15: Santa Maria, Mãe de Deus, rogai por nós, pecadores, agora e na hora da nossa morte. Amém.
16: Ave Maria, cheia de graça, o Senhor é convosco. Bendita sois vós entre as mulheres. Bendito o fruto do vosso ventre, Jesus.
15: Santa Maria, Mãe de Deus, rogai por nós, pecadores, agora e na hora da nossa morte. Amém.
16: Ave Maria, cheia de graça, o Senhor é convosco. Bendita sois vós entre as mulheres. Bendito o fruto do vosso ventre, Jesus.
15: Santa Maria, Mãe de Deus, rogai por nós, pecadores, agora e na hora da nossa morte. Amém.
16: Ave Maria, cheia de graça, o Senhor é convosco. Bendita sois vós entre as mulheres. Bendito o fruto
8: do vosso ventre, Jesus.
15: Santa Maria, Mãe de Deus, rogai por nós, pecadores, agora e na hora da nossa morte. Amém.
8: Ave Maria, cheia de graça, o Senhor é convosco. Bendita sois vós entre as mulheres. Bendito é o fruto do vosso ventre, Jesus.
15: Santa Maria, Mãe de Deus, rogai por nós, pecadores, agora e na hora da nossa morte. Amém.
8: Ave Maria, cheia de graça, o Senhor é convosco. Bendita sois vós entre as mulheres. Bendito é o fruto do vosso ventre, Jesus.
15: Santa Maria, Mãe de Deus, rogai por nós, pecadores, agora e na hora da nossa morte. Amém.
8: Ave Maria, cheia de graça, o Senhor é convosco. Bendita sois vós entre as mulheres. Bendito é o fruto do vosso ventre, Jesus.
15: Santa Maria, Mãe de Deus, rogai por nós, pecadores, agora e na hora da nossa morte. Amém.
8: Ave Maria, cheia de graça, o Senhor é convosco. Bendita sois vós entre as mulheres. Bendito é o fruto do vosso ventre, Jesus.
15: Santa Maria, Mãe de Deus, rogai por nós, pecadores, agora e na hora da nossa morte. Amém.
8: Ave Maria, cheia de graça, o Senhor é convosco. Bendita sois vós entre as mulheres. Bendito é o fruto do vosso ventre, Jesus.
15: Eu vou rezar também pela torcida do Corinthians. Santa Maria, Mãe de Deus, rogai por nós, pecadores, agora e na hora da nossa morte. Amém.
8: Ave Maria, cheia de graça, o Senhor é convosco. Bendita sois vós entre as mulheres. Bendito é o fruto do vosso ventre, Jesus.
15: Santa Maria, Mãe de Deus, rogai por nós, pecadores, agora e na hora da nossa morte. Amém.
8: Glória ao Pai, ao Filho e ao Espírito Santo.
15: Assim como era no princípio, agora e sempre. Amém.
8: Ó meu Jesus,
15: perdoai-nos, livrai-nos do fogo do inferno, levai as almas todas para o céu e socorrei principalmente as que mais precisarem de vossa infinita misericórdia.
8: Ó Maria, concebida sem pecado,
15: rogai por nós que recorremos a vós e por todos quantos não recorrem a vós, especialmente pelos inimigos da Santa Igreja e por todos quantos são a vós recomendados.
5: Obrigado, Edmilson, pela sua participação. Deus abençoe o Senhor e todos vocês que estão rezando conosco. Em nome do Pai, do Filho e do Espírito Santo.
13: Amém.
5: Salve Maria Imaculada.
13: Salve Maria Imaculada.
5: Gil Ortiz, sim, podemos ouvir mais uma mensagem?
10: Sim, Frei, vamos ouvir mais uma mensagem. Você também pode ligar e rezar ao vivo conosco no 0-11-4397-6520. Nós rezamos também pelo Daniel Pitonho, de São José de Ribamar, no Maranhão. Muito obrigado, viu, Daniel? Seja bem-vindo. Estamos rezando também pelas suas intenções aqui, porque ele pede pela saúde, por toda a família, né? E nós vamos rezar também pelas intenções de André Brunieira, de Uberaba, São Paulo. Boa noite, André.
17: Boa noite, salve Maria Imaculada, aqui é o André de Ubatuba, São Paulo. Eu venho pedir, por intercessão de Nossa Senhora, São Maximiliano Kolbe, de Santos, principalmente São Miguel Arcanjo, que perdoe os meus pecados da preguiça, da insensibilidade e da falta de zelo com minha família. Que Deus proteja e abençoe sempre minha família, principalmente minha mãe, e que converta o meu ex-cunhado Silas. E que todas as famílias das crianças do qual eu trabalho como monitor de escola aceitem Jesus, busquem a Jesus, que seja o centro de vida deles. Amém. Salve Maria Imaculada.
5: Salve Maria Imaculada. E agora meditemos o quarto mistério luminoso, a transfiguração de Jesus. Vocês lembram o episódio? Depois que Jesus perguntou quem ele é e terminou com aquela famosa afirmação: tu és Pedro, sobre esta pedra vou edificar a minha igreja. E quando Jesus disse que ele ia padecer, sofrer, Pedro, não vai não, Jesus chamou de Satanás, vai longe de mim. Quer dizer, adversário. Satanás significa adversário, inimigo. E depois, então, pegou

0: episódio. O pai revelou realmente a natureza do seu filho, Jesus, sua missão. E os apóstolos foram proibidos para dizer isso a outros. Mas um dia será o conteúdo principal do anúncio evangélico. Ele é o Filho de Deus, o enviado ao mundo para nos salvar. Agora é Neuza de São Paulo que vai nos acompanhar. Boa noite, Neuza.
1: Boa noite, Frei. Sua bênção.
0: Deus abençoe, minha filha. Pode colocar as suas intenções.
1: As minhas intenções, pelo dom da vida, pela minha saúde, para todos da Imaculada, ao Frei, que Deus abençoe muito, Senhor Frei.
0: Obrigado, Neuza.
1: E por todos que precisam de oração, para todas as almas, pela alma da minha família, que eu fico aqui, saiu o Deus e o Senhor na rádio. E por todos que precisam de oração, e ao meu anjo da guarda.
0: Coloquemos todas estas intenções nas mãos da nossa Mãe, a Virgem Santíssima. Pai nosso, que estais nos céus, santificado seja o vosso nome. Venha a nós o vosso reino, seja feita a vossa vontade, assim na terra como no céu.
1: O pão nosso de cada dia nos dai hoje. Perdoai as nossas ofensas, assim como nós perdoamos a quem tem nos ofendido. Não deixeis cair tentação, mas livrai de todo mal. Amém.
0: Ave Maria, cheia de graça, o Senhor é convosco. Bendita sois vós entre as mulheres. Bendito o fruto do vosso ventre, Jesus.
1: Santa Maria, Mãe de Deus, rogai por nós, os pecadores, agora e na hora da nossa morte. Amém.
0: Ave Maria, cheia de graça, o Senhor é convosco. Bendita sois vós entre as mulheres, bendito o fruto do vosso ventre, Jesus.
1: Santa Maria, Mãe de Deus, rogai por nós, pecadores, agora e na hora da nossa morte. Amém.
0: Ave Maria, cheia de graça, o Senhor é convosco. Bendita sois vós entre as mulheres. Bendito o fruto do vosso ventre, Jesus.
1: Santa Maria, Mãe de Deus, rogai por nós, os pecadores, agora e na hora da nossa morte. Amém.
0: Ave Maria, cheia de graça, o Senhor é convosco. Bendita sois vós entre as mulheres, bendito o fruto do vosso ventre, Jesus.
1: Santa Maria, Mãe de Deus, rogai por nós, os pecadores, agora e na hora da nossa morte. Amém.
0: Ave Maria, cheia de graça, o Senhor é convosco. Bendita sois vós entre as mulheres, bendito o fruto do vosso ventre, Jesus.
1: Santa Maria, Mãe de Deus, rogai por nós, pecadores, agora e na hora da nossa morte. Amém.
0: Ave Maria, cheia de graça, o Senhor é convosco. Bendita sois vós entre as mulheres, bendito o fruto do vosso ventre, Jesus.
1: Santa Maria, Mãe de Deus, rogai por nós, pecadores, agora e na hora da nossa morte. Amém.
0: Ave Maria, cheia de graça, o Senhor é convosco. Bendita sois vós entre as mulheres, bendito o fruto do vosso ventre, Jesus.
1: Santa Maria, Mãe de Deus, rogai por nós, os pecadores, agora e na hora da nossa morte. Amém.
0: Ave Maria, cheia de graça, o Senhor é convosco. Bendita sois vós entre as mulheres, bendito o fruto do vosso ventre, Jesus.
1: Santa Maria, Mãe de Deus, rogai por nós, os pecadores, agora e na hora da nossa morte. Amém.
0: Ave Maria, cheia de graça, o Senhor é convosco.

0: Bendita sois vós entre as mulheres, bendito é o fruto do vosso ventre, Jesus.
1: Santa Maria, Mãe de Deus, rogai por nós, pecadores, agora e na hora da nossa morte. Amém.
0: Ave Maria, cheia de graça, o Senhor é convosco. Bendita sois vós entre as mulheres, bendito é o fruto do vosso ventre, Jesus.
1: Santa Maria, Mãe de Deus, rogai por nós, os pecadores, agora e na hora da nossa morte. Amém.
0: Glória ao Pai, ao Filho e ao Espírito Santo.
1: Como era no princípio, agora e sempre. Amém.
0: Ó meu Jesus,
1: perdoai, livrai do fogo do inferno, levai as almas todas para o céu, e socorrei principalmente as que mais precisarem da vossa infinita misericórdia.
0: Ó Maria concebida sem pecado,
1: rogai por nós os pecadores agora e na hora da nossa morte. Amém.

0: nós agora ouvir uma mensagem, não é, Jurtis?
1: Sim, Frei. Vamos sim, vamos ouvir mais uma mensagem. É, queremos reforçar o convite para que os ouvintes rezem conosco através do telefone 0-11-4397-6520. Nós rezamos pelas intenções do Mauro Francisco, lá de Teófilo Otoni, Minas Gerais, de Valdete Paulino de Maceió, Alagoas, e também do Marciano, de Jacarezinho, no Paraná. Boa noite, Marciano.
2: Boa noite, Jortiz. A sua bênção, Frei Sebastião. Boa noite, Renato. Boa noite, Itélia. Salve, Maria Imaculada. Aqui é o Marciano Mendes Ribeiro, de Jacarezinho, Paraná. Eu rezo pelo dono da minha vida, pela minha saúde, pela saúde da minha esposa, meu filho, pela saúde e recuperação da minha mãe, pela saúde do meu pai, pela saúde dos meus irmãos, meus sobrinhos, meus tios, meus primos. O seu Benedito Souza, de Jacarezinho, em família. Da visão do Padre Melo, em família. Dona Helena de Jardim Panorama em família, Alexandre Mara em família, Edna Marcelina em família. E rezo também pelo descanso eterno de Benedito Botão e Benedito Marchione. Salve Maria Imaculada, Marciano Messi Ribeiro, Jacarezinho, Paraná. Boa noite a todos.
0: Muito bem. Deus te abençoe. E vamos agora meditar o quinto mistério luminoso, a instituição da Eucaristia. Vamos ver realmente o que aconteceu antes Jesus, na vós pés, a todos. Pedro não queria, mas Jesus lhe deu uma lição e Pedro deixou. E Jesus disse: se eu faço isso com vocês, façam também você com os outros. Porque o lava-pés naquele tempo de Jesus era um gesto que era realizado por três tipos de pessoas. O servo, que levava os pés ao patrão. Era a esposa, num gesto de carinho, que levava os pés ao marido. E era o filho mais velho, que lavava os pés aos pais, num gesto de respeito, em circunstância diferenciada. Então, o lava-pés se tornou para Jesus esse gesto maravilhoso, um serviço, um gesto de respeito e um gesto de carinho. Portanto, Jesus resumiu nesse gesto o jeito nosso de nos relacionar com as pessoas. E Jesus deu o mandamento: amai-vos uns aos outros. Fazei isso uns aos outros. E depois Jesus instituiu a Eucaristia, dando pão e vinho, dizendo: este é meu corpo, este é meu sangue. Portanto, Jesus não deixou uma lembrança, mas que ficar como alimento, como força. E deu o mandamento de amor, da comunhão. Vamos lembrar, portanto, que a Eucaristia resume em tudo o que Jesus é para nós, o que Ele quer de nós. É um mistério profundo. Precisamos de muita oração para entrarmos em sintonia com este mistério. É muito bonito. Como é bonito participar da Santa Missa, da Eucaristia, com amor, com gratidão, sentindo realmente como somos amados por Deus. Agora é Clarice de São Paulo que vai nos acompanhar. Boa noite, Clarice.
3: Boa noite, Frei. Que bom falar com o senhor. Que saudade.
0: Oi, Clarice. Alegria minha também, viu?
3: Ah, fico feliz de ter conseguido a ligação, viu, Frei?
0: Que bom.
3: Num dia tão especial, que é o dia que nosso querido São Francisco de Assis recebeu as chagas, né?
0: Sim.
3: No seu corpo santo, né? E também você está falando da missa, né, Frei? Eu acabei de chegar da missa também, porque a minha paróquia está fazendo a quaresma de São Miguel, né? Então, acabei de chegar da missa e o senhor está falando da Eucaristia. Que bênção, viu, Frei? Muito obrigada por tudo, pela Melícia. Eu rezo muito pela Melícia, pelo senhor, por todos os funcionários aí da Melícia, por todas essas mudanças de novas diretorias que houveram recentemente, que Nossa Senhora abençoe, né? E que São Maximiliano Maria Kolbe continue sendo esse santo que tanto intercede por nós, né? E eu agradeço também pelo senhor, Frei, como sempre, porque se o senhor soubesse o que é esse terço, Frei, assim, para todo o Brasil e além Brasil, é uma bênção maravilhosa, maravilhosa para todos nós. E eu agradeço muito o seu esforço, coragem e ânimo que o senhor dá para todos nós a cada terço rezado. Muito obrigada, viu, Frei?
0: Tchau. Obrigado, Clarice. Deus te abençoe. E lembre-se sempre, São Miguel Arcanjo é aquele que está sempre conosco. Eu gosto muito de invocá-lo assim, São Miguel Arcanjo, príncipe da milícia celeste. Me defenda com tua espada. Amém. Me ampare com tuas asas. Me ilumine com a tua luz. Afasta de mim um inimigo infernal, que ele não possa se aproximar. Cuida de mim. É muito bonito isso, porque estamos sendo divididos. Também São Gabriel, que significa força de Deus, me dê a força física, mental e espiritual. São Rafael significa Deus cura. São Rafael, me dê a saúde física, mental e espiritual. Esses arcanjos, com o nosso anjo da guarda, temos uma proteção tão grande. Continue sim, viu, Clarice? Amém. Muito bem, vamos lá. Obrigado pelo ânimo. Eu gosto muito quando as pessoas manifestam sua alegria de estarmos juntos, sim. Porque a gente faz com muito amor, viu, Clarice? Com muito amor mesmo.
3: Se eu consigo ser alegre assim e animada, é porque boa parte dessa minha animação vem das coisas que o senhor fala, viu, Frei? Vem da milícia mesmo, dos programas todos, de tudo que o pessoal faz aí na milícia.
0: Que bom.
3: Muito obrigada.
0: Pai nosso que estais no céu, santificado seja o vosso nome. Venha a nós o vosso reino. Seja feita a vossa vontade, assim na terra como no céu.
3: O pão nosso de cada dia nos dai hoje. Perdoai, Pai, as nossas ofensas, assim como nós perdoamos a quem nos tem ofendido. E não nos deixeis cair em tentação, mas livrai-nos do mal. Amém.
0: Ave Maria, cheia de graça, o Senhor é convosco. Bendita sois vós entre as mulheres. Bendito é o fruto do vosso ventre, Jesus.
3: Santa Maria, Mãe de Deus, rogai por nós, pecadores, agora e na hora da nossa morte. Amém.
0: Ave Maria, cheia de graça, o Senhor é convosco. Bendita sois vós entre as mulheres. Bendito é o fruto do vosso ventre, Jesus.
3: Santa Maria, Mãe de Deus, rogai por nós, pecadores, agora e na hora da nossa morte. Amém.
0: Ave Maria, cheia de graça, o Senhor é convosco. Bendita sois vós entre as mulheres, bendito é o fruto do vosso ventre, Jesus.
3: Santa Maria, Mãe de Deus, rogai por nós, pecadores, agora e na hora da nossa morte. Amém.
0: Ave Maria, cheia de graça, o Senhor é convosco. Bendita sois vós entre as mulheres. Bendito é o fruto do vosso ventre, Jesus.
3: Santa Maria, Mãe de Deus, rogai por nós, pecadores, agora e na hora da nossa morte. Amém.
0: Ave Maria, cheia de graça, o Senhor é convosco. Bendita sois vós entre as mulheres, bendito é o fruto do vosso ventre, Jesus.
3: Santa Maria, Mãe de Deus, rogai por nós, pecadores, agora e na hora da nossa morte. Amém.
0: Ave Maria, cheia de graça, o Senhor é convosco. Bendita sois vós entre as mulheres, bendito é o fruto
4: do vosso ventre, Jesus.
5: Santa Maria, Mãe de Deus, rogai por nós, pecadores, agora e na hora da nossa morte. Amém.
4: Ave Maria, cheia de graça, o Senhor é convosco. Bendita sois vós entre as mulheres, bendito é o fruto do vosso ventre, Jesus.
5: Santa Maria, Mãe de Deus, rogai por nós, pecadores, agora e na hora da nossa morte. Amém.
4: Ave Maria, cheia de graça, o Senhor é convosco. Bendita sois vós entre as mulheres, bendito é o fruto do vosso ventre, Jesus.
5: Santa Maria, Mãe de Deus, rogai por nós, pecadores, agora e na hora da nossa morte. Amém.
4: Ave Maria, cheia de graça, o Senhor é convosco. Bendita sois vós entre as mulheres, bendito é o fruto do vosso ventre, Jesus.
5: Santa Maria, Mãe de Deus, rogai por nós, pecadores, agora e na hora da nossa morte. Amém.
4: Ave Maria, cheia de graça, o Senhor é convosco. Bendita sois vós entre as mulheres, bendito é o fruto do vosso ventre, Jesus.
5: Santa Maria, Mãe de Deus, rogai por nós, pecadores, agora e na hora da nossa morte. Amém.
4: Glória ao Pai, ao Filho e ao Espírito Santo.
5: Como era no princípio, agora e sempre. Amém.
4: Ó meu Jesus,
5: perdoai-nos, livrai-nos do fogo do inferno, levai as almas todas para o céu e socorrei principalmente as que mais precisarem.
4: Ó Maria concebida sem pecado,
5: rogai, Mãe, sem cessar por nós que recorremos a vós e por todos quantos ainda não recorrem a vós, especialmente pelos inimigos da Santa Igreja e por todos quantos são a vós recomendados.
0: Obrigado, Clarice, pela sua participação. Deus abençoe a senhora e todos vocês que estão rezando conosco, em nome do Pai, do Filho e do Espírito Santo.
6: Amém.
0: Salve Maria Imaculada.
6: Salve Maria Imaculada.
0: Seja louvado nosso Senhor Jesus Cristo.
6: Para sempre seja louvado.
0: Salve Regina, Mater Misericordiae, Vita Dulcedo, Espes nostra salve, ad te clamamus, exules filii Eve, ad te suspiramus,

0: Emes hopia, o dulcis Virgo Maria. Rogai por nós, Santa Mãe de Deus,
1: para que sejamos dignos das promessas de Cristo.
0: Vamos ouvir a mensagem de hoje. Consagrados à Imaculada, para conquistar o mundo inteiro a Cristo, sob a proteção e a mediação dela. Salve Maria Imaculada. Pensamento de Padre Fascenda. Ele é frei franciscano, fundador das Missionárias Imaculadas Padre Kolbe e dos Missionários Imaculados Padre Kolbe. O coração de Maria é o lugar natural em que se verifica a união da alma com as três pessoas da Trindade. Com o Pai, que fez de Maria a criatura mais perfeita e na qual encontrou a mais plena correspondência à sua vontade salvadora. Com o Filho, feito partícipe da mesma carne de Maria, que com ele se ofereceu e cooperou para a redenção. Com o Espírito Santo, o Esposo que a fecundou com a plenitude do seu amor, tornando-a Mãe do Verbo e de todos os viventes. Na consagração imaculada, quer nos levar a isto, quer nos levar ao Pai, para que possamos chamá-lo Papai, Abá. Quer nos levar ao Filho, para que esteja em nós e seja verdadeiramente amigo. Quer nos levar ao Espírito Santo, para que a nossa alma não tenha necessidade de outros amores, de outros afetos fora da caridade, porque está completa de tal amor. Para que, a exemplo de Maria, o nosso coração se una à Trindade, renovemos a ela a nossa consagração.
2: Virgem Imaculada, minha Mãe Maria, eu renovo hoje e sempre a consagração de todo o meu ser, para que disponhais de mim para o bem de todos. Somente peço que eu possa, minha Rainha e Mãe da Igreja, cooperar fielmente com a vossa missão de construir o reino do vosso Filho Jesus no mundo. Para isso vos ofereço minhas orações, sacrifícios e ações. Ó Maria concebida sem pecado, rogai por nós que recorremos a vós, e por todos quantos não recorrem a vós, especialmente pelos inimigos da Santa Igreja e por todos quantos são a vós recomendados.
0: Pela intercessão da Virgem Imaculada, Nossa Mãe, de São Maximiliano Kolbe, São Francisco, abençoe-vos o Deus Todo-Poderoso, Pai, Filho e Espírito Santo.
1: Amém.
0: Não vamos esquecer, portanto, hoje a festa da Chaga de Francisco de Assis, 1224 até 1226. Estamos 2026, 800 anos da morte de São Francisco de Assis. Portanto, é um ano franciscano. E o Papa deu realmente o privilégio da indulgência plenária àqueles que fizeram o que é necessário para isso, visitando uma igreja franciscana. Que Francisco de Assis, que é o nosso fundador, nos abençoe e nos proteja sempre. Abençoamos agora a água. Em nome do Pai, do Filho e do Espírito Santo.
1: Amém.
0: A nossa proteção está no nome do Senhor.
1: que fez o céu e a terra.
0: O Senhor esteja convosco.
1: Ele está no meio de nós.
0: Vos pedimos, Senhor, que abençoe esta água, que agora vamos tomar no vosso santo nome. Dá, Senhor, esta água uma energia que renova em nós as forças físicas, mentais e espirituais. E dá, Senhor, esta água o poder de afastar de nós angústia, medo, vazio, solidão, depressão, mágoas, doenças, isolamento, e aumentar em nós, Senhor, com esta água a serenidade interior, a alegria do espírito, a paz do coração. Dá-nos novo vigor físico, mental e espiritual, Senhor, nova coragem, muita luz e esperança, e abençoe todas as pessoas que vivem conosco, que vivem no nosso coração, todas as pessoas representadas pelas fotos, documentos, pedidos, objetos. Senhor, abençoe o nosso trabalho, os instrumentos do trabalho, o objeto do nosso uso, a roupa que usamos. Dá trabalho, Senhor, para quem não tem. E abençoe o nosso alimento, que nunca falte, Senhor. E abençoe nossos remédios, abençoando nossa saúde física, mental e espiritual. Dá-nos força, coragem, luz, amor, alegria e entusiasmo em viver a nossa fé, caridade e esperança, em nome do Pai, do Filho e do Espírito Santo.
1: Amém.
0: Beba!

0: Santo Chio Brasil. Não, Chio Ortiz. Chio Ortiz.
1: Eu que agradeço, Frei.
0: Obrigado a você, Renato. Obrigado você, Carlos.
2: Nós é que agradecemos.
0: Zio Oliveira, obrigado.
3: Eu que agradeço, Frei.
0: Quitéria, obrigado. Gil Ortiz, vai em frente. Oi. Agora, tá bom?
1: Que Deus te abençoe. Frei.
0: Uma boa noite a todos. Sim. Salve Maria Imaculada.
2: Salve Maria Imaculada.
0: São Francisco de Assis.
2: Rogai por nós.
1: Por nós. Muito bem, agradecemos a participação do nosso querido Frei Sebastião Benito Coalho, frade menor conventual e guardião internacional da Milícia da Imaculada. Agradecemos também o Carlos, também a Zil. E para lembrar o seguinte, rapidinho aqui, que nós tivemos hoje mais um sorteio de uma Bíblia, né? No programa Em Sintonia de ontem. E a milite fiel sorteada foi a Maria Célia Garcês Azeredo, de Taubaté, que ganhou a Bíblia, né? No sorteio de ontem. Hoje, nós tivemos a ganhadora do bolo do Robinho, que foi a neta da milite Francisca Amilca, em Fortaleza, no Ceará. Parabéns às duas colaboradoras, às duas milites, viu? E a gente segue com o programa Igreja no Rádio.

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1: Muito bem, 23 horas 14 minutos, 23 e 14 pelo horário de Brasília, e a gente continua em oração. E agora, com a quaresma de São Miguel.

0: Você já perdeu o sono alguma vez de tanta preocupação? Aquelas noites em que o problema parece grande demais, a saída não aparece e o coração fica como? Apertado, no escuro, esperando o dia clarear. Eu tenho certeza que você já passou por isso e talvez esteja vivendo isso agora. Seja bem-vindo ao 29º dia da Quaresma de São Miguel. Eu sou a irmã Maria Raquel do Instituto Hesed e o dia de hoje é sobre um homem preso, sem saída, e o que aconteceu enquanto a igreja rezava por ele. Abra sua Bíblia em Atos capítulo 12, versículos do 5 ao 7. A palavra diz assim: enquanto Pedro era mantido na prisão, a igreja orava continuamente a Deus por ele. Quando Herodes estava para apresentá-lo naquela mesma noite, Pedro dormia entre dois soldados, preso com duas correntes, e os guardas vigiavam a porta da prisão. De repente, apareceu o anjo do Senhor e uma luz iluminou a cela. O anjo tocou o ombro de Pedro, acordou e disse: levanta-te depressa. As correntes caíram-lhe das mãos, o anjo continuou: põe o cinto, calça tuas sandálias. Pedro obedeceu e o anjo lhe disse: envolve-te no manto e vem comigo. Pedro acompanhou sem saber que a intervenção do anjo era realidade, pensava que fosse uma visão. E depois de passarem pela primeira e pela segunda guarda, chegaram ao portão de ferro que dava para a cidade. O portão abriu-se por si mesmo, eles saíram, caminharam por uma rua e logo depois o anjo o deixou. Que passagem maravilhosa. Imagine isso aqui. O rei Herodes já tinha mandado matar o apóstolo Tiago. E agora ele prendeu Pedro acorrentado, vigiado por 16 soldados, esperando apenas o fim da festa para quê? Para executá-lo. Humanamente estava tudo acabado. E enquanto isso, diz a escritura, a igreja rezava sem cessar por ele, por Pedro. Agora eu quero que você repare numa coisa. Naquela última noite, antes de morrer, o que Pedro estava fazendo? Dormindo, acorrentado, entre dois soldados. Ele dormia tranquilo, porque tinha entregado tudo nas mãos de Deus. Talvez o que falta para que você volte a dormir tranquilo seja exatamente isso. Não espere o dia que você não terá mais problemas para voltar a dormir tranquilo. Aprenda, no problema, a confiar no Senhor. Enquanto Pedro dormia, a igreja rezava. Repare bem nessas duas coisas acontecendo ao mesmo tempo. Foi no meio dessa oração que o anjo desceu. E a luz encheu a cela e as correntes caíram sozinhas das mãos de Pedro. E os padres ensinam que a oração é a verdadeira força da igreja. A oração de gente simples, reunida, foi mais forte do que 16 soldados, do que as correntes, do que as portas de ferro. Está entendendo? Aquelas pessoas pareciam não ter poder nenhum, mas tinham a oração. E a oração derrubou a prisão. Quantas pessoas precisam receber a visita do anjo e experimentar a libertação? Talvez seja você, um instrumento de Deus na vida de alguém, que hoje, compartilhando esse vídeo, vai levar essa libertação a tantos corações aprisionados no medo, nos problemas, nas dificuldades. Por que não? Às vezes Deus já está soltando as suas correntes, só falta você perceber. Depois, olhando para trás, você vai entender que era Deus o tempo todo. E o fim da história é uma alegria que faz sorrir. Pedro vai bater na porta da casa onde a igreja estava reunida rezando. E um empregado, uma moça simples chamada Rhody, reconhece a voz dele de tanta alegria, nem abre a porta. Sai correndo para avisar os outros. E os que estavam lá dentro rezando por Pedro não acreditam. Você está louca? Repare, eles estavam rezando pela libertação de Pedro. E quando a libertação bate na porta, eles quase não acreditam. Às vezes é assim com a gente também. A gente reza por uma graça e quando ela chega, a gente quase não acredita. Mas chegou. E a sua graça também está chegando. Pedro estava ali do lado de fora, livre. E o propósito de hoje é o seguinte: pense numa situação que está roubando o seu sono. E primeiro, durma como Pedro. Entregue de verdade esse problema nas mãos de Deus e descanse, dizendo: Senhor, está nas suas mãos e isso me basta. E segundo, reze como a igreja. Leve essa intenção, a sua ou daquela pessoa querida que está sofrendo, leve a oração com fé, sabendo que a oração simples e perseverante derruba portas de ferro. Reze hoje por essa libertação e creia que o anjo já pode estar a caminho. E eu peço a São Miguel que envie um anjo para fazer cair correntes da sua vida, como fez cair as de Pedro. Agora juntos rezemos as orações da Quaresma de São Miguel.
1: Em nome do Pai, do Filho e do Espírito Santo. Amém. São Miguel Arcanjo, defendei-nos no combate. Seja o nosso refúgio contra as maldades e as ciladas do demônio. Ordene-lhe Deus, instantemente o pedimos. E vós, príncipe da milícia celeste, pela virtude divina, precipitai no inferno a Satanás e a todos os espíritos malignos que vagueiam no mundo para a perdição das almas. Ladainha de São Miguel Arcanjo. Senhor, tende piedade de nós. Jesus Cristo, tende piedade de nós. Senhor, tende piedade de nós. Jesus Cristo, ouvi-nos. Jesus Cristo, atendei-nos. Pai Celeste, que sois Deus, tende piedade de nós. Filho Redentor do mundo, que sois Deus, tende piedade de nós. Espírito Santo, que sois Deus, tende piedade de nós. Trindade Santa, que sois um único Deus, tende piedade de nós. Santa Maria, Rainha dos Anjos, rogai por nós. São Miguel, rogai por nós. São Miguel, cheio da graça de Deus, rogai por nós. São Miguel, perfeito adorador do Verbo Divino, rogai por nós. São Miguel, coroado de honra e glória, rogai por nós. São Miguel, poderosíssimo príncipe dos exércitos do Senhor, rogai por nós. São Miguel, porta-estandarte da Santíssima Trindade, rogai por nós. São Miguel, guardião do paraíso, rogai por nós. São Miguel, guia e consolador do povo israelita, rogai por nós. São Miguel, esplendor e fortaleza da Igreja militante, rogai por nós. São Miguel, honra e alegria da Igreja triunfante, rogai por nós. São Miguel, luz dos anjos, rogai por nós. São Miguel, baluarte dos cristãos, rogai por nós. São Miguel, força daqueles que combatem pelo estandarte da cruz, rogai por nós. São Miguel, luz e confiança das almas no último momento da vida, rogai por nós. São Miguel, socorro muito certo, rogai por nós. São Miguel, nosso auxílio em todas as adversidades, rogai por nós. São Miguel, arauto da sentença eterna, rogai por nós. São Miguel, consolador das almas que estão no purgatório, rogai por nós. São Miguel, a quem o Senhor incumbiu de receber as almas depois da morte, rogai por nós. São Miguel, nosso príncipe, rogai por nós. São Miguel, nosso advogado, rogai por nós. Cordeiro de Deus, que tirais o pecado do mundo, perdoai-nos, Senhor. Cordeiro de Deus, que tirais o pecado do mundo, ouvi-nos, Senhor. Cordeiro de Deus, que tirais o pecado do mundo, tende piedade de nós. Cristo, ouvi-nos. Cristo, atendei-nos. Rogai por nós, ó glorioso São Miguel, príncipe da Igreja de Jesus Cristo, para que sejamos dignos de suas promessas. Oremos. Senhor Jesus Cristo, santificai-nos por vossa bênção sempre nova e concedei-nos pela intercessão de São Miguel essa sabedoria que nos ensina a juntar as riquezas no céu e trocar os bens do tempo pela eternidade. Vós que viveis e reinais pelos séculos dos séculos. Amém. Consagração a São Miguel Arcanjo. Gloriosíssimo príncipe das hierarquias angélicas, valente arauto do Deus Altíssimo, zeloso campeão da glória do Senhor, terror dos anjos rebeldes, amor e delícia dos anjos fiéis, meu diletíssimo arcanjo São Miguel, desejando pertencer ao número de vossos devotos e servos, hoje eu me ofereço a vós, dou-me e consagro-me a vós. Coloco a minha pessoa, a minha família, os meus bens sob a vossa potentíssima proteção. É muito pouca coisa a oferta que vos faço, sendo eu um miserável pecador, mas não duvido de que vós querereis aumentar o fervor no meu coração e proteger aquele que a vós recorre. Recordai aquele que hoje se coloca sob o vosso patrocínio e de hoje em diante protegei-me, assisti-me em todas as dificuldades da minha existência terrena. Alcançai-me o perdão dos meus muitos e graves pecados, a graça de amar de todo o coração o meu Deus, o meu doce Salvador Jesus e a minha doce Mãe Maria, impetrai-me os auxílios necessários para obter a coroa da glória. Defendei a minha alma contra todos os seus inimigos, e quando chegar a hora de deixar este mundo, vinde então, Príncipe Gloriosíssimo, assisti-me na luta final, e que o vosso gládio potente afaste para longe, para os abismos da morte e do inferno, o anjo apóstata e soberbo que derrotastes em combate no céu. Amém.
2: Hoje nós vamos pedir a Deus uma resposta, e uma resposta pronta. A você que pede há anos, meses ou anos, uma graça, e essa graça ainda não chegou, eu tenho uma notícia muito especial para você. Homens e mulheres renovados saíram daqui cheios de esperança e receberam a graça que há tantos anos estavam pedindo. Hoje eu me uno a você e daqui da Gruta de São Miguel invoco essa intenção que você está apresentando agora no seu coração e apresento essa intenção a Deus por intercessão do grande São Miguel Arcanjo. Eu invoco sobre você a bênção de Deus Todo-Poderoso, Pai, Filho e Espírito Santo. Amém.
0: Envie esta bênção para alguém que tanto necessita hoje. Faça um convite. Venha rezar junto comigo. Venha rezar junto com o Instituto Hesed, a Quaresma de São Miguel 2026. Será uma alegria receber você aqui todos os dias.

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0: meu amigo, olá, minha amiga ouvinte, graça e paz da parte de Cristo Jesus. Este é o momento Despertai. Que bom que estamos juntos mais uma vez. Gostaria de conversar sobre a importância de superar as projeções no amor. O que significa isso? Isto vale para todos nós para compreendermos como funciona também os nossos sentimentos. No início do amor, há sempre muita projeção. Então, a pessoa que começa a namorar alguém, ela projeta nessa pessoa aquilo que ela imagina de melhor. Então, parece que ela encontrou a pessoa mais perfeita possível. É o tempo do apaixonamento, onde não se percebe erros no outro, onde também um faz tudo para agradar o outro. No início do relacionamento, então, os namorados estão no céu. Eles vivem dentro de um clima de lua de mel, de felicidade. Parece que tudo é pleno, tudo é maravilhoso. Um corresponde às expectativas do outro. Ambos pensam ter encontrado a pessoa ideal dos seus sonhos. Por isso, um diz para o outro: você é tudo para mim, eu encontrei em você tudo aquilo que eu imaginava. Mas de repente, após certo tempo, as conversas que os dois mantêm terminam em brigas e não se sabe por quê. No dia seguinte, tudo parece pacífico de novo. Até que pouco tempo depois surge outra briga, seguida de nova reconciliação e assim por diante. O que acontece nessa realidade? Por que ocorrem essas brigas apesar de os dois se amarem? E muitas vezes, quanto mais brigam, mais se amam. Como podemos entender esse comportamento contraditório? É agora que os parceiros começam a confrontar-se com a problemática das projeções inconscientes e dos seus efeitos sobre o relacionamento. Aquilo que eu falava no início, eles projetam no outro aquilo que é ideal. Parece que no início do namoro tudo é maravilhoso e depois percebem que não é bem assim. Então essas projeções precisam ser percebidas e precisa ser percebido o que é real na outra pessoa. No início de todo relacionamento, cada um se esforça para corresponder à imagem do outro. Então, um tenta fazer o máximo para agradar o outro. No começo de um namoro, a pessoa, de certa maneira, não é ela mesma. Ela também, dá para dizer na linguagem popular, se faz muito para agradar o outro. Ela tenta, muitas vezes, até inconscientemente, corresponder às expectativas reais ou imaginadas do parceiro ou da parceira. A pessoa imagina: acho que ele espera de mim isso, acho que ela espera de mim isso. Então ele procura adequar-se a essas expectativas, só que não consegue suportar isso por muito tempo. Incentivado pelas expectativas do parceiro ou da parceira, cada um tenta desenvolver aquilo que há de melhor nele e nela. Preocupa-se então em mostrar as características positivas e ao mesmo tempo tenta esconder as outras das quais pensa que o parceiro não vai gostar. Caro ouvinte, espero que este tema também ajude a muitos a compreenderem certas situações muitas vezes complicadas. Incentive a outros escutarem também este momento Despertai. Um forte abraço para você. Deus te abençoe em nome do Pai, do Filho e do Espírito Santo. Amém.
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1: Bem, 23:41, 23:41, Leandro Barçan já chegando por aqui nos estúdios da Rede Imaculada de Comunicação. Daqui a pouco ele vai para o programa a partir da meia-noite. Continue na sintonia da Rede Imaculada de Comunicação. Quero agradecer a todas as emissoras que estão conosco. Quero mandar um abraço aqui aos nossos ouvintes que ainda estão acompanhando aqui, ligado na Rede Imaculada. E mandando boa noite aqui a Helena de Santos, que está na escuta da Rede Imaculada, a Gracinha Lira de Marechal Deodoro Alagoas. Quero mandar um abraço para Regina Aparecida de Cujubim, em Rondônia, ouvindo, olha só, Rondônia também, sintonizado na Rede Imaculada de Comunicação. Muito obrigado a todos vocês pela grande audiência, tá bom? Mas agora, gente, a Rede Imaculada convida você para um momento de entrega, de serenidade, um momento também de muita oração com o nosso querido padre Alex Nogueira.
2: Boa noite, meu Jesus.

Em meio às alegrias e esperanças de mais um dia vivido, na noite desta quinta-feira, nós nos unimos em oração e através do Salmo 5, versículos 12 e 13, nós rezamos. Mas exulte de alegria todo aquele que em vós se refugia, sob a vossa proteção se regozijem os que amam vosso nome, porque ao justo abençoais com vosso amor e o protegeis como um escudo. Assim, a nossa alegria está em nos refugiarmos no Senhor, em confiarmos no seu nome e saber que ele nos abençoa no seu amor. E assim, nós caminhamos dia após dia debaixo do olhar de Deus e queremos chegar ao céu. Nesta esperança, rezemos. Em nome do Pai e do Filho e do Espírito Santo. Amém. Anjo da guarda, minha doce companhia, não me desampare nem de noite nem de dia, até que me entregues nos braços da Virgem Maria. Sob a proteção de nosso anjo da guarda, ao encerrar esta quinta-feira, ouçamos a palavra do Senhor. Leitura da primeira carta de São Paulo aos Coríntios, capítulo 7, versículos 39 e 40. A mulher está ligada ao marido durante todo o tempo em que ele viver. Se o marido morrer, ela estará livre para se casar com quem quiser, contanto que seja no Senhor. Do meu parecer, no entanto, é que ela será mais feliz se continuar viúva, e penso que eu também tenho o Espírito de Deus. Palavra do Senhor. Graças a Deus.

iniquidade. Mas os casamentos que Deus verdadeiramente uniu é até que a morte os separe. Há alguns, então, que se tornaram viúvos e São Paulo dá o seu conselho. Se estes se casarem novamente, não estarão pecando. Mas se permanecerem viúvos, também terão a oportunidade de servir ao Senhor. Por isso São Paulo diz que prefere que permaneçam viúvos, mas se na liberdade escolherem o casamento, não haverá nenhum tipo de pecado. Seja no casamento ou seja na viuvez, deve-se observar o mandamento do Senhor e tê-lo como Senhor de suas vidas, servindo a Ele em todas as circunstâncias e não deixando que o mundo nos disperse, que nós sejamos distraídos com outras coisas. Peçamos hoje ao Senhor que nos conceda esta graça de permanecermos sempre nele. Façamos agora o nosso exame de consciência. Disse Jesus: sede perfeitos como vosso Pai Celeste é perfeito. Vivo sinceramente as virtudes cristãs em minha família? Luto contra as distrações que me afastam do Senhor?

Nesta quinta-feira, unidos na paz e inspirados na promessa de Nossa Senhora, a Santa Matilde, rezemos as três Ave-Marias, pedindo a perseverança final até o último dia de nossas vidas e que Maria, nossa mãe, nos livre de cair em pecado mortal. Pelo poder que o Pai Eterno te concedeu, ó Maria, rezemos. Ave Maria, cheia de graça, o Senhor é convosco. Bendita sois vós entre as mulheres, e bendito é o fruto do vosso ventre, Jesus. Santa Maria, Mãe de Deus, rogai por nós, pecadores, agora e na hora de nossa morte. Amém. Pela sabedoria que Deus Filho te concedeu, rezemos. Ave Maria, cheia de graça, o Senhor é convosco. Bendita sois vós entre as mulheres, e bendito é o fruto do vosso ventre, Jesus. Santa Maria, Mãe de Deus, rogai por nós, pecadores, agora e na hora de nossa morte. Amém. Pelo amor que o Espírito Santo te concedeu, rezemos. Ave Maria, cheia de graça, o Senhor é convosco. Bendita sois vós entre as mulheres, e bendito é o fruto do vosso ventre, Jesus. Santa Maria, Mãe de Deus, rogai por nós, pecadores, agora e na hora de nossa morte. Amém. Por vossa conceição imaculada, ó Maria, purificai nosso corpo e santificai nossa alma. Oremos. Ó Deus, que iluminais a noite e fazeis brilhar a luz depois das trevas, concedei-nos passar esta noite livres do tentador e, ao raiar um novo dia, dar-vos graças em vossa presença. Isto vos pedimos por Cristo nosso Senhor. Amém. O Senhor esteja convosco. Ele está no meio de nós. A nossa proteção está no nome do Senhor, que fez o céu e a terra. O Senhor Jesus Cristo esteja contigo para te proteger. Esteja à tua frente para te conduzir e atrás de ti para te guardar. Olhe por ti, te conserve e te abençoe nesta noite. Amém. E a bênção de Deus Todo-Poderoso, Pai e Filho e Espírito Santo, desça sobre vós e permaneça para sempre. Amém. Com Deus me deito, com Deus me levanto.

Padre Alex Nogueira, pela participação aqui no nosso programa, a todos os nossos ouvintes que participaram com a gente também, o nosso muito obrigado, Renato Figueiredo também na sonoplastia, Leandro Barçan tá chegando aí, o Fábio também na mesa de som, e eu volto amanhã. Amanhã, se Deus quiser, né? Se Deus quiser, estaremos aqui a partir das 8 da noite com mais um programa Igreja no Rádio. E fiquem com Deus, gente. Salve Maria Imaculada!

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2: Em minha angústia busco o Senhor, de noite estendo minhas mãos sem descanso, e minha alma recusa ser consolada. Lembro-me de Deus, ponho-me a meditar e desfaleço. Salmo 76.
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3: Em algum momento, talvez você já tenha se perguntado qual é o verdadeiro sentido da vida. Muitas vezes buscamos respostas fora de nós e esquecemos que o maior sentido está em simplesmente viver. Cada pessoa é única, singular, insubstituível. E Deus te criou com um propósito cheio de amor. Cada detalhe da sua existência reflete o caminho do Criador. Celebre a vida e agradeça por esse presente incrível.
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0: Um minuto, horário de Brasília. Louvado seja nosso Senhor Jesus Cristo, para sempre seja louvado. Paz e bem e salve Maria Imaculada. Começando a primeira edição do programa Igreja no Rádio. Eu, Leandro Barçan, na apresentação. Muito bom dia para você. Paz, saúde, muita alegria no seu coração. Você que está com a gente pela Rádio Imaculada na Grande São Paulo e em todo o Brasil, Rede Imaculada de Comunicação. Que bênção! Você que nos ouve também pela internet, nosso aplicativo Imaculada Play, também no site miliciadaimaculada.org.br, através do nosso site, do aplicativo e também do áudio da TV Imaculada e pela Alexa. Estamos juntos começando esta sexta-feira. Eu, Leandro Barçan, na apresentação, com os trabalhos técnicos de Fábio Santana. Bom dia, Fábio! Bom trabalho para nós, boa evangelização. Um abraço, bom descanso, Renato Figueiredo. Bom descanso, Gil Ortiz, que ficaram com a gente até a meia-noite. Deus abençoe, essa sexta-feira seja iluminada. 18 de setembro de 2026, 24ª semana do Tempo Comum. Até amanhã, essa 24ª semana. Tempo Comum, também reta final do ano litúrgico, né? Logo, logo em novembro, teremos a festa de Cristo Rei, encerrando o ano litúrgico. E hoje, pedimos a intercessão de Santa Sofia e São José de Cupertino, rogai por nós. No calendário civil, tem várias lembranças nesse dia. Hoje é o dia dos símbolos nacionais. Hoje também é o Dia Nacional de Conscientização e Incentivo ao Diagnóstico Precoce do Retinoblastoma. É um tumor maligno raro que se desenvolve na retina e afeta principalmente crianças menores de 5 anos. E hoje também é o Dia Oficial da Televisão, Dia Internacional da Igualdade Salarial e é Dia Mundial da Monitorização da Água. Muito bem, vamos à nossa liturgia diária, nesse dia 18, sexta-feira. Primeira leitura está na 1 Coríntios, capítulo 15, versículos 12 ao 20. 1 Coríntios 15, 12 ao 20. O salmo de hoje é o 16, 17. Ao despertar, me saciará a vossa presença, ó Senhor. Ao despertar, me saciará a vossa presença, ó Senhor. O evangelho de hoje é São Lucas capítulo 8, versículo 1 ao 3. Então, São Lucas 8, 1 ao 3. Andavam com ele várias mulheres que ajudavam a Jesus e aos discípulos com os bens que possuíam. É o tema central, então, do evangelho de hoje. Vamos também à nossa perguntinha para você participar do nosso programa. Jesus permitia que as pessoas cuidassem dele e participassem da sua missão. Então a pergunta é: qual é a maior alegria que você sente ao poder ajudar e cuidar do próximo? Qual é a maior alegria que você sente ao ajudar e cuidar do próximo? Podemos dizer, qual sentimento, né, você sente? Não só alegria, né? Alegria é um dos sentimentos, mas de repente gratidão, de se sentir bem, se sentir ali uma pessoa próxima, né? Uma pessoa que cuida do outro. Então, fique aí à vontade para dar a sua opinião, né? Fazer essa reflexão também. Especialmente você que cuida sempre, ajuda o próximo. Qual sentimento você sente ao poder ajudar e cuidar do próximo? Tá bom? A nossa perguntinha de hoje, para você conversar com a gente pelo WhatsApp, 11 98904 3747, 11 98904 3747, e aí você registra suas intenções também. Daqui a pouquinho, coroa de oração e louvor a São Maximiliano Kolbe. Teremos palavras que não passam também com o Padre Zezinho. Após a 1 da manhã, o momento Você no Coração da Mãe, onde também vamos rezar pelas suas intenções, apresentando-as, rezando uma Ave Maria, ouvindo música. E depois, às 3 da manhã, com o Terço da Misericórdia. Participe com a gente. É o programa Igreja no Rádio até às 4 da manhã, por enquanto, né? Até o dia 28, mais 10 dias, né? Praticamente, até o dia 28 de setembro. até as 4 da manhã e depois a retransmissão da Quaresma de São Miguel com o Instituto Hesed de Fortaleza das 4 às 6. Tá bom? Vamos ficar juntos até as 4, com certeza, na presença de Jesus e Maria. Que Deus abençoe o seu dia. É o programa Igreja no Rádio que está apenas começando. Fique conosco!
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0: Iniciando este novo dia com o pensamento de São Maximiliano Kolbe, nosso fundador. Nós somos propriedade da Imaculada, somos seus. Ela tem todos os direitos sobre nós. Somos os seus cavaleiros, prontos para ir aonde ela nos enviar e para fazer tudo o que ela nos ordenar. É o número 149 dos escritos de São Maximiliano. Desapegar-nos dos bens passageiros e pessoais para possuir o eterno é escolha para quem descobriu um tesouro sem igual, a fonte de vida eterna, que é o Deus vivo. Jesus ensina a não acumular tesouros na terra, onde a traça e a ferrugem corroem, mas sim acumular bens eternos na verdadeira vida com Deus. Muito lindo, não é? Possamos meditar sobre isso. Assim, a cruz, consciente e livremente abraçada, é a árvore da vida. É tudo isso que se passa com a Virgem Maria. Ao contemplar a sua vida, percebemos em suas meditações, ela experimenta o amor, o bem-querer, o Deus vivo que existe nela, provocado pelas situações em que se encontra, em relação a si própria, em relação aos outros. Ao mesmo tempo que, pelo seu silêncio interior e a sua escuta, Maria possibilita o aparecimento do Deus vivo. Descobre sua vocação, isto é, o que o Deus vivo lhe propõe, e diz sim ao que Deus quer dela. Maria se torna o sacrário vivo, onde pela ação do Espírito Santo, o Verbo fez sua morada. Irmãos, ela vive o amor na obediência total à vontade de Deus, voltada ao tesouro precioso. E ao iniciar mais um dia meditando sobre a vida de Maria Santíssima, entreguemos-nos a ela e a imitemos, recordando palavras do Papa Bento XVI. A Eucaristia é o tesouro mais precioso da Igreja, porque sob as aparências humildes de pão e vinho, está o tesouro que supera todos os bens terrenos, o corpo, sangue, alma e divindade de nosso Senhor Jesus Cristo. Sintamos então esta alegria de servir, esta alegria também de dar o nosso sim a Deus, imitando o sim de Maria Santíssima. Possamos também, como ela, visitar aqueles que precisam, levar a palavra àqueles que mais necessitam também de apoio, de fortalecimento na fé, de estarmos disponíveis a sermos também instrumentos de Deus nos momentos que acontecerão e que acontecem na nossa vida. Possamos perceber esse grande chamado, essa grande vocação de sermos anunciadores da paz, do amor, da alegria ao mundo. Nos unamos a Maria Santíssima, pedindo a sua intercessão por você, pela sua família, pelas suas intenções particulares. Lembramos também a intenção da Milícia da Imaculada desse mês de setembro, mês da Bíblia, para que as nossas comunidades eclesiais, em virtudes do seu caminho de fé, sejam cada vez mais acolhedoras para os não praticantes. Rezemos. Ave Maria, cheia de graça, o Senhor é convosco. Bendita sois vós entre as mulheres, e bendito é o fruto do vosso ventre, Jesus. Santa Maria, Mãe de Deus, rogai por nós, pecadores, agora e na hora de nossa morte. Amém! E vamos dedicar para você essa linda canção com Agnus de Belém, bendita entre as mulheres, Maria de Nazaré.

0: 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Muito, muito obrigado. Bom dia para você que está com a gente em mais um dia. Louvado seja Deus. A gente agradece muito nessa graça de evangelizarmos, levar a palavra de Deus a tantos corações através dos meios de comunicação. Você que está aí ouvindo as emissoras, Rádio Imaculada AM 1490 na Grande São Paulo para todo o Brasil. Os nossos ouvintes de Afogados da Engazeira, Pernambuco, pela Rádio Pajeú FM, Rádio Alvorada FM de Londrina, no Paraná. Bom dia também para Divinópolis, Minas Gerais, pela Div FM, a Rádio Cultura FM de Ituverava, no interior de São Paulo, e também a Web Rádio Criativa da cidade de Brumado, na Bahia. Coisa boa, obrigado. Você que já está mandando aqui o seu bom dia para a gente pelo WhatsApp. É o 11 98904 3747, 11 98904 3747, tá bom? Muito obrigado pela participação aqui, dando bom dia para os nossos irmãos e irmãs. Suzete Monte em Fortaleza, no Ceará, bom dia, Suzete. Um ótimo dia para todos aí os fortalezenses acompanhando a programação. Bom dia também para a Luciana na Praia Grande, litoral de São Paulo, dando bom dia, mandando abraço para todos os ouvintes e milites, e também agradecendo a Deus, né, pelo dom da vida e pelo esposo que está na estrada, mandando abraço para o João Batista, motorista, caminhoneiro, né? Todos os caminhoneiros, carreteiros, todos que estão agora na estrada, fazendo companhia, a gente faz companhia, né? Pedimos carona aí no seu veículo. Deus abençoe você que está no trecho, Deus ilumine, proteja, ampare em tudo. E São Cristóvão, né, que é o padroeiro dos motoristas, proteja sempre você. Obrigado pela companhia. E você que está rezando aí com a gente já, também aqui pelo WhatsApp, um abraço para nosso ouvinte Maria de Lourdes, de Santana do Ipanema, Alagoas, bom dia. O João César de Fartura, interior de São Paulo, bom dia, meu irmão. Também agradecemos aqui o Breno e a Gabriela, sua esposa, estão com a gente em mais uma manhã. Um abraço carinhoso para vocês e esperando uma menina, o nome dela será Maria Luísa. Que Nossa Senhora abençoe a gestação da minha esposa e que nossa filhota venha com saúde e seja feliz e alegre. Amém. De Belém do Pará, então, Breno e a Gabriela, Deus abençoe o casal e a filhinha que está para chegar. A Andréia na Alemanha também já deu o seu bom dia. O Manuel Simões em Santos, litoral de São Paulo. Marcos Oliveira César de São Paulo também. O Ian Araújo lá em Divinópolis, Minas Gerais. A Maria Roberta em São Paulo. Participe também, então o WhatsApp é o 11 98904 3747. Queremos te ouvir aqui, o seu áudio, ler a sua mensagem, será um prazer imenso. E agora, às 0h19, a catequese do Padre Zezinho, Palavras que não passam.
1: Irmão, irmã, façamos catequese. Eu falava no último encontro sobre gente que consome a parte saborosa do bolo, mas não é alimento, porque procurou sempre o chantilly e não o conteúdo. E muitos consomem a parte saborosa da graça, e como fazem os desperdiçadores de energia do planeta, que queimam combustível que poderia ser reutilizado, gastamos tudo na hora. E dias depois, oramos na certeza de que Deus proverá nossa própria e nossa próxima necessidade. As pessoas até rezem isso: Deus proverá. Será que fará isto sempre, se não fizermos a nossa parte? A isto se chama de confiança temerária. Filhos pródigos, gastadores. Gastamos nossa herança na certeza de que na casa do Pai tem mais. Achamos que não temos que produzir. Jesus disse que temos que produzir, sim. Fez até a parábola do talento. há uma parte que é nossa. Deus não vai fazer tudo por nós, não. Cantem comigo.

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Muito bom dia para você, Deus abençoe, muito obrigado pela companhia e daqui a pouquinho vamos iniciar a coroa de oração e louvor a São Maximiliano Kolbe, lembrando aqui da quaresma de São Miguel, né? Às 4 da manhã, vamos continuar juntos neste itinerário bonito de fé, de confiança na proteção do Senhor, sob a intercessão de São Miguel Arcanjo, a festa no dia 29 de setembro, a festa dos Santos Arcanjos, São Miguel, São Gabriel e São Rafael. E agradeço aqui, mais mensagens estão chegando. Nosso WhatsApp é o 11 98904 3747. Hoje temos uma perguntinha também para você fazer aqui, a sua participação, respondendo: Jesus permitia que as pessoas cuidassem dele e participassem da sua missão. Qual é o sentimento que você tem ao poder ajudar e cuidar do próximo? Participe com a gente, tá bom? Depois da 1 da manhã, no momento Você no Coração da Mãe, vamos lendo aqui as respostas, fazendo essa reflexão bonita junto com você na madrugada da Rede Imaculada de Comunicação. Quero aproveitar aqui e mandar um abraço também para os nossos ouvintes da Rádio Dom Bosco FM de Fortaleza, Ceará, da Rádio Nazaré FM de Belém do Pará também estão conosco, toda a região metropolitana. Um abraço carinhoso também a você de Pará de Minas, Minas Gerais, pela Rádio Santa Cruz FM, a Rádio Esperança FM de Novo Horizonte, no interior de São Paulo, a Rádio Educador FM de Jacarezinho, Paraná, e em Fortaleza, Ceará, também temos a Web Rádio Nordeste SAT. Bom dia, que Deus abençoe. Vamos ouvir agora banda Bom Pastor, Tua Face Eu Busco.

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0: 0 hora 37 minutos, no horário de Brasília. Iniciamos a coroa de oração em louvor a São Maximiliano Maria Kolbe, mártir da caridade, patrono dos nossos difíceis séculos, protetor das famílias, como assim chamou o Papa São João Paulo II, na sua canonização, mártir da caridade, patrono dos nossos difíceis séculos, fundador da Milícia da Imaculada. Vamos rezar, pedindo a sua intercessão e de Nossa Mãe Maria, neste novo dia, por você e com você, pelas suas intenções, pelas intenções aí da sua família, o que você traz no seu coração hoje. Nos unamos em oração. Queremos agradecer também tantas graças e bênçãos em nossas vidas, nossas famílias. E você vai poder participar conosco pelo WhatsApp 11 98904 3747. 11 98904 3747, tá bem? E pode gravar um áudio, pode escrever, rezando as jaculatórias São Maximiliano Maria Kolbe, rogai por nós. Ó Maria concebida sem pecado, rogai por nós que recorremos a vós, e por todos quantos não recorrem a vós, especialmente pelos inimigos da Santa Igreja, e por todos quantos são a vós recomendados. E o pensamento de Padre Kolbe de hoje é o número 199 dos escritos, que diz: a nossa comunidade tem algo de heróico, se verdadeiramente quer alcançar o objetivo a que ela própria se propôs, ou seja, não só defender a fé, mas também contribuir para a salvação das almas, com um ousado ataque ao pecado. Iniciemos. Em nome do Pai, do Filho e do Espírito Santo. Amém. Rezemos. Lembrai-vos, ó Puríssima Virgem Maria, que jamais se ouviu dizer que algum daqueles que têm recorrido à vossa proteção, implorado o vosso auxílio e reclamado o vosso socorro, fosse por vós desamparado. Animado com igual confiança a vós, Virgem das Virgens, como a Mãe recorro, a vós me aproximo, e gemendo sob o peso dos meus pecados, me prostro aos vossos pés. Não desprezeis as minhas súplicas, ó Mãe do Filho de Deus, mas antes as atendei e ouvi propícia. Amém. Queremos rezar então nessa primeira invocação por você que está com a gente, acompanhando o programa agora, abrindo o coração neste novo dia, louvando a Deus, agradecendo o dom da sua vida, das pessoas que você ama, suas intenções particulares, seus projetos e sonhos para o dia de hoje, suas necessidades. Entreguemos então essa vocação linda que temos cada um de nós, a vocação ao amor, né? Voltar sempre ao primeiro amor. Que possamos fazer tudo hoje com amor, com dedicação, com cuidado, com zelo, com fé. Rezemos por você, viu? E já apresentando algumas intenções, muito obrigado. A participação da Simone de São Paulo, capital. Vamos rezar também pelo Irã Araújo de Divinópolis, em Minas Gerais. Rezamos por você, por toda a família. Também ele colocou assim: eu, Irã, e minha esposa Sandra e familiares, viemos agradecer as orações de toda a família de Milites pelo meu neto Bernardo Bento e dar nosso testemunho do milagre de Jesus pelo livramento dele, pois o acidente foi grave e hoje ele fez a última cirurgia e foi um sucesso total, graças a Deus. Já está no quarto, gratidão eterna. Por gentileza, divulgue nosso testemunho nas três orações: meia-noite, terço da misericórdia, na quaresma de São Miguel, pois esteve com Bernardo no colo desde o acidente gravíssimo que quase levou o nosso neto de 13 anos. Nossas orações, então, por gratidão a Deus por essa graça, né, alcançada. Obrigado, Irã Araújo. Nosso abraço fraterno para você, para a esposa Sandra e toda a família, tá bom? Pelo seu neto, então, que Deus o ilumine agora nesta recuperação, que ele fique ótimo. É o Bernardo Bento. Já é abençoado, né? Pelo nome já é abençoado. Um abraço carinhoso. Rezamos também pelo Reginaldo Amaro de Santo André, São Paulo. Rezamos ainda por intenções de Marcos de Oliveira César, de São Paulo, capital. Mais um bom dia, amigos Leandro, Fábio, um grande abraço a todos da Rádio Imaculada e ouvintes. Minhas intenções para a coroa de São Maximiliano são diretamente a Nossa Senhora Imaculada, que continue olhando pela nossa igreja e pelo nosso Brasil, principalmente esses tempos em que interesses pessoais e políticos acabam falando mais alto, atingindo aquilo que os acabam falando mais alto, atingindo aquilo que é sagrado para nós entre milhões de católicos. Jesus e Maria protejam a nossa igreja de toda investida, venha de onde vier, e nos dê forças para permanecermos firmes na fé. Salve Maria Imaculada sempre. Meu sentimento ao cuidar do próximo é gratidão de ter a oportunidade de ajudar sem esperar por recompensas, pois um dia eu também precisarei da ajuda de um irmão. Lindo demais. Obrigado, Marcos. Está inspirado, hein? Obrigado aqui pela sua reflexão também. E conte com a nossa oração. Rezemos por todo o nosso Brasil. São Maximiliano Maria Kolbe, rogai por nós. Ó Maria, concebida sem pecado, rogai por nós que recorremos a vós e por todos quantos não recorrem a vós, especialmente pelos inimigos da Santa Igreja e por todos quantos são a vós recomendados. Vamos também rezar, colocar em oração pela paz mundial, paz no Brasil, paz em nossos corações, né, primeiramente, e que a paz assim seja alcançada em todo o mundo, pelo fim das guerras, dos conflitos, tanto sofrimento, tanta dor, tanta morte, né, tantas pessoas enlutadas, aqueles que perderam a vida, aqueles que estão mutilados por causa da guerra, cidades totalmente destruídas, hospitais atingidos, né, asilos, orfanatos, locais que precisavam ter todo o apoio e proteção e são atacados. Rezemos por nossos irmãos refugiados, pelos cristãos perseguidos no mundo inteiro por causa da sua fé. E vamos rezar também com as intenções da Andréia, da Alemanha, rezando com a gente. Bom dia, Léo, chegamos a mais um dia, graças a Deus. E o nosso bom pai, bom dia Espírito Santo, que vamos fazer juntos hoje. Lindo, muito bem. Obrigado, Andréia. Deus abençoe você e toda a sua família, todos os brasileiros que estão fora do Brasil, acompanhando a programação pela internet, né? Fazendo, matando a saudade aí da pátria. Deus abençoe. São Maximiliano Maria Kolbe, rogai por nós. Ó Maria, concebida sem pecado, rogai por nós que recorremos a vós e por todos quantos não recorrem a vós, especialmente pelos inimigos da Santa Igreja e por todos quantos são a vós recomendados. Vamos também nos unir, rezando por todas as famílias, união e a santificação das famílias, pelos nossos idosos, pelos casais, pelos jovens, estudantes, pelas crianças. E vamos também rezar com áudio, agradecendo aqui a nossa irmã, a Dani Saraiva, de Fortaleza. Bom dia, Dani.
1: Santo dia, um dia repleto das bênçãos e da graça de Deus, com a paz do Senhor e o amor de Maria. Amém. São Maximiliano Maria Kolbe, rogai por nós. Ó Maria, concebida sem pecado, rogai por nós que recorremos a vós e por todos quantos não recorrem a vós, especialmente pelos inimigos da Santa Igreja e por todos quantos são a vós recomendados. Salve Maria Imaculada.
0: Salve Maria Imaculada. Muito obrigado, Dani. Um dia abençoado para você e sua família. Também nós rezamos pelos nossos milites colaboradores.

0: Suzete e o Carlos, né? Que Deus abençoe toda a família Suzete e todos os outros, né? Seus familiares no Piauí, nossas orações. Vamos rezar também pelo Diego de Pará de Minas, em Minas Gerais. Deus abençoe, Diego. Bom dia para você.
1: 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Veja, eu saio na copa, então já tava muito melena, eu já saio na copa, então já tava melena, mas vi parecer que tinha matado a piano. 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
0: Fique com Deus também, Diego. Deus abençoe todos os seus familiares, sua saúde, toda a família, tá bom? E nós rezamos também por todos os enfermos, pelos profissionais de saúde, nos hospitais, né? Quantas pessoas estão agora no leito de hospital? Aqueles que são cuidadores, aqueles que acompanham também, né? As pessoas que estão nos prontos-socorros. Deus abençoe todos os socorristas, motoristas de ambulância, todos que estão ali fazendo seu plantão nesta madrugada. Com a proteção de Deus e da Mãe Imaculada, rezemos São Maximiliano Maria Kolbe, rogai por nós. Ó Maria concebida sem pecado, rogai por nós que recorremos a vós. E por todos quantos não recorrem a vós, especialmente pelos inimigos da Santa Igreja, e por todos quantos são a vós recomendados. Nós também vamos rezar pela Milena Rosângela, de São Paulo, capital, juntamente com a Ordem Franciscana Secular. Deus abençoe todo o seu trabalho de evangelização, sua família. Também vamos rezar pelas intenções da Maria Pereira, de Campo Grande, no Mato Grosso do Sul, que já está mandando aqui o seu áudio. Então vamos ouvi-la. Bom dia, Maria Pereira.
2: Boa noite, Leandro. Boa noite, Rivaldo. Boa noite a todos que estão rezando essa hora. Maria Pereira, peço a bênção de São Maximiliano para minha vida, meus filhos, netos e bisnetos, toda a família de vocês, todos os irmãos que estão rezando essa hora e reza por mim. Que Deus abençoe todos eles e dê muita saúde, muita paz na vida. Vamos rezar, meu filho, hoje e sempre.
0: Amém, amém. Ainda boa noite, né, em Campo Grande. Então Deus abençoe, boa noite para você também, Maria Pereira. Obrigado pela participação. São Maximiliano Maria Kolbe, rogai por nós. Ó Maria concebida sem pecado, rogai por nós que recorremos a vós e por todos quantos não recorrem a vós, especialmente pelos inimigos da Santa Igreja e por todos quantos são a vós recomendados. Também nós rezamos pelo Papa Leão XIV, pela sua missão, vocação, né, pela sua saúde, ele que fez aniversário dia 14, pelos padres, bispos, religiosos e religiosas, leigos e leigas, missionários e missionárias, todos que estão nessa grande caminhada, pelos catequistas, pelos diáconos, pelos ministros extraordinários. E nos unimos às intenções da Cícera Guimarães, de Maceió, Alagoas. Só gratidão, Leandro, bom dia. Mesmo nas perseguições, nas dificuldades, Deus abençoe Cícera. Se somos perseguidos, é porque somos amados por Deus e que estamos no caminho certo, tenha certeza, tá bom? Nada possa abalar a nossa fé, nossa vocação, nossos sonhos, né? Somos de Deus e nada disso vai nos derrubar, tá bom? Qualquer perseguição, tenha fé, confiança, tudo passa. Rezamos pela Carla Silva, de Belém do Pará também. Obrigado, Carla, pela sua mensagem, pelo bom dia, pelo desejando bom trabalho para nós. Rezamos por você aí, todos de Belém do Pará. São Maximiliano Maria Kolbe, rogai por nós. Ó Maria concebida sem pecado, rogai por nós que recorremos a vós e por todos quantos não recorrem a vós, especialmente pelos inimigos da Santa Igreja e por todos quantos são a vós recomendados. Vamos rezar também pelos nossos irmãos em situação de rua, sobretudo neste frio, neste inverno, que não quer passar. Estamos aí nesse

0: Esse friozão e na reta final do inverno, né? Tá chegando a primavera e estamos aí esperando que venha um pouquinho de calor, de sol, né? É, principalmente nos lugares que são muito úmidos, como aqui na sede da Milícia da Imaculada no Riacho Grande, 14 graus agora com sensação térmica de 13. É, hoje tá sem chuva, graças a Deus, né? Mas friozinho ainda. Então rezemos, colocando em oração também a intenção de Jaine Sena, que é de Teófilo Otoni, Minas Gerais. Bom dia, Leandro. Deus abençoe. Peço oração pela minha saúde. Vou começar a fazer radioterapia. Nossas orações, Jaine, vai dar tudo certo. O Senhor está no comando. Jesus é o médico dos médicos e estará com certeza junto de você em cada radioterapia. Toda a equipe médica, toda a sua família também. Que tenham muita fé e confiança. São Maximiliano Maria Kolbe, rogai por nós. Ó Maria concebida sem pecado, rogai por nós que recorremos a vós e por todos quantos não recorrem a vós, especialmente pelos inimigos da Santa Igreja e por todos quantos são a vós recomendados. Rezemos pelos trabalhadores, para você que está no trabalho agora, pelos também estão desempregados, pelos endividados, pelos comerciantes. Vamos rezar pelo casal Breno e a Gabriela, que são de Belém do Pará, rezando pela gestação da esposa Gabriela e esperando a Maria Luísa, que ela venha com muita saúde, muita alegria, muita energia aí para toda a família. Com certeza será uma bênção. E o Daniel Amaro, de Pará de Minas, em Minas Gerais. Pedro Chaves, de Concórdia do Pará, no estado do Pará. Também a Helena de Santos, São Paulo. São Maximiliano Maria Kolbe, rogai por nós. Ó Maria concebida sem pecado, rogai por nós que recorremos a vós e por todos quantos não recorrem a vós, especialmente pelos inimigos da Santa Igreja e por todos quantos são a vós recomendados. Rezamos pelos projetos da Milícia da Imaculada, por esse mês da Bíblia, pelo José Valfrido de Fortaleza, no Ceará, que está trabalhando, está de plantão hoje na portaria da Maternidade Escola, acompanhando aqui a nossa programação. Bom trabalho para nós. Deus abençoe, José Valfrido. Muita saúde aí para você e força no trabalho. Valmira Santos de Lusiânia, Goiás, também rezando com a gente neste novo dia. Bom dia. Pela Gracinha Lira de Marechal Deodoro, Alagoas. Também vamos ouvir a Luísa Vieira de Fortaleza. Quanto tempo, Luísa? Bom dia.
1: Boa noite, Leandro. Leandro é a Luísa Vieira da Vila União de Fortaleza. Nunca mais tinha falado com vocês. Estou ouvindo o programa. E pela FM Dom Bosco, né? E estou lhe ouvindo seu programa. Faço parte, né? É o maior prazer de contribuir com a Rádio Melissa. Eu e minha filha, Francisca Gelli, recebemos uma cartinha já esse mês. Peço oração por mim, pela minha saúde, peço oração pela saúde da minha família, peço oração pela alma do meu esposo Nonato, peço oração por você, Leandro, por sua esposa, sua filhinha. Eu acho também que é Maria Luísa, o nome da sua filha, não estou lembrada. Ou é Ana Luísa? Me desculpa de não estar lembrada. Peço oração pelo menino que está na técnica, não sei se é o Rivaldo, se é o Pedro Henrique. Um abraço aí do Frei Sebastião. Assisti aquele aqui em Fortaleza, viu, no dia que ele veio para as irmãs, eu fui. E veio o Frei Sebastião. Falei com ele pessoalmente. Um abraço aí para você, Leandro. Bom dia, bem abençoado de sexta-feira, final de semana cheio de vida, saúde, felicidades para você, sua família, para todos os ouvintes da Rádio Melissa Imaculada Conceição, da Rádio FM Dom Bosco aqui de Fortaleza. Bom dia.
0: Bom dia, Luísa, Deus abençoe, minha irmã, tudo de bom, muita saúde. São Maximiliano Maria Kolbe, rogai por nós. Ó Maria concebida sem pecado, rogai por nós que recorremos a vós e por todos quantos não recorrem a vós, especialmente pelos inimigos da Santa Igreja e por todos quantos são a vós recomendados. Vamos também rezar pela nossa conversão pessoal e a conversão de todos os pecadores, pelas intenções também do Manuel Simões, taxista de Santos, São Paulo. Bom dia, meu irmão, grande abraço. Também vamos rezar pela Leia do Guarujá, litoral de São Paulo. Um dia abençoado também para você e sua família, para o seu filho Theo, hein? O João César de Fartura, interior de São Paulo também. Bom dia, João César. Um ótimo dia aí para todos de Fartura. Deus abençoe o seu dia. Também pelo Vanderlei Mendes, de Fortaleza, Ceará, que reza aí pela paz mundial, pelas almas do purgatório, pela sua família e todos que estão acompanhando a FM Dom Bosco. E vamos ouvir a Maria Roberta, de São Paulo, capital. Bom dia.
2: Bom dia, meu amigo. Seja bem-vindo na minha casa. Salve Maria Imaculada. Um abraço da Maria Roberta. Eu quero oferecer essa coroinha de São Maximiliano para todos os ouvintes, pela alma do Papa Francisco, do Frei Diogo, dos meus pais, dos meus sobrinhos. E também quero rezar por todas as pessoas que estão precisando de uma oração. São Maximiliano, coube, rogai por nós. Ó Maria concebida sem pecado, rogai por nós que recorremos a vós, e a todos aqueles que não recorrem a vós, especialmente pelos inimigos da Santa Igreja e por todos quantos são a vós recomendados. Salve Maria Imaculada, um abraço da Maria Roberta. Fica com Deus, Leandro. Que Nossa Senhora te proteja, a Amanda e a Ana Luísa também, e a Dona Eulália e toda a sua família.
0: Amém, muito obrigado, um ótimo dia. E por todos os carmelitas, continua a nossa oração. Vamos também rezar pelas vocações sacerdotais, religiosas e leigas. Vamos rezar pela Selma de Cianorte, no Paraná, pela restauração das famílias, paz no mundo, pelas orações, peço orações pela saúde do meu pai, meus vizinhos, por todos da Rádio Imaculada. Amém, Selma, obrigado. Jair Vieira, de Cristiano Ottoni, em Minas Gerais, terra natal e do padre Luiz Fernando Nascimento de Oliveira. Quer pedir orações e bênção para ele, Jair Vieira Fernandes, para toda a sua família, para todos nós brasileiros. Amém, Jair. Também rezamos por Mariana Fonseca, de Mauá, São Paulo. Rezamos por você e por toda a família. Moreira da Fonseca, saúde, paz e harmonia, paz nas famílias, paz no mundo, pelos radialistas, padres, pelo Frei Sebastião, diáconos, bispos, pelo Papa, por todos os párocos, né? Pela alma do Padre Chicão, do Frei Diogo Luiz Foiten, do Papa Francisco, do Bento XVI, e também reza pelo Fernando Cruz, pelo Ercílio Luiz de Plumenau, pelo Alfério de Concórdia, pelo Danilo e esposa de São Paulo, Maria Batista, Renata Maria e a Maria Antônia, e também por todos os mirites. Amém. Rezemos. E ouvindo aqui o áudio da Maria Lúcia de São Vicente, bom dia.
3: Bom dia, intercedo por todos, padres, locutores e ouvintes, esta oração. São Maximiliano e Maria Kolbe, rogai por nós. Ó Maria concebida sem pecado, rogai por nós que recorremos a vós e por todos quantos não recorrem a vós, especialmente pelos inimigos da Santa Igreja e por todos quantos são a vós recomendados. Salve Maria Imaculada.
0: Amém. Salve Maria Imaculada. Obrigado, Maria Lúcia. Rezemos também pelas almas dos mirites e ouvintes que já foram ao encontro do Pai, pelo descanso eterno, pelo conforto das famílias, pelas almas do purgatório. Vamos rezar também pela Iraci do Guarujá, litoral de São Paulo, e toda a família, pela Sandra Valéria de Maceió, Alagoas, também está rezando aqui com a gente. Bom dia, Sandra.
4: Bom dia, Leandro. Vamos rezar pela paz nos lares, pela paz no mundo, por tudo de maravilhoso que Deus tem feito em nossas vidas, para que tenhamos sempre Deus nos guiando e que Ele sempre aumente a nossa fé. Salve Maria Imaculada, Sandra Valéria, Maceió, Alagoas.
0: Amém, Sandra. Deus abençoe seu dia. Obrigado. Então vamos rezar também pelas intenções do nosso ouvinte José Carlos, de Petrolândia, Pernambuco. Obrigado também a participação de Luciana, né, da Praia Grande, e seu esposo que está na estrada, o João Batista, ela é da Praia Grande, E vamos, então, nessa última invocação, gratidão a Deus por todas as bênçãos e graças, pelo dom da vida, por tudo que temos e somos. E quero que colocar o áudio, rezar pelo Jader Paulo, que é taxista de Belém do Pará, grande abraço. Ele reza pela perseverança dos guardas, os guardiões de Nossa Senhora das Mercês de Belém do Pará. Deus abençoe o chamado de vocês, essa missão bonita. E pelo novenário, né? Por toda a preparação para a festa. Deus abençoe todos da paróquia, todos que estão celebrando já a festa de Nossa Senhora das Mercês aí em Belém. E a última invocação aqui com a intenção de Edileuza, de São José da Tapera, Alagoas. Bom dia, Edileuza.
5: Bom dia, Leandro. Sou Edileuza Pereira, São José da Tapera. Coloco eu aí na oração de vocês, que estou com falta de sono, sem querer dormir, viu? E eu ofereço também para a Luísa Vieira, que escutei a voz dela agora. Que Deus abençoe ela também, com saúde e paz, né? Que essa sexta-feira seja uma sexta-feira com muita saúde, muita felicidade para você, Leandro, e para o controlista e por todos os membros da Milícia da Imaculada. Deus abençoe. Abençoada sexta.
0: Amém para você e toda a família. Obrigado, Edileuza. São Maximiliano Maria Kolbe, rogai por nós. Ó Maria, concebida sem pecado, rogai por nós que recorremos a vós e por todos quantos não recorrem a vós, especialmente pelos inimigos da Santa Igreja e por todos quantos são a vós recomendados. E agora vamos à oração e à bênção do Frei Sebastião Benito Coalho.
6: Ó Deus, que deste à Igreja e ao mundo São Maximiliano Maria Kolbe, sacerdote mártir, ardente de amor pela Virgem Imaculada e inteiramente dedicado à missão apostólica e ao heróico serviço ao próximo, pela sua intercessão, concedei-nos sem reservas para o bem da humanidade imitar na vida e na morte o Cristo, teu Filho. Amém. São Maximiliano Maria Kolbe, incansável apóstolo da Imaculada, mártir da caridade, patrono dos nossos difíceis tempos, rogai por nós. Pela intercessão da Virgem Imaculada, nossa Mãe, pela intercessão de São Maximiliano Maria Kolbe, abençoe-vos, ó Deus Todo-Poderoso, ó Pai, ó Filho e ó Espírito Santo.

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5: Salve Maria Imaculada. Vamos olhar para esse anjo, arcanjo, que se fica um anjo especial. O nome dele significa realmente que ninguém pode se colocar contra Deus. E Miguel Arcanjo é o símbolo desse Deus que derrota o inimigo de cada um de nós. Esse inimigo que procura destruir a vida dentro de nós. Nós chamamos com muitos nomes, mas o identificamos como inimigo de Deus, como inimigo da fé, inimigo de cada um de nós. E Miguel Arcanjo foi escolhido como aquele que através de uma energia divina teria força para expulsar bem longe esse inimigo. É proclamado como protetor de todos nós. São Miguel Arcanjo, eu olho para a imagem dele, com a espada, pelas asas, pelos pés, esmagando a cabeça do inimigo. Sinto nele uma força grande que hoje quero implorar para mim, para você, para todos nós. Pedimos a proteção dele para você, milite. Continua. Eleme-se. Peço a proteção de São Padre Pio, que ele te proteja, te ampare sempre. Obrigado. Salve Maria Imaculada.
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6: Um lindo dia para você que sintoniza a Rede Imaculada de Comunicação. Um abraço aos ouvintes de Cascavel, Paraná, pela Rádio Colmeia FM. Ouvintes de Conselheiro Lafaiete, em Minas Gerais, pela Rádio Queluz FM. Em Bonito, Mato Grosso do Sul, a Rádio A Voz do Rincão FM. A Rádio Clube FM de Pirajuí, no interior de São Paulo. Também os ouvintes da Rádio Web Rádio Católica, em Araraquara, no interior de São Paulo. E Web Rádio Jesus Pão da Vida, de Londrina, no Paraná. Bom dia!
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6: Começando o nosso momento, você no coração da mãe, aqui no programa Igreja no Rádio, o Evangelho sempre em primeiro lugar, já nesta hora, é 1:11 no horário de Brasília. Vamos ter então esse momento. Rezamos pelas intenções que chegam, vamos fazendo aqui também os nossos comentários, nossas reflexões. Você fique à vontade para partilhar a sua intenção do coração, que você está vivenciando, né? Você fica à vontade também, aquele momento para você dar o seu testemunho, de repente, não é? De uma graça alcançada. Você que também ouviu aqui a nossa perguntinha do dia, você também pode mandar aqui a sua resposta, fazer essa uma reflexão com a gente. O nosso WhatsApp é o 11 98904 3747. A gente fica feliz quando você também participa, partilha o que você tem aí no coração. Isso ajuda outros irmãos também a refletirem. É muito bom. Além de rezarmos, nós temos esse momento para a gente fazer uma reflexão. E a sua participação é muito querida. Então fique à vontade, tá? Só tive uma resposta, só uma respostinha. Então mande a sua resposta também. A pergunta é bem simples. Jesus permitia que as pessoas cuidassem dele e participassem da sua missão, como a gente vai ver no Evangelho de hoje. Qual é o sentimento, qual é o seu sentimento ao poder ajudar e cuidar de alguém, do próximo? Qual o seu sentimento ao poder ajudar e cuidar do próximo? Agradeço a Milena Rosângela, ela responde todo dia, hein? A Milena aqui tá sempre de carteirinha aqui no programa, participando, respondendo as nossas perguntas, hein? Bom dia, Leandro e Fábio. Fazendo o que posso, com amor e carinho, gosto de fazer tudo o que está ao meu alcance. Que legal. É muito gratificante a gente poder ajudar, nos colocar à disposição, não é? Dizem, e é verdade, né, que a gente ajuda, mas a gente sempre recebe algo em troca. Pode falar o que for, mas a gente ajuda e a gente também recebe algo em troca. Uma gratidão, um carinho, o simples sentimento de ser do bem, de fazer a coisa certa, já é um retorno para nós. Todos nós damos e recebemos, né, o tempo inteiro. A gente lembra até da passagem que Jesus, a mulher toca nas vestes de Jesus e ele fala, senti uma força, senti ali o toque, né? Ela tocou nas vestes dele. E ela foi curada e ele recebeu também o toque dela, né? Então a gente faz e a gente também recebe neste mundo, né? Não por oportunismo, mas quando a gente faz o bem, a gente também recebe. A gente, como Mirit, a gente ajuda esta obra de evangelização, a gente também tem um retorno, não é? A obra leva tantas coisas boas para os milites, para os ouvintes, e também ela acolhe, ela recebe também o apoio, a doação espontânea, a oração, a propaganda gratuita dos nossos milites, né, que vão falar da nossa obra. Você que é ouvinte vai falar da nossa programação para alguém. Você já ouviu o programa Igreja no Rádio? Não acredito! Você não conhece a rádio que eu ouço? Não acredito, você vai ouvir sim, você vai gostar, e aí você já acaba também propagando essa evangelização. Isso é muito bonito, né? E ninguém deixa de dar algo, né? Quando você dá algo de si, não é só um valor, você dá algo de si. Então, além da sua doação, por mais que a pessoa pense que ela dá uma doação que é dinheiro puro, só o dinheiro, não, ela doa a si própria, não é só o dinheiro, né? Ela se doa, ela se coloca à disposição, ela se sente bem em fazer também parte da Milícia da Imaculada. Isso é muito legal, né? É muito bom. Então obrigado, Milena, pela sua resposta. Vamos rezar aqui nesta hora pelas intenções de vocês também. Obrigado, Andréia Conceição de Barreiros, Pernambuco, está aqui com a gente, dizendo bom dia, salve Maria Imaculada, rogo orações por nós, mãe e filho, André Vitor Tenório e a mamãe Andréia Conceição Tenório. E todos nós, família Tenório, todos os meus passos na caminhada da fé e minhas causas em particular. E todos vocês também. Amém, Andréia. Que coisa boa, obrigado pela mensagem, pela participação conosco. E Deus abençoe também o seu filho André Vitor. Muito bonito o nome dele, né? André Vitor. Eu tenho um sobrinho que é Paulo Vitor. Obrigado, Sônia de Macapá, Mapá. Bom dia, Sônia. Deus abençoe, minha irmã. Obrigado por conversar com a gente. Mandar aqui o seu bom dia. Como é que tá Macapá, hein? A Rádio São José está retransmitindo a nossa programação ainda? Eu recebi uma mensagem esses dias de um ouvinte dizendo que não vai estar mais. A rádio não vai mais retransmitir. Ele estava triste. Não me lembro agora o nome dele. Disse que a rádio foi vendida, ele estava um pouquinho triste. Então fale para mim aí, por gentileza, Sônia. Eu vou passar aqui para a direção da rádio também, se é verdade, se a rádio não está mais com a gente. Isso é uma pena, né? Muitas rádios que já não fazem parte da rede, a gente fica com saudades dos ouvintes. Principalmente aqueles que não têm acesso à internet, que não conseguem baixar o aplicativo. Por mais que ele seja simples de usar, né? Tem pessoa que tem, de repente, um celular antigo que não consegue usar o aplicativo com as atualizações mais novas. Então, a gente fica triste quando a pessoa para de ouvir a programação. Vamos rezar, então, para todas as emissoras que fazem parte da Rede Imaculada. E também, nesta Ave Maria, rezamos pelo Henrique Ponciano, de Fortaleza, no Ceará. Bom dia, Henrique, tudo bom? Rezamos por você, por toda a família. Ave Maria, cheia de graça, o Senhor é convosco. Bendita sois vós entre as mulheres, e bendito é o fruto do vosso ventre, Jesus. Santa Maria, Mãe de Deus, rogai por nós, pecadores, agora e na hora de nossa morte. Amém. Agora, 1:17.
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6: E vamos ouvir a banda Parisis cantando Imaculada, Mãe de Jesus.
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1: Programa Igreja no Rádio, o Evangelho sempre em primeiro lugar. Estamos aí vivendo o mês da Bíblia, coisa boa demais, né? Uma Bíblia por dia, um mês inteiro de graças. Esse mês de setembro, a sua fidelidade pode ser presenteada de uma forma muito especial a cada dia. Vamos sortear uma Bíblia. São 30 oportunidades de você ganhar este precioso presente. Doe, participe. E hoje nós, aqui no programa, vamos fazer o sorteio, hein? E vai ser assim, hoje, não importa se você é Mirit ou não, você está concorrendo, tá? Todos que deram o seu bom dia aqui, registraram suas intenções, estarão no sorteio, tá? Todos vocês hoje, hein? O sorteio agora, daqui a pouco, no programa. Então, vou deixar mais tempo, todos que participarem. E quando acabar o Terço da Misericórdia, né, no finalzinho, aí eu vou fazer o sorteio, tá? Sorteio de uma Bíblia em parceria com a Ave Maria. Então você está concorrendo. Todos que mandaram mensagens aqui no WhatsApp já estão todos registradinhos aqui. Vamos fazer o sorteio depois, hein? Boa sorte! É, uma coisa muito boa, né? Também para a gente fazer o sorteio para quem participa da programação. Eu agradeço a... Então a gente agradece aqui em nome da Milícia da Imaculada os ganhadores da Bíblia, né? Agradeço. Vamos falar aqui quem ganhou. É, no dia 16 foi Maria Célia Garcês Azeredo, de Taubaté, São Paulo, que ganhou a Bíblia. Mirit Fiel foi sorteada no programa Em Sintonia à tarde de anteontem. E a ganhadora do bolo do Robinho, teve o bolo do Robinho, hein, no dia 15. É. Neta da Mirit, Francisca Amilca, de Fortaleza, a pequena Maria Assis. Foi ela que ganhou o bolo do Robinho. Que legal, hein? Vai receber em casa o bolo. Parabéns. Deus abençoe. Muito obrigado por participarem desse mês da Bíblia. E a nossa gratidão à editora Ave Maria, nos ajudando a distribuir essas Bíblias. Muito obrigado. Daqui a pouquinho, depois do Terço da Misericórdia, vou fazer o sorteio, tá bom? Agradeço a participação, então, da Iraci do Guarujá, litoral de São Paulo, que respondeu a pergunta de hoje, né? A pergunta do dia, Leandro, eu gosto muito de ajudar e, graças a Deus, do jeito que posso e nunca me faltou nada. O sentimento que eu tenho é de felicidade. Maravilhoso, é isso aí. A Maria Lúcia em São Vicente, São Paulo. Sempre gosto muito de ajudar o irmão, independente de quem seja. Sempre com amor. Maravilhoso. Obrigado, Maria Lúcia. Coisa boa. Ajudar, né? É, agradeço também aqui a participação da Sônia. Sônia de Macapá, Mapá. É, foi aniversário do Robinho, dia 15. Não tem problema. Esqueceu de dar parabéns. Ele está a partir das 7h30 da manhã aqui na nossa Rádio Imaculada, tá bom? É... Muito bem, então ela disse que está sem a programação mesmo da Rádio São José de Macapá e, consequentemente, sem a minha preciosa Rádio Imaculada. E ela... 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É simples, fácil, gratuito, baixe ele rapidinho e já baixa. Já instala no celular, tá? Vai ter o botãozinho de instalar, depois o botãozinho azulzinho de abrir. É muito fácil. 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Aí você sempre vai ter o aplicativo pertinho aí para você ouvir a nossa programação. Entrando nele, aí você vai escolher Rádio Imaculada. É, vai ter São Paulo, Atibaia ou Maceió. Muito obrigado. Vamos rezar por você. E também pela intenção do Wellington, de Campo Alegre, Alagoas. Está rezando pelo Wellington Fidelis. E a Luz, na verdade, é de Luziápolis, em Campo Alegre, Alagoas. Deus abençoe. E o Alexandre e a Cláudia, de Rebouças, no Paraná. Rezamos por suas intenções. Ave Maria, cheia de graça, o Senhor é convosco. Bendita sois vós entre as mulheres, e bendito o fruto do vosso ventre, Jesus. Santa Maria, Mãe de Deus, rogai por nós, pecadores, agora e na hora de nossa morte. Amém. Vamos ouvir essa linda canção de Celina Borges e Dalvio Margalo, Maria e o Anjo. 1h27, bom dia.

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3: Uma e 34, agora 1:35, hein? Horário de Brasília. E um abraço para você que ouve a Rádio Imaculada FM de Atibaia, São Paulo, a Rádio Copas Verdes FM de Prudentópolis, Paraná, Rádio Cultura FM em São Raimundo Nonato, Piauí, e a Rádio Nova Voz FM de Fartura, interior de São Paulo. Em Biritinga, Bahia, Web Rádio Magnífica. E em Fortaleza, Ceará, temos também a Web Rádio Dom Orione. Deus abençoe. E agora, aqui no nosso momento, você no coração da mãe, temos a participação do padre José Allen, trazendo a sua reflexão no Caminhando com Maria.
4: A paz esteja com você. Um dos aspectos fundamentais da nossa vida cristã é a contemplação, uma maneira de perceber o mistério que nós estamos vivendo, não com os nossos olhos, nossos ouvidos, mas com nossa alma, nosso coração. Sobretudo na liturgia, nós temos que ser pessoas contemplativas. E Maria aparece na liturgia também como modelo original para todos nós, para que tenhamos um coração semelhante a seu Filho Jesus. A contemplação, sobretudo no mundo de hoje, é uma experiência a ser aprendida cada dia. No meio de tantas correrias, agitações, tantas coisas, às vezes a gente está presente fisicamente, mas a nossa alma, nosso coração, nossa mente estão distraídos, perturbados, preocupados, e a gente não vive o mistério. Portanto, é fundamental, quanto mais são concebidos os aspectos da nossa fé revelados, tanto mais entram em nosso coração, nós devemos contemplar, ou seja, reconhecer que lá está não um símbolo apenas, mas uma realidade, como a hóstia consagrada. Quando o sacerdote consagra o pão e o vinho, aparentemente não mudou nada, mas a essência é outra. Antes era pão, agora é o corpo de Cristo vivo, ressuscitado. Isso deve despertar em nós uma atitude nova. Eu não estou mais diante de uma coisa, eu estou diante de Deus. Essa é a realidade fundamental que todos nós devemos ter. Peçamos a Deus essa graça para que a gente possa cada vez mais viver a alegria da nossa fé.

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1: Juntos no programa Igreja no Rádio, o Evangelho sempre em primeiro lugar. Um abraço carinhoso para você que está conosco pela Rede Imaculada de Comunicação. Agora 1h42, horário de Brasília. Agradecemos a participação da Júlia, da Baixada Santista, São Paulo. Rezamos por você, que você consiga descansar bem, ter um ótimo dia com saúde, viu, Júlia? Também agradeço a Cristina de Maceió, Alagoas. Pede oração pela sua saúde, pelos seus irmãos e todos que fazem a Rádio Imaculada. Obrigado. Pelo Edson Alves, de Divinópolis, em Minas Gerais. Um abraço, Edson. Obrigado pela participação também. E agradeço a Edileuza, de São José da Tapera, Alagoas, que respondeu aqui a nossa perguntinha do dia. Obrigado, Edileuza. Bom dia. Vamos ouvir aqui a sua mensagem. Obrigado, Edileuza.
2: Posso te ajudar sem olhar a quem? A qualquer pessoa. Todos que me pedir, eu não sei negar que não. Só se eu não tiver. Meu filho, lá eu tenho a TV e umas 20 rádios no meu celular. Tudinho pega a milícia da Imaculada.
1: Que ótimo! Então não tem como não ouvir. Tá sempre ouvindo a programação, com várias opções aí no celular. Graças a Deus. Muito obrigado. Então rezemos por essas intenções. E precisando muito de oração, né? O Wellington Fidelis, que escreveu pra gente, pela sua família, especialmente de cura e libertação. Estamos em oração, meu irmão. Agradeço também aqui a Leonice, que deu aqui o seu testemunho, que disse para nós: bom dia, Leandro, bom dia, Fábio. Hoje eu venho agradecer muito as orações de todos da Milícia da Imaculada. Se juntos veio a graça pedir para minha irmã Cristina, que passou pelo câncer de mama, e depois da cirurgia, repetindo os exames, veio um duvidoso. Foi repetido esse exame, estávamos muito preocupados, e hoje saiu o resultado, para a glória de Deus, foi negativo. Era o que mais esperávamos. Vai fazer só a radioterapia, não vai precisar de químio. E a cada 3 meses repetindo exames. Então ela agradece muito a todos que pediram por ela, pela sua irmã Leonice e a sua irmã Cristina. E ela disse isso: todos que nos ajudaram com as suas orações, a Milícia da Imaculada é uma bênção, amo todos vocês muito. Ela disse também que só quem vai a um hospital do câncer sabe o quanto é duro demais ver tanta coisa. Que nos fazem pensar e agradecer o que temos de melhor, que é a saúde. E às vezes a gente reclama muito, muito mais, quando vamos acompanhar uma pessoa em um hospital daquele, a gente dá mais valor em tudo que temos, especialmente a saúde, não é, Leonice? É verdade. Então que Deus ilumine toda a sua família e passando por essa barra aí, mas tudo posso naquele que me fortalece, não é? Deus está no comando, graças a Deus a sua irmã está aí nessa caminhada bonita para a cura. Rezemos agradecendo a Mãe Imaculada por essa graça. Ave Maria, cheia de graça, o Senhor é convosco. Bendita sois vós entre as mulheres e bendito é o fruto do vosso ventre, Jesus. Santa Maria, Mãe de Deus, rogai por nós pecadores, agora e na hora de nossa morte. Amém. Vamos ouvir mais uma canção agora com o Padre Joãozinho, Boa Mãe de Nazaré.

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1: Obrigado, Senhor, porque nos deste um apoio na nossa igreja.
2: Agora 1h49, daqui a pouquinho nós teremos Frei Sebastião Benito Coalho renovando a consagração à Nossa Senhora, viu? Vamos só colocar algumas intenções aqui antes da consagração com o Frei, agradecendo a participação. Lembrando que todos que mandaram mensagens hoje, eu não peguei nenhuma mensagem, hein? Todos estão aqui já na minha lista para o sorteio da Bíblia, em parceria com a Ave Maria. Coisa boa, né? Mês da Bíblia. Sorteio, então, depois do Terço da Misericórdia. Tem um site aqui que a gente coloca todos os nomes e aí pede, ele sorteia. Então, boa sorte. Daqui a pouquinho, depois do Terço da Misericórdia, tá? E agradeço a participação também de Joselice, de Jequié, na Bahia. Bom dia, Joselice. Um ótimo dia para você. Pede orações por saúde, pela sua família. Também coloque em oração o Papa, os enfermos, desamparados, desempregados. Um pedido especial pelo seu trabalho e também por todas as crianças, por todas as nossas igrejas, as escolas também, né? E vamos rezar também pelo nosso ouvinte Jader Paulo, taxista de Belém do Pará, que faz parte dos Guardiões de Nossa Senhora das Mercês. E ele disse assim: Leandro, sobre a pergunta de hoje, eu, além de guarda das Mercês, também sou salesiano, e como um bom salesiano, sou coordenador do Oratório de Dom Bosco, e nele me realizo nesta missão junto às crianças e adolescentes do oratório, me doando para ver a alegria deles neste momento de evangelização através das brincadeiras, como fazia Dom Bosco. Dou o pouco que tenho e recebo muito mais através de um abraço inocente de minhas crianças, pois sabemos que o reino dos céus pertence aos que são semelhantes a elas. Que lindo testemunho! Obrigado, Jader! Felicidades aí nesse caminho bonito. Que bênção, hein? Que gratidão, não é? Esse abraço das crianças, esse carinho, o sorriso, né? Saber que elas estão sendo amparadas. Que coisa boa. A gente fica muito feliz também, junto com você, por essa gratidão imensa, viu? Também nós rezamos pela Lucidalva Monteiro, de Belém do Pará. Está rezando, pedindo a intercessão da Mãe Imaculada por ela, por toda a sua família. Agradeço também o Daniel Rodrigues, em Divinópolis, em Minas Gerais. Está em oração por ele, pela mãe, saúde, proteção para sua esposa Dadilva, sua filha Júlia, alma do seu genro Lucas Teles e as almas da sua família. Muita saúde e paz. E vamos também ouvir um áudio aqui. Tem um áudio do Anderson. Será que ele está trabalhando? Em Divinópolis, Minas Gerais. Bom dia, Anderson.
3: Leandro, tô na área aqui, viu? Tá batendo a roda aqui, eu tô te escutando desde a meia-noite, mas agora que eu dei um forgo, Derson, cidade de Cruz Todos

0: povo, cidade divina. Põe em oração aí nesse sorteio da Bíblia, e quem sabe, né, Leandro?
1: Com certeza.
0: Pede o Frei para rezar para nós e para todo mundo que estão trabalhando, para você também, abençoar todo mundo aí que estão no escuta. Falou, Leandro?
1: Ótimo.
0: Rezemos ao Senhor, o Senhor escutar a nossa prece. Salve Maria Imaculada, manda um alô aí que eu tô te escutando, hein? Põe eu no terço também.
1: Pode deixar.
0: Amém?
1: Amém, Deus abençoe, Anderson. Felicidades, saindo do seu trabalho, hein? Tá aí ouvindo, pegando do batente, ouvindo a programação. Então vamos ouvir agora mais uma bonita canção, depois a consagração à Nossa Senhora. Então rezemos. Ave Maria, cheia de graça, o Senhor é convosco. Bendita sois vós entre as mulheres, e bendito é o fruto do vosso ventre, Jesus. Santa Maria, Mãe de Deus, rogai por nós, pecadores, agora e na hora de nossa morte. Amém. Pelas mãos da Mãe, ao vivo com o Padre Marcos.
2: Obrigado, Senhor, porque nos destes uma mãe na nossa igreja, uma intercessão.

0: Corremos aí pelas mãos da mãe, Padre Marcos, 1h57, e agora renovando a consagração a Nossa Senhora com Frei Sebastião.
1: Consagrados à Imaculada, para conquistar o mundo inteiro a Cristo, sob a proteção e a mediação dela. Salve Maria Imaculada, umilite e alguém para sempre consagrado, como foi nosso fundador, São Maximiliano Kolbe. Quando observamos São Maximiliano, encontramos um homem que tem uma história, pois não foi tudo fácil para ele. Quantas vezes teve que se retirar para cuidar da sua saúde? Quantas vezes estava sem dinheiro quando precisava? Perceba que ele lutou e muito. O sentimento deste grande santo aumentou ainda mais. Ele experimentava não somente uma sintonia com a Imaculada, mas que ela agia nele tão intimamente que ele dizia ser Maria, ser a Imaculada. São Maximiliano se sentiu invadido por ela. Ele sentia que estava nela. E foi aí que ele chegou no ponto mais alto da sua espiritualidade. A presença da Virgem Maria tem uma finalidade: tornar Cristo conhecido e amado. Portanto, a imagem da Mãe Imaculada nunca está desligada deste projeto inicial. Não se esqueça disso, milite. Tanto é verdade que por si não é para tornar Imaculada conhecida, que a milícia Imaculada é importante, mas para conquistar o mundo a Cristo. Seguindo os passos de Padre Kolbe e seu ardor pela evangelização, abraçando esta causa, vamos juntos renovar a nossa consagração à Imaculada. Virgem Imaculada, minha Mãe Maria, eu renovo hoje e sempre a consagração de todo meu ser, para que disponhais de mim para o bem de todos. Somente peço que eu possa, minha Rainha e Mãe da Igreja, cooperar fielmente com a vossa missão de construir o reino do vosso Filho Jesus no mundo. Para isso vos ofereço minhas orações, sacrifícios e ações. Ó Maria concebida sem pecado, rogai por nós que recorremos a vós, e por todos quantos não recorrem a vós, especialmente pelos inimigos da Santa Igreja e por todos quantos são a vós recomendados. Pela intercessão da Virgem Imaculada, Nossa Mãe, de São Maximiliano Kolbe, abençoe-vos, ó Deus Todo-Poderoso, Pai, Filho e Espírito Santo. Salve Maria Imaculada.
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3: O Senhor está comigo, nada temo. Que mal poderá alguém me fazer? O Senhor está comigo, prestando-me auxílio. Melhor é refugiar-se no Senhor. Salmo 117.
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1: Duas horas e quatro minutos no horário de Brasília. Muito bom dia para você, obrigado pela companhia. Você que ouve a Rádio Imaculada FM de Maceió, Alagoas. Rádio Educadora FM de Venceslau Brás, Paraná. A FM Rádio Alvorada Rebouças, de Belém, de Rebouças, no Paraná. Obrigado também você que ouve em São Carlos, no interior de São Paulo, a Web Rádio O Precursor e a Web Rádio Sua Melodia, de Santa Rita, na Paraíba. Muito obrigado. Lembrando que a todos que estão participando pelo nosso WhatsApp hoje, nós vamos ter um sorteio de uma Bíblia, com parceria com a Ave Maria. Muitos nomes aqui já, hein? Acho que tem quase uns 50 nomes aqui, que eu já estou anotando, para o nosso sorteio depois do Terço da Misericórdia. Boa sorte, muito obrigado por participar com a gente deste mês da Bíblia. E agora, nós temos os melhores momentos da programação. Nesta hora também nós teremos a meditação do Santo Evangelho com o Frei Luiz Favaron, o Evangelho de hoje. Teremos o Padre Ezequiel Dalpozo com o Despertai para o Amor. Vamos ouvir mais músicas, nos preparando também para o Terço da Misericórdia às 3 horas da manhã. Então registre suas intenções também. E agora vamos conferir uma entrevista no Igreja em Pauta. Ana Cristina conversou com Gabriel Fonseca sobre a devoção a São Padre Pio de Pietrelcina. Vamos ouvir.
2: Eu queria que você começasse falando o que te inspirou a escrever esse livro, esses 10 dias com Padre Pio.
3: Muito bem. Então, durante uma boa parte da minha vida, eu fui franciscano capuchinho, né? Quando eu era jovem, entrei no convento e vivi um tempo com os frades. E, por ser franciscano capuchinho, a nossa devoção primeira é São Francisco, mas a vida de Padre Pio sempre me inquietou o coração, né? Quando somos crianças, né, na eternidade, sempre escutamos os grandes milagres, aquelas vidas extraordinárias dos santos lá da Idade Média, lá no início da cristandade. Todavia, Padre Pio é extremamente recente. Isso me chamava muita atenção. Poxa, um santo da modernidade que fazia tudo isso, que se dedicava tanto à oração, que de alguma maneira nos fazia perceber que Deus estava mais próximo, mais acessível. E isso sempre me intrigou e sempre me levou. Dizem que Padre Pio escolhe os seus filhos, né? Então tem essa graça de ser escolhido por ele, sempre me instigou o coração. Então, quando eu estava no noviciado, na vida religiosa, eu estudava profundamente ele. Depois saí do convento, descobri minha vocação matrimonial e continuei como professor de filosofia, estudando profundamente a vida e a espiritualidade franciscana de Padre Pio. Até que resolvi, então, escrever esse livro em apoio com a editora Redentorista, e foi um sucesso, tem vendido bastante. Eu vejo que principalmente as pessoas têm rezado e ficado cada vez mais próximas dessa devoção popular e simples, que é o Frei Pio, o São Padre Pio.
2: Então, eu queria que você explicasse pra gente, Gabriel, do porquê 10 dias, né? Por quê? E você gostaria de dizer o quê? O que vai acontecer no coração do leitor quando chegar no 10º dia desse caminho?
3: Muito bem. Olha, porque 10 dias, né? 9 mais 1, podia ser uma novena. Eu escrevi uma novena bem simples há um tempo atrás e também virou um pequeno livrinho. Só que eu senti que estava faltando alguma coisa, que poderia ser feito mais. Então, junto com o pessoal da editora, nós tivemos a ideia de fazer esse projeto, de colocar então 10 dias para que a pessoa conseguisse fazer um verdadeiro retiro, não uma novena, mas algo um pouco maior, e durante esse retiro ela se aprofundasse tanto na vida de Padre Pio, cada dia traz um dado da biografia dele, como também nas experiências espirituais de Padre Pio, de tal maneira que ao longo dos 10 dias ela possa realmente se tornar mais devoto e ter a sua vida também convertida, como a de todo cristão, é uma conversão diária.
2: Que legal. E São Pio é conhecido pelos estigmas, né, que a gente vê nas imagens dele, também pelos milagres e pelos relatos extraordinários, mas por trás de tudo isso, quem era Padre Pio?
3: Esse é um dos pontos que mais me chama a atenção na vida e na espiritualidade dele. Muitos falam desses grandes feitos extraordinários na vida do santo, mas se esquecem que ele foi um frade comum. Ele foi um frade que vivia sua espiritualidade do dia a dia, um simples frade franciscano capuchinho. No convento ele lavava a louça com os irmãos, ele rezava a liturgia das horas, ele se dedicava aos estudos quando estava no seu período de filosofia e teologia, ele obedecia o seu superior provincial. Ele era um frade como todos os outros frades. Os companheiros dele, né, os irmãos dele, quando passavam seus relatos nas entrevistas, diziam que Padre Pio era um simples frade, um simples homem. E essa simplicidade franciscana de Padre Pio, com certeza, o conduziu a Deus. E cada vez mais tem se falado, Ana, e eu acho isso belo na espiritualidade católica, que a santidade se dá por meio do caminho mais simples, né? De vias ordinárias e não extraordinárias. A grande mística do Padre Pio não está em fazer grandes coisas, mas estar em fazer bem as pequenas coisas, né? Como padre se dedicava bem à vida sacramental, como frade se dedicava bem à sua vida de convento. Era um homem que vivia a simplicidade do dia a dia.
2: Como mesmo você falou agora, né, a simplicidade era uma marca na vida de São Pio, né? E outra marca da espiritualidade de São Pio era a confiança na misericórdia de Deus. Como essa mensagem pode nos ajudar a viver sem culpa ou com tirar esse medo ou sensação de não ser bom o suficiente?
3: Esse é um sentimento, Ana, que constantemente nós temos, muitas vezes fortalecido pelas redes sociais ou por diversas culturas da culpa que cresce nos tempos contemporâneos. Eu vejo que a escolha de Padre Pio é muito acertada para os nossos tempos. Deus, ele é realmente maravilhoso, né? Porque a figura de Padre Pio nos ensina que a face de Deus ela é misericordiosa. Uma das grandes questões, um dos pilares da espiritualidade franciscana é que a encarnação de Deus serve para mostrar que ele é misericordioso. E Padre Pio herdou essa herança franciscana de tal maneira que ele reverberava, que ele espelhava, que ele mostrava isso para as pessoas por meio do sacramento da confissão. Mostrando que por mais que nossa vida ou as vias sejam tortuosas, nós podemos sempre ter recomeços na nossa vida. Nós temos a chance de tentar de novo, de olhar para o sacramento, de olhar para Deus e falar, poxa, não dei o meu melhor, mas irei continuar me esforçando amanhã. Vou tentar acertar de novo. Porque Deus é misericórdia, Deus é amor.
2: E a gente conhecendo a história, um pouco da história de Padre Pio, a gente sabe que, além do sofrimento com os estigmas, né, ele sofreu também muitas incompreensões na sua época e até momentos de grande provação, que é um dos pontos bem destaque, né, na vida dele. O que a maneira como ele lidava com o sofrimento pode ensinar a nós que, às vezes, queremos respostas imediatas, perdemos a fé porque não recebemos a graça que a gente pediu, né? Como Padre Pio pode nos ensinar, através do seu sofrimento e das provações que ele vivenciou, a ter mais confiança em Deus?
3: Perfeito. Para aqueles que não sabem, né, Frei Pio, Padre Pio, ele sofreu perseguição por parte da igreja durante um período da sua vida, porque a igreja sempre foi muito cautelosa, ainda mais os santos que têm uma experiência mística um pouco fora do ordinário. A igreja tem esse cuidado que é própria da sua sabedoria. Frei Pio, ele sofreu diversas perseguições em vida por conta de todo esse movimento, também o contexto histórico que ele estava inserido, né, o contexto das guerras mundiais. E Padre Pio nos ensina com a sua própria vida algo extraordinário. É em meio à cruz que se manifesta o Cristo ressuscitado, é em meio aos grandes sofrimentos, às cruzes do dia a dia, que ele percebeu que a missão dele estava aí, em suportar, em perseverar com fé e principalmente se abandonar na providência de Deus. Aqueles que têm um desejo maior de se aprofundar na vida dele podem conseguir ler as cartas de São Pio. Nas cartas dele é muito claro essa experiência. Ele se abandona completamente à providência de Deus. Eu não sei o amanhã, mas eu sei que o amanhã estará nas mãos dele. Eu sei que tudo daqui para frente vai depender da minha experiência com ele e que ele é misericordioso e que ele vai estar comigo. Então, Padre Pio nos ensina que muitas vezes, diante das ansiedades, né, que todos nós temos, das inseguranças, o caminho é você confiar em Deus. É ele que está tocando o barco. É ele que é o Senhor da nossa vida.
2: Que ótimo. E voltando para o livro, né? O livro convida o leitor à reflexão e à oração. Mas como que a gente pode trazer isso para a vida real, né? Porque hoje existem muitas coisas, muito barulho, né? A correria, o trabalho, problemas na família, o celular que não para de tocar, não para de chegar mensagem e tantas outras distrações. Como que a gente pode parar para fazer esses 10 dias de oração com o Padre Pio?
3: Com certeza, Ana. Inclusive, foi uma das coisas que eu pensei com muito carinho em não ser um grande tratado de oração. Então, ao longo desses 10 dias, cada dia, a pessoa que reza, o devoto, a devota, não será necessário longos períodos de oração, mas simplesmente quando ela acorda de manhã, antes do café da manhã, à noite, antes de dormir, 5 minutinhos por dia, ela consegue bem rezar esse livro de espiritualidade. Até porque quando eu escrevi ele, eu pensei justamente na pessoa comum, no dia a dia, que tem a vida corrida, que muitas vezes não tem tempo para quase nada, para que durante 5 minutos ela conseguisse parar e se conectar consigo mesma, se conectar com Deus. Por isso é um livro indicado para todos os devotos e devotas que desejam, ao longo do dia, ter esse pequeno momento de intimidade com o São Pio. E como é importante, nessa rotina corrida que temos, nós pararmos, acalmarmos nosso coração, nem que seja uma vez por dia, escutarmos o que o Senhor tem para falar.
2: Que ótimo. E, Gabriel, tem gente que procura os santos apenas no sofrimento, né? Apenas na angústia, na aflição, porque precisa do milagre, né? Precisa da intercessão do santo para aquele milagre. E o que Padre Pio pode ensinar para a gente sobre uma fé que não busca apenas receber de Deus, mas também se deixa transformar por ele?
3: Eu acho que a maior lição que Padre Pio pode nos dar nesse sentido é entender que a vida cristã é uma doação. É o amor que se entrega na cruz, que se entrega na família, que se entrega no dia a dia, que se entrega aos filhos, que se entrega àquele que nós amamos e se entrega a Deus. Padre Pio nos ensina que não é necessário muitas vezes vivermos uma mística medieval absurda que nos tempos de hoje não a encontramos. É necessário simplesmente que saibamos ser pai, mãe, irmão, padre, frei. É necessário entendermos que a nossa missão ela é simples. Basta exercermos o amor nas atividades singelas e diárias que nos são confiadas.
2: E se você tivesse que escolher uma característica de São Pio que todos nós deveríamos tentar levar para a nossa vida, qual seria e por quê?
3: Essa é difícil, hein? Tantas características, tantos pontos positivos, mas acho que para mim seria a fé. Quantas e quantas vezes nós escorregamos nesse quesito de fé, nós deixamos de acreditar e depois, quando acontece o extraordinário, nós falamos: poxa, realmente Deus é grande, né? Deus está comigo. Então, acho que a característica da fé, uma fé firme, uma fé que se confia, uma fé que não temos medo de nos abandonarmos na cruz, essa fé que faz ele dizer: ora, tem fé e não se preocupa. Uma fé que é capaz mesmo de deixar marcas no nosso coração. Acredito que Padre Pio iria com certeza nos aconselhar isso.
2: Já caminhando para o final da nossa entrevista, eu queria que você falasse um pouquinho. Imagina se Padre Pio estivesse aqui hoje entre nós e pudesse olhar nos nossos olhos, ou nos olhos de quem está nos ouvindo agora, nos assistindo. Que conselho ou palavra de esperança você acredita que ele deixaria para nós?
3: Eu acho que das tantas coisas que Padre Pio sempre recomendava aos seus filhos espirituais, duas merecem um destaque maior: proximidade com a vida sacramental. Busquem a confissão, busquem o sacramento da Eucaristia, não tenham medo de se aproximar do Senhor, porque Ele nos espera. Então, não tenham medo de buscar a Cristo, independente do pecado, independente do momento tribulado que estejas a passar, não tenha medo de ter essa busca pelo Senhor constantemente. Padre Pio iria com certeza abrir o confessionário e falar: venha, meu filho, vamos confessar, vamos participar da Santa Missa. Com certeza as coisas vão melhorar.
2: E, Gabriel, onde a gente pode encontrar essa maravilha, esse livro?
3: Ah, sim. Esse livro, ele está disponível na loja, no site da editora Redentorista. Eu vou deixar em aí alguns lugares, mas se, né, as pessoas estiverem interessadas, elas entram no site da editora Redentorista e procura pelo livro 10 Dias com São Pio. Lá vocês vão encontrar as opções de compra, de frete, disponível para todos os lugares do Brasil, e eu tenho certeza que a sua vida vai ser transformada como a minha foi, de tantas pessoas são, pelo testemunho e pela oração de São Padre Pio.
2: Parabéns pelo trabalho, que Deus abençoe sua missão.

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2: O Senhor lembra de nós, Ele nos abençoará. Abençoará os que temem o Senhor, tanto os pequenos como os grandes. Salmo 113.
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5: Muito bom dia, obrigado pela companhia no programa Igreja no Rádio. Logo mais teremos Padre Ezequiel Dalpozo com Despertai para o Amor, não perca. E mandamos um abraço para você que ouve a Rede Imaculada, um abraço aos ouvintes de Cianorte, Paraná, pela Rádio Capital FM, Brasília, Distrito Federal, através da Rádio Nova Aliança FM, Praia Grande, no litoral de São Paulo, pela Boa Nova FM, a Rádio Cultura FM de Quixadá, Ceará, também em Bom Despacho, Minas Gerais, Rádio Nova Veredas FM. Mando um abraço também aos ouvintes, obrigado aqui pela participação, o Alexandre e Cláudia de Rebouças, Paraná, que disse aqui, que lindo esse cântico do Nelsinho Correia, né? Parece que leva a gente ao céu, meu pai. Um abraço carinhoso, obrigado. Eles aqui, parabéns pelo trabalho de vocês, que Deus proteja sempre, sempre, para toda a vida. Quero ganhar a Bíblia. Já está aqui seu nome, já está aqui, Alexandre, na lista dos nossos ouvintes da madrugada, hein? Para o sorteio da Bíblia depois do Terço da Misericórdia, tá? Um abraço para Denise Cardoso, da Praia Grande, litoral de São Paulo. Há quanto tempo, Denise Cardoso? Que bom ter a sua companhia. Boa sorte também no sorteio. A Maria de Lourdes, de Bahia, na Paraíba. Deus abençoe. Obrigado também pela sua mensagem. E também para Maria do Carmo. Ela mandou um bom dia aqui pra gente mais cedo, acho que é de Fortaleza. Bom dia para você. E agora vamos à meditação do Santo Evangelho de hoje com Frei Luiz Favaron.
6: Evangelho de Jesus Cristo, narrado por Lucas, capítulo 8, versículos 1 a 3. Depois disso, Jesus percorria cidades e povoados, pregando e anunciando a boa notícia do reino de Deus. Os 12 iam com ele, e também algumas mulheres que tinham sido curadas de espíritos maus e de doenças. Maria, chamada Madalena, da qual tinham saído 7 demônios, Joana, mulher de Cusa, alto funcionário de Herodes, Susana e muitas outras que serviam Jesus com os bens que possuía. Esta é a palavra do Evangelho de Lucas. Iniciando hoje mais um encontro com o Evangelho de Jesus, quero enviar minha saudação e meu abraço para todos vocês, meus irmãos e irmãs queridas, que estão me ouvindo neste momento. É tão bom ouvirmos, como sempre, o Evangelho de Jesus, a boa notícia de Jesus. E hoje a liturgia nos presenteia com um texto de extrema atualidade, que deveria ser lido e aprofundado por todas as comunidades cristãs, pois destaca o papel e a presença da mulher ao lado de Jesus. Também ela seguir o Mestre ao longo de toda a sua vida pública, e certamente estava com ele no momento da última ceia, na instituição da Eucaristia, e no momento do envio e missão, com autoridade de curar doentes, expulsar demônios e anunciar o Evangelho. Uma dessas mulheres que se destacaram ao lado de Jesus é Maria Madalena, que é claramente identificada aqui como a mulher da qual tinha saído 7 demônios, não sendo, portanto, uma prostituta, como muitas vezes a tradição e a arte cristã a representaram. Não é por acaso que Maria Madalena recebe o título de Apóstola dos Apóstolos. Ela, juntamente com as demais mulheres que fielmente acompanharam Jesus em sua missão, nos ajudam a refletir sobre o fato de que a mulher tem participação ativa desde o início da Igreja. Por isso, deveria ser mais valorizada e respeitada hoje em todos os âmbitos da Igreja e da sociedade. Chama a atenção também o fato de uma discípula de Jesus, Joana, ser a esposa de um alto funcionário de Herodes. Trata-se do governador da Galileia, Herodes Antipas, que assassinou João Batista e mais tarde apoiou Pilatos na condenação de Jesus. Ou o casal vivia separado, ou o marido fazia vista grossa para as atividades da mulher. De Susana nada sabemos, mas o fato de Lucas não fornecer nenhum detalhe comprova se tratar de pessoa muito conhecida pelas comunidades cristãs primitivas. Como os evangelistas não escreveram com intuito histórico ou jornalístico, Lucas apenas registra que no grupo militante de Jesus havia várias outras mulheres e que abria mãos de seus bens para reforçar a causa do reino. Isso comprova que Jesus jamais pode ser acusado de misoginia, desvio que tanto marca ainda hoje a Igreja Católica. Ter mulheres como discípulas era inaudito entre os mestres judeus. Jesus começava uma nova ordem das coisas, com a integração da mulher. Os rabinos judeus nem mesmo dirigiam a palavra às mulheres em público. O comportamento de Jesus não somente é um fato único, como chega a ser escandaloso. Como assinala a biblista Zenilda Luiz Petri, que assim escreve, Jesus, ao iniciar sua pregação no reino, não chamou a si somente os discípulos varões. É bem verdade que os relatos evangélicos não narram nenhum episódio de chamado ao discipulado de mulheres. Só constata que elas são discípulas, seguem Jesus, participam de suas andanças e pregações e o servem com seus bens. Os evangelhos não relatam ou porque foram escritos pelos homens ou porque o seguimento de Jesus feito pelas mulheres não necessitasse de chamamento. O fato é que, desde a Galileia, há mulheres no grupo de Jesus. Ela se identifica com a proposta do reino. Assim escreve a biblista Zenilda. A novidade, a boa nova de Deus para as mulheres, não está só na abundante citação da presença delas ao redor de Jesus, mas na atitude dele em relação a elas. Toca nelas e se deixa tocar por elas, sem medo de se contaminar. A diferença dos mestres da época, ele aceita mulheres como seguidoras e discípulas. A força libertadora de Deus atuante em Jesus faz a mulher se levantar e assumir sua dignidade. Jesus é sensível ao sofrimento da viúva e se solidariza com a sua dor. O trabalho da mulher preparando alimento é visto por Jesus como sinal do reino. A viúva persistente que luta por seus direitos é colocada como modelo de oração. E a viúva pobre que partilha seus poucos bens com os outros como modelo de entrega e doação. Numa época em que o testemunho das mulheres não era aceito como válido, Jesus escolhe as mulheres como testemunhas da sua morte, sepultamento e ressurreição. E esta é a nossa reflexão de hoje, do Evangelho de Lucas.

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1: Agora 12h43 no horário de Brasília. Um ótimo dia para você. Obrigado pela sintonia, viu? Um abraço também para os nossos irmãos de Cianorte, Paraná, pela Rádio Capital FM. Deus abençoe você que está ouvindo também no nosso aplicativo Imaculada Play e ainda no áudio da TV Imaculada, canal 321. E os nossos irmãos que ouvem pela internet também no site miliciadaimaculada.org.br e através da Alexa. Um abraço para Irani Carmo de Morro do Chapéu, na Bahia, para o Madelon de Rio Largo, Alagoas, também para a Maria de Lourdes de Bahia, Paraíba, e obrigado a todos pela companhia. Agora recebendo a mensagem e a canção também do padre Ezequiel Dalpozo.
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ouvinte, este é o momento Despertai e eu estou feliz por poder conversar com você mais uma vez. Que a paz, a luz de Jesus seja a nossa força a iluminar os nossos passos. Gostaria de falar hoje sobre o tema Tudo tem seu tempo. Você tem os relógios, nós temos o tempo. Essa foi a resposta de um velho índio a um esperto comerciante branco. Atrás dessa resposta está uma visão profunda de como lidar com as exigências e possibilidades da vida. Também fica claro como se opõe à compreensão mecânica e à compreensão espiritual do tempo. Como você compreende o tempo? Os gregos definem o tempo com dois termos, Cronos e Kairos. Cronos é o tempo do relógio que passa. Kairos é o tempo da graça. Então, por isso, Cronos é o tempo mensurável. Não é à toa que falamos de cronômetro, do medidor do tempo. No Ocidente, nós submetemos o tempo ao mensurável, estabelecemos prazos em minutos, olhamos continuamente no relógio para ver se o outro também observa pontualmente o seu prazo e se nós chegamos no horário combinado. Tudo deve ser resolvido num tempo bem preciso. O tempo mensurável nos força a comprimir nossa vida num colete apertado. O deus do Cronos na mitologia é um tirano que devora. Os índios, ao contrário, prestam sua homenagem ao deus Kairos. Kairos é o momento propício, o tempo conveniente. Nós falamos que a graça de Deus é Kairos também. Kairos designa uma qualidade especial do tempo, enquanto dizíamos que Cronos significa o tempo quantitativo. Kairos é o momento a ser aproveitado, ao qual me entrego, no qual estou perfeitamente bem. Os índios entendem por tempo o momento oportuno. Eles não se apressam, eles desfrutam do tempo, eles experimentam o tempo. Quem se submete aos ditames de Cronos não experimenta o tempo como algo agradável e benfazejo, mas com tirania. Quando estou totalmente concentrado no momento presente, consigo perceber o tempo. Então o tempo fica às vezes parado e eu percebo que agora é o momento oportuno de parar ou de agir, de deixar algo crescer ou de decidir alguma coisa. A respeito desse tempo, diz o sábio Eclesiastes, na Bíblia, para tudo há um momento. Há um tempo para cada coisa debaixo do céu. Tempo de nascer, tempo de morrer, tempo de plantar e tempo de arrancar a planta. Tempo de matar e tempo de curar. Tempo de destruir e tempo de construir. Tempo de chorar e tempo de rir. Tempo de gemer e tempo de dançar. Isso é o Eclesiastes da Bíblia que diz,

10h53. Daqui a pouquinho, Terço da Misericórdia. Registre suas intenções. 11 98904-3747. Também participarão do sorteio da Bíblia. Vamos ouvir Coração de Jesus, Roberto Carlos.

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1: Em minha angústia busco o Senhor. De noite estendo minhas mãos sem descanso. E minha alma recusa ser consolada. Lembro-me de Deus, ponho-me a meditar e desfaleço. Salmo 76.
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2: Em algum momento, talvez você já tenha se perguntado qual é o verdadeiro sentido da vida. Muitas vezes buscamos respostas fora de nós e esquecemos que o maior sentido está em simplesmente viver. Cada pessoa é única, singular, insubstituível. E Deus te criou com um propósito cheio de amor. Cada detalhe da sua existência reflete o caminho do Criador. Celebre a vida e agradeça por esse presente incrível.
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1: Três horas em ponto, horário de Brasília, louvado seja nosso Senhor Jesus Cristo, para sempre seja louvado, paz e bem, salve Maria Imaculada, um grande abraço carinhoso e fraterno para você em Jesus e Maria, você que nos ouve pelas emissoras que compõem a Rede Imaculada de Comunicação, nesta sexta-feira, 18 de setembro, louvado seja Deus por esse mês da Bíblia, estamos juntos vivendo também a Quaresma de São Miguel, a partir das 4 horas da manhã, com o Instituto Hesed de Fortaleza. Vamos lá pelas irmãs lá, todos que estão envolvidos, sempre aí já estão lá na vigília, nesta hora. Eu, Leandro Barçan, na apresentação, hoje Fábio Santana, com a gente nos trabalhos técnicos, cobrindo a folga do Rivaldo, e bom dia mais uma vez, meu irmão. Vamos rezar aqui com você ao vivo, participando no 4397-6520. Você que é da Grande São Paulo, 4397-6520, tá bom? Nós vamos rezar pelas intenções de todos os milites colaboradores da Milícia da Imaculada, que fazem parte desta obra de Nossa Senhora, com muita gratidão a Deus pelo seu sim à evangelização, por estar conosco nessa missão. E pelos voluntários, pelos nossos representantes, voluntários, funcionários e suas famílias. Rezemos pela paz mundial, pelo Brasil, rezemos por todas as famílias, pelas almas do purgatório. Rezemos juntos também com gratidão, né, pelas graças e bênçãos em nossas vidas. Pelos enfermos, pelos desempregados, por todas as pessoas que estão sofrendo no mundo. E vamos contar também com a sua participação pelo WhatsApp, tá? É o 11 98904 3747, o nosso WhatsApp. 11 98904 3747. Reze com a gente. No final, hoje nós estamos no mês da Bíblia e hoje no programa vamos fazer um sorteio da Bíblia com a parceria da Ave Maria, da editora Ave Maria, tá bom? Então, boa sorte. No final do Terço da Misericórdia, vou fazer o sorteio aqui. Já tem mais de 50 pessoas na lista, hein? Boa sorte. E vamos aqui a uma mensagem do livro de Santa Faustina, do Diário, que diz assim: Filha querida, conseguiste conhecer bem a profundidade da minha misericórdia. Farei como pedes, mas une-te continuamente ao meu coração agonizante e satisfaz a minha justiça. Deve saber que me pediste uma grande coisa, mas vejo que foste levada pelo puro amor para comigo e por isso satisfaço o teu pedido. Amém. Renovemos também o nosso compromisso, nossa fé, nossa esperança em Deus, especialmente na misericórdia divina. Meditando, rezando sobre a paixão de Jesus e o abandono que ele sofreu na sua agonia, iniciemos em nome do Pai, do Filho e do Espírito Santo. Amém. Pai nosso que estais no céu, santificado seja o vosso nome. Venha a nós o vosso reino. Seja feita a vossa vontade, assim na terra como no céu. O pão nosso de cada dia nos dai hoje. Perdoai-nos as nossas ofensas, assim como nós perdoamos a quem nos tem ofendido. E não nos deixeis cair em tentação, mas livrai-nos do mal. Amém. Peçamos a intercessão de Nossa Senhora, Mãe da Divina Misericórdia. Ave Maria, cheia de graça, o Senhor é convosco. Bendita sois vós entre as mulheres, e bendito é o fruto do vosso ventre, Jesus. Santa Maria, Mãe de Deus, rogai por nós, pecadores, agora e na hora de nossa morte. Amém.

0: Mais uma vez o telefone para você participar ao vivo, 0 operadora 11 4397 6520. Vamos rezar pelas intenções de todos os nossos irmãos e irmãs em Cristo, agradecendo também a cada um de vocês. Muito obrigado. Vamos colocar em oração aqui muitos pedidos, hein? Rezamos pelas intenções da Luísa Vieira de Fortaleza, no Ceará. Também rezamos pela Maria Roberta em São Paulo, capital. Leia do Guarujá, litoral de São Paulo. Irã Araújo em Divinópolis, Minas Gerais. Agradece. Agradece junto com toda a família a saúde do neto Bernardo Bento. Depois aí de um livramento, um acidente, foi grave. E hoje ele fez a última cirurgia, foi ontem. E foi um sucesso, graças a Deus. Já está no quarto, então nossa gratidão junto com você, viu, Irã, pela saúde do seu neto, 13 anos, então pela sua recuperação total, tá bom? Do Bernardo Bento. Pelas intenções também de Marcos Oliveira César de São Paulo, Andréia de Düsseldorf na Alemanha, pela Cícera Guimarães de Maceió, Alagoas, pela Carla Silva de Belém do Pará, Valmira Santos de Lusiânia, Goiás, Pedro Chaves de Concórdia do Pará, José Valfrido de Fortaleza, também pela Maria Pereira de Campo Grande, o Manuel Simões de Santos, litoral de São Paulo, taxista, pelo Jair Vieira de Cristiano Toni, Minas Gerais, também rezamos por o Breno e a esposa Gabriela, e ela está gestante, da Maria Luísa. Rezamos pela gestação e por toda a família. Também rezamos pela Mariana Fonseca de Mauá, São Paulo, Selma de Cianorte, Paraná, Diego de Pará de Minas, Minas Gerais, o José Carlos em Petrolândia, Pernambuco, pela Jaine Sena de Teófilo Otoni, Minas Gerais, Andréa Conceição de Barreiros, Pernambuco. Também pelo Henrique Ponciano em Fortaleza, Iraci do Guarujá, litoral de São Paulo, Sandra Valéria de Maceió, Alagoas também. Vamos acompanhar as intenções. Obrigado aqui o áudio, a participação de Lilian de Curitiba, Paraná. Bom dia.
1: Bom dia, Leandro. Rezo esse terço pelos enfermos, pelos que enfrentam o câncer, pelos moradores de rua, pelas almas do purgatório, por todos que estão ouvindo, por todos que estão com o terço na mão, pela Maria Gorete, pela dona Maria Roberta, pro seu Lorival Mota, pro seu Alfério e pela saudosa Maria Salete. Salve Maria Imaculada. Lilian de Curitiba.
0: Amém. Deus abençoe, Lilian. Obrigado pela participação. E também vamos ouvir o Danilo de São Paulo, capital. Bom dia, Danilo.
2: Bom dia, Leandro. Pai Jesus, amor de Maria. Aqui é o Danilo, deficiente visual da Aricanduva. Nesse Santo Terço da Misericórdia, quero pedir oração para os médicos e enfermeiras, almas do purgatório, os encarcerados, moradores de rua, desempregados, pela Polícia Civil, pela Polícia Militar, pelo meu matrimônio, pelo meu bispo Dom Cícero, pelo Dom Angelo, pelo meu pároco José Carlos dos Anjos, pelo Papa Leão XIV, pela paróquia Santa Cruz, pela minha esposa, que está esperando, nós estamos esperando um neném. Reza pela gravidez dela para que dê tudo certo, por favor. Eu quero tanto esse neném. Pela minha casa, pela minha família, pela família Max, família Padovese, pelo seu Alfério, alma dona Maria Salete, pelo seu João Joinville, alma dona Sueli, pelo Lourival Mota, Taquarituba, Maximiliano de Vacaria, Cícero Bateguara, Adolfo de Santos, Gorete, Campina Grande, Magali de Santo André, Paulo de Itaquera, Raimundo de Esmeralda, César Teles, Antônio Marcos, Pará de Minas, João Carlos Tararé, José Carlos Ribeirão do Sul, e todos que estão rezando nessa santa madrugada por todos os deficientes visuais do mundo. Salve Maria Imaculada.
0: Salve Maria Imaculada, muito obrigado, Danilo. Deus abençoe a gestação da sua esposa, que Deus abençoe, parabéns aí ao casal, viu? Força e coragem, vai dar tudo certo. E vamos rezar essa primeira dezena com o Veneraldo de Fortaleza, Ceará. Alô, bom dia, Veneraldo.
3: Bom dia, Leandro. Eu sou o Veneraldo, Fortaleza, Ceará. Bom dia.
0: Sim, seja bem-vindo, bom dia. Vamos ouvir suas intenções.
3: Salve Maria Imaculada.
0: Salve Maria Imaculada. E quais são suas intenções, meu irmão?
3: Eu quero rezar por mim, pela minha saúde, essas duas coisas que eu sinto, quando eu confio na energia, três anos, isso é uma neopatia, que é a duração. Também queria pedir também a oração que o INSS também a aprovação do benefício, que recebeu o benefício da minha aposentadoria. Também quero pedir oração pela minha filha Alessandra, se nós quisermos proteger a doença dela, que ela fica boa, ela vai dar saúde dela, se Deus quiser. Também quero pedir por todos os meus filhos, pela minha esposa, pelos meus netos, por todos, pela minha família. E pela minha mãe, que tem 84 anos, que é a pior oração pela mãe dela, é marido Cássio de Souza, ela se encontra com uma hernia na barriga, não pode mais exigir vida e idade. Também quero pedir oração pelo meu irmão Wagner, que não sabe para ter desde a saúde dele. E também quero pedir oração pela minha amiga Verusca, e por toda a família dela, a saúde do pai da SOS, enquanto eu me fez no leito do hospital. Também quero pedir oração pela minha amiga Roberta, e a saúde do pai dele também. Pela minha, quero pedir oração também da minha advogada, que eu não vou conseguir me atender. Por toda a minha família, por todos os ouvintes, por todos os ouvintes, por todos os enfermos, por você, Leandro, e toda a sua família.
0: Amém. Vamos rezar, com certeza. Então rezemos juntos por você, toda a família, todos que você apresentou, por cada um dos nossos ouvintes. Vamos pedir a misericórdia divina, meditando sobre a oração e a agonia de Nosso Senhor Jesus Cristo no Horto das Oliveiras. Eterno Pai, eu vos ofereço corpo e sangue, alma e divindade de vosso diletíssimo Filho, Nosso Senhor Jesus Cristo, em expiação dos nossos pecados e os do mundo inteiro. Pela sua dolorosa paixão,
3: tem misericórdia de nós do mundo inteiro.
0: Pela sua dolorosa paixão,
3: tem misericórdia de nós do mundo inteiro.
0: Pela sua dolorosa paixão,
3: tem misericórdia de nós do mundo inteiro.
0: Pela sua dolorosa paixão,
3: tem misericórdia de nós do mundo inteiro.
0: Pela sua dolorosa paixão,
3: tem misericórdia de nós do mundo inteiro.
0: Pela sua dolorosa paixão,
3: tem misericórdia de nós e do mundo inteiro.
0: Pela sua dolorosa paixão,
3: tem misericórdia de nós e do mundo inteiro.
0: Pela sua dolorosa paixão,
3: tem misericórdia de nós e do mundo inteiro.
0: Pela sua dolorosa paixão,
3: tem misericórdia de nós e do mundo inteiro.
0: Pela sua dolorosa paixão,
3: tem misericórdia de nós e do mundo inteiro.
0: Ó sangue e água, que jorrastes do coração de Jesus como fonte de misericórdia para nós, eu confio em vós. Muito obrigado, veneraldo, pela participação, um ótimo dia. Pedimos que Jesus misericordioso, por intercessão de Nossa Senhora e São Maximiliano Kolbe, abençoe a você e toda a sua família.

0: Reze também conosco ligando 0 11 4397 6520, tá bom? Pelas intenções do Anderson de Divinópolis, pelo seu trabalho, a Maria Lúcia em São Vicente, São Paulo, o Alexandre e a Cláudia de Rebouças, Paraná, pela Suzete Monte em Fortaleza, pela Joselice de Jequié, Bahia, o Edson Alves de Divinópolis, o Wellington de Campo Alegre, Alagoas, pela Leonice de Rolândia, no Paraná, graças a Deus também pelo tratamento da sua irmã Cristina, que está dando certo, também rezamos pela Cristina de Maceió, Alagoas, pelo Adilson Fernandes em Passo Fundo, Rio Grande do Sul, Edileuza de São José da Tapera, Alagoas, Sônia de Macapá, Amapá, também rezamos pela Irani Carmo de Morro do Chapéu, na Bahia, pela Denise Cardoso, da Praia Grande, litoral de São Paulo, pela Maria de Lourdes de Freitas, de Bahia, na Paraíba. Também pelo Madelon de Rio Largo, Alagoas, pela Júlia de Santo, São Paulo, pelo Daniel Rodrigues em Divinópolis, Minas Gerais, e o Jader Paulo, taxista de Belém, do Pará. E Deus abençoe todo o seu trabalho no oratório, né, com as crianças e adolescentes salesiano, e por todos os guardiões de Nossa Senhora das Mercês. Vamos ao telefone. Ah, vamos ouvir, né, o áudio, agradecendo a participação de Isaías de Diadema. Bom dia.
1: Louvado seja Nosso Senhor Jesus Cristo. Para sempre seja louvado. Bom dia a todos da Milícia Imaculada. Peço que São Maxiano Maria Kolbe interceda por nós, junto a Deus, por todos os doentes, principalmente estado terminal, por todos os empregados que têm dependentes, por todos os maldosos, pelos países em guerra, pelas catástrofes que acontecem em todos os países.
0: Amém.
1: Isaías de Diadema, São Paulo, ABC.
0: Amém. Deus abençoe, meu irmão. Obrigado. Também o Kleber de Fortaleza. Bom dia.
2: Bom dia, Leandro. Paz e bem, meu irmão. Salve Maria Imaculada, meu irmão. Desde já, gratidão a Deus pelo dom da vida, pela minha saúde, por toda a minha família, meu irmão. Peço oração por todos os empregados, todos os encarcerados, por Deus. Obrigado pela restauração do matrimônio, todos os casais, pelos fiéis falecidos, meu irmão. Pela graça do novo emprego, meu irmão. Salve Maria Imaculada. Meu nome é Cléo, Pai de Fortaleza, Ceará. Bom dia, paz e bem, meu irmão.
0: Deus abençoe. Obrigado, Kleber. Um ótimo dia. Então, rezemos agora com a Páscoa, nosso ouvinte de Sacomã, São Paulo. Alô, bom dia, Páscoa.
3: Bom dia, salve Maria Imaculada.
0: Salve Maria Imaculada. Seja bem-vinda e vamos ouvir suas intenções.
3: Eu quero oferecer para os agonizantes da hora, os moradores de rua, que está muito frio. Quero oferecer para os encarcerados, pelos orfanatos, asilos. Rezar por aqueles que ninguém reza, que todo mundo esqueceu. Eu quero rezar pelo nosso país, que está passando por uma crise muito difícil. Que as pessoas façam um julgamento bom para a eleição. Quero pedir pelo meu esposo, que teve um AVC, mas já está se recuperando, já está andando. Quero pedir por mim, pela minha saúde, pelo meu trabalho, saúde e trabalho dos meus filhos, pela minha irmã que está internada em um hospital psiquiátrico, por toda a minha família, pelas almas do purgatório e pelos meus antepassados.
0: Amém. Rezemos para suas intenções, Páscoa de cada ouvinte, e vamos pedir a misericórdia divina, agora meditando sobre a flagelação de Nosso Senhor Jesus Cristo. Eterno Pai, eu vos ofereço corpo e sangue, alma e divindade de vosso diletíssimo Filho, Nosso Senhor Jesus Cristo, em expiação dos nossos pecados e os do mundo inteiro. Pela sua dolorosa paixão,
3: tende misericórdia de nós e do mundo inteiro.
0: Pela sua dolorosa paixão,
3: tende misericórdia de nós e do mundo inteiro.
0: Pela sua dolorosa paixão,
3: tende misericórdia de nós e do mundo inteiro.
0: Pela sua dolorosa paixão,
3: tende misericórdia de nós e do mundo inteiro.
0: Pela sua dolorosa paixão,
3: tende misericórdia de nós e do mundo inteiro.
0: Pela sua dolorosa paixão,
3: tende misericórdia de nós e do mundo inteiro.
0: Pela sua dolorosa paixão,
3: tende misericórdia de nós e do mundo inteiro.
0: Pela sua dolorosa paixão.
3: Tende misericórdia de nós e do mundo inteiro.
0: Pela sua dolorosa paixão.
3: Tende misericórdia de nós e do mundo inteiro.
0: Pela sua dolorosa paixão.
3: Tende misericórdia de nós e do mundo inteiro.
0: Ó sangue e água que jorrastes do coração de Jesus, como fonte de misericórdia para nós, eu confio em vós. Muito obrigado, Páscoa, pela participação e que Jesus misericordioso, por intercessão de Nossa Senhora e de São Maximiliano Kolbe, abençoe a você e toda a sua família.

0: Faz conosco ligando 0 operadora 11-4397-6520. Vamos rezar pelas intenções do Daniel Rodrigues em Divinópolis, o Ninou de Osasco, São Paulo, a saúde da Eva Sueli, alma de Cida Maria e do Papa Francisco. Também vamos rezar com Maria da Silva e Zé Soares de Engenheiro Caldas, Minas Gerais. Tiveram um probleminha com energia ontem, né? Mas graças a Deus, depois aí das tempestades, já está tudo bem. Obrigado pela doação espontânea, já mandando aqui os comprovantes. Por gentileza, depois responde a minha pergunta para saber qual é a sua doação, sua ou do seu primo. São duas aqui para a gente encaminhar, né? Obrigado. Vamos rezar também pelo José Xavier de Itaíba, Pernambuco, pelas intenções da Lorena Pastore de Vacaria, Rio Grande do Sul, Oscar e Zenilda de Cafelândia, no Paraná, também a Gorete de Campina Grande, Paraíba, a Eva Sueli de Pacaembu. Também vamos rezar pela Ana Araújo de Giraldo Ponciano, em Alagoas, pela Tereza Sabino do Ceará, está rezando com a gente, agradecendo a bênção da presença de Theo, seu neto, que chegará em fevereiro, com a graça de Deus. Também vamos rezar pelo Adalmir de Divinópolis, Minas Gerais, Liliane Lobato de Ananindeua, no Pará, pela Milena Rosângela de São Paulo, capital, as intenções de Vera Barros de Maceió, Alagoas, especialmente pelo seu plantão, com todos os enfermos no hospital. O João César de Fartura, interior de São Paulo. E também rezamos com Luciene Santiago de Fortaleza, Ceará. Lucidalva Monteiro também com a gente de Belém do Pará. Vamos ouvir a intenção da Eloína de São Sebastião do Oeste, Minas Gerais. Bom dia.
1: Bom dia, Leandro. Eu quero pedir oração para minha irmã Helenice, para o meu filho Leonardo, para minha irmã Helena, para todos da minha família, para vocês aí da rádio, para todas as pessoas que estão rezando o terço nesse momento. Salve Maria Imaculada, Eloína de Castro Pio, São Sebastião do Oeste, Minas Gerais.
0: Amém, obrigado, Deus abençoe. Eloína, também vamos ouvir a Doris de São Paulo, capital.
2: Bom dia, meus amados, paz e bens, louvado seja Deus pela graça de um novo dia. Com tristeza no coração, mas na graça de Deus haveremos de superar. Peço oração nesse texto que vamos rezar pelo meu tio Mário, que faleceu na noite de quinta-feira, e que o Senhor acolha ele. Com certeza já acolheu, né? E também que Deus conforte o coração de todas as famílias. Morava em Itaquaquecetuba, Doris Bairro Penha. Paz e bem, meus irmãos. Louvado seja Deus pela graça de um novo dia.
0: Assim seja, muito obrigado. Então rezemos, Doris, nossos sentimentos, tá bom? E orações. Vamos ao telefone. Temos ligação, vai rezar com a gente. Alô, bom dia.
3: Alô, bom dia, Leandro. Salve Maria Imaculada.
0: Salve Maria Imaculada, quem fala?
3: A Eva Sueli de Pacaembu.
0: Seja bem-vinda, Eva Sueli. Vamos ouvir suas intenções, irmã.
3: Para você e toda a sua família, para toda a família do Fábio, para meu grande amigo Nino de Osasco, para minha grande amiga Nice de Arapuru, para minha amiga Fátima, para minha amiga Paula, para todos que estão conosco nesse momento de oração com o terço na mão, para todos que fazem tratamento oncológico, para toda a minha família e para mim e para minha saúde. Salve Maria Imaculada.
0: Amém, salve Maria Imaculada, rezemos por você e sua família, por todos que nos acompanham. Vamos pedir a misericórdia divina, meditando agora sobre a coroação de espinhos de nosso Senhor Jesus Cristo. Eterno Pai, eu vos ofereço o corpo e sangue, alma e divindade de vosso diletíssimo Filho, nosso Senhor Jesus Cristo, em expiação dos nossos pecados e os do mundo inteiro. Pela sua dolorosa paixão,
3: tende misericórdia de nós e do mundo inteiro.
0: Pela sua dolorosa paixão,
3: tende misericórdia de nós e do mundo inteiro.
0: Pela sua dolorosa paixão,
3: tende misericórdia de nós e do mundo inteiro.
0: Pela sua dolorosa paixão.
3: Tende misericórdia de nós e do mundo inteiro.
0: Pela sua dolorosa paixão.
3: Tende misericórdia de nós e do mundo inteiro.
0: Pela sua dolorosa paixão.
3: Tende misericórdia de nós e do mundo inteiro.
0: Pela sua dolorosa paixão.
3: Tende misericórdia de nós e do mundo inteiro.
0: Pela sua dolorosa paixão.
3: Tende misericórdia de nós e do mundo inteiro.
0: Pela sua dolorosa paixão.
3: Tende misericórdia de nós e do mundo inteiro.
0: Pela sua dolorosa paixão.
3: Tende misericórdia de nós e do mundo inteiro.
0: Ó sangue e água, que jorrastes do coração de Jesus, como fonte de misericórdia para nós, eu confio em vós. Obrigado, Eva Sueli, um ótimo dia, e que Jesus misericordioso, por intercessão de Nossa Senhora e de São Maximiliano Kolbe, abençoe a você e toda a sua família.
3: Amém, para vocês também.
0: Amém, salve Maria Imaculada.

0: Reze conosco ligando 0 operadora 11-4397-6520. Vamos rezar aqui com as intenções de nosso ouvinte Afonso, nosso irmão Afonso de São José do Goiabal em Minas Gerais, a Lucineia de São Paulo capital, e intenções de saúde de Fladenir. Também pedimos por Rosimeire Teles da Vila Rica em São Paulo. Rezamos pelas famílias Teles, Cajazeiras e Cipriano, por todos os Mirites também, pela Neuza de Curitiba no Paraná, pela alma do Gabriel e a saúde de toda a família. Também vamos rezar pelo Camilo Moraes de Pindoretama no Ceará, Marlene Bento em Dois Riachos, Alagoas, intenções do Sérgio Garcia de Ponta Grossa no Paraná, saúde e proteção. Também rezamos com nosso ouvinte Edmar de Betim, Minas Gerais, e a esposa Valéria e o pequeno Gabriel José, seu filho. Ainda rezamos pela Margarete de Teófilo Otoni em Minas Gerais. Obrigado também a Nancy Souza de Acará, no Pará, por todos os seus familiares, pelo Orivaldo e Antônia de Jaboticatubas, em Minas Gerais. E também rezando conosco Fernando Lacerda, em Fortaleza, Ceará, e pelo Jarbas Alves e família de São Paulo, capital. Vai rezar com a gente a Maria da Silva, com o esposo José Soares, de Engenheiro Caldas, Minas Gerais. Alô, bom dia, Maria da Silva.
1: Bom dia, Leandro. Paz e bem, salve Maria Imaculada.
0: Paz e bem, salve Maria Imaculada. Vamos ouvir suas intenções, Maria.
1: A minha intenção é agradecer a Deus pelo dom da vida, pela minha saúde, pela saúde de José Soares. E ontem ocorreu um apagão na nossa cidade. Através, seja feita a vontade de Deus, foi um estalo que deu, queimou minhas redes sociais aqui, mas já arrumamos, graças a Deus. E eu te liguei mais porque me preocupei que você me perguntou aí. Eu mando pela caixa, né? Mas lá pela. Eu pago lá. Mas aí eu mandei aqui, tinha um colega que mandei mandar para mim pelo Pix. Aí eu mandei 100 meu e 50 do José Rodrigues.
0: Tá bom aí. Tá bem? Ótimo, vou encaminhar aqui do jeito que está, para eles, para a central. Muito obrigado pela sua grande ajuda, por você e toda a família. Viu, Zé Soares está aí sempre rezando do seu lado. Vamos pedir juntos.
1: Aqui, deixa eu te falar.
0: Sim.
1: Eu queria agradecer também, pois eu consegui mais uma irmã pelas redes sociais aí, a Cícera Ramos. Quero rezar por ela, pela Sim. família dela, pelo seu Alfério, pela alma de Dona Maria Salete, a Olivanda também, a André da Alemanha, a Gorete. E rezo pelo Beto Machado, a Milena Rosângela, a Dina de Mauá. Rezo também pelo Danilo, a família, pela gravidez da esposa dele, que Deus vai abençoar. E agradecer a Deus por tudo que Deus tem feito em nossas vidas. E rezo por todos os meus irmãos que rezam todos os dias. Não vou falar o nome de todos para não tomar o tempo, porque o tempo é curto, né, Leandro? Mas estão todos em minhas orações. A Maria Cruz de Diadema também. Todos.
0: Amém. Então rezemos juntos com confiança, pedindo a misericórdia divina, meditando sobre Jesus carregando a cruz para o Calvário. Eterno Pai, eu vos ofereço corpo e sangue, alma e divindade de vosso diletíssimo Filho, nosso Senhor Jesus Cristo, em expiação dos nossos pecados e os do mundo inteiro, pela sua dolorosa paixão.
1: Tende misericórdia de nós e do mundo inteiro.
0: Pela sua dolorosa paixão.
1: Tende misericórdia de nós e do mundo inteiro.
0: Pela sua dolorosa paixão.
1: Tende misericórdia de nós e do mundo inteiro.
0: Pela sua dolorosa paixão.
1: Tende misericórdia de nós e do mundo inteiro.
0: Pela sua dolorosa paixão.
1: Tende misericórdia de nós e do mundo inteiro.
0: Pela sua dolorosa paixão.
1: Tende misericórdia de nós e do mundo inteiro.
0: Pela sua dolorosa paixão.
1: Tende misericórdia de nós e do mundo inteiro.
0: Pela sua dolorosa paixão.
1: Tende misericórdia de nós e do mundo inteiro.
0: Pela sua dolorosa paixão.
1: Tende misericórdia de nós e do mundo inteiro.
0: Pela sua dolorosa paixão.
1: Tende misericórdia de nós e do mundo inteiro.
0: Ó sangue e água, que jorrastes do coração de Jesus, como fonte de misericórdia para nós, eu confio em vós. Muito obrigado pela participação, Maria da Silva e José Soares. Um ótimo dia. Que Jesus misericordioso, por intercessão de Nossa Senhora e de São Maximiliano Kolbe, abençoe a vocês e toda a família.

0: juntos em oração. Você pode também ligar 0-11-4397-6520. Vamos rezar também pelas intenções do Beto Machado e Jussara de Divinópolis, em Minas Gerais. Deus abençoe, já estamos aqui. Vou colocar depois todos os nomes aqui no sorteio da Bíblia, tá? No final, depois do terço. Vamos rezar também pelas intenções, agradecendo a participação da nossa ouvinte Tereza. Obrigado, Tereza Sabino, que é do Ceará. E pelo seu neto Theo, que chegará em fevereiro com a graça de Deus. Então Deus abençoe a gestação dele. Também vamos rezar pelas intenções do Marcos Azevedo, de Belém do Pará, o Heraldo Ferreira, de Manhuaçu, em Minas Gerais, o Ico de Calcaia, no Ceará. Rezamos também pelo Delson Santos, de Ananindeua, no Pará. Rezamos por você, sua esposa Nazaré, e as filhas Fernanda, Andra, Maria Júlia e o neto João Felipe, especialmente ele, completando mais um ano de vida. Parabéns, felicidade, Delson. Muitos anos de vida, meu irmão. Tudo de bom, viu? Também vamos ouvir aqui a intenção. O Mauro Francisco, de Teófilo Otoni, em Minas Gerais. Bom dia, Mauro.
1: Olha, Andro, aqui é o Mauro Francisco, da cidade de Teófilo Otoni, Minas Gerais. Eu quero pedir orações por todas as minhas intenções, tá? Pela minha conversão. Bom dia, Leandro. Até a próxima.
0: Amém, meu irmão. Deus abençoe você e toda a família. Também vamos acompanhar a intenção do Ronaldo Costa, de Fortaleza. Bom dia.
2: Bom dia, Leandro Bassan. Aqui é Ronaldo Costa, de Fortaleza, Ceará. E as minhas intenções para o Terço da Misericórdia de hoje é, mais uma vez, pedindo pela graça de um emprego de carteira assinada, pois tenho mais de 50 anos e sofro com a retariedade. Também gostaria de pedir por todos os desempregados, por todas as pessoas que estão endividadas, com problemas financeiros como eu, por conta do desemprego, por todos os pais de família que estão desempregados, por todos os necessitados de oração, por todas as almas do purgatório, por todas as almas desvalidas, por todas as almas moribundas, por todas as pessoas agonizantes dessa hora, por todos vocês que fazem a missa do Imaculado e também por todas as intenções de nossos milites. Salve Maria Imaculada.
0: Salve Maria Imaculada, muito obrigado. Agradecemos a todos pela participação. Também pelo Francisco Xavier, de Calcaia, Ceará, Luzineide, de Fortaleza, no Ceará. O Antônio Marcos, de Pará de Minas, em Minas Gerais. E também pelas intenções daqueles que não puderam registrar, também participar. A Julieta, de São Paulo, capital, também. E Neuza Oliveira, em Divinópolis. Dani Saraiva, de Fortaleza. E todos que estão aí com a gente nesse momento de oração. Vamos ao telefone. Vamos rezar com a Dina, de Mauá, São Paulo. Bom dia, Dina.
3: Bom dia, Leandro.
0: Seja bem-vinda. Salve Maria Imaculada.
3: Salve Maria Imaculada, Leandro.
0: Vamos ouvir suas intenções, Dina.
3: Eu quero agradecer a Jesus, a Nossa Senhora, por mais essa oportunidade e pedir para ele, pelos meus amigos, pela Maria da Silva, José Soares, a Maria Antônia, sua filha Renata, Maria Cleusa, seu Ofélio, pela alma da Dona Maria Salete, Zé Ambrósio, o César Teles, o Lorival Mota, o Exílio, o Beto Silveira, pela Legião de Maria Rainha dos Anjos, por cada pessoa que nesse momento está pedindo a misericórdia de Deus. Eu também coloco o Wesley, a Viviane, a Lorena, por você, Leandro, pelo moço que está aí atendendo o telefone hoje, que eu ainda não tinha falado com ele.
0: É o Fábio.
3: Fábio, isso, que Deus possa abençoá-lo também, e por todos que nesse momento estão rezando com a gente. Amém.
0: Amém. Então rezemos. Obrigado pelas orações. Vamos pedir a misericórdia divina. Agora meditando sobre a morte na cruz de nosso Senhor Jesus Cristo. Eterno Pai, eu vos ofereço o corpo e sangue, alma e divindade de vosso diletíssimo Filho, nosso Senhor Jesus Cristo, em expiação dos nossos pecados e os do mundo inteiro, pela sua dolorosa paixão.
3: Tende misericórdia de nós e do mundo inteiro.
0: Pela sua dolorosa paixão.
3: Tende misericórdia de nós e do mundo inteiro.
0: Pela sua dolorosa paixão.
3: tende misericórdia de nós e do mundo inteiro.
0: Pela sua dolorosa paixão.
3: Tende misericórdia de nós e do mundo inteiro.
0: Pela sua dolorosa paixão.
3: Tende misericórdia de nós e do mundo inteiro.
0: Pela sua dolorosa paixão.
3: Tende misericórdia de nós e do mundo inteiro.
0: Pela sua dolorosa paixão.
3: Tende misericórdia de nós e do mundo inteiro.
0: Pela sua dolorosa paixão.
3: Tende misericórdia de nós e do mundo inteiro.
0: Pela sua dolorosa paixão.
3: Tende misericórdia de nós e do mundo inteiro.
0: Pela sua dolorosa paixão.
3: Tende misericórdia de nós e do mundo inteiro.
0: Ó sangue e água, que jorrastes do coração de Jesus como fonte de misericórdia para nós, eu confio em vós. Muito obrigado pela participação, minha irmã Dina, um ótimo dia e que Jesus misericordioso, por intercessão de Nossa Senhora e de São Maximiliano Kolbe, abençoe a você e toda a sua família.

Rezemos juntos. Deus Santo, Deus Forte, Deus Imortal, tende piedade de nós e do mundo inteiro. Deus Santo, Deus Forte, Deus Imortal, tende piedade de nós e do mundo inteiro. Deus Santo, Deus Forte, Deus Imortal, tende piedade de nós e do mundo inteiro. Louvemos a misericórdia divina. Misericórdia divina, que brota do seio do Pai, eu confio em vós. Misericórdia divina, atributo máximo de Deus, eu confio em vós. Misericórdia divina, mistério inefável, eu confio em vós. Misericórdia divina, fonte que brota do mistério da Santíssima Trindade, eu confio em vós. Misericórdia divina, que nenhuma mente, nem humana, nem angélica pode perscrutar, eu confio em vós. Misericórdia divina, da qual provém toda vida e felicidade, eu confio em vós. Misericórdia divina, mais sublime do que os céus, eu confio em vós. Misericórdia divina, fonte de milagres e prodígios, eu confio em vós. Misericórdia divina, que envolve o universo todo, eu confio em vós. Misericórdia divina, que desce ao mundo na pessoa do Verbo encarnado, eu confio em vós. Misericórdia divina, que brotou da chaga aberta do coração de Jesus, eu confio em vós. Misericórdia divina, encerrada no coração de Jesus para nós e, sobretudo, para os pecadores, eu confio em vós. Misericórdia divina, imperscrutável na instituição da Eucaristia, eu confio em vós. Misericórdia divina, na instituição da Santa Igreja, eu confio em vós. Misericórdia divina, no sacramento do Santo Batismo, eu confio em vós. Misericórdia divina, na nossa justificação por Jesus Cristo, eu confio em vós. Misericórdia divina, que nos acompanha por toda a vida, eu confio em vós. Misericórdia divina, que nos envolve de modo particular na hora da morte, eu confio em vós. Misericórdia divina, que nos concede a vida imortal, eu confio em vós. Misericórdia divina, que nos acompanha em todos os momentos da vida, eu confio em vós. Misericórdia divina, que nos defende do fogo do inferno, eu confio em vós. Misericórdia divina, na conversão dos pecadores endurecidos, eu confio em vós. Misericórdia divina, enlevo para os anjos, inefável para os santos, eu confio em vós. Misericórdia divina, insondável em todos os mistérios divinos, eu confio em vós. Misericórdia divina, que nos eleva de toda a miséria, eu confio em vós. Misericórdia divina, fonte de nossa felicidade e alegria, eu confio em vós. Misericórdia divina, que do nada nos chama para a existência, eu confio em vós. Misericórdia divina, que abrange todas as obras das suas mãos, eu confio em vós. Misericórdia divina, que coroa tudo que existe e que existirá, eu confio em vós. Misericórdia divina, na qual todos somos imersos, eu confio em vós. Misericórdia divina, doce consolo para os corações atormentados, eu confio em vós. Misericórdia divina, única esperança dos desesperados, eu confio em vós. Misericórdia divina, repouso dos corações, paz em meio ao terror, eu confio em vós. Misericórdia divina, delícia e êxtase dos santos, eu confio em vós. Misericórdia divina, que desperta a confiança onde não há esperança, eu confio em vós. Encerrando agora este momento de oração, vamos suplicar para todos a misericórdia de Deus, que é infinitamente amoroso para com todos os seus filhos e filhas. Oremos. Ó Deus eterno, em quem a misericórdia é insondável e o tesouro da compaixão é inesgotável, olhai propício para nós e multiplicai em nós a vossa misericórdia,
para que não desesperemos nos momentos difíceis, nem esmoreçamos, mas nos submetamos com grande confiança à vossa santa vontade, que é amor e a própria misericórdia. Amém. Louvado seja nosso Senhor Jesus Cristo, para sempre seja louvado. Salve.

0: Por ocasião dos 800 anos da morte de São Francisco de Assis, a Penitenciaria Apostólica instituiu um ano jubilar franciscano especial, de 10 de janeiro de 2026 a 10 de janeiro de 2027. O decreto, divulgado em janeiro deste ano, sob o pontificado do Papa Leão XIV, concede indulgência plenária aos fiéis que cumprirem as condições habituais de oração, confissão e comunhão. E hoje eu convido você, ouvinte do programa Igreja no Rádio, a entender o sentido desta grande graça de Deus com a participação do Arcebispo de Santa Maria no Rio Grande do Sul, presidente da Comissão Episcopal para a Animação Bíblico-Catequética da CNBB, Dom Leomar Antônio Brustolin. Dom Leomar, seja muito bem-vindo à Rede Imaculada.
1: Obrigado, Angélica. É uma minha saudação a você e a todos que nos acompanham neste momento, neste encontro.
0: Dom Leomar, falar de penitenciaria apostólica, indulgência plenária, às vezes é um assunto até um pouco complexo, né, para nós. Eu gostaria de começar essa nossa conversa com o senhor explicando para nós o que é a indulgência plenária.
1: Ótimo, Angélica. Indulgência. Primeiro, a palavra indulgência na igreja significa a remissão diante de Deus da pena temporal devida aos pecados cuja culpa foi perdoada. É um pouco difícil de entender isso, vamos tentar explicar um pouco melhor. Quando nós vamos nos confessar, nós recebemos, porque estamos arrependidos, a absolvição e ficamos livres da culpa, mas não da pena. Não da pena. Talvez a maioria dos católicos nem sempre perceba isto. Por quê? Porque isto mudou a partir do século XI. Como é que eram a forma de fazer penitência no cristianismo no tempo dos apóstolos e da igreja antiga? Se alguém cometesse um pecado grave, especialmente os três pecados maiores, que são adultério, matar e apostatar, negar Cristo, a pessoa fazia longas penitências públicas. Às vezes durava meses, anos, em que a pessoa não comungava e ficava publicamente manifestando seu arrependimento até poder voltar à Eucaristia. A partir do século XI, a absolvição foi colocada como nós conhecemos hoje. Você vai imediatamente são perdoados os teus pecados. Mas a pena devida ao pecado é feita uma penitência, mas essa penitência é relativa à culpa, não à pena. Eu vou esclarecer um pouco melhor. E se eu recebo um penitente que me diz, padre, eu me arrependi, mas eu matei uma pessoa. Mas estou profundamente arrependido. Não quero mais pecar e me arrependo de ter matado aquela pessoa. Você está arrependido? Sim. Então eu te absolvo dos teus pecados. E te dou como uma penitência alguma coisa. Mas não satisfez a pena. Por quê? Porque esse ato não devolve a vida. E aqueles filhos daquele senhor que foi assassinado por esse cidadão, a pena permanece. Isto é, eu preciso recuperar, eu tenho que reparar o mal cometido. Não tenho como reparar porque eu tirei a vida de alguém, dirá aquele penitente. Então ele tem penas para satisfazer a justiça. Veja, o nosso povo tem às vezes a ideia de que basta pedir perdão, está tudo perdoado. É mais ou menos. Se você faz uma fake news, você pode mudar completamente a vida de alguém. Mas agora eu me arrependi, eu peço perdão, eu me retrato no WhatsApp ou no Face. Mas o mal causado foi muito grave. Aí, no sistema judiciário civil, pode ser que a pessoa tenha que pagar até ressarcir o dano com dinheiro. Vou resumir então aqui, a indulgência é o seguinte. Quando a igreja diz que algumas orações nós podemos fazer por aqueles que morreram, é para aliviar a pena em relação à vida

0: podia ou não voltar à comunhão com a igreja? É a comunidade, é a igreja que rezava. Como nós temos uma igreja de 2000 anos, nós tivemos vários momentos, de diversas formas, como perdoar o pecado. Porque um pecado, geralmente, é um ato grave contra Deus e contra o irmão. E, portanto, não é tão simples assim. A gente sempre acha que, porque Deus é tão bom, tão misericordioso, fica tudo livre. Deus também não é um juiz que senta no tribunal e fica contabilizando falhas. Mas, quando o nosso pecado afeta profundamente a nossa relação com Deus e com o outro, não é tão simples assim para se livrar da pena. Isto é, da penalidade que se deve a isto. Alguém diria, mas parece muito um fórum, parece demais algo judicializado. Não, não é. Porque a misericórdia não pode existir sem justiça. Porque a justiça é necessária. Nosso Deus é o santo, o misericordioso e o justo. Agora, por causa dessa misericórdia, é que a igreja tantas vezes fala de indulgência. E essa indulgência é justamente formas, como a igreja permite e até sugere, para nós ajudarmos a nós mesmos, no ano 2000, quanta indulgência pegamos para nós mesmos, e também oferecer indulgências aos que morreram.
1: Então, se eu me arrepender de todos os meus pecados na hora da minha morte, mesmo assim eu vou precisar de um tempo de purificação para entrar no céu.
0: Daria para dizer sim, mas não tempo, mas condições. Por exemplo, se eu me arrependo de tudo que eu fiz, né? Quando eu morro, e Deus pode, por um ato livre do seu amor, ele pode ser que ele diga, nem precisa da pena, eu agora libero tudo. Mas nós não sabemos isso. Por isso que a igreja insiste nesses atos de misericórdia, de orações, de caridade, para que a gente possa cada vez estar em maior comunhão com Deus. A questão não é satisfazer uma sentença de tribunal. A questão é garantir que a pessoa esteja convertida a Cristo e, portanto, ao amor, e por isso ela esteja livre de todo o desamor que pode deixar uma imperfeição na sua vida.
1: E, Dom Leomar, quando se reza pelos defuntos pedindo a indulgência plenária, quem é beneficiado? Quem reza ou quem recebe a oração?
0: Quem recebe a oração. Isso é comunhão dos santos. O que, que é a comunhão dos santos? Por que, que a gente pode fazer isto? Não é um ato mecânico. Acho que muita gente precisa fortalecer isso. A igreja tem tesouros. O tesouro da igreja é o que Cristo e os santos adquiriram. Então, a igreja é uma família que tem tesouros. Para distribuir esses tesouros, a igreja encontra caminhos como este, da indulgência. Na comunhão dos santos é o seguinte: quando eu rezo para um santo para pedir uma ajuda, rezo para Santo Antônio pedindo uma graça. Quem me concede a graça é Deus, o Espírito Santo. Mas o santo intercede, o santo me ajuda. Então, a terra pede ao céu e o céu atende. Agora, na oração da indulgência, é o contrário. A terra que pede a terra intercede pelo céu, ou pelo purgatório, melhor dizendo. E aí o purgatório é beneficiado. Não tem tempo nem espaço, não existe uma cronologia. Existe, acima de tudo, uma nova dimensão para compreender esta relação entre céu e terra. Comunhão dos santos, portanto, Angélica, e aqui para todos os nossos ouvintes, é uma troca de bens dos tesouros da igreja. O céu ajuda a terra e a terra ajuda o céu. E na indulgência é a forma de nós ajudarmos quem partiu. Eu uso a expressão céu, mas todos entendem que é a vida eterna, que tem céu e especialmente também purgatório.
1: Então, por isso que é tão importante rezarmos pelos mortos, né, Dom Leomar?
0: Eu diria que é indispensável. Não é uma questão de memória e saudade, não. É mais que isso. Eu sei que a saudade, a memória fazem parte das nossas orações, mas é para benefício.
1: Dom Leomar, eu tenho uma dúvida aqui, que a gente falou de indulgência e falou em indulgência plenária. É a mesma coisa?
0: É que no passado se falava muito da indulgência parcial e indulgência plenária. Indulgência parcial, às vezes falava, tem dias de purgatório, meses. Hoje não se fala mais nessa quantidade de tempo. Nós temos consciência de que a vida eterna é uma vida, se eterna, ela é atemporal. Ela tem uma outra dimensão de espaço e tempo. Hoje, quando se fala indulgência plenária, é em relação a toda a vida da pessoa, né? Mas também se pode dizer indulgências apenas dizendo assim, para acompanhar a pessoa no seu momento de purgatório, no seu momento difícil. Hoje se prefere usar mais

0: o termo plenária, quer dizer a vida inteira da pessoa, não só uma parte, mas ainda é possível dar indulgências parciais. Embora Paulo VI, em 1967, ao retomar a doutrina justamente sobre as indulgências, porque tem gente que acha que, eu conheço às vezes até algum católico e diz, não, mas isso não existe, isso é do tempo de Lutero. Não, tem que lembrar que na época em que houve a reforma protestante, uma das causas foi a venda de indulgências. Nós hoje temos consciência de que a indulgência permanece válida, mas não se pode fazer disso um conceito bancário, e muito menos utilizar recurso financeiro para isso. Isso é dom sobrenatural, é presente da misericórdia da Igreja para os seus fiéis, e por isso não se fala mais em comércio, nem lucrar indulgências. Se fala em adquirir, em manter essa relação da comunhão dos santos.
1: Falando um pouquinho de história, isso foi meados da Idade Média, né? Onde se comprava indulgência. É diferente da indulgência de hoje, né, Dom Leomar? Porque eu reservava o meu espaço no céu enquanto vivo, né? Naquela época, é isso mesmo?
0: Geralmente a pessoa... Mas não, o conceito estava certo, a comunhão dos santos, mas a prática que estava deturpada. É como hoje, né? Nós sabemos que a política é a arte de fazer o bem comum. E alguns acham que a política é corrupta. Não, a política não é corrupta. Porque nós vemos tantas situações estranhas, nós acabamos perdendo, às vezes, até a capacidade de crer na política. Bom, não existimos sem a arte de fazer o bem comum, né? Buscar a cidadania e o bem de todos os cidadãos. Também na Idade Média, por interesses muito ligados ao mundo material e questões muito específicas historicamente localizadas, se vendiam indulgências. Então se dizia assim que eu podia comprar direitos para me salvar ou para estar diante de Deus. E as pessoas achavam, né, as pessoas entendiam que podiam até comprar uma cadeira no céu, se podemos dizer nessa forma tão simplória. Eu volto a dizer, sofremos muito com esta visão, com essa redução da compreensão dos tesouros da Igreja disponíveis para a salvação, e hoje a Igreja insiste em recuperar o dado original, né? O dado original que está lá no século XI, muito antes então dessa situação mais complexa, mas que precisa ver no contexto da teologia em torno da comunhão dos santos. Nós dizemos todo domingo, creio na comunhão dos santos. O que é a comunhão dos santos? O que é para um católico dizer, creio na comunhão dos santos? Eu creio que há uma interligação, isto é, uma comunhão entre céu e terra, e que isso não depende necessariamente, pelo contrário, de poder comprar esse benefício.
1: Ah, e, Dom Leomar, em que momentos a Igreja concede a indulgência? Existem os momentos específicos?
0: Sim, especialmente nos jubileus, porque os jubileus permitem uma revisão da história, uma purificação da memória, e nesses contextos, geralmente, o Papa concede situações muito especiais. Lembramos o grande jubileu do ano 2000, ou então o jubileu da misericórdia. Então, o Papa concede momentos que, na verdade, chamam a conversão e mudança de vida, porque na medida que também eu recebo uma indulgência plenária, eu devo mudar de vida, porque ela não é mágica nem mecânica. Ela supõe uma experiência profunda de seguimento de Jesus. Então, se alguém adquire indulgência plenária para si ou para um defunto e continua com os mesmos pecados, não entendeu a grandeza que é a indulgência. Chega-se a dizer que se alguém pratica só dessa forma mecânica, nem é indulgência. Indulgência supõe algo mais. Então, grandes jubileus, né? Locais especiais, santuários, como a Porciúncula, porque São Francisco pediu e conseguiu do Papa indulgência permanente, qualquer dia é possível ganhar indulgência indo a Porciúncula. Vejam a visão do Santo de Assis, como é longa, porque ele atinge longe na história e no tempo, porque ele quer que todos que cheguem lá experimentem a misericórdia do Senhor, que sempre quer a salvação de todos. E claro, para os defuntos, especialmente nesta comemoração na memória de todos os fiéis defuntos, em alguns outros momentos, também pode acontecer em situações específicas em cada diocese, em que o bispo sempre consultando a Santa Sé, pode conseguir também em festas e em romarias. Agora, fazer uma peregrinação, em algumas práticas sempre tem, uma peregrinação em que a pessoa, nesse caminhar, também vai transformando um pouco suas escolhas de vida ou sua forma de ler e interpretar a realidade. Então, não é só ir caminhar para mortificar o corpo, não, é para transformar o ser. Então, Angélica, em si, em vários momentos da história, em vários lugares e também por situações excepcionais, a Igreja sugere que os fiéis façam a prática das indulgências.
1: Obrigada, Dom Leomar, por nos proporcionar este momento tão bom de graça e de tanto aprendizado.
0: Angélica, muito obrigado. Que Deus abençoe a você e a todos que nos acompanharam até agora.
1: Dom Leomar Antônio Brustolin, arcebispo de Santa Maria, no Rio Grande do Sul, e presidente da Comissão Episcopal para a Animação Bíblico-Catequética da Conferência Nacional dos Bispos do Brasil.
2: 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Estamos nos preparando para a Quaresma de São Miguel. Daqui a pouquinho já vamos retransmitir diretamente de Fortaleza, no Ceará, com as irmãs do Instituto Hesed. Vamos fazer o nosso sorteio da Bíblia? Uma Bíblia todos os dias sorteada aqui na Rede Imaculada de Comunicação, nesse mês da Bíblia. Então atenção aqui para o sorteio, todos que participaram aqui, anotei o nome de todos, atenção. Quem ganhou foi Edson Alves, de Divinópolis, Minas Gerais. Obrigado, Edson. Que Deus abençoe você e sua família. A produção vai entrar em contato com você, tá bom? Para enviar a Bíblia aí no seu endereço. Que Deus abençoe, ilumine muito o seu dia. Parabéns, hein? E vamos então nos preparando agora para a Quaresma de São Miguel. Já podemos entrar? Fábio, já está. Já começando a Quaresma de São Miguel, Instituto Hesed de Fortaleza, no Ceará. Então vamos rezar juntos. Este dia é o trigésimo dia da Quaresma de São Miguel. Um abraço, obrigado Fábio pela companhia. Paz e bem, salve Maria Imaculada.
3: 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De novo dessa transformação, suplicando isto ao Senhor. Nós estamos meditando na vida do Padre Pio, e assim também quando olhamos na vida de cada um dos apóstolos, podemos dizer que Deus não escolhe pessoas prontas e acabadas, não escolhe os perfeitos, mas nos escolhe assim como nós estamos. E ao longo do caminho, quando abrimos o coração à graça, quando colaboramos com esta graça, quando somos dóceis à ação de Deus em nossa vida, nós vamos então sendo lapidados, nós vamos sendo forjados. Este santo vai nascendo ao longo do caminho. Obrigada, Senhor Jesus, porque o Senhor não desiste de nós, porque o Senhor não desiste de cada história que agora aqui se vos apresenta. E nós queremos acolher com alegria nesta madrugada o Padre Fábio Galdino, sacerdote e exorcista. Seja muito bem-vindo, Padre, sua bênção.
4: Deus as guarde e abençoe, irmã Maria Raquel, irmã Maria Joana, você que nos acompanha por meio do canal do Instituto Hesed. Deus abençoe e guarde a todos aqueles que vão conosco iniciar esse frutuoso exercício espiritual do Santo Rosário, né? Mais do que nunca hoje, incluindo este grande santo na Igreja, São Padre Pio, não é? Então hoje vamos rezar juntamente com o Padre Pio este Santo Rosário, não é? Por todas as pessoas, suas necessidades, libertações. Que Deus lhe abençoe, lhe guarde e tenha um fecundo momento da oracional.
3: Amém, Jesus. Que alegria estarmos aqui. Eu pedia ao Padre Fábio, então, que nos ajudasse a caminhar nesta madrugada esses 5 passos que nós precisamos dar. 5 passos trilhando um caminho de libertação. E é algo que a gente não faz só uma vez na vida, não, minha gente. É algo que a gente faz e refaz, e dali a pouco vai precisar fazer de novo. E a santidade está muito nisso aqui, não é? De não se cansar nesse processo, de fazer e refazer quantas vezes forem necessárias, nesse caminho de busca de Deus, de comunhão com Deus. Hoje faço a correção, 30º dia, na verdade, da sua quaresma de São Miguel. Vamos, Jesus, vamos colocar então as nossas intenções. Nós rezamos pelas intenções do Imaculado Coração de Maria, pela Igreja, pelo Papa Leão, por todo o clero, nossos bispos, sacerdotes, diáconos. Pedimos abundância de vocações sacerdotais. Pedimos também pela vida religiosa, por todos os missionários, por todos os consagrados. Que o Senhor nos visite também com abundância de vocações religiosas. Rezamos pelas famílias, nossas crianças, nossos jovens, nossos adultos e idosos. Pedimos pelos enfermos. Pedimos em sufrágio das almas o purgatório, pela conversão dos que não creem, pela conversão dos pecadores, pela efusão dos dons do Espírito Santo e pelo triunfo do Imaculado Coração de Maria. Eu entrego ainda a consagração da diocese de Ituiutaba, Minas Gerais, que acontecerá amanhã, dia 19 de setembro, vai acontecer no Parque de Exposições de Iturama, por toda a comissão que já está em trânsito, que já está se deslocando até a diocese de Ituiutaba, para esse grande momento. Entrego também o encontro que teremos no Paraná, na cidade de Paranavaí, o EFETA, que acontecerá nesse final de semana, dias 19 e 20 de setembro. A irmã Maria Joana estará fazendo um show no sábado à noite. Eu estarei pregando e rezando com vocês no domingo. Teremos a Santa Missa. Então, quero entregar também esse momento de evangelização. Padre Fábio, eu gostaria de colocar algumas intenções, padre.
4: Vamos colocando, sobretudo hoje, nesse itinerário de libertação, alguns passos que vamos assumir, não é? Alguns passos que vamos rezar hoje neste itinerário, pelo reconhecimento, pela renúncia, não é? Mas também pelo perdão, como quarta modalidade, a entrega, e a quinta, que é a mais importante, a permanecer. Que Deus, na sua infinita bondade, nos guarde e nos abençoe neste itinerário, em nome do Pai e do Filho e do Espírito Santo. Diga para valer, amém.
3: Amém, amém, Jesus. Que essa libertação alcance você, a sua vida, e também quantos que agora você traz na sua oração. Vamos então iniciar com muita fé. Eu quero acolher você que nos acompanha através das redes sociais do Instituto Hesed, através das TVs, através das rádios também. Que alegria chegar até você através de tantos meios de comunicação. E você já sabe, liga o seu aparelho, conecta o seu aparelho no nosso canal no YouTube do Instituto Hesed, porque só assim você pode testemunhar que está aqui, e só assim você pode evangelizar. Pega este link, compartilha, coloca nos seus grupos, coloca nas suas redes sociais, nos seus stories, envia no privado, vai compartilhando, vai evangelizando, enquanto nós intercedemos por você com muita fé e com muita confiança. Pelo sinal da Santa Cruz, livrai-nos Deus, nosso Senhor, dos nossos inimigos, em nome do Pai e do Filho e do Espírito Santo.
4: Amém.
3: Vinde, Espírito Santo, vinde por meio da poderosa intercessão do Imaculado Coração de Maria, vossa amadíssima esposa. Creio em Deus Pai Todo-Poderoso, Criador do céu e da terra, e em Jesus Cristo, seu único Filho, nosso Senhor, que foi concebido pelo poder do Espírito Santo, nasceu da Virgem Maria, padeceu sob Pôncio Pilatos, foi crucificado, morto e sepultado, desceu à mansão dos mortos, ressuscitou ao terceiro dia, subiu aos céus, está sentado à direita de Deus Pai Todo-Poderoso, donde há de vir a julgar os vivos e os mortos. Creio no Espírito Santo, na Santa Igreja Católica, na comunhão dos santos, na remissão dos pecados, na ressurreição da carne, na vida eterna. Pai, Pai nosso que estais nos céus, santificado seja o vosso nome. Venha a nós o vosso reino, seja feita a vossa vontade, assim na terra como no céu.
4: O pão nosso de cada dia nos dai hoje. Perdoai-nos as nossas ofensas, assim como nós perdoamos a quem nos tem ofendido. E não nos deixeis cair em tentação, mas livrai-nos do mal.
3: Deus o salve, Virgem, filha de Deus Pai. Ave Maria, cheia de graça, o Senhor é convosco. Bendita sois vós entre as mulheres, bendito é o fruto do vosso ventre, Jesus.
4: Santa Maria, Mãe de Deus, rogai por nós, pecadores, agora e na hora de nossa morte. Amém.
3: Deus o salve, Virgem, Mãe de Deus Filho. Ave Maria, cheia de graça, o Senhor é convosco. Bendita sois vós entre as mulheres, bendito é o fruto do vosso ventre, Jesus.
4: Santa Maria, Mãe de Deus, rogai por nós, pecadores, agora e na hora de nossa morte. Amém.
3: Deus o salve, Virgem, esposa do Espírito Santo. Ave Maria, cheia de graça, o Senhor é convosco. Bendita sois vós entre as mulheres, e bendito é o fruto do vosso ventre, Jesus.
4: Santa Maria, Mãe de Deus, rogai por nós, pecadores, agora e na hora de nossa morte. Amém.
3: Deus o salve, Virgem, templo e sacrário da Santíssima Trindade. Glória ao Pai, ao Filho e ao Espírito Santo.
4: Como era no princípio, agora e sempre, por todos os séculos dos séculos.
3: Amém. Ó Maria concebida sem pecado,
4: rogai por nós que recorremos a vós.
3: Ó Virgem dolorosíssima,
5: as vossas lágrimas derrubaram o império infernal.
3: E nesse primeiro mistério nós contemplamos o anúncio do anjo, o sim da Santíssima Virgem Maria, o Verbo Divino que se fez carne e habitou entre nós. Rezemos.
5: Pai nosso que estais no céu, santificado seja o vosso nome. Venha a nós o vosso reino, seja feita a vossa vontade, assim na terra como no céu.
3: O pão nosso de cada dia nos dai hoje, perdoai-nos as nossas ofensas, assim como nós perdoamos a quem nos tem ofendido. E não nos deixeis cair em tentação, mas livrai-nos do mal. Amém.
5: Ave Maria, cheia de graça, o Senhor é convosco. Bendita sois vós entre as mulheres, bendito é o fruto do vosso ventre, Jesus.
3: Santa Maria, Mãe de Deus, rogai por nós, pecadores, agora e na hora de nossa morte. Amém.
5: Ave Maria, cheia de graça, o Senhor é convosco. Bendita sois vós entre as mulheres, bendito é o fruto do vosso ventre, Jesus.
3: Santa Maria, Mãe de Deus, rogai por nós, pecadores, agora e na hora de nossa morte. Amém.
5: Ave Maria, cheia de graça, o Senhor é convosco. Bendita sois vós entre as mulheres, bendito é o fruto do vosso ventre, Jesus.
3: Santa Maria, Mãe de Deus, rogai por nós, pecadores, agora e na hora de nossa morte. Amém.
5: Ave Maria, cheia de graça, o Senhor é convosco. Bendita sois vós entre as mulheres, bendito é o fruto do vosso ventre, Jesus.
3: Santa Maria, Mãe de Deus, rogai por nós, pecadores, agora e na hora de nossa morte. Amém.
5: Ave Maria, cheia de graça, o Senhor é convosco. Bendita sois vós entre as mulheres, bendito é o fruto do vosso ventre, Jesus.
3: Santa Maria, Mãe de Deus, rogai por nós, pecadores, agora e na hora de nossa morte. Amém.
5: Ave Maria, cheia de graça, o Senhor é convosco. Bendita sois vós entre as mulheres, bendito é o fruto do vosso ventre, Jesus.
3: Santa Maria, Mãe de Deus, rogai por nós, pecadores, agora e na hora de nossa morte. Amém.
5: Ave Maria, cheia de graça, o Senhor é convosco. Bendita sois vós entre as mulheres, bendito é o fruto do vosso ventre, Jesus.
3: Santa Maria, Mãe de Deus, rogai por nós, pecadores, agora e na hora de nossa morte. Amém.
5: Ave Maria, cheia de graça, o Senhor é convosco. Bendita sois vós entre as mulheres, bendito é o fruto do vosso ventre, Jesus.
3: Santa Maria, Mãe de Deus, rogai por nós, pecadores, agora e na hora de nossa morte. Amém.
5: Ave Maria, cheia de graça, o Senhor é convosco. Bendita sois vós entre as mulheres, bendito é o fruto do vosso ventre, Jesus.
3: Santa Maria, Mãe de Deus, rogai por nós, pecadores, agora e na hora de nossa morte. Amém.
5: Ave Maria, cheia de graça, o Senhor é convosco. Bendita sois vós entre as mulheres, bendito é o fruto do vosso ventre, Jesus.
3: Santa Maria, Mãe de Deus, rogai por nós, pecadores, agora e na hora de nossa morte. Amém.
5: Glória ao Pai, ao Filho e ao Espírito Santo.
3: Como era no princípio, agora e sempre, por todos os séculos dos séculos. Amém.
5: Ó meu Jesus,
3: perdoai-nos, livrai-nos do fogo do inferno, levai as almas todas para o céu e socorrei principalmente as que mais precisarem da vossa misericórdia.
1: Neste segundo mistério, nós contemplamos a visita de Nossa Senhora à sua prima Santa Isabel, a santificação de João Batista. Eu sempre recordo a você que
3: Tomar o rosário de Nossa Senhora nas mãos é também de alguma maneira acolher essa visita da Virgem Maria, como fez Santa Isabel naquele dia. E a alegria tomou conta de Santa Isabel e daquela casa, daquela família. Então, quando você desperta, quando você conecta neste momento de adoração e abre as portas da sua casa dessa maneira para o Senhor, o Rei dos Anjos, você toma este rosário nas mãos e convida a Virgem Maria então a adorar Jesus com você. É abrir as portas da sua casa para esta visita de Jesus e de Maria, assim como Santa Isabel. E eu repito, a alegria tomou conta daquela casa. Que aos poucos a alegria volte a tomar conta desta casa, a paz do coração de Jesus. Reza com confiança. Pai nosso que estais nos céus, santificado seja o vosso nome. Venha a nós o vosso reino. Seja feita a vossa vontade, assim na terra como no céu.
4: O pão nosso de cada dia nos dai hoje e perdoai-nos as nossas ofensas, assim como nós perdoamos a quem nos tem ofendido.
5: E não nos deixeis cair em tentação, mas livrai-nos do mal. Amém.
3: Ave Maria, cheia de graça, o Senhor é convosco. Bendita sois vós entre as mulheres. Bendito é o fruto do vosso ventre, Jesus.
5: Santa Maria, Mãe de Deus, rogai por nós, pecadores, agora e na hora de nossa morte. Amém.
3: Ave Maria, cheia de graça, o Senhor é convosco. Bendita sois vós entre as mulheres. Bendito é o fruto do vosso ventre, Jesus.
5: Santa Maria, Mãe de Deus, rogai por nós, pecadores, agora e na hora de nossa morte. Amém.
3: Ave Maria, cheia de graça, o Senhor é convosco. Bendita sois vós entre as mulheres. E bendito é o fruto do vosso ventre, Jesus.
5: Santa Maria, Mãe de Deus, rogai por nós, pecadores, agora e na hora de nossa morte. Amém.
3: Ave Maria, cheia de graça, o Senhor é convosco. Bendita sois vós entre as mulheres. E bendito é o fruto do vosso ventre, Jesus.
5: Santa Maria, Mãe de Deus, rogai por nós, pecadores, agora e na hora de nossa morte. Amém.
3: Ave Maria, cheia de graça, o Senhor é convosco. Bendita sois vós entre as mulheres. E bendito é o fruto do vosso ventre, Jesus.
5: Santa Maria, Mãe de Deus, rogai por nós, pecadores, agora e na hora de nossa morte. Amém.
3: Ave Maria, cheia de graça, o Senhor é convosco. Bendita sois vós entre as mulheres. E bendito é o fruto do vosso ventre, Jesus.
5: Santa Maria, Mãe de Deus, rogai por nós, pecadores, agora e na hora de nossa morte. Amém.
3: Ave Maria, cheia de graça, o Senhor é convosco. Bendita sois vós entre as mulheres. E bendito é o fruto do vosso ventre, Jesus.
5: Santa Maria, Mãe de Deus, rogai por nós, pecadores, agora e na hora de nossa morte. Amém.
3: Ave Maria, cheia de graça, o Senhor é convosco. Bendita sois vós entre as mulheres. E bendito é o fruto do vosso ventre, Jesus.
5: Santa Maria, Mãe de Deus, rogai por nós, pecadores, agora e na hora de nossa morte. Amém.
3: Ave Maria, cheia de graça, o Senhor é convosco. Bendita sois vós entre as mulheres. E bendito é o fruto do vosso ventre, Jesus.
5: Santa Maria, Mãe de Deus, rogai por nós, pecadores, agora e na hora de nossa morte. Amém.
3: Ave Maria, cheia de graça, o Senhor é convosco. Bendita sois vós entre as mulheres. E bendito é o fruto do vosso ventre, Jesus.
5: Santa Maria, Mãe de Deus, rogai por nós, pecadores, agora e na hora de nossa morte. Amém.
3: Glória ao Pai, ao Filho e ao Espírito Santo.
5: Como era no princípio, agora e sempre, por todos os séculos. Amém.
3: Ó meu Jesus, perdoai-nos e livrai-nos do fogo do inferno. Levai as almas todas para o céu e socorrei principalmente as que mais precisarem da vossa misericórdia. Terceiro mistério, contemplamos com alegria o nascimento do menino Jesus naquela pobre gruta em Belém. Padre Fábio.
4: Nesse momento, eu queria convidar você a começar esse itinerário espiritual de 5 passos que queremos viver neste Santo Rosário. E o primeiro passo deste itinerário é reconhecer. Reconhecer. Senhor, eu preciso de ti. Hoje, diante de Jesus, olhando para essa hóstia consagrada, nos refugiando sobre a proteção de Nossa Senhora, nós queremos pedir a libertação nossa. E a libertação, meus irmãos, começa quando deixamos de esconder nossas feridas e reconhecemos diante de Deus aquilo que precisa ser curado. Por isso, receba essa oração. Acolha nesse momento esta oração. Senhor, este passo é decisivo para a libertação. Por isso, Senhor Jesus, eu reconheço que eu preciso de ti. Muitas vezes tentei, Senhor, caminhar sozinho, carregar sozinho as minhas dores, meus medos e minhas lutas. Hoje, diante de Jesus, eu quero dizer, eu abro, Senhor, meu coração diante de Ti. E que cada um possa fazer essa experiência. Entra, Senhor, nos lugares onde eu tenho medo de entrar. Toca aquilo, Senhor, que está ferido, ilumina aquilo que está escondido. Nós nos pedimos, Senhor, nesse mistério que contemplamos a Vossa encarnação, fortalece aquilo que está fraco na minha vida. Eu não quero, Senhor, mais viver preso ao passado, ao medo ou aquilo que me afasta de Ti. Jesus, eu preciso de Ti. E que maravilha, meus irmãos, contemplar esse mistério onde Deus condescende, ou seja, Deus desce, né, a cada um de nós, porque nos quer. E nos quer, portanto, o Senhor, porque nos ama. E ao passo que nos ama, e porque nos quer, e porque condescende, se encarna em nosso meio, reconhecer, meus irmãos, é dar a resposta a Deus, também a dizer a Ele: Senhor, eu também Te amo, eu preciso de Ti. Vem, Senhor, ao nosso encontro, e começa em cada um de nós, nesta manhã, nestes mistérios da alegria, uma obra nova. Pois bem, meus irmãos, a libertação começa aí, quando reconhecemos que não somos autossuficientes. Muito obrigado, Senhor, por esse mistério em que Tu te faz homem entre nós. Se encarna, para quê? Para nos salvar. E nos salvando, nos elevar a essa vida de comunhão com Deus. Reconhecemos que nós precisamos de Ti para viver esta comunhão, Senhor, contigo. Para viver esta comunhão desejada por Deus na sua vida divina. Pai nosso, que estais nos céus, santificado seja o vosso nome. Venha a nós o vosso reino, seja feita a vossa vontade, assim na terra como no céu.
3: O pão nosso de cada dia nos dai hoje, perdoai-nos as nossas ofensas, assim como nós perdoamos a quem nos tem ofendido. E não nos deixeis cair em tentação, mas livrai-nos do mal. Amém.
4: Ave Maria, cheia de graça, o Senhor é convosco. Bendita sois vós entre as mulheres, e bendito é o fruto do vosso ventre, Jesus.
3: Santa Maria, Mãe de Deus, rogai por nós, pecadores, agora e na hora de nossa morte. Amém.
4: Ave Maria, cheia de graça, o Senhor é convosco. Bendita sois vós entre as mulheres, e bendito é o fruto do vosso ventre, Jesus.
3: Santa Maria, Mãe de Deus, rogai por nós, pecadores, agora e na hora de nossa morte. Amém.
4: Ave Maria, cheia de graça, o Senhor é convosco. Bendita sois vós entre as mulheres, bendito é o fruto do vosso ventre, Jesus.
3: Santa Maria, Mãe de Deus, rogai por nós, pecadores, agora e na hora de nossa morte. Amém.
4: Ave Maria, cheia de graça, o Senhor é convosco. Bendita sois vós entre as mulheres, e bendito é o fruto do vosso ventre, Jesus.
3: Santa Maria, Mãe de Deus, rogai por nós, pecadores, agora e na hora de nossa morte. Amém.
4: Ave Maria, cheia de graça, o Senhor é convosco. Bendita sois vós entre as mulheres, e bendito é o fruto do vosso ventre, Jesus.
3: Santa Maria, Mãe de Deus, rogai por nós, pecadores, agora e na hora de nossa morte. Amém.
4: Ave Maria, cheia de graça, o Senhor é convosco. Bendita sois vós entre as mulheres, e bendito é o fruto do vosso ventre, Jesus.
3: Santa Maria, Mãe de Deus, rogai por nós, pecadores, agora e na hora de nossa morte. Amém.
4: Ave Maria, cheia de graça, o Senhor é convosco. Bendita sois vós entre as mulheres, bendito é o fruto do vosso ventre, Jesus.
3: Santa Maria, Mãe de Deus, rogai por nós, pecadores, agora e na hora de nossa morte. Amém.
4: Ave Maria, cheia de graça, o Senhor é convosco. Bendita sois vós entre as mulheres, e bendito é o fruto do vosso ventre, Jesus.
3: Santa Maria, Mãe de Deus, rogai por nós, pecadores, agora e na hora de nossa morte. Amém.
4: Ave Maria, cheia de graça, o Senhor é convosco. Bendita sois vós entre as mulheres, bendito é o fruto do vosso ventre, Jesus.
3: Santa Maria, Mãe de Deus, rogai por nós, pecadores, agora e na hora de nossa morte. Amém.
4: Ave Maria, cheia de graça, o Senhor é convosco. Bendita sois vós entre as mulheres, bendito é o fruto do vosso ventre, Jesus.
3: Santa Maria, Mãe de Deus, rogai por nós, pecadores, agora e na hora de nossa morte. Amém.
4: E diga comigo assim: Jesus, eu preciso de Ti.
3: Jesus, eu preciso de Ti.
4: Glória ao Pai, ao Filho e ao Espírito Santo.
3: Como era no princípio, agora e sempre, por todos os séculos, os séculos. Amém. Ó meu Jesus, perdoai-nos, livrai-nos do fogo do inferno. Levai as almas todas para o céu, e socorrei principalmente as que mais precisarem da vossa misericórdia. Neste quarto mistério, contemplamos a apresentação do menino Jesus no templo e o rito de purificação da Santíssima Virgem Maria.
5: Pai nosso que estais no céu, santificado seja o vosso nome. Venha a nós o vosso reino. Seja feita a vossa vontade, assim na terra como no céu.
3: O pão nosso de cada dia nos dai hoje. Perdoai-nos as nossas ofensas, assim como nós perdoamos a quem nos tem ofendido. E não nos deixeis cair em tentação, mas livrai-nos do mal. Amém.
5: Ave Maria, cheia de graça, o Senhor é convosco. Bendita sois vós entre as mulheres, bendito é o fruto do vosso ventre, Jesus.
3: Santa Maria, Mãe de Deus, rogai por nós, pecadores, agora e na hora de nossa morte. Amém.
5: Ave Maria, cheia de graça, o Senhor é convosco. Bendita sois vós entre as mulheres, bendito é o fruto do vosso ventre, Jesus.
3: Santa Maria, Mãe de Deus, rogai por nós, pecadores, agora e na hora de nossa morte. Amém.
5: Ave Maria, cheia de graça, o Senhor é convosco. Bendita sois vós entre as mulheres, bendito é o fruto do vosso ventre, Jesus.
3: Santa Maria, Mãe de Deus, rogai por nós, pecadores, agora e na hora de nossa morte. Amém.
5: Ave Maria, cheia de graça, o Senhor é convosco. Bendita sois vós entre as mulheres, bendito é o fruto do vosso ventre, Jesus.
3: Santa Maria, Mãe de Deus, rogai por nós, pecadores, agora e na hora de nossa morte. Amém.
5: Ave Maria, cheia de graça, o Senhor é convosco. Bendita sois vós entre as mulheres, bendito é o fruto do vosso ventre, Jesus.
3: Santa Maria, Mãe de Deus, rogai por nós, pecadores, agora e na hora de nossa morte. Amém.
5: Ave Maria, cheia de graça, o Senhor é convosco. Bendita sois vós entre as mulheres, bendito é o fruto do vosso ventre, Jesus.
3: Santa Maria, Mãe de Deus, rogai por nós, pecadores, agora e na hora de nossa morte. Amém.
5: Ave Maria, cheia de graça, o Senhor é convosco. Bendita sois vós entre as mulheres, bendito é o fruto do vosso ventre, Jesus.
3: Santa Maria, Mãe de Deus, rogai por nós, pecadores, agora e na hora de nossa morte. Amém.
5: Ave Maria, cheia de graça, o Senhor é convosco. Bendita sois vós entre as mulheres, bendito é o fruto do vosso ventre, Jesus.
3: Santa Maria, Mãe de Deus, rogai por nós, pecadores, agora e na hora de nossa morte. Amém.
5: Ave Maria, cheia de graça, o Senhor é convosco. Bendita sois vós entre as mulheres, bendito é o fruto do vosso ventre, Jesus.
3: Santa Maria, Mãe de Deus, rogai por nós, pecadores, agora e na hora de nossa morte. Amém.
5: Ave Maria, cheia de graça, o Senhor é convosco. Bendita sois vós entre as mulheres, bendito é o fruto do vosso ventre, Jesus.
3: Santa Maria, Mãe de Deus, rogai por nós, pecadores, agora e na hora de nossa morte. Amém.
5: Glória ao Pai, ao Filho e ao Espírito Santo.
3: Como era no princípio, agora e sempre, por todos os séculos dos séculos. Amém. Ó meu Jesus,
5: perdoai-nos,
3: livrai-nos do fogo do inferno.
5: Levai as almas todas para o céu e socorrei principalmente as que mais precisarem da vossa misericórdia.
3: Neste quinto mistério, nós contemplamos a perda e o reencontro do menino Jesus no templo, e meu aos doutores da lei. Tem uma frase do Padre Pio, na qual ele diz o seguinte: como é belo esperar. Eu sempre li essa frase do Padre Pio fazendo memória das suas chagas, não é? Foram 50 anos. Mas conhecendo mais a fundo a história do Padre Pio, hoje eu leio essa frase fazendo memória de todo o calvário, de toda a perseguição que o Padre Pio sofreu, não é? Como é belo esperar no Senhor. Ontem eu partilhava com vocês de um dos filhos espirituais, o Padre Pio, que vai ter um papel decisivo no desenrolar de todo esse processo contra o Frade Capuchinho, Emanuele Brunato. E é ele que, diante daquelas sanções, advertências que chegaram, as restrições que chegaram até o Padre Pio, ele vai se movimentar e ele vai até Roma e ele procura o prefeito do Santo Ofício, o cardeal então responsável, entrega um dossiê apontando a má vida exatamente daquelas pessoas que estavam patrocinando a perseguição contra o Padre Pio. E ele apresenta, mas o resultado daquilo foram algumas sanções brandas ao bispo da Manfredônia, alguns padres envolvidos naquilo tudo ali, nada mais do que isso. Não satisfeito, Emanuele Brunato então escreve uma biografia do Padre Pio. O Padre Pio está vivo, 1920 alguma coisa. Imediatamente esse livro torna-se conhecido pela cúria romana, é colocado nos livros proibidos do Santo Ofício. Ora, exatamente quando a igreja estava restringindo qualquer devoção, qualquer manifestação popular com relação ao Padre Pio, então não podia aceitar aquela obra, né? Nisso aqui, a igreja sempre foi muito cautelosa, ainda mais diante de fenômenos extraordinários, relatos de muitos milagres. E foi isso que o cardeal, o prefeito do Santo Ofício, falou para o filho espiritual do Padre Pio, Emanuele Brunato, apontando para o prédio do Santo Ofício, dizendo: olha, ali um dia esteve preso um santo, São José de Calazans. Aquela altura já canonizado pela igreja, mas em vida chegou a ser expulso da ordem que ele fundara. Ele disse uma frase que eu quero ressaltar aqui. Ele disse para Emanuele Brunato: meu filho, agora é tempo de paciência. Agora é tempo de paciência. Nesse caminho de libertação, um dos pontos necessários é a paciência. Eu tenho certeza quantas vezes o Padre Fábio atende pessoas que se complicaram muito. Por quê? Porque não souberam esperar. E aí a gente vai em busca de soluções imediatas, rápidas, né? Porque a gente quer ver o resultado do processo logo. A gente quer o resultado, mas não tem a paciência de fazer esse caminho. Então guarda essa frase no seu coração. É tempo de paciência. A palavra vai dizer: há um tempo para cada coisa. E esse é um tempo de paciência. Uma outra grande doutora da igreja, Santa Teresa d'Ávila, vai dizer: a paciência tudo alcança. A paciência tudo alcança. Peça com confiança: Pai nosso que estais nos céus, santificado seja o vosso nome. Venha a nós o vosso reino, seja feita a vossa vontade, assim na terra como no céu.
5: Pão nosso de cada dia nos dai hoje, perdoai-nos as nossas ofensas, assim como nós perdoamos a quem nos tem ofendido. E não nos deixeis cair em tentação, mas livrai-nos do mal. Amém.
3: Ave Maria, cheia de graça, o Senhor é convosco. Bendita sois vós entre as mulheres. E bendito é o fruto do vosso ventre, Jesus.
5: Santa Maria, Mãe de Deus, rogai por nós, pecadores, agora e na hora de nossa morte. Amém.
3: Ave Maria, cheia de graça, o Senhor é convosco. Bendita sois vós entre as mulheres. E bendito é o fruto do vosso ventre, Jesus.
5: Santa Maria, Mãe de Deus, rogai por nós, pecadores, agora e na hora de nossa morte. Amém.
3: Ave Maria, cheia de graça, o Senhor é convosco. Bendita sois vós entre as mulheres. E bendito é o fruto do vosso ventre, Jesus.
5: Santa Maria, Mãe de Deus, rogai por nós, pecadores, agora e na hora de nossa morte. Amém.
3: Ave Maria, cheia de graça, o Senhor é convosco. Bendita sois vós entre as mulheres. E bendito é o fruto do vosso ventre, Jesus.
5: Santa Maria, Mãe de Deus, rogai por nós, pecadores, agora e na hora de nossa morte. Amém.
3: Ave Maria, cheia de graça, o Senhor é convosco. Bendita sois vós entre as mulheres. E bendito é o fruto do vosso ventre, Jesus.
5: Santa Maria, Mãe de Deus, rogai por nós, pecadores, agora e na hora de nossa morte. Amém.
3: Ave Maria, cheia de graça, o Senhor é convosco. Bendita sois vós entre as mulheres. E bendito é o fruto do vosso ventre, Jesus.
5: Santa Maria, Mãe de Deus, rogai por nós, pecadores, agora e na hora de nossa morte. Amém.
3: Ave Maria, cheia de graça, o Senhor é convosco. Bendita sois vós entre as mulheres. E bendito é o fruto do vosso ventre, Jesus.
5: Santa Maria, Mãe de Deus, rogai por nós, pecadores, agora e na hora de nossa morte. Amém.
3: Ave Maria, cheia de graça, o Senhor é convosco. Bendita sois vós entre as mulheres. E bendito é o fruto do vosso ventre, Jesus.
5: Santa Maria, Mãe de Deus, rogai por nós, pecadores, agora e na hora de nossa morte. Amém.
3: Ave Maria, cheia de graça, o Senhor é convosco. Bendita sois vós entre as mulheres. E bendito é o fruto do vosso ventre, Jesus.
5: Santa Maria, Mãe de Deus, rogai por nós, pecadores, agora e na hora de nossa morte. Amém.
3: Ave Maria, cheia de graça, o Senhor é convosco. Bendita sois vós entre as mulheres. E bendito é o fruto do vosso ventre, Jesus.
5: Santa Maria, Mãe de Deus, rogai por nós, pecadores, agora e na hora de nossa morte. Amém.
3: Glória ao Pai, ao Filho e ao Espírito Santo,
5: como era no princípio, agora e sempre, por todos os séculos e séculos. Amém.
3: Ó meu Jesus, perdoai-nos, livrai-nos do fogo do inferno, levai as almas todas para o céu
5: e socorrei principalmente as que mais precisarem da vossa misericórdia.
3: Ó Maria concebida sem pecado,
5: rogai por nós que recorremos a vós.
3: Ó Virgem dolorosíssima,
5: as vossas lágrimas derrubaram o império infernal.
3: E vamos iniciar os mistérios luminosos. Nós contemplamos nesse primeiro mistério o batismo de nosso Senhor Jesus Cristo. Bendito seja Deus por sua presença aqui. Nós somos milhares e milhares de pessoas. Que bom estar com você nesse 30º dia dessa quaresma de São Miguel. Que bom também estar com você que chegou para fazer esta novena ao Padre Pio. Hoje, terceiro dia desta novena. Terceiro ou quarto dia? Hoje eu estou... Deixa eu pegar aqui. Quarto dia dessa novena em honra ao Padre Pio. E contempla esse mistério. Somos filhos de Deus no Filho Jesus. Contempla esse mistério com muita confiança. E vamos dizer para o Senhor que nós estamos aqui para adorá-lo. Convido você a rezar com esta canção. Presença suave, presença amorosa. Como não te adorar, meu Deus? Como não te adorar? Olha para o teu Senhor e vai declarando isso nesta madrugada. Obrigada, Jesus, por esta presença. Obrigada porque o Senhor não esquece de nós. Obrigada porque a tua misericórdia me alcança. Obrigada porque a tua misericórdia entra na minha casa. Obrigada porque neste dia 18 de setembro, eu posso me deixar banhar pelos raios da tua misericórdia. Obrigada porque este dia não é qualquer dia, mas é um novo dia que eu recebo como dom do teu coração. Vai olhando para o teu Senhor, vai adorando o teu Deus e vai cantando e vai rezando.

0: muitos que foram embora. Mas São Pedro vai dizer: onde iremos, meu Senhor? Porque só tu tens palavras de vida. Só tu tens palavras de vida eterna. Nós escolhemos esperar em ti e permanecer no Senhor. É melhor comer uma saca de sal contigo do que tragar um grão de açúcar longe da tua presença. Pega este teu rosário e vai rezando e fazendo a tua oração e o teu louvor chegar até o coração do Senhor. Pai nosso,
1: estais no céu, santificado seja o vosso nome. Venha a nós o vosso reino, seja feita a vossa vontade, assim na terra como no céu.
2: Pão nosso de cada dia nos dai hoje e perdoai-nos as nossas ofensas, assim como nós perdoamos a quem nos tem ofendido. E não nos deixeis cair em tentação, mas livrai-nos do mal. Amém.
1: Ave Maria, cheia de graça, o Senhor é convosco. Bendita sois vós entre as mulheres. Bendito é o fruto do vosso ventre, Jesus.
2: Santa Maria, Mãe de Deus, rogai por nós, pecadores, agora e na hora de nossa morte. Amém.
1: Ave Maria, cheia de graça, o Senhor é convosco. Bendita sois vós entre as mulheres. Bendito é o fruto do vosso ventre, Jesus.
2: Santa Maria, Mãe de Deus, rogai por nós, pecadores, agora e na hora de nossa morte. Amém.
1: Ave Maria, cheia de graça, o Senhor é convosco. Bendita sois vós entre as mulheres. Bendito é o fruto do vosso ventre, Jesus.
2: Santa Maria, Mãe de Deus, rogai por nós, pecadores, agora e na hora de nossa morte. Amém.
1: Ave Maria, cheia de graça, o Senhor é convosco. Bendita sois vós entre as mulheres. Bendito é o fruto do vosso ventre, Jesus.
2: Santa Maria, Mãe de Deus, rogai por nós, pecadores, agora e na hora de nossa morte. Amém.
1: Ave Maria, cheia de graça, o Senhor é convosco. Bendita sois vós entre as mulheres. Bendito é o fruto do vosso ventre, Jesus.
2: Santa Maria, Mãe de Deus, rogai por nós, pecadores, agora e na hora de nossa morte. Amém.
1: Ave Maria, cheia de graça, o Senhor é convosco. Bendita sois vós entre as mulheres. Bendito é o fruto do vosso ventre, Jesus.
2: Santa Maria, Mãe de Deus, rogai por nós, pecadores, agora e na hora de nossa morte. Amém.
1: Ave Maria, cheia de graça, o Senhor é convosco. Bendita sois vós entre as mulheres. Bendito é o fruto do vosso ventre, Jesus.
3: Santa Maria, Mãe de Deus, rogai por nós, pecadores, agora e na hora de nossa morte. Amém.
1: Ave Maria, cheia de graça, o Senhor é convosco. Bendita sois vós entre as mulheres. Bendito é o fruto do vosso ventre, Jesus.
3: Santa Maria, Mãe de Deus, rogai por nós, pecadores, agora e na hora de nossa morte. Amém.
1: Ave Maria, cheia de graça, o Senhor é convosco. Bendita sois vós entre as mulheres. Bendito é o fruto do vosso ventre, Jesus.
3: Santa Maria, Mãe de Deus, rogai por nós, pecadores, agora e na hora de nossa morte. Amém.
1: Ave Maria, cheia de graça, o Senhor é convosco. Bendita sois vós entre as mulheres. Bendito é o fruto do vosso ventre, Jesus.
3: Santa Maria, Mãe de Deus, rogai por nós, pecadores, agora e na hora de nossa morte. Amém.
1: Glória ao Pai, ao Filho e ao Espírito Santo.
3: Como era no princípio, agora e sempre, e por todos os séculos dos séculos. Amém.
1: Ó meu Jesus, perdoai-nos e livrai-nos do fogo do inferno. Levai as almas todas para o céu. Socorrei principalmente as que mais precisarem da vossa misericórdia.
4: Segundo o mistério, contemplamos o milagre acontecido nas bodas em Caná, por intercessão da Virgem Maria.
2: E continuamos com o nosso itinerário espiritual, desses 5 passos. Nós já memorizamos, já guardamos o primeiro passo: reconhecer, Senhor, eu preciso de ti. E nesse segundo mistério, nós queremos seguir o passo, renunciar. No seu coração comece a dizer diante de Jesus: Senhor, eu não quero aquilo que me afasta de Deus. Eu não quero. Esse daqui é uma decisão. O primeiro passo foi o reconhecer. O segundo, então, é renunciar a tudo aquilo que nos afasta do amor de Deus. E renunciar, meus irmãos e minhas irmãs, outra que um sentimento, é uma decisão. Renunciar é romper conscientemente com o pecado, com práticas incompatíveis com a fé e com tudo aquilo que ocupa o lugar de Deus. E nós queremos fazer, neste segundo mistério, esta oração. Em nome de Jesus, e vá no seu coração também dizendo: eu renuncio a todo o pecado que conscientemente escolhi. Eu renuncio, Senhor, ao ódio, à vingança, a mentira, a impureza, ao orgulho e a todo desejo de fazer mal.
1: Todo desejo de fazer mal.
2: Eu renuncio, Senhor.
1: Eu
2: E nessa hora Jesus coloca muito forte no meu coração pessoas que se decidiram caminhar, mas com retrovisores, olhando para trás, com saudade das coisas que acabou se autorizando. Ora e volta essas coisas chegam na sua mente e lhe assaltam os pensamentos. Eu renuncio, Senhor, a tudo aquilo que me afastou de Deus e feriu minha comunhão com Ele. Senhor, dai-me a graça de não voltar às antigas escravidões. Eu quero pertencer somente a Ti, Senhor, que o meu coração não tenha outros senhores. Que essa seja a sua decisão neste segundo passo espiritual, neste rosário, meu irmão e minha irmã. E por isso, olhe para Jesus na Eucaristia e diga: Jesus, liberta-me daquilo que eu mesmo preciso deixar para trás.
0: Liberta-me, Jesus.
2: Eu escolho a Ti, Senhor, eu quero caminhar na Tua liberdade. Por isso, meu irmão, não existe verdadeira liberdade quando continuamos abraçados àquilo que nos escraviza. Por isso que nesse mistério, por esta renúncia e por esta libertação total de tudo aquilo que nos escravizava, reza, compadre: Pai nosso que estás nos céus, santificado seja o vosso nome. Venha a nós o vosso reino, seja feita a vossa vontade, assim na terra como no céu.
1: O pão nosso de cada dia nos dai hoje, perdoai-nos as nossas ofensas, assim como nós perdoamos a quem nos tem ofendido. E não nos deixeis cair em tentação, mas livrai-nos do mal. Amém.
2: Ave Maria, cheia de graça, o Senhor é convosco, bendita sois vós entre as mulheres e bendito é o fruto do vosso ventre, Jesus.
1: Santa Maria, Mãe de Deus, rogai por nós, pecadores, agora e na hora de nossa morte. Amém.
2: Ave Maria, cheia de graça, o Senhor é convosco, bendita sois vós entre as mulheres e bendito é o fruto do vosso ventre, Jesus.
1: Santa Maria, Mãe de Deus, rogai por nós, pecadores, agora e na hora de nossa morte. Amém.
2: Ave Maria, cheia de graça, o Senhor é convosco, bendita sois vós entre as mulheres e bendito é o fruto do vosso ventre, Jesus.
1: Santa Maria, Mãe de Deus, rogai por nós, pecadores, agora e na hora de nossa morte. Amém.
2: Ave Maria, cheia de graça, o Senhor é convosco, bendita sois vós entre as mulheres e bendito é o fruto do vosso ventre, Jesus.
1: Santa Maria, Mãe de Deus, rogai por nós, pecadores, agora e na hora de nossa morte. Amém.
2: Ave Maria, cheia de graça, o Senhor é convosco, bendita sois vós entre as mulheres e bendito é o fruto do vosso ventre, Jesus.
1: Santa Maria, Mãe de Deus, rogai por nós, pecadores, agora e na

0: Jesus.
1: Santa Maria, Mãe de Deus, rogai por nós, pecadores, agora e na hora de nossa morte. Amém.
0: Ave Maria, cheia de graça, o Senhor é convosco. Bendita sois vós entre as mulheres. Bendito é o fruto do vosso ventre, Jesus.
1: Santa Maria, Mãe de Deus, rogai por nós, pecadores, agora e na hora de nossa morte. Amém.
0: Diga, compadre, eu não quero aquilo que me afasta de Deus.
1: Eu não quero aquilo que me afasta de Deus.
0: Glória ao Pai, ao Filho e ao Espírito Santo.
1: Como era no princípio, agora e sempre, e por todos os séculos, amém.
0: Ó meu Jesus,
1: perdoai-nos e livrai-nos do fogo do inferno. Levai as almas todas para o céu e socorrei principalmente as que mais precisarem da vossa misericórdia.
2: Terceiro mistério, nós contemplamos o anúncio do reino dos céus, o convite, o chamado à conversão. Pai nosso que estais nos céus, santificado seja o vosso nome. Venha a nós o vosso reino, seja feita a vossa vontade, assim na terra como no céu.
3: O pão nosso de cada dia nos dai hoje, perdoai-nos as nossas ofensas, assim como nós perdoamos a quem nos tem ofendido. E não nos deixeis cair em tentação, mas livrai-nos do mal. Amém.
2: Ave Maria, cheia de graça, o Senhor é convosco. Bendita sois vós entre as mulheres. Bendito é o fruto do vosso ventre, Jesus.
1: Santa Maria, Mãe de Deus, rogai por nós, pecadores, agora e na hora de nossa morte. Amém.
2: Ave Maria, cheia de graça, o Senhor é convosco. Bendita sois vós entre as mulheres. Bendito é o fruto do vosso ventre, Jesus.
1: Santa Maria, Mãe de Deus, rogai por nós, pecadores, agora e na hora de nossa morte. Amém.
2: Ave Maria, cheia de graça, o Senhor é convosco, bendita sois vós entre as mulheres, e bendito é o fruto do vosso ventre, Jesus.
1: Santa Maria, Mãe de Deus, rogai por nós, pecadores, agora e na hora de nossa morte. Amém.
2: Ave Maria, cheia de graça, o Senhor é convosco, bendita sois vós entre as mulheres, e bendito é o fruto do vosso ventre, Jesus.
1: Santa Maria, Mãe de Deus, rogai por nós, pecadores, agora e na hora de nossa morte. Amém.
2: Ave Maria, cheia de graça, o Senhor é convosco, bendita sois vós entre as mulheres, e bendito é o fruto do vosso ventre, Jesus.
1: Santa Maria, Mãe de Deus, rogai por nós, pecadores, agora e na hora de nossa morte. Amém.
2: Ave Maria, cheia de graça, o Senhor é convosco, bendita sois vós entre as mulheres, e bendito é o fruto do vosso ventre, Jesus.
1: Santa Maria, Mãe de Deus, rogai por nós, pecadores, agora e na hora de nossa morte. Amém.
2: Ave Maria, cheia de graça, o Senhor é convosco, bendita sois vós entre as mulheres, e bendito é o fruto do vosso ventre, Jesus.
1: Santa Maria, Mãe de Deus, rogai por nós, pecadores, agora e na hora de nossa morte. Amém.
2: Ave Maria, cheia de graça, o Senhor é convosco, bendita sois vós entre as mulheres, e bendito é o fruto do vosso ventre, Jesus.
1: Santa Maria, Mãe de Deus, rogai por nós, pecadores, agora e na hora de nossa morte. Amém.
2: Ave Maria, cheia de graça, o Senhor é convosco, bendita sois vós entre as mulheres, e bendito é o fruto do vosso ventre, Jesus.
1: Santa Maria, Mãe de Deus, rogai por nós, pecadores, agora e na hora de nossa morte. Amém.
2: Ave Maria, cheia de graça, o Senhor é convosco, bendita sois vós entre as mulheres, e bendito é o fruto do vosso ventre, Jesus.
1: Santa Maria, Mãe de Deus, rogai por nós, pecadores, agora e na hora de nossa morte. Amém.
2: Glória ao Pai, ao Filho e ao Espírito Santo,
1: como era no princípio, agora e sempre, e por todos os séculos dos séculos. Amém.
2: Ó meu Jesus, perdoai-nos e livrai-nos do fogo do inferno. Levai as almas todas para o céu e socorrei principalmente as que mais precisarem da vossa misericórdia. Quarto mistério luminoso, contemplamos a transfiguração de nosso Senhor Jesus Cristo no Monte Tabor.
0: Então retomemos nosso itinerário espiritual. Reconhecer, Senhor, eu preciso de ti. Renunciar, eu não quero aquilo que me afasta de Deus. Um terceiro passo muito importante para a nossa libertação é perdoar. Esse final de semana eu pregava na homilia e eu dizia: perdoar não muda o passado, não muda o que aconteceu, mas liberta o meu coração para viver livre no presente e nos dias que o Senhor me dará. E esta semana é a semana do perdão. O Senhor está nos dizendo, né? Não somente 7 vezes, Pedro, mas 70 vezes 7. Então, meu irmão, olhando para essa hóstia consagrada, presença de Jesus sacramentado, diga: eu entrego a Deus aquilo que me feriu.
1: Eu entrego a Deus aquilo que me feriu.
0: Vá dizendo isso com todo o seu coração, na sua vida religiosa consagrada, na minha vida sacerdotal, no seu matrimônio.

0: demônio, no estado em que você se encontra, dos espinhos dos quais você fez experiência em toda a sua caminhada. Muitas vezes, meus irmãos, o caminho de libertação passa pelo perdão. Perdão não significa validar aquilo que a pessoa fez de mal. Perdoar não significa negar a injustiça, mas entregar a Deus o direito de vingança e deixar de alimentar a ferida em nosso coração. Por isso, Senhor Jesus, eu quero dirigir essa oração, neste segundo passo, neste terceiro passo do perdão. Jesus, coloco diante de ti todas as pessoas que me feriram. E eu, Padre Fábio, estou fazendo essa oração agora por mim, pelas pessoas que me feriram, porque eu apareceu estas pessoas na minha vida. Elas estão presentes, elas foram presentes ali. Então eu quero colocar diante de ti, Senhor, as pessoas que me feriram. Lembre nesta hora das pessoas que lhe feriram. Tu conheces cada palavra, cada abandono, Senhor, cada injustiça e cada dor que eu carrego. Eu não quero continuar prisioneiro desses ressentimentos. Por isso, Senhor, pela tua graça, eu decido perdoar. Não porque a ferida não tenha existido, mas porque não quero mais permitir que ela governe a minha vida. E essa é uma decisão, Senhor. Por isso entrego a ti aqueles que me fizeram sofrer. Todos eles agora, nessas ave-marias que vamos rezar. Cura, Jesus, o meu coração e tira de mim todo o desejo de vingança. Pessoas consumidas pelo desejo de vingança. Dai-me, Senhor, a liberdade de seguir em frente. Onde existe, Senhor, uma ferida, derrama, Senhor, o bálsamo do teu amor. Por isso, meu irmão, nesse terceiro passo do itinerário de libertação, perdoar não muda o passado, mas impede que o passado continue governando o meu presente. Pai nosso, que estás nos céus, santificado seja o vosso nome. Venha a nós o vosso reino, seja feita a vossa vontade, assim na terra como no céu.
1: O pão nosso de cada dia nos dai hoje, e perdoai-nos as nossas ofensas, assim como nós perdoamos a quem nos tem ofendido. E não nos deixeis cair em tentação, mas livrai-nos do mal. Amém.
0: Ave Maria, cheia de graça, o Senhor é convosco. Bendita sois vós entre as mulheres e bendito é o fruto do vosso ventre, Jesus.
1: Santa Maria, Mãe de Deus, rogai por nós, pecadores, agora e na hora de nossa morte. Amém.
0: Ave Maria, cheia de graça, o Senhor é convosco. Bendita sois vós entre as mulheres e bendito é o fruto do vosso ventre, Jesus.
1: Santa Maria, Mãe de Deus, rogai por nós, pecadores, agora e na hora de nossa morte. Amém.
0: Ave Maria, cheia de graça, o Senhor é convosco. Bendita sois vós entre as mulheres, bendito é o fruto do vosso ventre, Jesus.
1: Santa Maria, Mãe de Deus, rogai por nós, pecadores, agora e na hora de nossa morte. Amém.
0: Ave Maria, cheia de graça, o Senhor é convosco. Bendita sois vós entre as mulheres, bendito é o fruto do vosso ventre, Jesus.
1: Santa Maria, Mãe de Deus, rogai por nós, pecadores, agora e na hora de nossa morte. Amém.
0: Ave Maria, cheia de graça, o Senhor é convosco. Bendita sois vós entre as mulheres. Bendito é o fruto do vosso ventre, Jesus.
1: Santa Maria, Mãe de Deus, rogai por nós, pecadores, agora e na hora de nossa morte. Amém.
0: Ave Maria, cheia de graça, o Senhor é convosco. Bendita sois vós entre as mulheres. E bendito é o fruto do vosso ventre, Jesus.
1: Santa Maria, Mãe de Deus, rogai por nós, pecadores, agora e na hora de nossa morte. Amém.
0: Ave Maria, cheia de graça, o Senhor é convosco. Bendita sois vós entre as mulheres e bendito é o fruto do vosso ventre, Jesus.
1: Santa Maria, Mãe de Deus, rogai por nós pecadores, agora e na hora de nossa morte. Amém.
0: Ave Maria, cheia de graça, o Senhor é convosco. Bendita sois vós entre as mulheres, bendito é o fruto do vosso ventre, Jesus.
1: Santa Maria, Mãe de Deus, rogai por nós pecadores, agora e na hora de nossa morte. Amém.
0: Ave Maria, cheia de graça, o Senhor é convosco. Bendita sois vós entre as mulheres, bendito é o fruto do vosso ventre, Jesus.
1: Santa Maria, Mãe de Deus, rogai por nós pecadores, agora e na hora de nossa morte. Amém.
0: Ave Maria, cheia de graça, o Senhor é convosco. Bendita sois vós entre as mulheres e bendito é o fruto do vosso ventre, Jesus.
1: Santa Maria, Mãe de Deus, rogai por nós pecadores, agora e na hora de nossa morte. Amém.
0: Diga com o padre: eu entrego a Deus aquilo que me feriu.
1: Eu entrego a Deus aquilo que me feriu.
0: Glória ao Pai, ao Filho e ao Espírito Santo.
1: Como era no princípio, agora e sempre, e por todos os séculos dos séculos. Amém.
0: Ó meu Jesus,
1: perdoai-nos, livrai-nos do fogo do inferno. Levai as almas todas para o céu. E socorrei principalmente as que mais precisarem
0: da vossa misericórdia.
1: Nesse quinto mistério, contemplamos a instituição do Santíssimo Sacramento da Eucaristia.
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1: 5 e 7.

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2: 5 e 13.
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2: 5 e 15.
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4: Quero mandar um abraço para os ouvintes da comunidade Lages, lá no município de Divinópolis, a capital mineira da confecção, né? Mineira nada, é brasileiro. O que tem de gente de todos os estados que vem fazer compras aqui de confecção é inquerível, né? É inquerível. Um abração para Matias, município de Cláudio, para Pedra de Santa Terezinha, município de Itaúçu. Eu não consigo falar Itatiaiuçu, rapaz. A palavra Itatiaiuçu é muito longa, né? Eu falo Itaúçu, mas é Itatiaiuçu, viu? Tá legal? É, povoado de Sabarazinho, município de Itapecerica. Alô, vocês de Sabarazinho, de Sabar... Ué, que é isso? Será que não vai sair a palavra? Eu vou voltar aqui. Alô, povoado de Sabarazinho. Bati na madeira, município de Itapecerica. Tá doido, Sérgio Santiago. Brincadeira, aí. Povoado de Fradix. Olha que nome diferente, hein, senhor? Fradix, município de Oliveira. Um abração pra você de Oliveira. Oliveira fica um tiquinho pra cá de Santo Antônio do Amparo, não é? Não é isso? Alô, gente boa de São Bento, município de Cláudio. Falar em Cláudio, tem que falar também de Rocinha. Sabe quem é a delegada lá da comunidade de Rocinha? É a Claudete. Alô, Campo Alegre, município de São Gonçalo do Pará, a terra do doce bom Paraná. Abração para a turma dos Lopes, também é município de Divinópolis e de Itaúna. Uma parte dos Lopes é Divinópolis, a outra é Itaúna, não é isso mesmo?
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1: 5:27.
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0: quero mandar um abraço pro Mazinho. Mazinho é tenente do Corpo de Bombeiros, lá no bairro Santo Antônio. Ele mora no bairro Santo Antônio, né? Mandar um abraço para Eva e seus pais, dona Nenzinha e seu Nezito. Eles são quase xarás, né? Dona Nenzinha e seu Nezito, lá na comunidade Estivas. Um abração para Núbia Cristina, do bairro Nova Fortaleza. Um abraço para o Jamilton, no bairro Santo Antônio, que pertinho de nós, bairro Santo Antônio, ó. Do outro lado da Goiás, ali, ó. Um abração também para Alcione Maria Reis, do bairro São José. Ô, Alcione, por acaso, minha voz saiu do tom, agora eu tô levando para esse lado aí, porque o Alcione saiu assim meio falsetado, né? Alcione, por acaso, você já foi lá na padaria do Arche hoje pegar pão quentinho?
1: Tem gente que fala pão fresquinho, né, Maria? O Alcione, tem gente que fala pão fresquinho. Fresquinho é pão de ontem. Lá na padaria do Arte, lá no Alto São José, na Paraná, a gente pega é pão quentinho saído na hora. Pão de queijo lá, se abre, lá, assim, aquilo acaba de sair, sai até chumegando, assim, que é fumacinha. Nó, só de falar, me deu vontade de comer pão de queijo, tá doido.
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1: 5h34.
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1: 5h45.
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1: 5h47.
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2: Um abraço a Maria Aparecida e o Joaquim e os filhos gêmeos, Eider e Elton, lá no bairro Nova Holanda. Abração para Karine e seus pais Silvano e Antônio, os avós Tuca e Cascalho. O apelido do cara, Cascalho. É que não gosta de uma pinga, não, hein? É, apelido do cara quando é assim é porque gosta de uma pinguinha, né, Zé? Lá no bairro Nossa Senhora do Carmo, em Carmo do Cajuru. Abração pra Ana, pra Tuca e pra Maria. São irmãs e conhecidas como as filhas do João Domingos. Já falecido, né? Já falecido. Lá em Ribeirão do Cervo. Ribeirão do Cervo é onde mora a mãe do doutor, né? Onde mora a Rosária. A Rosária e o João Amorim, pai do João Amorim Júnior, entendeu, né? Doutorzinho médico lá em Nova Serrana. O Rosária, o João Amorim, pai. O doutor não gosta que fala que Nova Serrana é a capital brasileira da butina, não. Um dia ele falou assim, ô Sérgio Santiago, por que butina? Aqui faz uns calçados muito bonitos, mas butina é bonita, bonita e confortável.
5: Não entendi, não, dá pra dizer
2: até
5: de
2: novo. Até logo, vê se eu tô na esquina. Sem levar cabeça, hein, sem levar cabeça. Abração pra Lídia, pra o Kleber, pra Lica e pra o Lucas. Todos lá do bairro São José. Alô, Célio Cordeiro, fotógrafo. Um abração pra você, viu, Célio Cordeiro. O Célio Cordeiro é fotógrafo das praças e eventos de Carmo do Cajuru. Faz umas fotos bonitas, camarada. Um Às vezes eu quis vender uma câmera fotográfica. Não, Sérgio Santiago, eu não sou profissional, não, Sérgio. Essa câmera que você está falando, eu não consigo mexer com ela, não. Ela é muito

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1: 5:54.

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2: Nesse momento de oração e reflexão, o programa Sérgio Santiago agradece a todos os nossos parceiros da Ação Social Programa Sérgio Santiago, que realizamos desde 1980 aqui na região. Nós não vamos citar nomes dos parceiros porque não são poucos, graças a Deus. E falar de alguns e não de todos não seria justo de nossa parte. Mas nas minhas orações e da minha família, nós estamos sempre pedindo a Deus pelas pessoas que nos ajudam a ajudar. Que Deus abençoe e proteja a saúde de todos nós, porque doar aos carentes é enriquecer a alma. Amém?
3: Senhor, fazei de mim um instrumento de vossa paz. Onde houver ódio, que eu leve o amor. Onde houver ofensa, que eu leve o perdão. Onde houver discórdia, que eu leve a união. Onde houver dúvida, que eu leve a fé. Onde houver erro, que eu leve a verdade. Onde houver desespero, que eu leve a esperança. Onde houver tristeza, que eu leve a alegria. Onde houver trevas, que eu leve a luz. Mestre, fazei que eu procure mais consolar que ser consolado. Compreender que ser compreendido. Amar que ser amado. Pois é dando que se recebe, é perdoando que se é perdoado. E é morrendo que se vive para a vida eterna. Amém? Ó Pai nosso que estais no céu, santificado seja o vosso nome. Venha a nós o vosso reino e seja feita a vossa vontade, assim na terra como no céu. O pão nosso de cada dia dai-nos hoje. Senhor, perdoai as nossas ofensas, assim como nós perdoamos a quem nos tem ofendido. E não nos deixeis cair em tentação, mas livrai-nos de todo o mal. Amém. Ave Maria, cheia de graça, o Senhor é convosco. Bendita sois vós entre as mulheres, e bendito é o fruto do vosso ventre. Jesus. Santa Maria, Mãe de Deus, rogai por nós, pecadores, agora e na hora da nossa morte.

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1: 6:06.
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1: Seis e oito.
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3: Um abração para Marta Xavier, no bairro Morada Nova, em Itaúna. Um abraço para Maria Imaculada, da comunidade Rocinha, município de Cláudio. Tem uma outra que mora em Rocinha também, a Claudete, né? A Claudete, lá na comunidade Rocinha. A Orlando Oliveira, na comunidade Perobas. A Marcília e o esposo Vilmar, no bairro Santa Rosa. Meu punhado de Rosa, de Santa Rosa, Dona Rosa. Dona Rosa é parede e meia com o bairro Santa Rosa, né?
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0: 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Seis e treze.
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1: 6:17. 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
0: Alô, Evani do Residencial Frei Galvão. Evani, minha amiga Evani do Frei Galvão. Eu tenho uma amiga que é delegada aí no bairro Candelária. Ela chama Rose Cher da padaria. O nome dela é bonito. O nome dela é bonito. Rosimeire Nascimento, eu a chamo de Rose Cher da padaria, que foi lá que eu a conheci, lá na padaria de Divinópolis, né? Ela é delegada aí do Candelari. Atinge aí também o Frei Galvão? Frei Galvão é logo em Riba, né? Em cima do morro aí, não é isso? Alô, dona Geni do bairro São Judas, como é que você tá, dona Geni? Aqui, presta atenção. Como é que você tá, dona Geni? Pra que chamar de dona, você tá falando como é que você tá, né? É sério, Santiago. Você é desajeitado, meu, tá doido. Mandar um abraço também pra Mari Soares, lá no bairro Jardim Alvorado, em Carmo do Cajuru. Pra o meu amigo Reni e a sua esposa Iris, lá no bairro Mangabeira, lá no Sarrabalho do Maria Helena, do Ponte Funda.
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1: 6:22.

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0: 6:30.
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0: 6:34.
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3: Oi, gente, eu quero mandar um abraço para uma ouvinte lá na Serra do Palmital. Serra do Palmital é município de Paineiras, descambando lá para as bandas do Rio Indaiá. A Serra do Palmital lá em Ribão, é na crina da serra, tá? A Serra do Palmital, a fazenda dessa senhora aqui, ó, é na crina da serra, lá em Ribão. Mas se você for tão tiquinho dessa fazenda aqui e virar para as esquerdas, você vai sair na beira do Rindaiá, na beira do Rindaiá, entendeu? O Rindaiá é que divide o município de Paineiras com Tiros, tá legal? E lá no alto, lá na Catana, lá na crina da serra, tem a fazenda lá dessa senhora aqui que eu tô falando dela. Essa senhora que eu tô falando dela aqui agora, viu? Ela se chama Alessandra. É minha sobrinha. É um tamanho de mulher bonita, Alessandra. Sou de uma educação. Quando ela era pequenininha, eu chegava na casa dela. Eu falava assim: olá, Alessandra, como é que você tá? Tudo bem, Alessandra? Eu tô boa, tio. E o senhor, como é que o senhor tá, tio? Ela fala mole, assim, até hoje. Deus te proteja. Ô, Alessandra, fala pro prefeito e pro vice-prefeito aí, tão logo você vê eles. Se não der pra você falar com o prefeito, você fala com o vice-prefeito. Que eu tô acompanhando as obras deles aqui pelas redes sociais. Eles estão prestando um grande serviço ao município de Paineiras, viu? Não deve você falar com o prefeito, fala com o vice-prefeito mesmo, viu? Já que ele é o seu marido, né? O Ricardo Ferrão. Então é mais fácil você falar com ele, não é, Alessandra? Um abração, minha sobrinha. Deus te abençoe e Deus te proteja. E que só as boas pessoas te vejam. Amém?
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2: 6:40.

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1: 6:45.

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1: 6:51. 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
3: Alô, Selma Costa e Marco Aurélio, lá no bairro Cidil, lá em Divinópolis, viu, no bairro Cidil. Sérgio Santiago morou 18 anos, quase 19 anos, lá no bairro Cidil, senhor. Abração para vocês aí do bairro Cidil, viu? Denise Pereira, na rua Ceará, aqui no centro. O Geraldo Agilson, em São José dos Salgados, meu amigo, amigo do Adriano Silva, amigo da equipe aqui da Rádio Divi 102.3 FM, né? A Neuza Santiago, do bairro Serra Verde. Hoje eu tô que tô falando de Serra Verde, hein, senhor? O Valdir Moreira, do bairro São Judas, onde mora a nossa amiga Zilinha, a mãe da Elaine, né, que mora lá na Espanha. Um abração para vocês que estão nos ouvindo de manhã, de 5 às 7 da manhã, e de 1 às 3 da tarde aqui na Divi 102.3 FM, a rádio da minha, da sua, da nossa igreja.
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5: 6:59.
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0: 7h25.
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10: 7h32.
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10: 7h35.
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24: Sete e trinta e nove.

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Ele mesmo levou no corpo os nossos pecados sobre o madeiro, a fim de que morrêssemos para os pecados e vivêssemos para a justiça. Por suas feridas, vocês foram curados. 1 de Pedro, capítulo 2, versículo 24. Meu amigo e minha amiga, quando Herodes enviou Jesus de volta a Pilatos, o governador romano não encontrou razões para condená-lo à morte. Para tentar apaziguar a multidão enfurecida, Pilatos ordenou que ele fosse castigado, esperando que isso acalmasse o desejo de vingança dos líderes religiosos. No entanto, a punição romana era extremamente severa. Os soldados usavam métodos brutais que a cada golpe causavam ferimentos profundos e uma dor insuportável. Mesmo assim, o sofrimento de Jesus teve um propósito maior. Foi por meio de suas feridas que ele trouxe salvação e cura. Meu amigo e minha amiga, anos atrás, um jovem fez uma viagem missionária ao Haiti, onde tinha uma base de apoio a crianças em escolas e que traz esperança às pessoas em necessidades. Ao voltar para o Brasil, começou a sentir fortes dores e foi diagnosticado com cólera. A dor era tão intensa que parecia tomar conta de todo o seu corpo, deixando-o confuso e sem energia. O médico afirmou que ele não resistiria a mais um dia sem tratamento. Meu amigo e minha amiga, aquele jovem confessa que aquela experiência mostrou o quanto somos fracos.

0: enfermidades. Ele sofreu para que tivéssemos cura, não apenas para o corpo, mas para a alma. Meu amigo e minha amiga, quais são as suas dores hoje? O que tem levado vocês a acreditarem que não é possível? Independente do que vocês estejam enfrentando, com Jesus é possível transformar essa dor em grande testemunho. Tome posse, acredite. Além de compreender sua dor, Ele tem cura para vocês. Por isso, tenhamos fé e coragem para ser curados e prosseguir. Não permitamos que as circunstâncias contrárias nos levem a uma paralisia. Confie que o mesmo amor que levou Jesus à cruz é suficiente para transformar sua realidade e mudar para sempre a sua história. Jesus é a esperança. Nele o impossível é apenas um detalhe. A oração desta manhã: Senhor, ajude-me a ser um cristão verdadeiro, que busque em Ti o exemplo de vida. Livra-me do pecado que me rodeia a cada instante. Assim seja. Amém.
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0: De novo!

no! Riqueira Renner, conta pra nós, meninos, que dia é hoje?

0: gosto de você.
1: Eu te amo sexta-feira, vem ficar.
0: Ah, é bom, é bom, é bom demais.
1: Sexta-feira, não...
0: vem em mim, sexta-feira, sextou, bebê, sextou, bebê. Ah, junto com a sexta-feira, vem o sábado, vem o domingo, o final de semana da família chegou!
1: Fica melhor atrás do sábado e o domingo.
0: Ah, vem o sábado, vem o domingo, tamo junto e misturado, bebê! Ai, ó, passando esse final de semana, vai ficar faltando poucos dias para comemorarmos o aniversário do Adriano. É dia 25, meu povo, já põe aí no seu calendário, já põe na sua agenda. 25 você tem esse compromisso comigo lá no Bar Nosso, hein? Na Avenida Brigadeiro Cabral, no bairro Nossa Senhora das Graças. Bar Nosso recebendo toda a família Caravana do Povão, hein? 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Oi, Márcia! Bom dia, família! E vamos que vamos, sextou, bebê! Sexta-feira, 18 de setembro.

0: Novembro de 2026, 18 de setembro de 2026, a fase da lua. A fase da lua é lua crescente e, de acordo com o clima-tempo, a previsão para Divinópolis para esta sexta-feira, produção, é de sol com muitas nuvens durante o dia e períodos de céu nublado. Noite com muitas nuvens. O sol nasceu, bebê, às 5h54 e vai se pôr às 17h54. A mínima da temperatura 17 graus, a máxima 29. Umidade relativa do ar variando de 53% a 95%. Neste momento, nos estúdios da Diva FM, na rua Maranhão 400, os termômetros registram 21 graus. Umidade relativa do ar 79%.
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0: 7 horas, 7 horas, 7 horas.

0: a capital internacional de Carmo do Cajuru. Bom dia, São José dos Salgados. Bom dia, Centro-Oeste. Bom dia, Belo Horizonte, a capital de todos os mineiros. Bom dia, Bahia. Bom dia, Goiânia. Bom dia, Brasil. Bom dia, mundo!
1: Bom dia! Bom dia!
2: Bom dia!

0: comadre. Ô, comadre, como é bom ter o seu carinho, a sua audiência aí, ó, do outro lado do radinho, menino. É bom demais, produção. E vamos juntos nesta manhã gostosa de sexta-feira. Ah, menino, e ó, Vai chamando a sorte, porque hoje você poderá ganhar um delicioso pão de queijo. Da onde? Do melhor pão de queijo do mundo, produção. Isso mesmo, são mais de 20 sabores à sua disposição. Então já vai mandando um zap pra mim aqui no 999960720, falando: Adriano, eu quero ganhar o melhor pão de queijo do mundo, bebê!
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0: 8 horas do prego, e vamos que vamos, meu amigo Júnior Pereira. Ô Júnior, bom dia, meu irmão. É o irmão do delegado Gerson. Ô Gerson, ô Marília Mendonça, bom dia. E a Leia? A Leia já tá lá no restaurante Tempero da Lenha. Ei, trem chique, ó, amanhã vai ser o primeiro sábado que o restaurante Tempero da Lenha será de portas abertas. Inclusive, hoje eu vou sortear aqui uma Marmitex pra você buscar lá, gente. Tem que buscar lá. Não adianta você falar assim: ah, eu não posso buscar. Não adianta, não tem jeito de entregar, não. Então, ó, se você realmente for buscar a Marmitex amanhã lá no Tempero da Lenha, você vai mandar uma mensagem pra mim falando assim: Adriano, eu quero ganhar essa Marmitex. Porque se você for querer que leve até você, não tem jeito. Então, o restaurante Tempero da Lenha está disponibilizando uma Marmitex sorteada aqui hoje para você buscar amanhã, lá no Tempero da Lenha, tá bom? Amanhã de portas abertas, minha amiga Leia e companhia. E vamos que vamos! Cadê minha amiguinha Marlene? A Marlene, amigo da dona Lolita. Ô, dona Lolita, a sua bênção. Mamãe, a sua bênção, dona Dulce, aí no bairro Manuel Valinhas. Ô, Marlene, fala comigo, bebê, bom dia. Não virou nada. Não virou nada, Marlene. O que aconteceu com seu áudio, bebê? Tá mudo, menina. Altair Vidraceiro, bom dia, com alegria. É o Dinho ou a Patrícia? Fala comigo, bebê, do Santa Luzia.
3: Bom dia, Adriano Silva. Ótima sexta-feira.
0: Bom dia, Patrícia.
3: Manda um abraço pro Dinho, minha filha Nayana, meu irmão Emma, Sebastião do Oeste. Meu filho Nádio, que é esposa dele, Lorena Nádio, com São Roque. Adriano, quer participar do sorteio de pão de queijo, viu? E fica com Deus.
0: Fica com ele também, menina. Grande Patrícia, a esposa do Dinho. Valeu, povo chique. Oi, Maria da Conceição, do bairro Bom Pastor. Fala comigo, bebê.
4: Oi, Adriano Silva, bom dia, salve Maria. Oi, Adriano Silva, hoje eu vou falar. Adriano Silva, manda um abração mesmo para Fátima do Chavante, acho que é isso mesmo, acho que é do Chavante. Então, eu e ela éramos as primeiras, como eu vou dizer assim, nós éramos as primeiras equipe da pastoral da acolhida aqui na paróquia Nossa Senhora Aparecida, quando o Dom José Belvino implantou a pastoral aqui para a gente, nós fizemos uma preparação, então a gente era braço duro, viu? A gente estava cedo ali lutando mesmo, viu? Agora a gente deixou para os mais jovens, tá bom? E um abração para todos, um bom final de semana para todos.
0: Obrigado, obrigado, minha amiguinha Maria da Conceição. Então, ô Fátima do Chavante, você ouviu aí, menina? A Maria da Conceição do bairro Robô Pastor abraçando você carinhosamente, viu, Fátima? Um beijo no seu coração, menina! Ui, ah, cadê ele, meu amigo Vandeir, o Léo Santana de Goiânia, o maridão da Grazi, o papai do Benjamin, fala comigo, bebê.
5: Bom dia, bebê, que seu dia seja abençoado, sextou, bebê, sextou na cabeça da Anaconda, bebê, bora.
0: Da cabeça da Anaconda, caminhão parado, bebê. Não pega frete, viu, Vandeir? Ah, menino, cuida da sua vida, cobra. Cuida da vida da Grazi. Cuida da sua vidinha, que é a Grazi e o Benjamin, viu? Viu, o Léo Santana? Ah, menino, tô de olho no você, bebê. Oi, Adriano. Bom dia, Adriano. Raquel Ribeiro. Bom dia, menina. O Adriano, manda um abraço, doutor Alessandro. Tia Célia, Maria Fernanda, Elisângela, Eli, todo mundo que está nos ouvindo. Oi, Raquel Ribeiro, obrigado, menina, tá todo mundo abraçado. Isabel do Jardinópolis, fala comigo, menina.
6: Oi, Adriano, bom dia, tudo bem?
0: Tô beleza.
6: Mando um abração aqui pra minha família no Jardinópolis, Três Lagoas, São Sebastião do Oeste, Casa Nova, e pro meu netinho João Francisco e pra Dona Aparecida, que é minha grande amiga aqui no Jardinópolis. Eu também gostaria de participar do sorteio do melhor pão de queijo do mundo. Você coloca o nome também do João Francisco, que é o meu netinho. Ele adora um pão de queijo. Tchau, tchau, fica com Deus, tenha um ótimo dia.
0: Tchau, obrigado, minha amiga Isabel. Oi, Aparecida do Jardinópolis, bom dia, com alegria, menina. O Adriano, bom dia, bem que esse marmitec podia ser meu, viu? Oh, Aparecida, menina, já vai chamando a sorte, Aparecida. Já vai chamando a sorte, menina, que hoje a sorte pode chegar pra você, bebê. É verdade, é verdade. Ô, gente, além do marmitex, o tempero da lenha que vai ser sorteado pra você buscar amanhã, e também do pão de queijo, tem também a cortesia para a maior festa fantasia das Minas Gerais, dia 31 em Divinópolis, festa da fantasia. Oi, Maria Aparecida do bairro Serra Verde, bom dia com alegria, bom dia, Adriana, na paz de Jesus e no amor de Maria e o carinho de São José. Adriano, quero participar do sorteio da marmitex e do pão de queijo, estamos te ouvindo, eu e o Nicolas. Oi, Maria, Maria Aparecida do bairro Serra Verde, já está participando, menina. Maria do Choro, bom dia, menina. Maria do Choro é a popular Cida, Maria Aparecida é a Cida do Choro. Fala comigo, Cida.
7: Bom dia, Adriano Silva, tudo bem com você, né? A Cida aqui do Choro, tô ligadinha, hein?
0: Outra em chique, menina, valeu, Cida. Oi, Adriano, bom dia, minha xará, bom dia, Adriana Carvalho, obrigado, menina, pelo carinho. Oi, Juliano dos Seis, fala comigo, bebê.
8: Adriano, bom dia, louvado seja nosso Senhor Jesus Cristo, paz e bem. Aqui, queria que você colocasse meu nome, o nome da minha mãe, no sorteio, tá joia? Divino Espírito Santo, Deus ilumina seu dia e seu final de semana, viu? Da sua família, que Deus te abençoe.
0: Amém, amém, amém, amém, amém, meu amigo Juliano dos Reis. Oi, Júlio César de Ermida, bom dia, com alegria pra você, menino. Grande Júlio César, gratidão, gratidão, gratidão, sempre pela sua amizade. 8 horas, é isso mesmo, Adriano, já é isso mesmo, produção. 8 horas, 8 minutos, 8 e 8. 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
0: 8 horas, 8, menina do céu, é isso tudo mesmo, Adriano Silva? 8 horas, 9 minutos, 8 e 9, vamos! Ei, menino, que é isso, Adriano? É, menino, você tá doido, bebê? 8 horas, 9 minutos, não entendi, Renata Moreira, você mandou o link do YouTube, meu? Que tá acontecendo aí, bebê? Conta pra mim, menina! Conta tudo e não me esconda nada, bebê. Bom dia, com alegria. Deixa eu ver aqui no YouTube. Ah, o YouTube tá bombando aqui, bebê. Tá bombando aqui, salve Maria. Salve Maria, minha amiga Maria Conceição. Oi, Patrícia Silva. Bom dia, menina. Bom dia, Patrícia Silva. Oi pra você também, bebê. Tá mandando um oi pra mim. Oi pra você também, bebê. Bom dia, com alegria, galera do YouTube. Ei, tá bombante lá, menino. Tá bombante o YouTube, hein? @ Rádio Divinópolis, você acompanha aqui o nosso programa ao vivo. Espanta pernilongo. Aí não pode espantar muitos pernilongos, não, senão o caçador de pernilongos, meu amigo Léo da Vivi, vai perder o emprego. Então, não pode todo mundo acessar o YouTube, não, aqui da Div FM, senão o meu amigo caçador de pernilongos vai perder o emprego, né, Léo? Ô, Léo! Ô, Vivi, aí no bairro Niterói, bom dia, família! 8 horas 11 minutos e a minha amiga. A Raquel Ribeiro, ela tinha mandado aqui um abraço, doutor Alessandro, né? 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

0: 8:13, 8:13, produção. E vamos que vamos, porque a caravana está no ar. E agora é hora de dar um recadinho pra você. 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
0: Oito horas, 16 minutos, 8:16. E vamos que vamos, porque a caravana está no ar. Deixa eu mandar um abraço pro meu amigo Henrique da banca. É, o meu amigo Henrique da banca tá me contando aqui. Ô Márcia, ô Gabriel, ô Geraldo, bom dia família. O Henrique tá me contando aqui, Márcia, que você já trabalhou na casa dele, né? Esteve lá colaborando, né? No lar também. Diz ele que é quitandeira de mão cheia, Adriano. Ei, trem chique, hein, minha amiga Márcia? Ô, Márcia! Ô, Geraldo! Oi, Gabriel! Estão lá em São José do Salgado. Ô, Márcia! Ô, Geraldo! Ô, Gabriel! Quero ver vocês dia 25, viu? Inclusive o Henrique vai, hein? O Henrique vai estar todo mundo lá, hein? Ô, Henrique! Eu estou sabendo que o Elzo mais a Maria, o Carlão e a esposa vão dar esse prazer pra mim de estar comigo lá sexta-feira. Depois você confirma aí, apesar que você falou que o Carlão só chega atrasado lá na Eletrodil, né? Mas depois você confirma aí pra você ver, o meu amigo Henrique da Banca da Sete. Bom dia, menino! Valeu, Henrique! Um beijo no seu coração, meu irmão! 8 horas, 16 minutos. Ah, gente, vai ser bom demais. Renata Moreno no comando, com muitos convidados. Vai ter de tudo. Vai ter anos 60, 70, 80. Vai ter pagode, vai ter sertanejo. Vai ter forró. Menino do céu, vai ser show de bola. É o aniversário do Adriano, mas quem vai ganhar o presente vai ser milhares de famílias. Por que eu tô falando milhares de famílias? Porque são três bairros que a gente vai estar levando a caravana, são três bairros que a gente vai estar com toda essa comunidade, levando alegria, levando aquela lembrancinha pros nossos filhos. Então, participe conosco, porque dia 25 no Bar Nosso, lá no bairro Nossa Senhora das Graças, o aniversário do Adriano Silva. 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
0: Oito horas, cadê o Zé Broinha? Apareceu, gente. Ah, porque sexto. Ô, Zé Broinha, sextou, bebê, sextou. Você me abandonou esta semana, mas por uma boa causa, né, Zé Broinha? Menino do céu, tá chegando o mês de outubro. Fala comigo, Zé Broinha. Bom dia, bebê.
3: Oi, Adriano. Bom dia com alegria, com Jesus e Maria. Como é que você tá, irmão? Sextou. Eu te amo, sexta-feira. Vem ficar comigo, pra ficar melhor, traz o sábado e o domingo. Ô, irmão, tamo por aqui já, hein, no Niterói, hein? Com quem? 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Precisou é só chamar, hein? 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Hoje o professor Marcos Roberto tá aqui, conversando, batendo um papo e armando estratégia. E vem coisa nova por aí, hein? Aguarde! Ô, mamãe, benção. Ô, dona Lolita. Ô, Zezé. Ô, tia Gaça, benção. Sextou, irmão. Tchau, obrigado.
0: Tchau, obrigado. Grande professor Marcos Roberto, bom dia. Esse homem tem feito um trabalho fantástico no mundo do empreendedorismo, né, Zé Broinha? Ei, menino top, grande professor Marcos Roberto, bom dia com alegria pro senhor e toda essa galera aí de Telcar, o centro automotivo do meu amigo, do famoso Zé Broinha. Ei, Zé Broinha, um beijo no seu coração, irmão. Ô, irmão, dia 25, hein, bebê? Já chama o professor Marcos Roberto aí, ó, pra estar conosco lá no bar nosso, dia 25, vai ser bom demais, vai ser bom demais, tem muito artistas já confirmado para comemorar comigo o meu aniversário em prol das nossas crianças. Ei, trem chique. Oi, Cláudio. Oi, Gislaine. Oi, Alice. Bom dia, família. Será que o Cláudio vai? Será que o Cláudio vai aparecer? Ele e a Gislaine? Ah, eu tenho certeza. Eu tenho certeza absoluta que ele vai aparecer. Sim, bebê. Ô, gente. Agora, eu queria chamar muita atenção aqui das nossas autoridades, porque nós temos um ouvinte, um amigo, que está na UPA, já vai para uma semana, e ele está aguardando ansiosamente para fazer uma endoscopia. E está muito lento, ele mora sozinho, paga aluguel, é trabalhador, e ele está lá muito preocupado com toda essa situação, que ele está lá uma semana de mora na UPA esperando a liberação deste exame e ele vem pedir essa ajuda. Alô, Jean, bom dia, menino.
4: Bom dia, com alegria, Adriano. Bom, eu queria ver se podia mandar um áudio na rádio e ver se o pessoal me ajuda para me fazer minha endoscopia aqui, que eu tô internado na UPA, depende desse exame para me poder sair daqui, sabe? Aí, como você sabe, eu trabalho, pago aluguel. Eu preciso de trabalhar, me pagar aluguel, pagar minhas contas. Aí eu tô agarrado aqui, já tem uma semana já que eu vou fazer, que eu tô aqui. Faz uma semana agora, sábado, amanhã, né? Aí se o pessoal puder me ajudar, e tiver alguém que possa me ajudar, eu agradeço muito. Muito bom dia pra vocês, né? Ouvintes da Rádio Divo e FM.
0: Hoje, em nome de Jesus, menino, nós vamos conseguir te ajudar aí. E se Deus quiser, inclusive eu estou mandando esse áudio aqui para a nossa prefeita Janete. E em nome de Jesus vai dar tudo certinho. Eu tenho certeza que a sua mensagem vai tocar o coração, né? Não só da nossa prefeita, também como das autoridades que possam nos ajudar nesta situação sua aí. Tá bom, Jean? E em nome de Jesus também, rapidamente você vai sair aí da UPA. 8 horas 23 minutos, 8h23. Ô Adriano, bom dia, salve Maria. Oi, Tico do Bom Sucesso, bom dia, menino. Adriano, ouvindo aqui, quem sabe serei sorteado para comer o melhor pão de queijo do mundo. Ô Tico, vai chamando, bebê, vai chamando a sorte, é hoje, bebê, aqui, Adriano. Se possível, dá um alô. Amanhã, dia 19, teremos barraquinhas aqui na Praça do Danilo Passos pelos 43 anos da ADEFON. Então, ajude-nos a ajudar, ó. Então, nesse sábado, dia 19, então, teremos barraquinhas lá na Praça do bairro Danilo Passos, em prol dos 43 anos da ADEFON. É o Circuito Cultural ADEFON, 43 anos da ADEFON em Divinópolis. Então, a partir das 18 horas, na Praça do Danilo Passos, venha participar conosco. Ei, trem chique. Valeu, Tico. Tamo junto e misturado, menino. Oi, dona Célia. Bom dia, dona Célia. Bom dia com alegria. Ô, Adriano, que Deus abençoe grandemente você e toda a sua família. Um alô pra minha querida sobrinha Raquel, pra Jaqueline, Leila e Meire, um final de semana abençoado pra vocês. Obrigado, obrigado, obrigado, minha amiga dona Célia, a mamãe do doutor Alessandro. Oi, Aninha Maria do Choro, bom dia, menina, bom dia com muita alegria. Adriano, bom dia, quero participar do sorteio. Andréia Moraes, você já está participando, menina. Você já está participando do sorteio, viu? Andréia Moraes. Ei, trem chique. 8 horas 25 minutos. 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
0: Oi! 8 horas, menino do céu, já é isso mesmo, 8 horas 30 minutos, reloginho bruto, e o meu amigo Elcio da VIP Conforto e Segurança, hein, menino, orçamento sem compromisso, o Elcio vai até na sua casa, vai até na sua empresa, faz o projeto que você precisa de segurança, tudo isso... com a VIP Conforto e Segurança, dando realmente a garantia da prestação de serviço e de produtos de qualidade. 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
0: Menino, você tá doido? Esse reloginho aqui, ele é bruto, bebê. Ele é bruto demais, menino. 8 horas 32 minutos. Ô, Sonia Metzger, bom dia, menina. Tá aí no bairro, Vila Romana. Ô, Sônia, eu quero ver você lá no meu aniversário, hein? Eu quero ver você no meu aniversário, né? Dia 25, você com o maridão, a filha, os netinhos, tem espaço, tem também. Tem lá o espaço para as crianças. Opa, minha amiga Maria Helena também, ela e o Deusdete vão participar, é isso mesmo, vocês vão participar também do meu aniversário, dia 25, no Bar Nosso. Que é isso, menina? Pera aí, antes de eu ler aqui o recadinho também da Maria Helena, deixa eu falar aqui. Adriano, um feliz e abençoado final de semana para você e sua família. Adriano, eu quero participar do sorteio do melhor pão de queijo do mundo aqui. Ô, Adriano, eu ganhei ontem os ingressos para a festa fantasia e queria saber, é só apresentar o documento. Ô, Sônia Metzger, Ó, eu preciso... Não, aqui é isso mesmo, você já mandou pra mim aqui, menina. Você já mandou pra mim aqui o CPF seu e o do maridão. Pronto, é só isso. No dia do evento, basta você chegar lá, vai ter uma portaria exclusiva com o nome na lista dos participantes de rádio. E aí, você já vai estar lá incluída. Basta apresentar o seu documento, tá bom, Sônia Metzke? É assim que funciona mesmo, menina. É assim mesmo, tá bom? Minha amiguinha, Sônia Metzke, já está aqui já. Sônia, já mandou? Já mandei aqui pro meu amigo João Pedro, para que ele possa incluir você e o maridão Alvimar na lista. Ei, trem chique, hein? Valeu, menina! Valeu, Sônia Metzke! Oi, Maria Helena! Conta pra mim, menina, conta pra mim. Adriana, aqui é a Maria Helena de Marilândia. Coloca aí o aniversário de matrimônio da minha irmã Aparecida e Jesus, 51 anos, vão fazer domingo, dia 20 de setembro. Moram na comunidade Boa Esperança. Ei, trem chique! O Aparecida, ô Jesus, 51 aninhos de vida matrimonial. Você tá doido, povo chique? Meio século que Nossa Senhora Aparecida, que a Sagrada Família, Padre Libério, São Miguel Arcanjo, São Pio de Pietretina, possam sempre interceder a vida de vocês. Que maravilha, que bênçãos, minha amiga Maria Helena. Ô, Aparecida e Jesus, recebe um abraço carinhoso de todos os familiares, em especial desta minha amiga Maria Helena e Deusdete de Marilândia. Ei, povo chique, você tá doido, bebê? 51 anos de casado, não é pra qualquer um não, bebê. Não é pra qualquer um não, bebê. Oi, Ivanildo Frei Galvão, fala comigo, bebê, bom dia.
14: Bom dia, Adriano. Eu gostaria de participar do sorteio da festa da fantasia pro meu neto. Tem jeito? Matheus Silva Araújo.
0: Ele já tá participando então, Ivani. Você pode passar pra ele, pode passar sim pra ele. Depois, se caso ele ganhar, você vai pegar o nome dele completo, o CPF dele e também de um acompanhante pra que ele possa curtir esta grande festa, a festa da fantasia, 31 de outubro, viu, menina? Oi, Fabiola. Oi, Geraldo. Lair. É, a mamãe da Fabiola. Estão lá no bairro. Aonde, Adriano? Lá no bairro Vila da Sozeira. Ô, Adriano Silva, bom dia. Aqui é a Fabiola. Como faço para comprar o ingresso da caravana do povão do Bar Nosso, hein? Minha amiga Fabiola. Ou você pode comprar lá no Bar Nosso, ou pode também buscar aqui na Diva FM. Inclusive, a partir de segunda-feira, lá na Ótica Foco também, vai estar disponível os ingressos para você adquirir, tá bom, Fabiola? Um beijo no seu coração, menina. Me envia o número para contato para comprar o ingresso aqui no privado. Então vai lá, ó, 998-25-1347. Pode chamar lá no zap também, viu, Fabiola? Um beijo no seu coração, menina. Ô, Adriano, esqueci, menino, de fazer esse convite aí, ó. Hoje, amanhã, dia 19 de setembro, queremos viver juntos um momento de fé, oração, partilha e amizade aos pés de Maria. Será uma tarde para desacelerar, silenciar o coração e permitir que Deus fale conosco. No deserto, Deus prepara os que os olhos ainda não podem ver. Às 16 horas, diz aqui a minha amiga, a Maria da Conceição, que a Tati estará conduzindo esse momento de oração na rua Antônio Dias, 211, no bairro Bom Pastor. Então amanhã, a partir das 16 horas, este momento, um café com Maria. Obrigado pelo convite, viu? Minha amiga Maria da Conceição. Oi, Luciene. Oi, Karen. Oi, Toninho. Bom dia, família. Ô, Luciene, já está participando do sorteio, viu? Já está participando do sorteio do melhor pão de queijo. Ô, Luciene, Toninho e Karen, ó, quero convidá-los também a estar comigo dia 25 lá no Bar Nosso. Inclusive, a minha amiguinha Vivi, o Ivan, a Vivi, a Marinha, o João, o Joaquim, todos já estão confirmados para estar comigo lá dia 25 no Bar Nosso. Ei, povo chique, valeu, gente, gratidão. Espero você também e o Toninho, viu? Ô, minha amiga Luciene e a minha anjinha Karen também, porque vai ter um espaço lá para as crianças, para os adolescentes, tá bom? 8 horas, 38 minutos. Oi, Cleusa Maria de Oliveira, do bairro Serra Verde. Você também já está participando do sorteio do melhor pão de queijo do mundo, menino. Arena. 8:37 agora é hora de falar do seu sindicato Homem do Campo. Você ainda não fez a sua declaração do ITR? 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

0: A Renata Moreno tá falando comigo, que já mandou um link pra mim aqui, ó. Falando sobre onde comprar o seu ingresso. Ah, verdade, verdade, Renata Moreno. Deixa eu mandar aqui. Vou mandar aqui meu zap aqui pra Diva FM. Já mandar lá pra Fabiola. Pra quem tiver interesse aí de adquirir o seu convite, você já pode fazer aí o seu convite. Inclusive, você também pode comprar pelo Simpla. 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Você pode entrar lá no Simpla e fazer a sua compra. Inclusive no cartão de crédito, bebê. É, três, nós tá chique, bebê. Nós tá aborrecido. Nós tá aborrecido mesmo, bebê. Você tá doido. 8 horas 39 minutos. 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
0: 8 horas, menino do céu. Já é isso tudo mesmo, Adriano? 8 horas já, é verdade. É verdade, bebê, é verdade. Você tá doido, você tá doido. Cadê o Edson Sanches? O Edson Sanches, cadê o Edson? Ô Edson Sanches, você tá por aí, bebê? Fala comigo, meu amigo Edson Sanches. Bom dia, menino.
3: Bom dia, ouvintes da Diva FM. Bom dia, meu amigo Adriano Silva. Passear de trem é confraternização diferente. Viajar faz bem para a alma. Dançar faz bem para o corpo. Cantar as músicas de qualidade faz bem para o coração. Aproveito a oportunidade e fortaleço aqui um convite. Vamos participar do aniversário do Adriano Silva no Bar Nosso, no dia 27 de setembro. Uma ação social para o bem coletivo. Juntos somos mais fortes. E na mensagem do dia, eu destaco o rio e o mar. Quantos rios com as suas águas sujas caem no mar? E à medida que os rios vão entrando dentro do mar, a água torna-se cristalina. Então, ter a oportunidade de curtir as ondas do mar, isso fará bem para você. E tudo aquilo que faz bem para nós, também promove o bem-estar daqueles que estão em nossa volta. Juntos somos mais fortes. Bom dia!
0: Ô Edson, bom dia, colega! Só fazendo uma correção, uma pequena correção, gente. O Edson falou dia 27, na verdade, vamos comemorar dia 25, hein? É dia 25 que nós vamos comemorar, vai dar na sexta-feira. Seu sexta-feira abençoada, vai ser bom demais! Eu quero abraçar todos esses nossos ouvintes, eu quero contar com a sua presença e lembrando, gente, que essa renda será revertida para as nossas crianças, para as nossas famílias, porque vai ser aí destinada para arrecadar brinquedos, guloseimas, fazer uma festa em outubro para as nossas crianças. Então, não perca a oportunidade, ajude a ajudar, tá bom? E lembrando, gente, olha aqui, ó, Renata Moreno vai estar no palco comandando os vários convidados. Tem Gleicinho Bahia, tem banda de forró, cheiro de mulher, Ei, DJ Henrique, também no comando da picape. Vamos ter Geraldinho dos teclados, menino do céu, Arailton Alves, Edu Minas também vai estar lá. Inclusive também eu fiquei sabendo que a Josi Brasil falou que vai dar uma passadinha lá, vai dar lá um espetáculo lá, vai também fazer um axé top pra nós lá. Será que é verdade mesmo? Ô, dona Marlene, já vai puxando a orelha da Josi aí, viu? Dona Marlene, Leninha, Jaqueline, todo mundo já confirmando presença. E você ainda não confirmou presença? Então não perca a oportunidade. 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Você pode inclusive comprar com cartão de crédito e até parcelar, bebê. Ei, trem chique, hein? Então, participe do meu aniversário fazendo esta ação solidária, tá bom? Lá no Bar Nosso, dia 25, a partir das 19 horas. Vai ser bom demais, produção. Ah, o Tiescão também vai estar lá. Menino do céu, vai ser top demais. Vai ser top demais. Eu quero contar com a sua presença. Oi, minha amiga Marisa, do Nossa Senhora das Graças. Bom dia, com alegria pra você, menina. Gratidão, gratidão, gratidão sempre pela sua amizade. 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
9: 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Você ainda não chamou a sorte? Você tem, ó, exatamente 1 minuto e meio

0: Um zap pra mim aqui falando: Adriano, eu quero ganhar o melhor pão de queijo do mundo. Tem a Marmitex do Tempero da Lenha. É, o restaurante que fica na MG050, ali em frente, o posto Chavante, pertinho da casa das meninas. E também a bebê. Sabe o que, que vai ter? Vai ter também um sorteio de cortesia para a festa da fantasia. Você poderá levar o seu acompanhante. É verdade, menino. Ah, Adriano, mas eu ganhei. Mas eu não vou. Não, não tem problema. Olha aí seu filho, olha com seu neto. Pode indicar o seu neto. É só você pegar o nome dele completo com o CPF dele, mandar para mim com o acompanhante e ele vai estar participando do sorteio também, tá bom? Então, vamos que vamos. Mais uma vez, gente, quero lembrar para vocês que dia 25, lá no Bar Nosso, eu estarei comemorando o meu aniversário. E aí, a bilheteria toda ela será revertida para o Outubro das Crianças. Vamos fazer 3 caravanas especiais com brinquedos, guloseimas e muita festa para as famílias. Então, participe conosco, vá no próximo, na sexta-feira da próxima semana, dia 25, participar conosco desta grande festa que vai ser o meu aniversário, com muitos convidados especiais. Vai ter pop rock nacional e internacional, anos 60, 70 e 80, forró, axé. Ah, tem DJ também na pista, muita coisa boa, meu povo. Então venha participar conosco. Dia 25, sexta-feira da próxima semana, no Bar Nosso. 8 horas 58 minutos. Oi, Joana Dark, bom dia, menina. Oi, Adriano, quero participar do sorteio, viu? Já tá participando, minha amiguinha Sônia Dark, aqui do centro. Meu amigo Antônio, do Nossa Senhora da Conceição, fala comigo, bebê.
1: Bom dia, Adriano Silva. Paz e bem. Feliz aniversário antecipado, meu amigo. Abraço. Eu gostaria de participar do melhor pão de queijo. Antônio Luiz de Jesus, bairro Nossa Senhora da Conceição. Tenha um bom dia. Paz e bem.
0: Paz e bem pra você, meu amigo Antônio. Gratidão, menina. Gratidão, menino. Oi, Adriano. Bom dia, Adriano. Adriano, gostaria de participar do sorteio do pão de queijo. É a Marli Tavares Silva, Castro, do bairro São José. Oi, Marli Tavares, já está participando do sorteio, menina. Oi, Rosa Marina, bom dia, Rosa, também já está participando do sorteio. Dinho ou Patrícia, fala de novo.
2: Isso, de voltar atrás e fazer o certo. O trabalhador rural.
0: Só gravou o áudio, né? Oi, Reginaldo, do bairro Nossa Senhora, do bairro Cidade Jardim, também participando aqui com a gente. Cadê a Maria Alice, hein? Maria Alice, bom dia, menina.
3: Bom dia, Adriano. Que a paz de Jesus e Maria esteja com você e sua família.
0: Amém.
3: É a Maria Alice Coelho, da comunidade do Choro. Gostaria de participar do sorteio do pão de queijo.
0: Ô, Maria Alice, já está participando, menina, já está participando do sorteio. Então vamos lá, gente, vamos girando. Opa, cadê o... Ah, o Rodrigo também está participando, Rodrigo. Ô, Rodrigo, bom dia, menino. Ô, Adriano, é o Rodrigo, ó, quero participar do sorteio do melhor pão de queijo do mundo. Ô, Rodrigo Vinícius Araújo Padilha, do bairro Belvedere, Divinópolis, paz e bem pra você, Diguinho. Está participando também do sorteio, menino. Já está participando. Girando. Opa, parou. Quem levou o melhor hoje, nesta sexta-feira? Vamos corrigindo aqui. Sexta-feira. Sextou, bebê. Sexta-feira, dia 18. É isso mesmo, produção? 18 de setembro de 2026. Foi você, minha amiga Luciene do Santa Lúcia. Oi, Luciene, você acaba de ganhar o melhor pão de queijo do mundo, menina. E agora vamos para a festa da fantasia. Vamos ver quem vai levar a cortesia para a festa da fantasia. Vamos ver. Você e um acompanhante acabam de ganhar a cortesia. Ah, é isso mesmo. Vamos então, vamos pegar aqui a mensagem para girar aqui, né? para girar e já encaminhar aqui as mensagens para os nossos ouvintes. Deixa eu ver aqui, melhor aqui, deixa eu ver, isso mesmo, Adriano, isso mesmo, deixa eu encaminhar aqui também para o João esta mensagem. Já vai colocando aí, bebê, já vai colocando aí. Vamos lá, então, girando, opa, parou produção, ai menina, você tá dando sorte hoje. Oi, Ivani do Frei Galvão, você acaba de ganhar aí a cortesia da maior festa fantasia do Centro-Oeste. E aí, é o que eu disse aqui, viu, Ivani, se você quiser passar aí para o seu neto, para o seu sobrinho, para o seu filho, fique à la vontade, mas lembrando que você deve mandar o mais rápido para mim o nome completo e o CPF dele e do acompanhante, tá bom, menina? Gratidão. E agora, girando, deixa eu ver se eu tenho aqui a mensagem da Marmitex, só para mim já pegar aqui e facilitar a minha vida, para mandar aqui para quem levou a melhor. Deixa eu ver aqui, quem vai levar a melhor não tem a mensagem do Marmitex, então eu vou ter que escrever, vai demorar um pouquinho, mas vai chegar aí a mensagem para o ganhador. Então vamos lá, girando, opa, parou, nossa mãe do céu, é você mesmo, bebê, é você mesmo que ganhou, oi Cláudio da Gigás, você acaba de ganhar um Marmitex, da onde? Do restaurante Tempero da Lenha, da minha amiga Leia. Esse é Marmitex, é pra amanhã, viu, Cláudio? Você vai buscar esse Marmitex amanhã lá no restaurante Tempero da Lenha, que fica na MG050, ali em frente ao Chavante, ao lado da Casa das Meninas, viu? Então, ô Cláudio, você acaba então de ganhar, deixa eu colocar aqui, acaba, pra me não perder aqui, acaba de ganhar o Marmitex do restaurante Tempero da Lenha, é isso mesmo, você vai procurar a Leia lá, viu, Cláudio? Show de bola, menino! Gente, vamos embora, porque já são 9h05, 9h05, produção, 9h05, já, você tá doido, esse reloginho aqui, ó, é vapt-vupt, bebê, 9h05, mas eu quero agradecer o seu carinho, agradecer a sua audiência, na certeza que segunda-feira eu estarei aqui, mais uma vez, comandando a caravana no ar, em nome de Jesus. Aí vai ser uma semana maior, né? Vai ser uma semana, porque vai ser a semana do meu aniversário, eu quero contar com sua presença, eu quero que você faça parte deste momento mágico, lembrando que essa renda será revertida para o outubro das crianças, o mês das crianças, tá bom? 9h06, o reloginho já passou para 9h06, gente, então vamos que vamos, mais uma vez eu quero fazer um pedido especial para vocês. Tem um amigo que está internado, e dois amigos que estão internados e precisando das nossas orações. Coloca mesmo no anonimato, coloca esses dois amigos em oração para que Nossa Senhora Aparecida, São Miguel Arcanjo, Padre Libério, São Pio de Pietrelcina possam interceder pela vida deles e que o mais breve possível eles possam se recuperar, tá bom? 9h06, fiquem todos com Deus, porque daqui a pouquinho chegando ele, o nosso bispo diocesano de Divinópolis, Dom Giovanni Luiz da Silva, com o programa A Alegria do Evangelho. Produção, fui!
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7: Olá para você, ligadinho aqui no Diocese Informa, o boletim de informações da Diocese de Divinópolis. Eu sou Valquíria Souza, assessora diocesana, e trago as principais notícias da nossa igreja particular. A gente já comentou aqui no Diocese Informa que o Frei Jaciro Franciscano, lá do Santuário de Santo Antônio, lançou uma Bíblia Apócrifa, que é uma pesquisa aprofundada sobre escritos que ficaram de fora da Bíblia comum. E ele tem um evento para falar desse livro. Frei Jaci.
8: Estarei participando da festa de Santa Cruz na comunidade Bom Sucesso, em Pará de Minas. Estarei celebrando a missa às 19h30 e na sequência teremos o lançamento da Bíblia Apócrifa, onde farei uma palestra seguida de uma confraternização. Venha participar conosco, sua presença será uma alegria. Então, o lançamento da Bíblia Apócrifa e a celebração da Eucaristia na comunidade Bom Sucesso em Pará de Minas. Paz e bem.
7: Essa edição do Diocese Informa fica por aqui, mas você segue muito bem informado no nosso Instagram, @diocesedivinopolis, e também no nosso site, diocesedivinopolis.org.br, onde você confere as festas de padroeiro que começam neste fim de semana. Eu volto daqui a pouco com outras notícias para você.
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4: Hora certa.
5: 9:14.
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19: Olha a hora.
20: 9:20.
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1: Caríssimos irmãos e irmãs da nossa amada Diocese de Divinópolis, mais uma vez nos encontramos e assim nos tornamos próximos através deste programa à Alegria do Evangelho. Sentimos-nos verdadeiramente irmanados pela mesma fé e suplicamos confiantes ao Senhor que derrame sobre nós o seu Espírito Santo. Divino Espírito Santo, dai-me um coração aberto à vossa silenciosa e forte palavra inspiradora, fechado a todas as ambições mesquinhas, alheio a qualquer desprezível competição humana, compenetrado do sentido da Santa Igreja, um coração desejoso de se tornar semelhante ao coração do Senhor Jesus, um coração grande e forte para amar, servir e sofrer por todos, capaz de superar todas as provações, tédio, cansaço, desilusão e ofensa. Um coração constante até o sacrifício, quando for necessário. Um coração cuja felicidade é palpitar com o coração de Cristo e cumprir humilde, fiel e corajosamente a vontade do Pai. Amém.
2: Irmãos e irmãs, escutemos atentamente este trecho do Evangelho de São Mateus, capítulo 20, versículos de 1 a 16. Façamos juntos a experiência do encontro com o Senhor. Ele está no meio de nós, Ele caminha conosco, Ele nos fala quando escutamos a Sua palavra.

Proclamação do Evangelho de Jesus Cristo segundo Mateus. Naquele tempo, Jesus contou esta parábola a seus discípulos. O reino dos céus é como a história do patrão que saiu de madrugada para contratar trabalhadores para sua vinha. Combinou com os trabalhadores uma moeda de prata por dia e os mandou para a vinha. Às 9 horas da manhã, o patrão saiu de novo, viu outros que estavam na praça, desocupados. Eles disse: ide também vós para a minha vinha, e eu vos pagarei o que for justo. E eles foram. O patrão saiu de novo, ao meio-dia e às 3 horas da tarde, e fez a mesma coisa. Saindo outra vez pelas 5 horas da tarde, encontrou outros que estavam na praça e lhes disse: por que estáis aí o dia inteiro desocupados? Eles responderam: porque ninguém nos contratou. O patrão lhes disse: ide vós também para a minha vinha. Quando chegou a tarde, o patrão disse ao administrador: chama os trabalhadores e paga-lhes uma diária a todos, começando pelos últimos até os primeiros. Vieram os que tinham sido contratados às 5 da tarde, e cada um recebeu uma moeda de prata. Em seguida vieram os que foram contratados primeiro e pensavam que iam receber mais. Porém, cada um deles também recebeu uma moeda de prata. Ao receberem o pagamento, começaram a resmungar contra o patrão. Estes últimos trabalharam 1 hora só, e tu os igualaste a nós que suportamos o cansaço e o calor o dia inteiro. Então o patrão disse a um deles: amigo, eu não fui injusto contigo. Não combinamos uma moeda de prata? Toma o que é teu e volta para casa. Eu quero dar a este que foi contratado por último o mesmo que dei a ti. Por acaso não tenho o direito de fazer o que quero com aquilo que me pertence? Ou estás com inveja porque estou sendo bom? Assim os últimos serão os primeiros e os primeiros serão os últimos. Palavra da salvação. Glória a vós, Senhor. Amados irmãos e irmãs, mais uma vez nos é concedida a graça de escutar a palavra de Deus, uma palavra poderosa que tem a força de redimensionar a nossa vida, purificar inteiramente o nosso coração. Este trecho do Evangelho de São Mateus que escutamos é um convite para que acolhamos o mistério de Deus em nossas vidas. Acolhamos Deus como Ele verdadeiramente se revela, cheio de ternura, generosidade e misericórdia. No Evangelho de hoje, Jesus conta mais uma parábola aos seus discípulos, falando-lhes sobre o reino de Deus, o reino dos céus. Ao longo de sua vida, Jesus anunciou a todos o reino e dizia: o reino dos céus, o reino de Deus está próximo, convertei-vos. Jesus, portanto, ao longo de sua missão, anunciou o reino e procurou expressar tudo aquilo que o reino significa através dos seus gestos de amor, cuidado e atenção com os mais pobres e sofredores. No tempo de Jesus, era também grande o número daqueles que não tinham como trabalhar, ou não trabalhavam porque não eram contratados, como ainda hoje são muitos aqueles que vivem desempregados. Jesus se vale desta situação de injustiça para falar do reino de Deus. E diz que o reino dos céus é semelhante à história de um patrão que sai de madrugada para contratar trabalhadores para a sua vinha. É interessante observar que este patrão sai em horários determinados e diferenciados. O patrão sai às 9 da manhã, sai ao meio-dia, sai por volta
das 3 horas da tarde e por fim sai às 5 da tarde. Este movimento no Evangelho de São Mateus é muito significativo e nos ajuda a entender que Deus age na nossa vida desta forma. Ele nos surpreende a cada dia, em cada momento. E devemos estar atentos para acolher a sua presença, acolher o seu chamado. O patrão que sai para chamar, convocar operários para a sua vinha, é o retrato falado de Deus, que constantemente chama o ser humano à conversão. Este patrão revela a bondade infinita de Deus, um Deus que se interessa pelo ser humano e por isso dirige a ele a sua palavra, convidando-o para que trabalhe na sua vinha. Neste trecho do Evangelho, ressoa por 2 vezes esta ordem: ide também vós, ide também vós trabalhar na minha vinha. Por 2 vezes o patrão dá esta ordem. Irmãos e irmãs, esta ordem hoje se dirige a nós. Nós, homens e mulheres, estamos no mundo e devemos atuar na vinha do Senhor. Qual é esta vinha? O mundo é a vinha, é o lugar onde vivemos a nossa missão, mas precisamente a igreja, a comunidade de fé, é o lugar onde todos nós, cristãos batizados, somos chamados a viver a nossa vocação, fazendo frutificar os dons que recebemos de Deus. Nesta parábola, também se torna evidente que o nosso Deus é justo e misericordioso. Por um lado, neste texto do Evangelho de Mateus, aparece a justiça divina. Por outro, a sua misericórdia, a sua ternura. Jesus nos convida para que caminhemos na estrada da justiça. A justiça na sociedade, no relacionamento com as pessoas. A justiça, assim nos ensinou o saudoso Papa Bento XVI, nos leva a dar ao outro aquilo que lhe pertence. Mas o amor nos faz oferecer ao outro aquilo que é nosso. E esta é a lição que Jesus nos dá no Evangelho. Este patrão, na verdade, é um retrato falado de Deus, que é justo, mas também misericordioso. A justiça se apresenta de que forma neste trecho do Evangelho de São Mateus? No pagamento igualitário dado a todos. Todos recebem a mesma moeda de prata. Todos recebem 1 denário. Todos recebem o salário do dia. E isto causa um grande espanto, tanto nos operários que foram contratados na última hora, quanto no coração daqueles que foram contratados ao início do dia. Os primeiros pensavam que receberiam mais, e os últimos pensavam certamente que receberiam menos, porque trabalharam pouco, chegaram ao final da tarde. No entanto, todos recebem a mesma quantia. E aqui torna-se evidente a bondade daquele patrão, que é um reflexo da bondade de Deus, que ama a todos e trata a todos com igual amor. O patrão reconhece que tanto aqueles que chegaram cedo e foram contratados ao amanhecer, quanto aqueles que foram contratados na última hora, eles têm os seus compromissos pessoais, eles têm uma família que precisa ser cuidada e por isso todos recebem a mesma quantia. É esse o olhar de Deus. Deus olha a realidade de cada pessoa. Deus alcança o coração de cada ser humano. Irmãos e irmãs, somos convidados também na nossa vida a viver nesta dinâmica da generosidade que nos faz ir além da justiça. Que a bondade de Deus
nos ajude a viver desta forma. Ele é bondoso conosco. Sejamos também misericordiosos, generosos com os nossos irmãos e irmãs. São Mateus, neste trecho do seu Evangelho, nos apresenta o verdadeiro retrato de Deus que não se deixa vencer em generosidade. Sejamos também nós generosos, solidários, sobretudo com os mais sofredores.

recitemos juntos o Salmo 144, no qual o salmista proclama a bondade infinita do Senhor, pois ele se coloca sempre ao lado dos sofredores. O Senhor está perto da pessoa que o invoca. Todos os dias haverei de bendizer-vos, hei de louvar o vosso nome para sempre. Grande é o Senhor e muito digno de louvores, e ninguém pode medir sua grandeza. O Senhor está perto da pessoa que o invoca. Misericórdia e piedade é o Senhor. Ele é amor, é paciência, é compaixão. O Senhor é muito bom para com todos. Sua ternura abraça toda a criatura. O Senhor está perto da pessoa que o invoca. É justo o Senhor em seus caminhos. É santo em toda obra que ele faz. Ele está perto da pessoa que o invoca, de todo aquele que o invoca lealmente. O Senhor está perto da pessoa que o invoca.

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Rendamos graças a Deus, pois é grande o seu amor e generosidade. São muitos os vocacionados em nossa diocese, mas a messe é grande, os operários são poucos. Valorizemos as iniciativas da pastoral vocacional em nossas comunidades. Convido a vocês, irmãos e irmãs, que organizem em suas comunidades o grupo da pastoral vocacional. 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

Amados irmãos e irmãs, juntos invoquemos a proteção da Virgem Maria, a Mãe de Deus. Rezemos juntos a oração à Nossa Senhora na sua Imaculada Conceição. Ela é a padroeira da nossa amada Diocese de Divinópolis. Ó Maria, Imaculada desde a sua concepção, fostes preservada do pecado original para ser a Mãe de Jesus Cristo. Ensinai-nos a acolher o mistério de Deus em nossa vida. Ajudai-nos a percorrer a estrada da santidade. Acompanhai-nos com a ternura do vosso olhar. Guiai-nos na escuta aos apelos do vosso amado Filho Jesus. E intercedei por nós para que sejamos firmes na fé, corajosos no amor e alegres na esperança. Amém. O Senhor esteja convosco, Ele está no meio de nós. Deus vos abençoe e vos guarde. Amém. Ele vos mostre a sua face e se compadeça de vós. Amém. Volva para vós o seu olhar e vos dê a sua paz. Amém. E a bênção de Deus Todo-Poderoso, Pai e Filho e Espírito Santo, desça sobre vós e permaneça para sempre. Amém. Amados irmãos e irmãs, o Evangelho dá resposta às necessidades mais profundas das pessoas, porque todos fomos criados para aquilo que o Evangelho nos propõe, a amizade com Jesus e o amor fraterno.

0: despeço-me, pois, abraçando-os e convidando-os para que nos acompanhe neste programa A Alegria do Evangelho. Semanalmente estaremos aqui refletindo, meditando o Evangelho que ouviremos em nossas comunidades durante a celebração litúrgica da Eucaristia e da Palavra de Deus.
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1: Hora certa, hora certa.
2: 9:55.

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7: Dez horas.
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0: Louvado seja nosso Senhor Jesus Cristo, para sempre seja louvado, queridos filhos e filhas. Quero saudar a todos. Hoje é sexta-feira, é misericórdia divina e nós clamamos: Jesus misericordioso, eu confio em vós. Jesus misericordioso, tende piedade de nós. Quero saudar. Nós estamos em plena novena de São Pio de Pietrelcina. São Pio de Pietrelcina, rogai por nós. São Pio de Pietrelcina, intercedei por nós. Sexta-feira, saúdo a todos. E a partir da Rádio Evangelizar, de onde tudo começa, pelas rádios irmãs, cujos nomes cito neste momento:
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0: 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Pelo aplicativo da Associação Evangelizar é preciso, e todas as plataformas digitais. Não esqueça, São Pio de Pietrelcina, rogai por nós. Contagem regressiva para a festa da Santa Chagas, segunda-feira. Tudo isso, juntos, em nome do Pai, do Filho e do Espírito Santo. Amém. Naquele tempo, Jesus andava por cidades e povoados, pregando e anunciando a boa nova do reino de Deus. Os 12 iam com ele, e também algumas mulheres que haviam sido curadas de maus espíritos e doenças. Maria, chamada Madalena, da qual tinham saído 7 demônios. Joana, mulher de Cusa, alto funcionário de Herodes. Susana e várias outras mulheres que ajudavam a Jesus e aos discípulos com os bens que possuíam. O texto de hoje mostra a missão de Jesus. Cidades e povoados. A sua missão: anunciar a boa nova do reino. E havia algumas mulheres que o ajudavam, que os ajudavam. Mulheres que ajudavam a Jesus financeiramente. Ajudavam com os bens que possuíam. A missão era grande, era nobre. Mas de onde provinham os recursos, ou pelo menos parte deles? Joana, mulher de Cusa, alto funcionário de Herodes, Susana e várias outras mulheres ajudavam a Jesus e aos discípulos com os bens que possuíam. Veja, não preciso nem muito esforço para falar sobre ajudar as obras de Deus, como a obra evangelizar é preciso. E aqui, querido associado, associada, veja como é importante a ajuda. Partilhar, não importa quanto, não se trata de valores estabelecidos, é cada um segundo a sua generosidade. Ajudar a ser associado, ajudar a obra evangelizar, que tem por grande missão proclamar a pessoa de Jesus Cristo nas suas chagas dolorosas e gloriosas.

0: diria que hoje você que já é associado, mais do que nunca, pense assim: que bom que eu faço parte, com muito orgulho. Também Jesus precisou e teve mulheres que ajudavam financeiramente, e eu estou ajudando uma obra de Deus. Mas hoje, lembremos que é Jesus misericordioso. Qual a sua intenção? Qual o seu pedido? Jesus misericordioso, eu peço por esta graça. Jesus misericordioso, olha para esta realidade que estou passando. Jesus misericordioso, manifeste o teu poder. Jesus misericordioso, tenha compaixão de mim. Jesus misericordioso, olhai pela família, pelas pessoas que mais precisam. Vamos juntos pedir, clamar, nesta fonte que é a misericórdia de Jesus e as santas chagas de Jesus, que estamos por celebrar, dolorosas e gloriosas. E lembrando que a misericórdia de Deus nos vem pelas santas chagas de nosso Senhor Jesus Cristo. Qual a intenção de hoje? Jesus, eu confio em vós. Rezemos pelos doentes, rezemos pelos desempregados. Eu coloco minha família, Senhor. Eu coloco as intenções de pessoas que estão ligando. Lembra que eu tenho falado? Na obra Evangelizar, você tem um lugar em nosso coração. E você pode agora aproveitar este momento e direcionar a sua câmera do celular no QR Code. E não é para pedir dinheiro, não. É para pedir as suas intenções. Você pode mandar o seu, sua intenção pelo 0800-410-6060 ou 41 pelo WhatsApp 3221-6060. Confie sua intenção, a obra Evangelizar é preciso. Aqui, você tem um lugar em nosso coração. Queremos rezar com você e por você. Então hoje, mande as suas intenções. Nós temos o final de semana de oração. Nós temos a festa das Santas Chagas por vir. Nós estamos em plena novena de São Pio de Pietrelcina. Se ainda não mandou suas intenções, faça-o. Eu vou para o intervalo e volto. Volte comigo, querido povo de Deus. Nós voltamos com partilha de vida, leitura orante. Nós voltamos com testemunhos que edificam. Mas tudo isso, hoje, sexta-feira, sob a intercessão de São Pio, quinto dia da novena. São Pio de Pietrelcina, rogai por nós. Eu volto já.
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0: Queridos filhos e filhas, escute esse testemunho de fé.
1: Olá, Padre Reginaldo Manzotto. Meu nome é Rosemeire, falo de Itabaiana, Sergipe.
0: Pois não.
1: Sou associada fiel e Opa. Queria contar o testemunho da novena de São Pio. Comecei a fazer por minha filha e minha filhada, que está sem se falar por uma besteira. Pedi a São Pio que intercedesse por elas e elas voltassem a falar. E ontem, dia 17/9, a graça aconteceu.
0: Olha
1: graça
0: aí, gente.
1: Graça alcançada e graça testemunhada.
0: Tá aí, ó, já proclamando a graça recebida por intercessão de São Pio. E agora, Rosemeire, continue até o final agradecendo. Eu falei, gente, pede grande, é um grande intercessor. Meu abraço, Rosemeire de Itabaiana, Sergipe, Rádio Princesa da Serra FM, Arcebispo Dom Josafá Menezes da Silva, da Arquidiocese de Aracaju. Filha de Deus, que a paz de Jesus esteja com você.
2: Amém.
0: Você fala de onde, filha de Deus?
2: De algum lugar do Brasil.
0: Pois não, o que que tá acontecendo?
2: Padre, eu tô com depressão há quase 2 anos.
0: Sim.
2: Eu tive já depressão antes. Tá. Antes da pandemia. Por causa de uma importunação sexual.
0: Sim.
2: De uma pessoa que eu não esperava por isso, entendeu?
0: Diminui o fundo musical, porque eu quase não estou ouvindo. Você está com depressão agora há 2 anos, deixa eu entender.
2: Sim.
0: Porque você falou importunação sexual.
2: Certo, eu sou uma senhora de mais de 60 anos.
0: 60 anos. Tá, e isso aconteceu quando, essa importunação?
2: Há 5 anos atrás. Aí eu fiz um tratamento, passei 1 ano e pouco em tratamento. Passou. Agora, eu voltei com depressão e medo. Eu não saio na rua, pai. Eu não consigo sair mais.
0: Entendi.
2: Aí, só que na época eu não pude contar a minha família. Eu não pude, porque eu sabia que a família ia reagir de outro jeito. E eu não ia perder minha família, pai.
0: Então foi alguém próximo?
2: Foi. Ele veio a mim e pediu perdão, mas ele foi estrago na minha vida.
0: Meu Deus, que absurdo. Que absurdo.
2: É absurdo mesmo.
0: Sua família ainda não sabe?
2: Agora sabe, mas quem é não.
0: Entendi. Filha, lamento por você passar isso nesta idade, é horrível, mas você procurou alguém para conversar, para superar?
2: Psicólogo.
0: Você tá fazendo?
2: Agora não, mas na época eu...
0: Tá,
2: eu
0: mas...
2: esse ano eu tava fazendo. Mas aí a psicóloga deixou de me atender porque eu acho porque era de graça, entendeu, cara? Ela era particular, mas ela me atendia de graça.
0: Entendi. Entendi.
2: Ela deixou de mão e eu não tenho condições de pagar, padre.
0: Entendi. Filha.
2: Padre, deixa eu pedir uma coisa, senhor. Eu gostaria que o senhor mandasse pra mim esse negócio que o senhor dá na mão, esse negócio não. Agora eu esqueci a palavra.
0: O terço.
2: O terço, sim, padre.
0: É, o terço. Tá bom. Filha, você aceita que a nossa equipe ligue pra você pra que... Aceita. Filha, mas você tem que vencer. Você não pode ficar refém dentro de casa. Você tem que enfrentar. Você tem que enfrentar isso, filha. Você tem que enfrentar. Filha, não justifica. Eu sei a tua dor. Eu ia falar, não justifica. Eu entendo a tua dor de ter sido violentada, de ter sido molestada, e ainda por pessoas próximas. Pediu perdão, sim, mas o trauma ficou. Só que eu vou lhe dizer com firmeza: não seja covarde. Você está me ouvindo?
2: Estou ouvindo, sim.
0: Não seja covarde. Não seja vitimista. Aconteceu. Agora, por causa de algo ruim, você vai fazer algo pior? Aconteceu algo ruim? Sim, aconteceu. Você vai fazer algo pior, atentar contra a sua vida? Quer colocar tudo a perder, mulher? é assim que funciona. Você quer estender esse sofrimento para a eternidade?
2: Não.
0: Então, para com essa conversa. A nossa equipe pode te ligar?
2: Pode.
0: Não, não, eles vão te ligar e dentro do possível, graças a Deus, nós temos pessoas que podem ajudar. Mas diga comigo, eu prometo.
2: Eu prometo.
0: Que nunca mais vou atentar com a minha vida. Contra a minha vida.
2: Nunca mais vou atentar contra a minha vida.
0: Senhor Jesus das Santas Chagas.
2: Senhor Jesus das Santas Chagas.
0: Curai-me desta depressão.
2: Curai-me dessa depressão.
0: Ajudai-me, Jesus.
2: Ajudai-me, Jesus.
0: A viver com alegria.
2: A viver com alegria.
0: Eu perdoo o que aconteceu.
2: Eu perdoo o que aconteceu.
0: Mas eu quero viver feliz.
2: Mas eu quero viver feliz.
0: Então, filha, você tem que lutar com isso. Você entendeu?
2: Entendi, padre.
0: Nada de ficar olhando para trás. Aconteceu, aconteceu. Lamentável, eu até diria, você não quis dar queixa, mas você não corre perigo perto desta pessoa de acontecer de novo.
2: Não.
0: Certo. Isso é muito importante. Você decidiu isso, decidiu ficar calado, falou para a família, não quer estragar a família, uma decisão tua. Só que não deixa isso tirar a tua vida, entendeu? Fica na linha para pegar o telefone, para a gente pegar o seu endereço, eu vou mandar o terço para você, nossa equipe vai ligar. Eu digo isso, gente, você viu o evangelho de hoje, várias mulheres ajudavam Jesus na vida financeira, e eu falo dos associados e digo para você, Jesus tinha algumas mulheres que tinham posses e ajudavam a manter a missão. Por isso é importante você ajudar a missão sendo associado, associada. E eu digo mais, não precisa ser só de Curitiba. Você é um psicólogo, você é uma psiquiatra, você às vezes é um dentista, uma dentista, você é um advogado, um assistente social. Ofereça um pouco do seu trabalho para a ação social da obra Evangelizar é Preciso. Você vai falar, mas eu não posso oferecer muito. Pode. Eu ofereço, por exemplo, um tratamento dentário gratuito. Ou eu ofereço, mesmo que seja de forma remota, que hoje é possível fazer consulta, é possível fazer terapia, é possível dar aconselhamento jurídico. Faça essa parte. Entre em contato conosco. Em contato conosco e doe um pouco daquilo que você sabe fazer, seja na nutrição, seja no direito, seja na psicologia, seja na psiquiatria, seja no atendimento dentário. Eu estou falando tanta coisa e acabei falando nada, né? Porque na verdade todos são bem-vindos. Então entre em contato conosco. Com quem eu falo, padre? É no mesmo número, 0800-410-6060. E eles vão te direcionar. Já que você é um profissional, ofereça uma hora, um atendimento gratuito no mês, ou um só que seja, para alguém. Tem tudo a ver com o evangelho de hoje. Eu volto já, volte comigo.
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0: Arcanjo Miguel. E vamos hoje, já fizemos, né? E coloquei como intenção rezar pela família que está dividida. Mas eu vou partilhar hoje, eu tô meio destrambelhado na boca. Tô falando as coisas de verdade mesmo. Ontem eu até fiquei surpreso. Surpreso porque a proposta ontem era rezar para proteger os jovens. E todo mundo diz que, ai, me preocupo com a juventude na minha, se não se perder, mas pouca gente rezou. É engraçado, né? É aquela coisa, ah, que bom ter uma TV católica, ninguém assiste, só fica assistindo novela. Ah, que bom ter uma rádio católica, só fica escutando o nhaque, nhaque, nhaque, vai, e não assiste, não escuta a TV católica. Não ouve rádio católica, eu acho engraçado essas coisas. Daí a proposta, ontem, rezar pela juventude, na quaresma de São Miguel, Arcanjo, não foram. Hoje, a proposta, família dividida por várias razões, e você sabe que muitos estão divididos por política, família dividida por causa de traição, família dividida por causa de herança, família dividida por causa de fofoca, família dividida por muitos motivos. Então o tema é família. Ah, mas eu às 9:30 da manhã não podia rezar com o senhor. Então reza depois, no Experiência de Deus, ora. Ou no seu horário. Mas bora lá, gente, fazer a quaresma de São Miguel. Não adianta nada. Volta a dizer, desculpa meu português rasgado. A TV Evangelizar tá aí, assista. Rádio Evangelizar tá aí, acompanhe. Agora, se só fica de novela em novela, meu filho, só fica em série, só fica em TikTok, dá licença, né? Vai comer bolinho na rodoviária. Bora lá, gente. Vamos pra leitura orante. Outra coisa, leitura orante. Ah, eu não conheço a Bíblia. Tô aqui pra explicar, mas se não quer escutar, Bíblia aberta, cartilha de oração. Samuel, capítulo 15, versículo 10 seguintes. 1 Samuel, capítulo 15, versículo 10 seguintes. O Senhor Deus disse a Samuel: eu estou arrependido de ter feito Saul rei, pois ele me abandonou e desobedeceu minhas ordens. Gravem as palavras. Por que Deus se arrependeu? Porque o rei, no caso, Saul, abandonou e desobedeceu as ordens de Deus. Então, aprenda. O que é que aparece aqui como algo denunciado? O perigo de abandonarmos a Deus. E quando você tem bufunfa no dinheiro, muito dinheiro, por que que os ricos tem dificuldade de entrar no reino do céu? Porque se apega nos bens materiais, se apega no carro, se apega na casa, mas também tem muito pobre que é muito apegado às suas coisas. O apego é um empecilho ao reino dos céus. A desobediência a Deus é um empecilho. Samuel ficou triste com isso e a noite inteira orou em voz bem alta a Deus em favor de Saul. Samuel orou em favor de Saul. Na manhã seguinte, bem cedo, ele saiu para procurar Saul. Soube que ele tinha ido para a cidade de Carmelo, onde havia construído um monumento em honra de si mesmo. E depois tinha seguido para Gigal. Samuel encontrou Saul e este cumprimentou dizendo: que o Senhor Deus abençoe o Samuel. Eu obedeci às ordens do Senhor. Samuel perguntou: então, por que é que estou ouvindo o mugido de gado e o bezerro de ovelhas? Samuel respondeu: os meus soldados o tomaram dos amalequitas. Pegar os melhores ovelhas e o melhor gado para oferecer como sacrifício ao Senhor Deus de você. E destruímos completamente o resto. Espere! Respondeu Samuel. Eu vou lhe contar o que o Senhor Deus me disse na noite passada. Fale, disse Saul. Samuel continuou. Você pode pensar, escuta aqui, preste atenção. Você pode pensar que é uma pessoa sem importância, mas é líder das tribos de Israel. O Senhor Deus ungiu como rei do povo de Israel e mandou que você fosse e destruísse os amalecitas, essa gente má. E disse para você lutar até acabar com eles. Então por que é que você não obedeceu? Por que é que você teve pressa de ficar com as coisas do inimigo, fazendo assim uma coisa que para Deus é errada? Mas eu obedeci, disse o rei. Saí como ele me ordenou, trouxe o rei a Gag e matei todos os amalecitas. Porém, os meus soldados não mataram o melhor gado, as melhores ovelhas, e estavam condenados à destruição. Em vez disso, eles os trouxeram para Gial a fim de oferecer como sacrifício do Senhor Deus a vocês. Samuel respondeu: o que é do Senhor Deus prefere? Obediência ou oferta de sacrifícios? É melhor obedecer a Deus do que oferecer-lhe um sacrifício às melhores ovelhas. A revolta contra o Senhor é tão grave como a feitiçaria. O orgulho é pecado, como é pecado a idolatria. O Senhor o rejeitou como rei, porque você rejeitou as ordens dele. Repito, e vamos aprofundar. O que é que o Senhor Deus prefere? Preste atenção. Essa conclusão, essa máxima de Samuel: obediência ou oferta de sacrifícios? É melhor obedecer a Deus do que oferecer-lhe em sacrifício as melhores ovelhas. Escute isso. A revolta contra o Senhor é tão grave quanto a feitiçaria. O orgulho é pecado, como é pecado a idolatria. O Senhor te rejeitou como rei. O que é que temos hoje do profeta Samuel? Deus havia dado a Saul uma ordem clara, transmitida pelo profeta. Saul não cumpriu fielmente, se rebelou, desobedeceu. Foi quando Samuel confronta Saul: por que você desobedeceu a Deus? Saul tenta justificar a atitude, dizendo que seriam oferecidos em sacrifícios a Deus. Foi quando Samuel disse: você desobedeceu. Não há verdade no que você diz. Você, na verdade, queria as ovelhas. E agora está dizendo que seria para sacrifício. Saul fez parte do que Deus pediu, mas escolheu aquilo que ele queria cumprir. O que faz nos refletir? Quantas vezes nós escutamos um evangelho, um sermão, uma leitura na igreja, e a gente diz: essa parte eu gosto, essa eu não gosto. Como por exemplo, vou dar um exemplo bem claro. Padre, seria bom se na Bíblia não tivesse aquela frase que se deixar uma mulher e um homem casar de novo era pecado. Essa parte eu não gosto, mas está na Bíblia. Eu posso fazer da Bíblia um banquete, um self-service, onde eu pego só aquilo que me interessa? Eu volto já.
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0: 10:36.
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5: Agostinho de Ipo.
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0: O tema central da leitura orante de hoje é a desobediência. Fica o questionamento: somos obedientes a Deus? Segundo, não dá para escolher o que eu quero seguir dos ensinamentos de Jesus Cristo. Eu já estou atualizando. Não dá para dizer, essa parte eu aceito, essa parte eu não quero. Os ensinamentos de Jesus não são um buffet livre, onde eu escolho aquilo que me apetece e rejeito o que eu não gosto. Ou aceito tudo ou não aceito nada. A grande denúncia de Samuel a Saul foi exatamente isso. Você não seguiu o que Deus pediu. E não se justifica por aquilo que você pensou estar certo. Mas por que não seguiu as ordens de Deus? E a palavra é forte. Você acha que feitiçaria é qualquer coisa? Me perdoe pegar uma palavra aqui. Você se diz católico, apostólico, romano, mas vai em ocultismo, vai em feitiçaria, vai fazer as coisas. Feitiçaria é pecado. Feitiçaria, orgulho é pecado. Idolatria é pecado. E isso desagrada a Deus, e Deus rejeitou o rei Saul. Eu pergunto, não nos rejeitaria? Não, padre, a misericórdia de Deus resolve tudo, sim, meu filho. Mas ele rejeita para que cheguemos à conversão. Esta foi a leitura orante de hoje. Amanhã vou terminar Samuel. Segunda-feira começa outro profeta. Se você gostou, partilhe conosco 41-3221-6060. Antes de eu atender, quero dizer, contagem regressiva, gente. Eu tô numa alegria imensa, imensa. Faltam 3 dias para o início da festa de Jesus das Santas Chagas. Padre, eu quero saber a programação, que eu não quero perder nada. Você encontra no YouTube, padre. YouTube não. Você encontra no evangelizarepreciso.com.br, no meu site, padrereginaldomanzotti.com.br. Quero lembrar que fora da igreja teremos barraquinhas, etc. Curitiba, região metropolitana. Que bom que você é daqui, porque você vai poder participar de tudo, mas de fora, venha. Quero lembrar que segunda-feira, atenção, às 11h30, missa de abertura, às 18 horas, vou dizer alguns pontos centrais, noite de louvor, Padre Rodrigo, Tony Alisson, na terça-feira, 11h30, eu também presido a missa, Jesus das Santas Chagas, à noite encontro com os devotos das capelinhas, presencial, se você é mensageiro, presencial, ou todo o Brasil, quarta-feira, às 11h30, São Pio de Pietrelcina, às 15 horas, eu gravo Rede Vida Evangeliza com você, com plateia, com público, à noite, show do Padre Ezequiel Dalpozo, quinta-feira, 15h30, 11h30, primeiro dia do trido, reza em horário alternativo, às 4 horas da tarde, às 5h30 da tarde, à noite, adoração, sexta-feira, 11h30, segundo dia do trido, à noite, faço um show no santuário às 19 horas, sábado, 11h30, terceiro dia do trido, à noite, a procissão, quando você vem com velas, e gente, é um momento de cura, de graças, Deus derrama inúmeras graças nessa procissão, quanta graça, quanto milagre, quanto prodígio, Jesus das Santas Chagas, convido Curitiba, região metropolitana. E nós temos a encenação da Paixão de Cristo. E no domingo, missa 8, 9, 11, 18, com encerramento e coroação da imagem de Jesus das Santas Chagas. E eu coloquei ontem, eu quero pedir oração. Eu quero dizer assim, paciência, eu vou atender a Adriana. Você tem a sua intenção pessoal. E eu coloquei uma intenção, me ajudem a rezar. Em plena festa das Santas Chagas acontecerá uma reunião muito importante, no dia 25. E eu quero clamar, todos os devotos das Santas Chagas, me ajudem a rezar. Que nesta reunião, olha que a providência fez, dia 25, é para dar uma resposta sobre começamos as obras ou não. Não depende de nós. Nós apenas vamos rezar que aqueles que estiverem reunidos possam deliberar em favor da terra prometida. Muita oração, gente. Muita oração. Confesso já estar cansado de tanto rezar. Me ajudem nesta causa. Adriana, que a paz de Jesus esteja com você.
1: Sua bênção, padre.
0: Deus abençoe. Você fala de onde?
1: De Ariranha do Ivaí, Paraná.
0: A Ariranha do Ivaí, Paraná. E como é que você me acompanha, Ariranha do Ivaí?
1: Pela televisão, no canal 329.
0: Certo, Parabólica Digital.
1: E pelo YouTube.
0: Pois não, diga lá, Adriana.
1: Padre, eu tô querendo oração pro meu pai, que faz 10 dias que faleceu, José Giroto.
0: Meus sentimentos pela perda do seu pai.
1: Ele foi internado com pneumonia, padre, e pegou uma bactéria e acabou que fez ele perder falências dos órgãos.
0: Oh, meu Deus. Meus sentimentos.
1: Aí foi muito de repente. E eu à noite, padre, eu não tô tendo crise de ansiedade. Quando chega a noite, eu não consigo dormir. Eu dou uma cochilada, mas chega a madrugada, eu fico a madrugada inteira em oração, na rádio também, né? Na
0: Entendi.
1: Televisão Evangelizar.
0: Nós com estamos, o padre. Tá forte, né? Tá muito forte a quaresma na televisão a partir da meia-noite, né?
1: Isso, aham.
0: E Adriana, você é casada?
1: Padre, eu sou ajuntada, ainda não me casei. Ia me casar agora, né? Mas com a perca do meu pai.
0: Eu diria assim, bom. Meu conselho, exatamente pela perda do seu pai, case na igreja. É o contrário. Uhum. Não viva do jeito que você está vivendo, não. Não está certo, filho. Segundo, eu vou levar na missa do meio-dia o falecido José Giroto. Anotei certo?
1: Isso.
0: Tá.
1: Isso.
0: E Adriana, você tem que ficar observando. É um momento de luto, eu entendo, mas não deixa tomar conta essa crise de ansiedade. Você entendeu? O como fazer? Você precisa conversar com alguém. O que é que está causando essa crise de ansiedade, não está conseguindo dormir? Você tem ideia do que seja?
1: Padre, é porque assim, quando meu pai foi internado, foi um choque para mim, sabe?
0: Sim.
1: Porque meu pai era muito forte e era difícil ele ficar doente. Aí, toda vez quando chegava a noite, eu ficava pedindo para Deus para amanhecer logo o dia, para não ter noite. Boa que ele tava, que ele ia sair, ia ser liberado.
0: Certo.
1: Aí depois que ele ficou internado e eu ficava nessa ansiedade de querer amanhecer o dia logo pra poder ter notícia dele, então agora pra mim, quando chega a noite, parece que eu quero que amanheça o dia logo pra me ter notícias que meu pai tá bem.
0: Entendi.
1: E que ele vai voltar.
0: Entendi o que acontece. Adriana, é muito importante que você comece a trabalhar isso.
1: Uhum.
0: Primeiro, no luto, vai vir a negação, é o que você está vivendo. Aceitação. Meu pai partiu. E a vida continua. E quando começar a noite, você tem muitos elementos. Uma oração, rezar naquele momento que começar aquela ansiedade, você diz que acompanha pela televisão. Você tem que ter alguém que te ajude. Se você permitir, a nossa equipe pode ligar para você. Por quê? Porque existe gatilhos que você está acionando, que eu tenho inconsciente ainda. Eu espero amanhecer para receber notícia. Você vai ter que trabalhar. A notícia não virá. Eu tenho que continuar a viver. Meu pai está junto de Deus. E você superar o anoitecer e o amanhecer, que está sendo um grande gatilho da sua ansiedade. Você aceita que liguemos para você?
1: Padre, aceitar, até aceito. Onde que eu moro aqui, eu tô até encostada na janela aqui, faz 3 dias que eu tô ligando pro padre, aí a hora que vai pra passar pro padre, cai a minha ligação, aqui não pega, padre, celular direito.
0: Mas eles vão tentar, podem?
1: Podem, podem.
0: Eu vou rezar na tua intenção, eu levo na missa do meio-dia seu nome, filha, e você vai superar. Adriana
1: Giroto.
0: Você vai superar esta fase, que Deus abençoe, eu volto já.
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0: 10:49.
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2: 10:52.

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Estava com a Adriana de Ariranha do Ivaí, Paraná. YouTube, Parabólica, canal 329, Dom Carlos José de Oliveira de Apucarana. Nossa equipe vai ligar, filha, para que você possa superar esse luto da melhor forma possível. Hoje, aniversário de Dom Edson José Oriolo dos Santos, da Diocese de Leopoldina, Minas Gerais, Dom José Negre, Diocese de Santo Amaro, São Paulo. Amado povo de Deus, Pentecostes do ano que vem,

0: 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Escute esse testemunho. Vem o manuscrito. Em 2014, descobri um nódulo no seio direito, diagnosticado como câncer. Comecei então a busca pela minha cura, fiz cirurgia, sessões de quimioterapia e radioterapia. Meus cabelos caíram, passei muito mal, com exceções de quimioterapia, mas sempre firme nas minhas orações e na minha fé em Deus. Nossa Senhora Aparecida, Jesus das Santas Chagas, pedindo a minha cura. Em abril de 2024, tive alta de acompanhamento. Foram 10 anos acompanhando e hoje eu posso dizer, estou curada. Ah, ela mandou até uma foto. Não, cartãozinho todo delicado. Estou curada e eu quero agradecer a Deus. Obrigado, Padre Reginaldo Manzotti, Maria Auxiliadora, Lelis André, de Conselheiro Lafayette, Minas Gerais. Gente, é por isso que eu digo, vamos pedir, e pede grande a São Pio. Vamos pedir, em plena novena, em plena semana, festa das Santas Chagas, eu coloquei uma intenção para que me ajudem a rezar. Uma reunião que vai acontecer dia 25, em plena sexta-feira da festa das Santas Chagas. Não que eu esteja cansado de rezar. Estou pedindo para me ajudar e os braços já estão dobrando. Bora lá, gente. Estamos juntos nessa luta. É uma luta, realmente é uma luta espiritual muito grande. Você não imagina. São Pio de Pietrelcina, rogai por nós.
1: Padre Pio,
0: Santo Pio, Santo página Pio, 7,
1: tu
0: a novena.
1: Que estás aí,
0: ó Jesus, fonte de amor e misericórdia, Pio, nós vos agradecemos por nos terdes dado São Pio de Pietrelcina como sinal vivo de vossa paixão, morte e ressurreição. A ele destes as vossas próprias chagas, que São Pio carregou com serenidade e força, comunicando ao mundo a vossa compaixão. Por isso, por intercessão de tão grande santo, São Pio de Pietrelcina, dai-nos a graça que necessitamos. Qual é a graça? Qual é o pedido? Peça, filho, peça grande. Jesus, a exemplo de São Pio, dai-nos a graça de nos unir à vossa paixão, nos abrigar em suas santas chagas e desfrutar a sua gloriosa ressurreição. Jesus, por intercessão de São Pio, concedei-nos a graça de que necessitamos para realizar neste mundo a nossa vocação e a nossa missão. São Pio de Pietrelcina, ajudai-nos a viver como cristãos, a buscar o perdão, a curar as nossas feridas. São Pio de Pietrelcina, dai-nos mais amor, Eucaristia. São Pio de Pietrelcina, curai nossas feridas pela confissão. São Pio de Pietrelcina, fortalecei os enfermos. São Pio de Pietrelcina, animai a nossa vida de oração. São Pio de Pietrelcina, rogai por nós. O Senhor esteja convosco. Ele está no meio de nós. Abençoai, Senhor, a água, a roupa dos enfermos, as fotos de família. Abençoai, Senhor, aqueles que mais precisam. E trago aqui a Rosimeire, lá de Itabaiana, trago a Adriana, aqui do Paraná, no luto. Trago as pessoas que estão pedindo oração, cada um na sua necessidade, por intercessão de São Pio, Nossa Senhora do Carmo, nos méritos das Santas Chagas, em nome do Pai, do Filho, do Espírito Santo, amém. Filhos amados, se você não rezou, reze pelos conflitos da família. No YouTube, Padre Manzotti, a quaresma de São Miguel Arcanjo. E me despeço com um clipe inabalável. Dai no Senhor uma fé inabalável.

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4: Olá, bom dia para você, ligadinho aqui no Diocese Informa. Na próxima segunda-feira, dia 21, o Frei Jacir, que é franciscano do Santuário de Santo Antônio em Divinópolis, vai palestrar lá no Centro Franciscano, aqui no centro de Divinópolis, sobre o livro de Daniel. O mês de setembro é tradicionalmente lembrado pela Igreja Católica como o mês da Bíblia. Então, muitos eventos relacionados à leitura bíblica estão acontecendo. E olha, o Frei Jacir mandou um recadinho pra gente.
5: Todos nós sabemos que no mês de setembro é dedicada a uma reflexão bíblica, a um livro escolhido pela CNBB, e este ano é o livro de Daniel. Então, na próxima segunda-feira, dia 21 de setembro, às 19h30, no Centro Franciscano de Formação e Espiritualidade, situado na Rua Minas Gerais 572, aqui ao lado da paróquia Santo Antônio, Santuário Santo Antônio, estarei fazendo uma conferência, uma palestra sobre o livro de Daniel, com a seguinte temática: as relações de poder e a fé na ação de Deus na história. Você é o nosso convidado especial. Venha participar dessa palestra, compreender o significado do livro de Daniel para o nosso tempo. Ah, e não deixe de ler o livro antes de ir para a palestra. Então, te aguardo na próxima segunda-feira, dia 21 de setembro, às 19h30, no Centro Franciscano de Formação e Espiritualidade, situado na Rua Minas Gerais, 572, no centro, em Divinópolis. Até lá!
4: Essa edição do Diocese Informa fica por aqui, mas você já sabe, segue muito bem informado no nosso Instagram, @diocesedivinopolis, e também no nosso site, diocesedivinopolis.org.br, onde você confere como vai ser a ordenação neste fim de semana do diácono Ronivon. Eu volto mais tarde com outras notícias para você. Até lá.
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Senhor nosso Deus. Peço-vos muitas luzes para todos os sacerdotes que ungistes, para serem os anunciadores de vossa palavra de vida. Concedei-lhes a graça de compreender sempre mais a grandeza deste chamado. Aumentai, Senhor, a fé, a esperança e a caridade. Concedei-lhes fortaleza, prudência e justiça. Tornai-os fortes e corajosos para propagar a boa nova a todas as pessoas que lhes foram confiadas. Guardai-os, Senhor, neste itinerário. Fazei com que seus ensinamentos e suas palavras ressoem na profundidade do coração de todas as pessoas. Colocai em suas mãos os gestos certos e em seus lábios a alegria do vosso perdão. Senhor, amparai suas fraquezas e confortai suas fragilidades nos momentos de dúvidas, críticas e tentações, sustentando-o sempre nos exercícios de suas funções sacerdotais. Derramai, Senhor, sobre todos os sacerdotes a vossa bênção, para que sejam pessoas de diálogo, escuta e se comprometam com o bem das pessoas, sendo fiéis à vocação de bons pastores. Maria, Mãe de Jesus e de todos os seres humanos, auxiliai-os para que sejamos verdadeiras testemunhas de Jesus Cristo, o sumo e eterno sacerdote que se entregou pela salvação de toda a humanidade. Virgem Maria, Mãe de Jesus, sumo e eterno sacerdote, e nossa mãe, abençoai a todos os padres, rogai por nós.

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Nascemos e nos tornamos presentes. Presentes no tempo, presentes no espaço, presentes na mente e no coração do diferente. Crescemos e reconhecemos a presença, presença na nossa história, presença no nosso lugar, presença que se faz memória e sentimento. Morremos e ficamos vivos, presentes na eternidade. Presentes na universalidade, presentes na ausência que gera saudade. Mas esses nossos entes queridos vivem na vida eterna, caminham com a gente, apesar de a saudade ser nossa, porque é a presença de uma ausência. É bom partilhar a nossa dor, pois dor partilhada é menos sofrida, e vira esperança, a vida, o serviço da vida.

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1: 11 horas e 30 minutos.

Conta-se que uma cobra começou a perseguir um vagalume que só vivia para brilhar. Ele fugia rápido, com medo da feroz predadora, e a cobra nem pensava em desistir. Fugiu um dia e ela não desistiu. Dois dias e nada. No terceiro dia, já sem forças, o vagalume parou e disse à cobra: "Posso fazer-lhe três perguntas?" "Não costumo abrir esse precedente para ninguém", respondeu a cobra. "Mas, já que vou devorá-lo mesmo, pode perguntar." Aí o vagalume perguntou: "A primeira, pertenço por acaso à sua cadeia alimentar?" "Segunda, prejudiquei-a em alguma coisa?" "Terceira, por que você quer me comer?" E a cobra respondeu: "Porque não suporto ver você brilhar." Pense sobre isso. Nós muitas vezes somos assim. Não suportamos o brilho das pessoas. Não suportamos as qualidades dos amigos. Não suportamos o brilho das pessoas na sua importância, na sua vida, no dia a dia. Precisamos nos contentar com aquilo que nós temos, com o que nós somos e como nós vivemos.

0: 11:38.
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14: 11:44. 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

Obrigado, Léo Pimenta, obrigado a todos vocês que nos ouviram, a todos vocês o nosso abraço, o nosso carinho, a nossa amizade. Obrigado pela sua audiência. E agora o nosso cantinho com ela, a Virgem Maria. Virgem Maria, Mãe de Jesus e Nossa Mãe, interceda seu Filho Jesus que nos cure das nossas doenças físicas e espirituais. Ore por todos os evangelizadores, todos os pregadores, por todos os trabalhadores da construção civil, confecção, também aquelas que trabalham nas casas como ajudantes, enfim, todos vocês. Virgem Maria, Mãe de Jesus e Nossa Mãe, cuide de nós, interceda seu Filho Jesus por nós. O Senhor esteja convosco, Ele está no meio de nós. Por imposição das minhas mãos sacerdotais, em intercessão da Imaculada Conceição, Nossa Senhora Aparecida, Padre Libério, eu abençoo a água, os objetos aí colocados e todos vocês, em nome do Pai, Filho e Espírito Santo. Amém.

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12: 11:59.
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0: boa tarde, eu sou Raimundo Cândido, estamos começando mais um Panorama Geral, hoje sexta-feira, 18 de setembro de 2026, sexta cultural, é assim que a gente começa o Panorama Geral, lembrando, né, que toda sexta a pauta que sempre é cultura. Hoje a gente vai trabalhar aqui o tema da PENAB, que a gente já comentou aqui a respeito. Eu estou aqui com o Neto Oliveira, lá do Administrativo da Secretaria Municipal de Cultura. Daqui a pouquinho eu vou apresentá-los a vocês, né? E claro, naturalmente que se você conhece alguém da cultura, manda aí uma mensagem no WhatsApp, ó, vai falar sobre cultura lá na Rádio Divinópolis, no programa Panorama Geral. Então, que diz respeito a todos os artistas, artesãos, todo mundo ligado aí, todo agente cultural ligado à cultura em algumas classificações que a gente vai dar daqui a pouquinho. E detalhe, né? Pessoal do Congado, pessoal do Reinado, da Capoeira. Então, eu vou dar uma pausa aí para você ligar para essas pessoas ou mandar uma mensagem, falar, ó, liga e sintoniza aí na 102.3, porque lá eles vão falar sobre cultura, ok? Então, a gente vai seguindo aqui, tocando o barco. Daqui a pouquinho, eu também vou receber uma ligação aqui lá do pessoal da Crevisa. Como eu falei, né? Semana passada teve a primeira fase. E hoje, né, o pessoal vai falar da segunda fase da vacinação de cães e gatos, né? Daqui a pouquinho a gente vai receber essa ligação. E tem a terceira fase semana que vem. Então eles querem que a gente divulgue hoje a segunda fase, que vai ser amanhã, e depois a terceira e última fase do ano, que diz respeito à vacinação, né, de cães e gatos 2026, ok? Vamos para o calendário civil, Zé Maria. Que dia é hoje para nós fazermos a reflexão do calendário civil?
1: Você sabia?
0: 18 de setembro, dia dos símbolos nacionais. Homenagem à bandeira, o hino e o brasão e o selo nacional do Brasil, Laguardia. Procure pra gente, é o hino da bandeira. Quem sabe aí a gente relembra, né, os velhos tempos, né, que a gente cantava o hino da bandeira nas escolas. Hoje também é o Dia Nacional da Televisão, que celebra a data da primeira transmissão da TV no Brasil, ocorrida em 1950. Hoje também é o Dia Nacional de Conscientização e Incentivo ao Diagnóstico Precoce da Retinoblastoma, data da conscientização sobre a saúde ocular infantil. Gente, que interessante coincidência, eu estive, né, na escolinha da minha filha, reunião dos pais, foi quarta-feira às 18 horas, e a professora falava, né, papais, tem alunos que estão vindo no quadro para poder anotar, né, a matéria, então reflete que eles estão com problema de vista. Então, o que vocês podem estar fazendo? Procura uma consulta no posto de saúde ou mesmo, né, na iniciativa privada aí, faça uma consulta para que eles, né, possam fazer aí a sua consulta. E olha que legal. Então, hoje está lembrando aí a importância, né, da prevenção, né, da saúde ocular infantil. Então, busque aí informações, vá no posto de saúde, faça os exames, né, para poder saber se o seu filho... E outra coisa, viu, gente? Vou salientar aqui que as telas são as principais responsáveis, né, pelos problemas de vista aí das crianças. Ah, Raimundo, mas eu deixo eles para eles ficarem quietos. Será que não tem como você limitar um tempo de tela dos seus filhos? Porque a professora disse que tem aluno, gente, pasmem, tem aluno que a professora fala assim, uai, mas você fez o dever sozinho? Sim, eu consultei a doula. Aí a professora, o que é doula? Ela falou, inteligência artificial. Olha para vocês verem, hein? Cadê os pais para ensinar os seus filhos as lições de casa? Adolescentes, crianças consultando a inteligência artificial para fazer dever. E quando a vida, né, pedir a resposta? Quando a vida pedia para eles tomarem decisões sem a inteligência artificial? Então, cuidado, hein? A professora lá falava a respeito dos fatos, né? A questão de adição, subtração, soma, multiplicação, divisão. Então, assim, tem criança que está tendo dificuldade, está consultando o celular, está consultando as inteligências artificiais. Então, muito cuidado com isso, porque senão, né, vai dar ruim lá na frente, infelizmente. Então, eu estou falando por causa própria, né? A partir de uma reunião oficial que teve na escola da minha filha, tá bom? 12 horas 33 minutos e o tema de hoje é a PNAB, Política Nacional Aldir Blanc, né, que é uma sigla que todos, quase todos, mais de 90% dos municípios estão, né, a par de um programa para fomentar o setor cultural. E a gente vai apresentar aqui o nosso convidado, mas a gente vai voltar no segundo bloco aprofundando esse tema. Eu queria, né, desejar aí boa tarde, seja bem-vindo, Neto Oliveira, pela primeira vez aqui no Panorama Geral, ele que é lá do Administrativo da Secretaria Municipal de Cultura aqui da cidade de Divinópolis. Seja bem-vindo.
1: Obrigado, Raimundo. Boa tarde, Raimundo. Boa tarde a todos. É um prazer poder estar aqui, falar melhor da PNAB e dos seus editais.
0: Ó, tem um momento que você vai falar da PNAB enquanto política pública, porque o sinal da emissora chega a quase 50 cidades aqui da região centro-oeste, né, com sinal limpinho, e muita gente vai falar assim, na minha cidade tem? Tem, provavelmente tem. Mas, né, as características, tudo que nós vamos falar aqui diz respeito a Divinópolis, né? Eu queria que você fizesse depois esse recorte aí da importância dessa política pública, porque o setor cultural promove desenvolvimento local, regional, né, fomenta o turismo, e eu tenho certeza que também gera muito emprego e muita renda nos municípios, correto?
1: Com certeza, exatamente. É um fomento, né, que é liberado aos municípios para realmente fomentar e fazer o crescimento da cidade na área cultural.
0: É uma coisa nova, né, recente. Mas quando você pega os contemplados, você fala assim, artistas que têm 20, 30, 40 anos de carreira, de movimento cultural, congado, né, reinado, capoeira, circo, teatro. Aí eu pergunto do Sérgio Chapelet, né? Aonde eles estão? O que comem? Né? Onde vivem?
1: Exatamente. E o bom da PNAB, desse projeto, que ele tem duas formas de fomento, tanto a premiação, que nós vamos falar posteriormente, quanto também aos de projeto. Então, essas pessoas que você citou aí, que já está há 30, 40 anos fomentando a cultura do município, eles também podem concorrer com a premiação, né? Que depois nós vamos falar melhor sobre.
0: Com certeza. Eu fico pensando, ô Neto, quando o artista... É aquela mesma coisa de fazer uma analogia, né, com o jogador de futebol. Ele, além de bater o escanteio, ele tem que ir, né, para a área cabecear. Muitas das vezes, o artista, né, nos anos 90, 80, 90, início dos anos 2000, além de, por exemplo, o artista circense, o artista de artes cênicas, além de promover, organizar ali uma peça de teatro, ainda tinha que correr atrás de patrocínio, ainda tem que correr atrás de, né, de alvará, tem que correr atrás de tanta coisa, e graças a Deus as coisas estão melhorando, né? Principalmente que eu conheço de Divinópolis, né, o apoio na logística, o apoio, né, na liberação de alvará, na facilitação da liberação do alvará, editais que contemplam, por exemplo, cantores para cantar em eventos da prefeitura. Divinópolis é um exemplo a ser seguido, né?
1: Realmente, e é isso que tem que ser, né? A preocupação nossa da cultura é isso, é trabalhar de uma forma que corresponde e que ajuda e que faz o crescimento, não só do município, como também dos artistas como um todo.
0: Do artista como um todo. Aí a pergunta que eu coloquei aqui, gente, aonde estão, o que comem, onde vivem, é porque aí do seu lado, né? Às vezes é um vizinho seu, um artesão, um artista circense, um ator, uma atriz de teatro, né? Um congadeiro, um reinadeiro, um que trabalha com capoeira. Então, assim, são inúmeras, né, as carreiras ligadas ao setor cultural. E quando não, né, fazem um registro, abrem um MEI, abrem uma empresa com CNPJ e classificadas no setor cultural. Então, hoje a entrevista é exclusiva para a gente falar desse pessoal, desse setor que tanto fomenta o nosso município. E a gente está vendo aí, né, a cruz de todos os povos, daqui a alguns anos, né, ou daqui a alguns meses, quem sabe, oxalá, se conseguir atingir a meta, vai ser também um polo turístico, né, uma fase, né, de que Divinópolis está crescendo cada vez mais, vai chegar muitos turistas aqui em Divinópolis, e o que que eles vão fazer enquanto vierem visitar a Cruz de Todos os Povos? Procurar lazer, procurar cultura, ir num restaurante, ir no shopping, né, querendo saber quais a gastronomia que nós temos aqui. Então, tudo isso é cultura, né? Então, não vire a cara para o setor cultural achando que cultura, né, não desenvolve. Desenvolve sim, gera emprego, gera renda, principalmente nos freelancers, né, a pessoa para carregar uma caixa, para ornamentar, para fazer, né, colocar ali um carrinho de pipoca. Então, assim, olha aqui, ó, tem na cidade uns outdoor aí que tá chegando em Divinópolis o circo. Circo fomenta a economia. Quantas pessoas vêm de outras cidades para vir no circo? Quantas pessoas que tiram uma parte da sua semana para assistir, né, as peças lá do circo? Né? Quantas pessoas que vão no Teatro Gravatar? Então é disso que a gente vai falar daqui a pouquinho, desse fomento ao setor cultural, tá bom? 12 horas 38 minutos, a gente volta já já, que tem uma ligação daqui a pouquinho pro pessoal do Crevisa. Você que tem gatinho, você que tem cachorro, né? Para você vacinar o seu cachorro. A primeira fase foi semana passada, esse final de semana é a segunda e semana que vem é a terceira fase. A gente volta dentro de 3 minutos.
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0: 12 horas 42 minutos ao som dele. É, quem que é aí, Zé Maria? Como é que é? Ah, então tá bom, então. Olha aqui, ó, a gente vai conversar aqui rapidinho, porque a gente tem um segundo convidado aqui já nos estúdios, mas a gente vai falar com a Tatiane Freitas, lá da Crevisa, que eu falei durante a semana, gente, da campanha de vacinação de cães e gatos. E a primeira fase foi semana passada e nós estamos agora na segunda fase. E ela vai contar pra gente, né, como é que vai funcionar. E semana que vem parece que tem a terceira fase. Tatiane, seja muito bem-vinda. Boa tarde.
1: Boa tarde, obrigada pela participação.
0: Tatiane, conta pra gente dessa campanha que todo ano acontece, né? É, sabendo que a gente está falando de diversos municípios da região, mas a gente está falando especificamente de Divinópolis, sobre essa campanha de vacinação de cães e gatos.
1: Isso, nós estamos falando da campanha de Divinópolis. Então, nós estamos realizando a campanha, né? Estaremos fazendo nesse próximo sábado e no sábado que vem. Nesse próximo sábado, nós vamos estar fazendo na região dos bairros Serra Verde, Bom Pastor, Niterói, Manuel Vinhas e regiões adjacentes. É interessante que a gente traga todos os animais para vacinar, porque nós estamos falando de uma doença extremamente grave, praticamente fatal em todos os casos, mas que pode ser 100% prevenida com a vacinação. Então, aquela pessoa que tem um cachorro, um gatinho em casa, leva para vacinar, procura o posto de vacinação mais próximo.
0: Ok. Só uma dúvida aqui, que a gente precisa tirar a dúvida dos radiovintes. A partir de quantos meses, né? Tem uma regra, a partir de quantos meses, às vezes o gatinho, a cadela está prenha, né? Como é que funciona essas regras aí para vacinação?
1: Então, a vacinação ela é indicada a partir de 3 meses de idade. Nós temos assim algumas observações que a gente gosta de fazer. As crianças elas são muito bem-vindas ao ponto de vacinação, mas desde que acompanhadas, né, de um adulto. A questão também dos animais bravinhos, a gente pede aos tutores que levem esses animais com uso de focinheira, devidamente encolerados, e aqueles animais que por algum motivo encontram-se em um estado de fragilidade, uma gatinha, um cachorrinho que vai ganhar filhotinho, ou que passou por um processo de recuperação por agora, esteja esperando para que esse animal ele volte, né, a estar bem novamente, entre em contato conosco no Crevisa, que a gente faz a vacinação posteriormente.
0: Olha, tem pessoas que têm dificuldade de levar no posto, né, de vacinação. Tem alguma política pública para ir atender esse pessoal em casa? Às vezes o animal é muito bravo, né? Um Rottweiler, um Pitbull. Como é que funciona essa parte?
1: Aí, nesses casos específicos, a gente pede para estar entrando em contato conosco aqui no Crevisa, que nós fazemos o agendamento, uma equipe próxima pode estar indo fazer essa vacinação. Posso passar o número?
0: Pode, fica à vontade.
1: É o 3229-6827.
0: 3229-6827. Eu estava lendo também no site a respeito dos gatinhos, né? Tá pedindo para colocar eles numa caixinha. Como é que funciona essa regra dos gatos?
1: A gente pede pro tutor ele levar o seu animal da forma que ele se sinta mais confortável. O gato, geralmente, a caixa de transporte é o mais adequado. Mas às vezes a pessoa não tem a caixa de transporte, ela coloca ali numa caixinha de papelão, enrolado num cobertorzinho, para que ele evite questão de fuga, questão de briga no posto de vacinação. Mas o pessoal que está vacinando, pessoal treinado, que já tem bastante experiência, então pode trazer o gatinho que ele vai ser vacinado.
0: Que bom, a gente fica feliz pela sua disponibilidade, generosidade em nos atender na entrevista e também deixar à vontade para as considerações finais e passar para a gente o telefone novamente e os horários, né, que serão atendidos as pessoas.
1: Então, o nosso telefone aqui do Crevisa é o 3229-6827. A vacinação ela vai estar ocorrendo amanhã durante todo o dia, de 8 às 17 horas. Lembrando que a raiva é uma doença extremamente grave, que é totalmente prevenida com a vacinação. Então, nós precisamos da participação e do apoio de toda a comunidade em estar trazendo seus animais. Agradeço muito pela participação.
0: Eu que agradeço, Tatiane Freitas, da Crevisa. E fique à vontade, né? Para quem sabe você vir presencialmente para a terceira fase da vacinação semana que vem, tá bom? Fica aguardando a sua resposta.
1: Agradeço o convite, vamos sim. Muito obrigada.
0: Um abraço, tudo de bom.
1: Boa tarde a todos aí.
0: 12 horas 47 minutos. A gente vai para um breve intervalo, só beber uma aguinha e a gente entra profundamente no tema de hoje, que é a PNAB, Política Nacional Aldir Blanc.
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12h50, ao som de Fagner, Retrovisor. Mari, que música boa. Coloca ela um pouquinho aí pra gente escutar.

0: horas e 50 minutos, agora também pelas redes sociais, Raimundo Cândido e o nosso querido Neto Oliveira, lá da Secretaria Municipal de Cultura, o setor administrativo, responsável agora pela PNAB Municipal, a Política Nacional de Blank. Seja bem-vindo novamente, Neto, agora também para o Facebook, para o Instagram, né, que vai tentar, né, nesse intervalo de tempo aqui, tirar algumas dúvidas, né, sobre prazos, quem pode, quem não pode, sobre essa Política Nacional de Blank, ciclo 2, da Secretaria Municipal de Divinópolis. Seja bem-vindo.
1: Obrigado, Raimundo. Mais uma vez, uma boa tarde a todos. E é muito bom estar aqui para poder falar mais e melhor sobre a PNAB e ouvir, né, para as pessoas ouvir sobre os editais que está no prazo final já, né?
0: O que é essa PNAB, né? Não é imposto não, gente, é uma sigla, mas o pessoal fala assim, é IPVA, IPTU, é ISS, PNAB não é imposto não, é uma Política Nacional de Audi Blanc, que eu gostaria que o Neto fizesse uma explanação para a gente.
1: Isso, na verdade, é uma lei de programa federal, né, de repasse regular financeiro da União aos estados, aos municípios e ao Distrito Federal, fomentando a cultura de modo geral, aos artistas, né, dando incentivo, premiação, de modo geral.
0: Olha que legal, gente, uma Política Nacional de Cultura. Já existe, né, os ministérios para isso, saúde, segurança pública, educação, e a política pública ela vem de um ministério, que é o Ministério da Cultura. Eu estou lendo aqui a sua apresentação. O governo federal, então, envia verba para prefeituras e governos estaduais. Os órgãos locais lançam editais públicos para a escolha dos projetos. E Divinópolis, né? Onde que entra aí nesse processo de organização?
1: Então, a Secretaria de Cultura, elas lançam os editais, né, para que os artistas, de modo geral, da cultura, façam as suas inscrições. E aí sim, são selecionadas aquelas inscrições através de pareceristas, de uma consultoria, para ser fomentado, como eu disse, tanto na parte de premiação, para aqueles que já elaboram a cultura em Divinópolis, como aqueles que têm projetos a serem elaborados.
0: Que maravilha! A gente já teve aqui em outras oportunidades, né, o ciclo 1, por exemplo, a gente já recebeu aqui o secretário de Cultura, ele fez uma explanação semelhante. E agora, quanto aos valores, né, para esse ano, né, é o que eu li lá no site, aproximadamente 1.493.000, é mais ou menos
1: isso. Isso, Divinópolis foi contemplado com 1.497.000 a ser distribuído, né, conforme os editais, para o setor dos artistas que fomentam a cultura do município.
0: E como é que é distribuído esse recurso, né? Sabemos que existe um trâmite, né? Porque às vezes uma cidade não tem artista de circo, às vezes uma cidade não tem muitos cantores, às vezes uma cidade tem uma política mais voltada à literatura, né? Como é que é distribuído isso? A população é ouvida, é feita uma chamada para distribuição desse recurso?
1: Isso mesmo, isso é muito importante, né, essa questão, porque a Secretaria de Cultura, ela lança os editais, que na verdade nós aqui em Divinópolis lançamos 5 editais. Esse edital já está disponível desde dia 3 de agosto no site da Secretaria de Cultura, na Secretaria Municipal de Cultura. E esses 5 editais, eles são divididos em 3 editais de premiação, como eu disse, para aqueles artistas que já atuam no município, e 2 de fomento, para aqueles que têm projeto e desejam elaborar esse projeto para fomentar a cultura da cidade.

0: Oferece, tem muitos artistas.
1: Ó, eu sou suspeito para dizer, porque eu tô na rádio há 20 anos, né? Mas a gente já recebeu que música, teatro, dança, moda, leitura. A gente recebeu inúmeros aqui escritores lançando seus livros, cantores, dupla sertaneja, música solo, coral, né? Esse estúdio aqui é testemunha que Divinópolis tem artista demais da conta. Tem artista demais. Mas muitas das vezes, né, ele sofre um preconceito, que às vezes a cultura não é um trabalho, não é um emprego. Gente, a gente já recebeu que as pessoas falaram que já foram abrir conta em banco, ô Neto. O que você faz? Eu sou artesão. Mas você trabalha de quê? Né? Falta de conhecimento.
0: Exatamente.
1: Ali do profissional do banco ali, às vezes abre uma ficha numa loja de eletrodoméstico, uma loja de calçado. Você faz o quê? Ah, eu sou cantor. Então, mas você trabalha de quê? Como se não fosse um trabalho, né?
0: Exatamente.
1: É um, a gente fala, um pré-conceito. Ela vem da palavra conceito. Se nós aqui estamos tentando tirar esse pré-conceito, é dizer que músico é uma profissão, literatura é uma profissão, dupla sertaneja é uma profissão, artista de circo é uma profissão, artista de teatro é uma profissão. Quem nunca, né, foi numa peça de teatro organizada com texto, com né, sonoplastia? Gente, é um trabalho, como todo e qualquer trabalho. Às vezes você acha que artista, atriz e ator é só aquele que aparece na Plim Plim, né, na Rede Globo, na Record, na Alterosa. Não, né? Para chegar lá, a gente vai galgando degraus, né? Mas aquele lá da TV Globo, da Record, do SBT, fazendo a novela, ele começou no chão de baixo, né? No primeiro solo ali, no teatro da sua cidade, no teatro da escola. Então, valoriza os artistas, né? Eu acho importantíssimo a gente estar aqui, né, para a gente desmistificar que isso não é um trabalho extra, é uma profissão para muita gente, né?
0: Exatamente. E tem muitos artistas que precisam de oportunidade, né? Igual você citou, o artista lá da Globo, ele teve que começar de baixo. Mas primeiro ele teve uma oportunidade. E o que o governo federal está fazendo é isso. É dar oportunidade através do fomento, através dessa verba disponibilizada do governo federal, né, para os estados, para o município, para o Distrito Federal, para que realmente esses artistas da área de música, teatro, moda, dança e outras áreas mais, eles possam ser reconhecidos e possa ter esse fomento para que mostre o seu trabalho e assim possa crescer cada dia mais.
1: Okay. Gente, que interessante. O edital é soberano. O que diz o edital, né, tem que ser cumprido. E uma das regras aqui está dizendo que, ó, há pelo menos 2 anos. Sabe por quê? Porque às vezes você se aventura, mas daqui a 6 meses você fala, não é minha praia. Não consigo, a pressão é muito grande, não dá muito dinheiro, eu vou mudar de ramo. Então, você vai e desiste. Então, para você concorrer a esses editais, está escrito aqui, ó, no resuminho aqui que o Neto trouxe para a gente, há pelo menos 2 anos. Então, gente, a persistência, a perseverança, a resiliência com a dificuldade, com né, os percalços, as pedras no caminho, tem que ser superada. Então, você tem que ter pelo menos 2 anos de atuação, né, até porque, ô Neto, você vai de convir comigo, que muitas das vezes a pessoa não consegue fazer por questões financeiras. Mas se ela suportou 2 anos ali de atuação, né, é como se estivesse consagrando ela, como você diz, tem editais de premiação e editais de fomento. Então está falando assim, ó, parabéns, né, você conseguiu, você deu conta, você superou pelo menos esses 2 anos, agora é sua vez.
0: Exatamente isso. Na verdade, essa questão de 2 anos é uma regra do edital, né? Que é tudo isso que você disse, é porque realmente a pessoa foi persistente, a pessoa tem, né, resiliência para resistir a esse processo de 2 anos, porque a gente sabe que tudo no início não é fácil, né? Se a pessoa tem essa resistência, conseguiu superar esses 2 anos, e na verdade tanto superar esses 2 anos, como também residir em Divinópolis há 2 anos.
1: Residir em Divinópolis.
0: Porque às vezes acontece, a pessoa é de outro município, como você citou, outros municípios também têm. Tem também, né? Acredito que a maioria dos municípios, claro, tem regras a ser cumpridas, né? Tem exigências do próprio MINC para que esse município seja credenciado.
1: Sim.
0: E essa verba seja liberada. mas ele precisa, para participar,

0: da PNAB 2026, né, o ciclo 2, ele precisa ter realmente 2 anos de comprovação, que atua na região, no município, ou residir.
1: Olha aqui, gente, utilidade pública aqui, ó. Você que está nos ouvindo de outra cidade, ó. Itapecerica, que eu sei que já teve, né? Santo Antônio do Monte está com o edital aberto. Itaúna parece que já fechou também, já contemplou. Então nós estamos falando exclusivamente de Divinópolis. Então você, né? Carmo do Cajuru também já teve. Você que está nos ouvindo de outros municípios, um abraço aí para Carmo do Cajuru. Domingo o pessoal falou que houve muito aí o panorama geral. Eu estive lá na festa de reinado do Alto São Vicente. Obrigado, gente. A gente não sabe o quanto que vocês massageiam o ego da gente falando que está escutando a gente aí em Carmo do Cajuru. Então, nós estamos falando, o Neto Oliveira está falando de Divinópolis. Então, você da outra cidade, dá uma ligadinha aí na Secretaria de Cultura. Eu tô ouvindo na Rádio Divinópolis sobre a PNAB, Política Nacional de Blanco. Já teve aqui na minha cidade? Tá tendo aqui na minha cidade? Eu quero saber quanto que chegou aqui para minha cidade. Então, Carmópolis, Itaguara, Igaratinga, como se diz, né? Oliveira, as cidades da região, então, fiquem atentos aí no município de vocês, quanto que caiu e como é que está sendo a publicação desses editais. Agora o Neto vai falar pra gente, né? A inscrição pode ser feita por quem, né? Fique à vontade aí para explanar para os nossos radiovintes como é que funcionam as inscrições.
0: As inscrições podem ser feitas por qualquer agente da área de cultura, qualquer artista, em todas as áreas. Pode ser realizada por pessoa física, por MEI, pessoa jurídica e aqueles coletivos também sem CNPJ, que tem muitos, né? Às vezes, aqueles coletivos que têm um trabalho já na cultura do município, mas não tem o CNPJ. Então, não é necessário ter o CNPJ.
1: Gente, você sabe como é que funciona o CNPJ? É cadastrar uma empresa. Às vezes, custa caro, tem que pagar o contador. E o coletivo sem CNPJ é um reconhecimento do trabalho exercido. Vou pegar aí um reinado com um gadeiro lá, que dança reinado. Tem um capitão, que é o responsável pelo grupo ali, e tem uns dançadores, 20, 30, 40, às vezes tem até 80 membros do Congado. Precisa registrar para pagar, ficar pagando imposto, pagando contador? Não precisa. Às vezes, esse grupo é reconhecido pelo tempo de atuação. Ele já está dançando reinado há 30 anos, 20 anos. Então, ali, o capitão é o responsável e tem as pessoas que assinam em conjunto. Isso que a gente chama de coletivo sem CNPJ. Grupo de capoeira, né? Às vezes tem um mestre de capoeira ali e tem ali os jovens rodando capoeira ali, batendo. Precisa abrir empresa para isso, gente? Não precisa. Às vezes, né, o mestre ali, ele entra no nome dele e alguns membros da capoeira ali assinam em conjunto. Esse é o que a gente chama de coletivo sem CNPJ. E tem vários outros exemplos, você vai ter que ler o edital para poder tirar suas dúvidas. Quem não pode participar, Neto?
0: Isso é muito importante também, porque tem algumas regras, né, que o próprio edital ele exige, que é menores de 18 anos que não pode participar, aqueles que elaboraram ou ajudaram a elaborar os editais do município e que vai fazer parte também, né, da seleção desses selecionados inscritos, e quem tem pendência do ciclo 1. Porque às vezes acontece de ter participado do ciclo 1, mas ficou devendo alguma documentação, e essas pessoas, se não tiver mandado, também não pode participar desse ciclo 2.
1: Tá vendo, gente? Tudo tem direitos e deveres. Você que recebeu o ciclo 1, mas não prestou conta do dinheiro, sem chance. Né? Então, entre em contato com a Secretaria Municipal de Cultura de Divinópolis também para saber, né, se a sua prestação de conta foi aprovada, se está tudo certinho. E, claro, né, para finalizar, como faz para se inscrever? Mas isso no próximo bloco, caneta e papel na mão. E manda aí, gente, no direct aí, ó, manda a mensagem, manda a nossa live aí para a pessoa que trabalha com cultura. Olha, que legal! Olha, tem um recurso aí para o setor cultural. Eu conheço você, você mexe com artesanato, você é cantor, você é do circo, você é artes cênicas. Né? Então, entra lá em contato com a Secretaria de Cultura Municipal de Divinópolis. Mas para a gente tirar as dúvidas de como fazer para se inscrever, no próximo bloco o Neto vai explicar detalhadamente para a gente de Divinópolis. E você da outra cidade aí que está nos ouvindo, liga aí para a Secretaria Municipal do seu município para saber se já teve, se já foi aberto, se esse ano não tem mais, ano que vem se vai ter, quando é que vai abrir, ok? 13 horas 5 minutos para a live, a gente continua.
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0: 13h08, ao som de Milton Nascimento, Travessia. É assim que a gente volta o quarto e último bloco aqui do Panorama Geral com Neto Oliveira, lá da Secretaria Municipal de Cultura de Divinópolis. Ó, gente, eu não posso, eu não tenho a audácia, a coragem de fazer o programa de hoje sem lembrar dela, Ana Paula Silva, né, nossa âncora aqui do Panorama Geral, que se despediu do Panorama, né, mês passado agora. Ela que saiu de licença saúde e depois soltou uma nota, né, dizendo que o ciclo fechou, né, e que ela deixa o Panorama com muita, como se diz, com muita saudade de tudo que aconteceu, né, dos contatos, né, dos parceiros, dos patrocinadores, as pontes, né, que ela com muita maestria fez aqui no Panorama Geral. Ela que é uma jornalista de primeira mão, já foi premiada, é cidadão honorário de Divinópolis, mas a Ana, né, está preparando aí umas novidades aí, viu? Ela saiu do Panorama Geral, mas está, né, com alguns projetos aí para ainda para 2026, se Deus quiser. Ana, nosso reconhecimento por tudo que você prestou de serviço aqui para o Panorama Geral, né? O Panorama Geral é seu, as características são suas, você que idealizou o programa, né? E eu queria contar com você sempre que necessário. Se estiver em Divinópolis, passa aqui, né? O dia que eu tiver tirar férias, se quiser ficar aqui apresentando o programa, né? O programa é mais que justo dizer que o programa ainda é seu. Né? Você se afastou por questões pessoais, questões de saúde, mas o programa ainda é seu. Parabéns, muitos anos de vida, tá bom? Olha aqui, a gente vai continuar o programa de hoje. A gente está falando da Política Nacional Aldir Blanc, e que é uma lei, né, um programa federal de repasse de recursos financeiros da União para estados, municípios e Distrito Federal. Divinópolis recebeu R$1.497.000, né, para distribuir, né, é feita uma reunião para saber que tipo de artistas nós temos em Divinópolis, né, cantores, dupla sertaneja, teatro, dança, moda, literatura, dentre outros. E essa reunião é feito também uns editais ligados, né, ao que foi descoberto, né, de artistas, quantidade de artistas, quantidade de congados, reinados, capoeira. Então chegou-se a uma conclusão e foram lançados então 5 editais: edital 06, 07, 08, 09, 011. E esses editais, o Neto já comentou aqui, né, como é que eles vão ser distribuídos, premiação, fomento. E agora, né, chega ao ponto de a gente perguntar para o Neto como faz para se inscrever nesses editais.
1: Raimundo, as inscrições é muito simples, tá? Basta entrar no site da Secretaria Municipal de Cultura de Divinópolis. Lá tem a aba da PNAB 2026 e lá tem todos os editais. Nós da Secretaria de Cultura, pedimos para que quem for fazer a inscrição entrem nos editais específicos, leiam com atenção, tem algumas regras, mas a preocupação dessa equipe, a preocupação é que todos os editais atendam algum artista específico do município. Então, vê com qual característica, qual área que você atua, né, específica, clica e faz a sua inscrição. Para facilitar mais ainda, nós colocamos um passo a passo. Então, se você tem dificuldade de fazer a sua inscrição, lá tem o passo a passo para você seguir conforme o passo a passo e fazer a sua inscrição corretamente, tá? E um outro detalhe, se tiver dúvida, nós temos duas formas de atendimento. Pelo WhatsApp, né, você pode mandar a sua mensagem pelo WhatsApp, a sua dúvida, a sua questão. Ou print também, pode printar a tela onde você está tendo a dificuldade, nós respondemos em tempo hábil. Ou nós liberamos agora na parte final das inscrições, toda terça-feira e toda quinta-feira, para fazer atendimento presencial. Então, se você tiver alguma dúvida e quiser falar pessoalmente, pode ir até a Secretaria Municipal de Cultura e nós sanamos a sua dúvida, né? Te ajudamos a resolver a questão da inscrição.
0: Ó, a Ellen tá falando que o Léo dos Contratos está te mandando um abraço, ó. Tá falando para você mandar um abraço para ele. O Léo, lá da parte dos contratos.
1: Isso mesmo, meu parceiro Léo, lá da secretaria, está me ajudando muito, não só ele, como toda a equipe lá. Só gratidão mesmo por tudo que eles têm feito por mim lá e por ter me recebido da forma que recebeu. Tá, gratidão, grande abraço a todos lá da secretaria.
0: Ó, o ouvinte está perguntando que a minha filha canta em casamento, ela pode participar? Ô, Zé Maria, como é que é o nome da ouvinte, hein?
2: Toninho.
0: Toninho? Toninho, minha filha canta em casamento, ela pode participar do edital? Ô Toninho, o Léo vai responder para você, o Neto vai responder para você aqui, mas eu que antes de falar aqui, mandar um abraço pro Léo, que também sempre, né, disponível para sanar nossas dúvidas aí quando a gente precisou dele, principalmente nos editais aí dos cantores, né, para receber cachê. Obrigado, viu, Léo, pela sua generosidade. Vamos lá, então, o Toninho está perguntando se a filha dele pode participar, que ela canta em casamentos.
1: Isso mesmo, então ela vai entrar, né, um edital da área de música, né, se ela canta em casamentos, se ela é cantora, então ela vai entrar no edital, ler o edital, conforme eu disse anteriormente, com bastante atenção, e aí enquadrando conforme as características da área dela, sim, ela pode fazer a inscrição dela, tá? E qualquer dúvida, volto a repetir, manda pelo WhatsApp, se precisar ir lá toda terça-feira ou quinta-feira na secretaria, nós estamos para ajudar.
0: Olha aqui, o pessoal, o edital é soberano, né? Tem que estar no edital, né? Então, se você tem que ler o edital, não adianta a gente falar eu acho, não existe achismo, né? Se está no edital, tá valendo.
1: Tá valendo.
0: Se não tá no edital, não tá valendo. Não adianta você pensar, ah, eu acho que eu consigo, eu acho que eu posso. Não, tem que entrar lá no edital, né? Procura lá o site cultura.divinópolis.mg.gov.br, lá na aba de editais, PNAB ciclo 2, e baixa. Né? Aproveita que hoje é sexta-feira, final de semana tá chegando, né? Com calma, imprime. Né? Se você gosta de tela, lê ali na telinha do computador mesmo, ou lê no celular, mas se você imprimir é melhor, que aí você pega o marca-texto, né, marca ali e tira dúvidas.
1: Sim.
0: Eu acho que é importante você ler o edital antes de você perder tempo juntando documentos, sabendo que você não pode participar. Então, o Neto já disse aqui pra gente, né, sobre como se inscrever, quem não pode participar. Tem dois irmãos gêmeos que dançam, o Neto, e eles têm, se eu não me engano, 15 anos. A mãe deles, né, me chamou e perguntou: meus filhos podem participar? Eles são gêmeos, já apresentaram em vários festivais. Eu falei, tem que ler o edital. Aqui está claro aqui que tem menores de 18 anos não podem participar. Né? Mas tem que analisar com carinho se eles fazem parte de um coletivo, de uma escola de dança, mas a princípio eles não podem. Há 15 anos eles são menores de 18 anos.
1: Exatamente. É, o edital, ele, a gente tentou, né? Tentou não, a gente fez ele muito claro, né? E realmente é uma regra, não só do edital, como uma regra geral, tá? Menos de 18 anos não pode participar.
0: Ó, recebi aqui uma convidada na segunda-feira, né, que lançou um livro e está expondo. Foi terça-feira, desculpa. Lançou um livro e está expondo ela chama Ellen Nunes. Ela está com uma exposição na Câmara Municipal. Sabe quantos anos que ela tem? 16. E ela falou, né? É o meu primeiro livro, né? Ela contando livro de poesias e tudo mais, contando aqui. Eu falei, por que você não entra na PNAB? Aí ela falou, uai, eu não sabia. Eu falei, qual é a sua idade? Ela, 16. Eu, ixi, 16.
1: Falta
0: 2 anos. Vai ter que amadurecer um pouco ainda. É maçã verde, não é? Não amadurecer.
1: Mas ela está no bom caminho, né, Renato? Começou cedo, né? Então, isso é o que você falou de oportunidade. Quando a pessoa começa cedo, ela tem a oportunidade mais cedo também. E oportunidade de mostrar o seu talento, o seu trabalho, né, dentro da sua área.
0: Ó, e eu já vi pessoas falar assim, ah, não, essas coisas de governo não funcionam, não dá certo. Aí quando a pessoa vai lá, escreve, ganha, fala, nossa, eu me senti assim, lisonjeada, reconhecido pelo meu trabalho. Então, assim, às vezes a pessoa acha que não pode e pode.
1: Sim.
0: E tem gente que acha que pode e não pode.
1: Exatamente. É por isso que é importante, né, ler o edital com atenção, estando realmente de acordo, fazer a sua inscrição. E a intenção do governo, né, é realmente isso, é incentivar, é reconhecer essas pessoas que atuam na área da cultura.
0: Neto, 13 horas 17 minutos, né? Esse momento agora é um momento oportuno para as considerações finais e você mandar um recado, né, e convocar as pessoas a irem até a secretaria tirar dúvidas ou entrar no site fazer inscrições. E lembrando que é de hoje a 8 dias, né? Já tá, o tempo já está curto.
1: É, dia 25, gente. 25 é o último dia da inscrição da PNAB. Então, se você ainda não fez, ainda dá tempo, corra lá no site da Secretaria Municipal de Cultura, entra na aba PNAB 2026, do ciclo 2. Faça a sua inscrição, está muito tranquilo de fazer a inscrição, tá? Algumas dúvidas que está tendo, a gente está sanando na hora. Então está muito simples, basta entrar lá, seguir o passo a passo e fazer a sua inscrição.
0: Olha aqui, gente, e é natural que você pergunte assim, né? Gente, tem gente que vai falar assim, nossa, 1.497.000 para cultura, poderia ir para saúde, para educação. Não faz isso comigo, não. Pelo amor de Deus. Cultura é investimento em educação, é investimento também na saúde mental. A vida não é só pagar boleto, não. De vez em quando você tem que ir num teatro, ver uma peça, ir num circo, ver uma música, um cantor cantar uma música. Investimento em cultura é saúde, é educação. Ele vai comprar ali os seus produtos, né? Por exemplo, um artista, ele vai fazer uma camisa, uma roupa, ele vai comprar tecido na cidade, ele vai precisar de andar de carro, ele vai abastecer o carro dele. Entendeu? Esse dinheiro gira dentro do município. 1.497.000 girando dentro do município. A pessoa que ganhar a premiação, ela vai fazer uma comprinha. Então, assim, não tenha preconceito sobre a cultura. Né? A cultura é muito maior que esse preconceito seu. Então, assim, é 1.497.000, divide isso por 12. Quanto que dá? Então, é nada. É nada, praticamente. É um dinheiro para reconhecer que a cultura existe, que ela precisa ser valorizada e precisa ser implementada de uma forma organizada. Tanto é que agora, com essas inscrições, né, Neto, vocês têm assim, uma noção. Opa, nós temos tantos grupos de teatro aqui na cidade. Opa, nós temos tantos grupos de reinado. Nós temos tantas folias de reis. Ó, nós temos tantos grupos de capoeira. Isso também é informação.
1: Sim, e é importante, né, para o município.
0: O município, às vezes, quantos cantores que eu tenho? Quantos duplas sertanejas? Quantas bandas? Quantos corais? Às vezes a prefeitura precisa desses dados para ela fazer política pública acontecer.
1: Exatamente, para dar oportunidade também para essas pessoas, né, em todos os segmentos.
0: Gente, agradeço demais o Neto. Você viu que tranquilidade, gente? É uma paz, né? Não trouxe nenhuma polêmica. Ele, né, respondeu todas as perguntas de forma ordeira, né? E naturalmente que muita gente vai ficar na dúvida. E eu gostaria que você deixasse o WhatsApp e o telefone para as pessoas que quiserem tirar dúvidas durante esse período. Porque acontece, rádio é assim, viu? Daqui a 2 horas chega alguém e fala assim: aquele moço que teve no Panorama Geral, qual que é o telefone dele?
1: Não, isso eu vou deixar o WhatsApp. E deixando claro que façam as inscrições, tendo a dificuldade ou acontecendo algum problema no CultBR, né, que é onde você vai fazer a inscrição, que é o sistema. Printa, manda a tela pra gente na hora. A gente, se a gente não der conta de resolver, nós vamos entrar em contato com o setor técnico do CultBR para resolver. É o que nós estamos fazendo. Nós estamos tendo reuniões semanais, são 2 dias na semana, para treinamento, para tirar essas dúvidas e para resolver. Né? Então, se você ainda não fez, faça a sua inscrição, né? Que é um sistema que foi escolhido pela equipe, né? de artistas, pela convenção mesmo. Então, assim, tem dúvida, manda para nós que nós vamos sanando o problema. O WhatsApp da Secretaria de Cultura, que você vai falar diretamente com a equipe da PNAB, é o 37991650155.
0: 37991650155. Neto, espero você mais vezes aqui, viu?
1: Eu que agradeço demais pela oportunidade, foi muito bom vir poder falar da PNAB, poder estar com vocês, né, com o Zé Maria, que é parceiro já de muitos anos, e o que precisar de nós, da Secretaria de Cultura, da equipe PNAB, estaremos à disposição. Um grande abraço.
0: Pessoal, muito, muito obrigado pela participação, né, pela audiência nessa semana que se encerra hoje, 13h21. Ele está chegando, Sérgio Santiago. E dúvidas, né? Pega essa live e assiste de novo, que já está lá no nosso Instagram, Panorama Geral Diva FM 102.3, e no Facebook, Programa.Panorama Geral. Beijo no coração, até segunda-feira, se Deus quiser.
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14: Na parte da cidade, Sérgio da Concórdia, da Paineira, eu não posso falar, não. Hoje eu tô com a voz boa, vocês estão vendo como é que minha voz tá boa? Hoje eu tô rouco. Eu tomei café e tomei água fria, constipei a voz. Boa noite, Dragão Deus.
15: O Sérgio tá aqui não, hein? Ô Zé, você, um minutinho que eu saio, Zé. Já tem que chegar, invadir o microfone. Eu tô abrindo a maleta, pegando aqui o meu Behringer.
14: É Bringela, velho. Presta atenção no nome, é Bringela.
15: Tá bom, é Bringela, mas você falou foi no outro. Você não notou. Você não usa fone de ouvido, né, ô Zé? O Zé da Jurema, tem um bocado de Zé que não usa fone de ouvido, né, ô Raimundo Cândido? Zé da Jurema, viu, amigão? Você fez o cabelo hoje aí, ó. Zé da Jurema odeia fone de ouvido. Ele gosta de usar aqueles rádios grandes, aqueles rádios, a barba. que você liga e espera 5 minutos para ele esquentar. Você liga um rádio a válvula e fala assim, bum! Aí 5 minutos depois vem a voz. Muito bem. 1h28 e meio aqui na DIV 102.3 FM. Essa é a nossa rádio, a rádio minha, sua, da nossa igreja. Petequei o slogan todo, hoje vai falar um tantão. Tá bom também, joga a música, porque a música é melhor que a conversa.

0: lado.
1: Pois é, Mastruz com Leite. Ela fala bonitinho, né, Sam? O nosso amor é como tatuagem. Isso é em nós que ela fala. Em nós grudado e colado. E bem mais perto tá no coração. Eu gosto de música que tem ritmo, eu gosto de música que tem harmonia, não é? Porque tem um tantão de gente cantando isso, que não sabe o que é música, não sabe o que é letra, não sabe o que é rima, né? Rima, então, rapaz do céu, bons tempos, aqueles que as pessoas cantavam na, fazendo rima, com harmonia, né? Não é o Eduardo Firula? Não posso falar, não. A Geraldinha tá ouvindo lá e ela não gosta que fala que o Eduardo é Firula. Eu não falo, simplesmente ele é, viu, Geraldinha? Mas é, você gosta dele, nós roda a música dele aqui pra você. O bom rodar a música do Eduardo Costa pra Geraldinha é que qualquer música dele ela gosta, né, rapaz? Então é fácil, né? Pois é. Tem aquela página aqui com Jades e Jadson e Guilherme e Benuto, que também é danada de ajeitada. Depois tem Eu Não Me Aceito Sem Você com Israel e Rodolfo, porque hoje tem pouca prosa e muita música. Vamos nessa que é... Aniversário de Oliveira. Não, eu não vou falar, não. Quem vai falar é esse camarada aí. Ele é de lá, de Oliveira. Passa o microfone pra cá pra eu falar, ficar à vontade. É, vem cá. O Zé Maria Laguardia é de Oliveira. E ele, depois que o Zé Maria ficou noivo e pensa seriamente em casar, não sabemos quando, né, Zé Maria? Ele está contando para nós que é amanhã o aniversário de Oliveira, né, Zé Maria?
2: 9 de setembro, Oliveira completa 165
1: anos. 165
2: anos.
1: Você vai lá, né? Você vai para lá hoje, né?
2: Amanhã cedo
1: pra voltar lá pra segunda-feira. A namorada já tá lá arrumando tudo pra você, né?
2: Ela vai amanhã.
1: Zé Maria, eu chamo você no microfone e falo em casamento, ela fica vermelha que nem peru quando fala em casamento. Sérgio Santiago não presta, o tal de Sérgio Santiago da Concórdia da Pandeira. 1:34 e meio.
3: Você vai mandar felicidade pra Oliveira, não? Você tem algum vídeo lá, não?
1: Tenho um punhado de ouvinte Oliveira. Tenho um punhado de ouvinte Oliveira. Você sabe onde é que eu tenho ouvinte também? Pra lá de Oliveira, Santo Antônio do Amparo. Um dia desses, viu, Raimundo? Eu falei aqui que gosto de foto de igreja. No outro dia chegou a foto em papel pelo correio para mim, da praça de Santo Antônio do Amparo. Sabe quando que eu conheci Santo Antônio do Amparo? Nunca mais voltei lá. Foi em 1974, me parece. 1974. Nunca mais voltei, mas sempre estou falando de Santo Antônio do Amparo. Eu não sei, tá? Eu não sei, não falaram o nome, mas eu só sei que a pessoa que mandou a foto tem um casarão, a família tem um casarão ao lado, em frente à saída da igreja de Santo Antônio do Amparo. Parabéns para todos vocês de Oliveira pelos 165 anos. A avenida lá é bonita, né, cara? Eu assisti lá uma vez um carnaval lá. Tinha perto da igreja, subindo para a igreja, à direita tinha um clube. Tinha um clube. Esse clube era interessante, esse clube só abria de noite, só tinha paz. E a festa foi muito bonita, o carnaval lá.
4: Mas aqui, ó, o Zé Maria, a Ana Paula, o Orlando Rosca, tudo de Oliveira.
1: Não, Oliveira, o Orlando Rosca, eu tive conversando com ele hoje, eu perguntei, ele confirmou. Orlando Rosca, onde é que você nasceu? Ele falou, eu escutei você falando, eu nasci na padaria. Eu não sabia que ele é de Oliveira. Deve estar indo para lá também, né, para
4: a
1: festa.
4: E a nossa querida Aninha também está lá em Oliveira.
1: Ana Paula está lá fazendo as festas lá de Reinado. O que, que ela é lá no grupo de Reinado?
4: Ah, o pai dela é capitão de guarda.
1: Capitão de guarda.
4: A família deles lá organiza uma semana inteira de Reinado.
1: Que beleza, hein, camarada?
4: E claro que postou as fotos aqui, muito legal, uma semana inteira.
1: Prepara e algumas, almoço, prepara tudo.
4: É, em algumas cidades é só sexta, sábado, domingo, ou sábado e domingo. Oliveira é a semana inteira, uma semana.
1: O povo festeiro, esse povo de Oliveira, hein, camarada? Não tem nada pra fazer, não, senhor? Muito bem. 1:36 aqui na DIV 102.3 FM. A rádio da minha, da sua, da nossa igreja.

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1: Eu sou aquela página. Ô Jadson, você que canta mais grosso, que nem besouro na cabaça, eu faço um desaforo com você, hein, Zé? Aqui. Eu sou aquela página.
2: Essa música é bonita, é demais.
1: Sérgio da Silva Santiago da Concórdia da Paineira. Você é mala sem alça, Sérgio Santiago. Quero mandar um abraço aqui para Aparecida do Oeste. Município de São Sebastião do Oeste. Fala em São Sebastião do Oeste, Osilinha. Quer dizer que o sítio lá é da moça lá da Espanha? Porque da Espanha não, ela nasceu em São Sebastião do Oeste, né, Osilinha? Eu pensava que você fosse de Divinópolis, eu pensava que você estava sendo muito xereta quando você foi, mudou para São Sebastião do Oeste. Aí você fala, não, Sérgio, eu estou voltando para a minha terra. Aí de repente você fala, sabe aquele sítio lá da Elaine? Eu que cuido para ela e tal, gente, devagarinho, ele fica descobrindo as coisas tudo, né? A Elaine fica lá, só na moleza, lá na Espanha, né? Lá em Aldeia. Como é que é proximidades, o município? Alicante é um município, é uma cidade? Eu faço confusão. Eu sei que é na Espanha, né? E ela está lá me ouvindo, né, doutora? Um abração para. Ô, doutora, eu vou mandar umas fotos para você, doutora Elaine, que eu fiz hoje. Hoje o tempo estava lindo, absurdo demais da conta. E eu descobri lá uma regulagem na minha D7500 da Nikon. E eu vou passar as fotos para você, doutora. Aqui, tô falando que você é boba, não, mas que você vai babar. Você vai, você que é apaixonada com fotos, você vai babar quando você vê essas fotos, viu? Tô te falando. Quero mandar um abraço também para Cafofo, município de Itapecerica, Cachoeirinha, município de Itaúna, Bom Retiro, município de Piracema. Um abração para você de Fundão, município de Santo Antônio do Monte. Alô, Fazenda Velha, lá no município de Formiga. E vocês do Choro, como é que vocês estão aí, em Cláudio? Hã? Bom para vocês? Então, para que choro? Se tá bom para vocês aí em Cláudio, Cidade Carinho, para que choro, né, Maria Cristina? Para que choro? Capão Grande, município de Carmópolis. Alô, meu amigo, não é, o meu amigo aqui. Ele falou comigo um dia lá do Japão Grande, eu falo Capão, não é Japão. Aí ele passou aqui, eu escrevi aqui no cantinho, ô Sérgio Santiago, eu moro no Japão Grande, você falou Capão, né, não? É Japão Grande, ele colocou um J de um tamanho aqui, aí, mano. Olha o tamanho do J marcado de marca texto aí. É Japão, velho. Tá bom. Eu não sei para que você quer acertar, não, mas tá aqui. A célula, acho que por sinal é da sua terra, viu? Oriento, tá? Faltando 14,5. Ah, não é esse aí que você falou, não. Esse aí que você falou é Seiko. Seiko foi o primeiro relógio bom que eu comprei. O ruim, que foi o que eu dei conta de comprar, foi um tal de Codosa, que não acha ele nem na internet, não acha. O dia que alguém me mostrar uma foto de um relógio da marca Codosa, eu vou presentear com dois pares de manga de colete. Eu já cansei de procurar. Foi o primeiro relógio que eu possuí. Que ele falou, Raimundo?
3: Ele tá falando que tem, sim. Tem. Lá no Japão tem.
1: Você deve ser cara de pau, Raimundo. Você não entende nada. Brincadeira. Esse cara fala rindo, como se ele soubesse interpretar. Rádio é bom por isso, né, camarada? 14 minutos e meio para as duas. Boa tarde.

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5: 1:53.
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7: Alô, dona Gilvana Santiago, o velho mandou falar com você que o menino caçulo Big Leco barrotou o potinho aqui de balinha de gengiba. Hoje, se eu soubesse que eu tinha bala de gengiba, eu tinha pegado uma mais cedo, porque quando eu comecei e fiz banquei o xereto aqui, minha voz não saiu, foi nem. O velho tem meia hora que tá tentando descascar uma bala de gengiba. Oba, conseguiu. Vou querer uma também, viu, velho?
0: Vai não, vai querer não, Zé. Porque você já começou hoje enchendo o raio do saco. Ô Zé, aqui ó, dá uma olhada no potinho e me fala. Você acha que eu devo dar uma bala de gengiba pro Raimundo? Porque ontem, não sei, eu dei uma e não olhei. Fiquei sem bala no final do programa. Toma aí enquanto tem. Ô Zé, não pode pegar não, senhor.
7: Já peguei, botar no bolso, vou lá debaixo do pé de manga mascar essa bala de gengiba. Vou voltar com a voz tinindo.
0: Muito bem. Quero mandar um abraço pro Pedro, lá na comunidade Lambari, e o seu irmão Sebastião, no bairro Campina Verde. Um abração para Maria dos Reis, aqui no centro, para Valdete, na comunidade do Zangico, para Neuza e o seu irmão Ari Ribeiro, lá na comunidade do Inhame. São parceiros da Ação Social, Programa Sérgio Santiago. Um abração para vocês, viu, Neuza? Deus abençoe você, seu irmão. Deus abençoe a sua fazenda aí. Essa é uma fazendinha. Ela e o Ari tem uma fazendinha bonitinha lá na comunidade do Inhame, viu, Gésio? Não é só você que tem fazenda aí no Inhame, não, Gésio. Você conhece. Hoje

isso lá na fazenda do meu cunhado, compadre Estevão, foi segurar o rabo do arado com o rádio. Um biquinho, sem um biquinho, fazia um risco um tiquinho maior do que uma enxada. Mas era bom, era bom. Muito bem, agora faltando 4 para as 2, boa tarde.

0: das Fortaleza. O que, Guilherme?
1: Coisa boa.
2: Mas, cara, bom. Obrigado.
3: Oh. 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
0: 2:06.
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1: Tem que dizer, ó... Tem o quê? Tem 11 minutos que nós estamos aqui passando a propaganda política e tal, e a fofoca comendo nos bastidores. Sérgio Santiago da Concórdia da Paineira, não é à toa que você é filho de lavadeira. Muito bem, quero mandar um abraço para a Islândia, lá no bairro Manuel Valinhas, para Jaida, e a sua mãe Carmita, lá no bairro Tupi, em Carmo do Cajuru. Alô, gente boa de Carmo do Cajuru. Esse povo ficou 15 anos ouvindo o Sérgio Santiago lá na rádio Roberto Fonseca. Aí Roberto falou assim: Sérgio Santiago, você tem que vir aqui no meu programa conceder uma entrevista para contar para os ouvintes da minha rádio que eu não te mandei embora da rádio, você que foi embora. Eu falei: Roberto Fonseca, não vou contar nada não, senhor, porque eu falo de você todo dia lá no programa. Falo, todo dia tem ouvinte do bairro Tupi, de todos os bairros, do bairro São Luís, do centro, punhado de gente boa ouvindo a gente. Ô, Roberto, sossega, Roberto Fonseca, sossega, meu filho. Será que ele botou antena lá, hein, cara? Será? Sei não, deve estar guardado. Ele é tranquilo que é danado, Roberto Fonseca, viu, senhor? Tá doido. Quero mandar um abraço pro Vivaldi. Gente, o Vivaldi, ele mora na cidade de Cajamar, no estado de São Paulo. Ele é natural da cidade central de Minas. Ele é torneiro mecânico, mas é dos bons. Se vocês verem as peças que esse cara produz no torno, lá na engenharia mecânica onde eu trabalho, Deus do céu, senhor. Rapaz do céu. E eu admiro a mecânica, eu admiro a tornearia, que é o nome, a profissão, yeah, né? A profissão, a tornearia. Eu admiro. E dependo. Aqui, ó, isso aqui eu mandei fazer. Foi, eu fiz no torno, no torneiro aqui, perto ali do onde eu vou passar para trocar a lâmpada lá da luz de freio. Tá? Foi ali, pertinho dele, lá, menos de 200 metros. Eu admiro e estou sempre fazendo alguma coisinha com o torneiro mecânico. Quero mandar um abraço também para a Elaine. Ela trabalha na paróquia de São Cristóvão, no Cidil. Tempão que ela me segue. A gente está sempre proseando, né, Elaine? Um abração para você, minha amiga. Tudo de bom para você. Deus te abençoe, Deus te proteja. Um abração para Maria Aparecida, no bairro São Roque. Né? Um abração para o meu amigo João da TCE. Ô, João. João da TCE, meu amigo João Maia. Yeah. Deixa eu te contar um negócio. Você passou um negócio meio pesado um dia desse, falando sobre visualizar, não sei o quê e tal. Fala assim, não, João. Nós já tá velho, João. Eu tô com 81 aninhos, eu acho que você é mais velho que eu, João. Sossego facho, João. O João é doido, João. Não é à toa que a família já é meio de João doido. Um abração pra você, viu, João? Um abraço pra toda a família aí.
2: Danada, uai. Já tá na hora de tocar uma música aí, uai.
1: É, que tal duas músicas, assim, coladinho, sem comentário? Porque agora são 2:02. Vamos virar, foi? Tem alguma coisa? Tem não. Vamos virar. Vamos virar pra outra banda aqui, ó. Cheiro de Terra com Zé Neto Cristiano e o Daniel. Eu me lembro, assim, muito vagamente de uma pessoa, amiga de uma pessoa. Uma senhora amiga minha, uma senhora boçoeira, né? Que tem um amigo que é faccionista, que gosta absurdo de música do Daniel. Mas se não rodar a música do Daniel, de qualquer maneira eles estão ouvindo a gente. Poxa,
2: mas eu gosto demais. Você
1: gosta, né?
2: Músicas,
1: é, boca de babado.
2: Bacana,
1: eu não sei, esse cara. Eu acho que esse negócio de atubar, cola o queixo do camarada, porque ele fala com a boca fechada, assim, ó. Oh, mas eu gosto demais dessa. Eu não mexo com a boca, não. É igual a boca de cobra. Mas eu gosto demais dessa música. Muito bem. Depois tem Caipira Nato com Zezé de Camargo e Luciano. Depois tem Meu Grito com Saudoso Zé Rico e Milionário. E nessa hora aqui, Saudade, né? Saudade com Zé Henrique e Gabriel. É uma música original de João Paulo e Daniel. Saudoso João Paulo, né? O irmãozinho, Daniel chama ele, quando se refere a ele, ele chama de meu irmãozinho João Paulo, né? Essa música foi gravada em 1993, gravada no projeto Pilt, regravada agora no projeto Pilt. Vou ali já volto, só enquanto roda essas quatro musiquinhas.
2: Conversa e fala as horas.
1: Até logo, burricido. Acabei de falar que vou ali já volto.

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4: Muito bem, agora são 2:28 aqui na DIV 102.3 FM, a rádio da minha, da sua, da nossa igreja. Quero mandar um abraço aqui para Cleusa e a sua filha Ana Paula, e a neta Júlia, né, lá no bairro Bonfim, Carmo Cajuru, de novo, Carmo do Cajuru. Um abração para vocês em Carmo do Cajuru. Um abraço para Meire, no bairro São José. Ô Meire, você já esteve lá na padaria Duarte hoje? Hã? Comendo pão de queijo e tomando um café? Teve, não? Azar o seu, tá pertinho, aí eu moro longe e vou lá daqui a pouco. Um abração para Vera Lúcia Correia, no bairro Niterói. Para Keila e a Flaviana, no bairro Jusa Fonseca. A música que nós falamos dela aqui agora há pouco, com Zé Henrique Gabriel, essa música original de João Paulo e Daniel, saudoso João Paulo, gravada em 1993, chegou a vez dela, chegou a sua vez. O Mauro Adileia, falei de Daniel, mas ele não vai cantar não, tá legal, Mauro Adileia? Fala com esse rapaz aí pra ter cuidado com a tesoura e com essa agulha de mão aí, ó. Costura de mão. Ele faz costura de mão, Mauro Adileia? Ele usa didal? O costureiro aí, ele usa didal? Não, né? Muito bem. 2:29, boa tarde.

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7: 2:35.
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0: Eu gosto dessa musiquinha. 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
0: 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Um forte abraço. Como é que você está, Elza Farner? Um abração para você, minha amiga. Está recuperando, né? Graças a Deus. Ô, Elza, tem um recado para você. O meu filho recebeu agora na parte da manhã dessa sexta-feira o implante, vamos dizer assim, a devolução da medula, né? Que é extraído a medula. Eu não sei, eu também não sabia, até então não sabia, até acontecer isso aí na família, eu não sabia. É extraído a medula do sangue, extrai o sangue, tira o sangue e tira uma expressão meio grosseira, né? Meio grotesca, é a cara de quem está falando, né? Pois é. Mas é extraído a medula do sangue e depois devolvido. Foi o que aconteceu hoje. E ele está, graças a Deus, está muito bem. Não demora a estar em casa de novo. Está muito bem. Eu estou muito feliz porque o organismo dele não rejeitou nenhum medicamento, né? Nenhum medicamento. Por isso que ele está muito bem, graças a Deus. Breve, breve ele vai estar em casa de novo. Graças a Deus, né, dona Giovanni Santiago? Ele está lá dormindo depois da cirurgia. Não é cirurgia, é o procedimento, né? Cirurgia é quando faz uma... Eu não vou ficar explicando isso aqui, sinto até mal ficar explicando. Sinto mal, palavra mesmo. Mas é um procedimento, é a devolução da medula para o sangue de novo, não é? E ele está muito bem, graças a Deus, viu, Elza Farner? Um abração para você, minha amiga. Um abração para você em Massamá, aí pertinho de Lisboa, capital de Portugal, ora pois, né? E o Antônio Bueno mandou um abração para você, viu, Elza Farner? Eu estive conversando com ele ontem à tarde. Nossa prosa é coisa rápida. Nossa prosa, Antônio Bueno e eu, nós conversamos rapidinho. Rapidinho é assim, coisa de 38, 40, 45 minutos, 50, 62 minutos, 62. Passa de uma hora, né? Um abração, viu, Antônio Bueno? Flavinha e Fernanda, um abração para vocês. Vocês são as duas, como dizia aquele cara lá daquela novela da Sete, aquele caipira, vocês são as anjas que tomam conta do Antônio, do doutor Antônio Bueno. Um abração para vocês, gosto absurdo de vocês, viu? Quero mandar um abraço para a auxiliadora no bairro Maria Peçanha, para Maria Lúcia Faria, no bairro Bonfim, em São Gonçalo do Pará. Lá também tem, não é só Carmo do Cajuru, não. Lá tem o bairro Bonfim, por sinal, na mesma posição que é o bairro Bonfim de Carmo do Cajuru, é também São Gonçalo do Pará. São Gonçalo do Pará é saindo para a rodovia de Belo Horizonte, lá para o sul de Minas, né? Para o sul, não, para o Triângulo Mineiro, não é? Um abração para a Sinara e a sua mãe Lindaura, no bairro Jusa Fonseca. Para a Isabela e a mãe Lídia, no Porto Velho. Eu podia dar mais uns alôs aqui. Vamos rodar só duas, viu, Raimundo? Eu estou tomando seu tempo aí, vai acumular aí para você. Um abração para Madalena e Osório, no bairro Vale do Sol. Alô, Sônia, do bairro Vale do Sol. Aquela que me ouve, mas enxerga com os olhos do coração, não é, Sônia? Um abração para você, falou, minha amiga. A Sônia um dia conversou com a Giovana e falou que basta estar acordada para rezar em favor da saúde do Santo Santiago. Ele está bem, viu, Sônia? Está bem. Foi feito o último procedimento hoje, né? Que é a recolocação da medula, não é? E ele está muito bem, graças a Deus. Alô, Cristiane e a sua filha Valesca, não bonito, né? Valesca, no bairro Serra Verde. Alô, Maria Isabel, na comunidade Santana... Comunidade, isso é meio enrolado, que isso? Comunidade de Santana da Prata, município de Conceição do Pará. Tudo de bom para vocês. Mesmo assim, dá para rodar duas, eu acho que não vai dar, não. Vou rodar
2: três.
0: Dá três? Você faz milagre nesse final. Oi?
2: Santiago, você fica numa latomia.
0: Tá latomia. Muito bem, vai rodar agora. Três músicas aqui, ó. Simprão de Tudo, com Marcelo Viola e. Rodou essa? Não, né? Não. É Marcelo Viola e Carvalho. Meu Endereço com César de Paulinho, Bonita, Absurdo e De Igual para Igual com Matão e Matias. Vamos nessa que é bom a beça. Vou ali e já volto para rezar, né? Rezar o pacotinho com vocês, viu? Brincadeira, né, rapaz? Você não tá vendo que eu tô falando que o tempo urge, como diz o cara lá, o tempo ruge. Faltam 17 minutos e meio para as 3. Boa tarde.

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Deus, Pai Todo-Poderoso, de onde há de vir julgar os vivos e os mortos. Eu creio no Espírito Santo de Deus. Eu creio na Santa Igreja, onde nós nos reunimos para falar dos poderes do nosso Pai. Eu creio na comunhão dos santos. Eu creio na remissão dos pecados. Eu creio na ressurreição da carne e na vida eterna. Amém. Ó Pai nosso que estais no céu, santificado seja o vosso nome. Venha a nós o vosso reino e seja feita a vossa vontade, assim na terra como no céu. O pão nosso de cada dia dai-nos hoje. Senhor, perdoai as nossas ofensas, assim como nós perdoamos a quem nos tem ofendido. E não nos deixeis cair em tentação, mas livrai-nos de todo o mal. Amém. Ave Maria, cheia de graça, o Senhor é convosco. Bendita sois vós entre as mulheres, e bendito é o fruto do vosso ventre, Jesus. Santa Maria, Mãe de Deus, rogai por nós, pecadores, agora e na hora da nossa morte.

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3: Na presença das Santas Chagas de Jesus, convido você e sua família para este momento abençoado na nossa programação. Vamos juntos colocar nas Santas Chagas de Jesus o nosso pedido de oração, a nossa intenção. Prepare o seu ambiente de oração com as fotos, as roupas de família e, de modo particular, lembrando dos enfermos. Traga os nomes por quem vamos interceder e pedir cura e libertação de todos os sofrimentos e dores.
4: Queridos irmãos e irmãs, é sexta-feira, é misericórdia, é Jesus que dá a sua vida como o Cordeiro Santo imolado, contemplando e rezando esse momento da paixão, morte e futuramente ressurreição do Senhor. Mergulhemos no ato de nossa redenção para sempre. Em nome do Pai e do Filho e do Espírito Santo. Amém. Creio em Deus Pai Todo-Poderoso, Criador do céu e da terra, e em Jesus Cristo, seu único Filho, nosso Senhor, que foi concebido pelo poder do Espírito Santo, nasceu da Virgem Maria, padeceu sob Pôncio Pilatos, foi crucificado, morto e sepultado, desceu à mansão dos mortos, ressuscitou ao terceiro dia, subiu aos céus, está sentado à direita de Deus Pai Todo-Poderoso, de onde há de vir julgar os vivos e os mortos. Creio no Espírito Santo, na Santa Igreja Católica, na comunhão dos santos, na remissão dos pecados, na ressurreição da carne, na vida eterna. Amém. Ó Jesus, Divino Redentor, tende misericórdia de nós e do mundo inteiro. Deus Santo, Deus Forte, Deus Imortal, tende piedade de nós e do mundo inteiro. Graça, misericórdia, meu Jesus, nos perigos presentes, cobri-nos com vosso preciosíssimo sangue. Pai Eterno, tende misericórdia de nós, pelo sangue de Jesus Cristo, vosso Filho unigênito. Tende misericórdia de nós, vos suplicamos. Amém. Neste primeiro mistério do Terço das Santas Chagas, na sexta-feira, contemplamos a tristeza mortal e a agonia de Jesus no Getsêmani. Como fruto desta oração, peçamos por todas as pessoas que sofrem com a depressão, que sejam curadas nas santas chagas de nosso Senhor Jesus Cristo. Rezemos. Eterno Pai, eu vos ofereço as santas chagas de nosso Senhor Jesus Cristo, para curar as de nossas almas.
3: Meu Jesus, perdão e misericórdia.
5: Pelos méritos de vossas santas chagas.
3: Meu Jesus, perdão e misericórdia.
5: Pelos méritos de vossas santas chagas.
3: Meu Jesus, perdão e misericórdia.
5: Pelos méritos de vossas santas chagas.
3: Meu Jesus, perdão e misericórdia.
5: Pelos méritos de vossas santas chagas.
3: Meu Jesus, perdão e misericórdia.
5: Pelos méritos de vossas santas chagas.
3: Meu Jesus, perdão e misericórdia.
5: Pelos méritos de vossas santas chagas.
3: Meu Jesus, perdão e misericórdia.
5: Pelos méritos de vossas santas chagas.
3: Meu Jesus, perdão e misericórdia.
5: Pelos méritos de vossas santas chagas.
3: Meu Jesus, perdão e misericórdia.
5: Pelos méritos de vossas santas chagas.
3: Meu Jesus, perdão e misericórdia.
5: Pelos méritos de vossas santas chagas.
4: Neste segundo mistério do Terço das Santas Chagas, contemplamos Jesus carrega a cruz. Rezemos por todos aqueles que estão carregando a cruz do vício do alcoolismo. Senhor, pelas tuas santas chagas, curai os alcoolistas e curai as famílias que sofrem com o peso do alcoolismo. Eterno Pai, eu vos ofereço as santas chagas de nosso Senhor Jesus Cristo, para curar as de nossas almas.
3: Meu Jesus, perdão e misericórdia.
6: Pelos méritos de vossas santas chagas.
3: Meu Jesus, perdão e misericórdia.
6: Pelos méritos de vossas santas chagas.
3: Meu Jesus, perdão e misericórdia.
6: Pelos méritos de vossas santas chagas.
3: Meu Jesus, perdão e misericórdia.
6: Pelos méritos de vossas santas chagas.
3: Meu Jesus, perdão e misericórdia.
6: Pelos méritos de vossas santas chagas.
3: Meu Jesus, perdão e misericórdia.
6: Pelos méritos de vossas santas chagas.
3: Meu Jesus, perdão e misericórdia.
6: Pelos méritos de vossas santas chagas.
3: Meu Jesus, perdão e misericórdia.
6: Pelos méritos de vossas santas chagas.
3: Meu Jesus, perdão e misericórdia.
6: Pelos méritos de vossas santas chagas.
3: Meu Jesus, perdão e misericórdia.
6: Pelos méritos de vossas santas chagas.
4: No terceiro mistério do terço das santas chagas, contemplamos a crucificação de Jesus. Como fruto desta devoção e desta contemplação e oração, rezemos por todos os presos e seus familiares, amigos, que sofrem com esta situação. Eterno Pai, eu vos ofereço as santas chagas de nosso Senhor Jesus Cristo, para curar as de nossas almas.
3: Meu Jesus, perdão e misericórdia.
5: Pelos méritos de vossas santas chagas.
3: Meu Jesus, perdão e misericórdia.
5: Pelos méritos de vossas santas chagas.
3: Meu Jesus, perdão e misericórdia.
5: Pelos méritos de vossas santas chagas.
3: Meu Jesus, perdão e misericórdia.
5: Pelos méritos de vossas santas chagas.
3: Meu Jesus, perdão e misericórdia.
5: Pelos méritos de vossas santas chagas.
3: Meu Jesus, perdão e misericórdia.
5: Pelos méritos de vossas santas chagas.
3: Meu Jesus, perdão e misericórdia.
5: Pelos méritos de vossas santas chagas.
3: Meu Jesus, perdão e misericórdia.
5: Pelos méritos de vossas santas chagas.
3: Meu Jesus, perdão e misericórdia.
5: Pelos méritos de vossas santas chagas.
3: Meu Jesus, perdão e misericórdia.
5: Pelos méritos de vossas santas chagas.
4: No quarto mistério do terço das santas chagas, contemplamos Jesus nos dá a sua mãe como nossa mãe. Como fruto desta devoção e oração, vamos pedir por todas as mães, para que, tendo gerado para a vida, gerem para a graça. E por todas as mulheres que desejam o dom da maternidade, rezemos. Eterno Pai, eu vos ofereço as santas chagas de nosso Senhor Jesus Cristo, para curar as de nossas almas.
3: Meu Jesus, perdão e misericórdia.
6: Pelos méritos de vossas santas chagas.
3: Meu Jesus, perdão e misericórdia.
6: Pelos méritos de vossas santas chagas.
3: Meu Jesus, perdão e misericórdia.
6: Pelos méritos de vossas santas chagas.
3: Meu Jesus, perdão e misericórdia.
6: Pelos méritos de vossas santas chagas.
3: Meu Jesus, perdão e misericórdia.
6: Pelos méritos de vossas santas chagas.
3: Meu Jesus, perdão e misericórdia.
6: Pelos méritos de vossas santas chagas.
3: Meu Jesus, perdão e misericórdia.
6: Pelos méritos de vossas santas chagas.
3: Meu Jesus, perdão e misericórdia.
6: Pelos méritos de vossas santas chagas.
3: Meu Jesus, perdão e misericórdia.
6: Pelos méritos de vossas santas chagas.
3: Meu Jesus, perdão e misericórdia.
6: Pelos méritos de vossas santas chagas.
4: Nesse quinto mistério do terço das santas chagas, contemplamos a morte de Jesus na cruz. Como fruto desta devoção, rezemos por todos os que perderam seus entes queridos, que estão vivendo um luto e uma saudade, mas de modo particular pelas mães que perderam seus filhos. Eterno Pai, eu vos ofereço as santas chagas de nosso Senhor Jesus Cristo, para curar as de nossas almas.
3: Meu Jesus, perdão e misericórdia.
5: Pelos méritos de vossas santas chagas.
3: Meu Jesus, perdão e misericórdia.
5: Pelos méritos de vossas santas chagas.
3: Meu Jesus, perdão e misericórdia.
5: Pelos méritos de vossas santas chagas.
3: Meu Jesus, perdão e misericórdia.
5: Pelos méritos de vossas santas chagas.
3: Meu Jesus, perdão e misericórdia.
5: Pelos méritos de vossas santas chagas.
3: Meu Jesus, perdão e misericórdia.
5: Pelos méritos de vossas santas chagas.
3: Meu Jesus, perdão e misericórdia.
5: Pelos méritos de vossas santas chagas.
3: Meu Jesus, perdão e misericórdia.
5: Pelos méritos de vossas santas chagas.
3: Meu Jesus, perdão e misericórdia.
5: Pelos méritos de vossas santas chagas.
3: Meu Jesus, perdão e misericórdia.
5: Pelos méritos de vossas santas chagas.
4: Rezemos três vezes. Eterno Pai, eu vos ofereço as santas chagas de nosso Senhor Jesus Cristo para curar as de nossas almas. Eterno Pai, eu vos ofereço as santas chagas de nosso Senhor Jesus Cristo para curar as de nossas almas. Eterno Pai, eu vos ofereço as santas chagas de nosso Senhor Jesus Cristo para curar as de nossas almas. Amém. Queridos filhos e filhas, tendo rezado o terço das santas chagas, vamos agora fazer a oração de todos os dias, que é a novena das santas chagas de nosso Senhor Jesus Cristo. Rezemos. Por suas santas chagas, suas chagas gloriosas, o Cristo Senhor me proteja e me guarde. Senhor Jesus, foste levado na cruz para que por vossas santas chagas sejam curadas as de nossas almas. Eu vos louvo e agradeço pelo vosso ato redentor. Carregaste em vosso próprio corpo os meus pecados e de toda a humanidade. Nas vossas santas chagas, coloco minhas intenções, minhas preocupações, ansiedades e angústias, minhas enfermidades físicas e psíquicas, meus sofrimentos, dores, alegrias e necessidades. Em vossas santas chagas, Senhor, coloco minha família. Envolvei, Senhor, a mim e meus familiares, protegendo-nos do mal. Coloque a sua intenção. Senhor, ao mostrar vossas santas chagas gloriosas a Tomé e o mandando tocar em vosso lado aberto, o curaste da incredulidade. Eu vos peço, Senhor, permita-me refugiar em vossas santas chagas e, por mérito desses sinais de vosso amor, curai a minha falta de fé. Ó Jesus, pelos méritos de vossa paixão, morte e ressurreição, dai-me a graça de viver os frutos da nossa redenção. Amém. Fique conosco, depois do intervalo, vamos refletir, escutar e rezar o Evangelho do dia.
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9: Olá para você, ligadinho aqui no Diocese Informa. A Diocese de Divinópolis, o diácono Ronivon Amorim e família convidam para a celebração da Santa Missa, na qual, pela imposição das mãos e oração consecratória de Dom Giovanni Luiz. Ele será ordenado presbítero para o serviço de Deus e da sua igreja. Ou seja, neste sábado, dia 19 de setembro, às 9 horas, no Santuário Nossa Senhora da Piedade, em Pará de Minas, ele se tornará o mais novo padre da Diocese de Divinópolis. Neste mesmo dia, 19 de setembro, ele celebra a primeira missa como padre na matriz de Santo Antônio, em Pará de Minas, às 18 horas. Então, vou reforçar, neste sábado, 19 de setembro, às 9 horas, no Santuário de Nossa Senhora da Piedade, Rua Delfim Moreira, centro de Pará de Minas, a ordenação do diácono Ronivon Amorim. Eu volto mais tarde com outras notícias para você. Mas, por enquanto, você pode acompanhar lá no nosso Instagram os aniversários dos padres, né? E muito mais notícias da nossa amada Diocese. Até já!
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10: 3:18.
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3: Acabamos de rezar o Terço das Santas Chagas na Hora da Misericórdia. E confiantes na graça de cura e libertação de todos os sofrimentos e dores, que todos os dias nós temos o nosso encontro marcado aqui na nossa programação. Padre Reginaldo Manzotti, eu, Geison e todos nós juntos somos a família Evangelizar é Preciso, intercessores das Santas Chagas. Escutemos palavras de salvação com o padre Reginaldo Manzotti.

Queridos, queridos, povo amado do Senhor, nós estamos em plena hora da misericórdia. E como é forte, né? Eterno Pai. A hora da misericórdia.

0: Misericórdia é uma oração feita ao Pai.
1: Eu vos ofereço as santas chagas de nosso Senhor Jesus Cristo para curar as nossas almas. É nós clamando ao Pai pelas dores, pelo sacrifício de Jesus.
0: Nós oferecemos ao Pai aquilo que é a vítima agradável a Deus, seu Filho Jesus. Porque nós, eu, você, nós somos imperfeitos, nós não temos méritos. Por isso que Jesus diz que Ele é o único caminho para o Pai. Por isso essa hora da misericórdia é tão importante. Então peça misericórdia de Jesus, recaia sobre mim, minha família, recaia sobre nós.
1: Escute esse testemunho, veio um manuscrito, é do Rio de Janeiro. Meu nome é Tânia Maria Pedreira, do estado do Rio de Janeiro. Vim relatar um milagre realizado por Jesus das Santas Chagas e por São Padre Pio de Pietrelcina. Eu sou um milagre. Eu tive dois infartos seguidos. Com isso, coloquei dois stenders. Logo em seguida, comecei a sangrar pela boca, misericórdia. Através de diversos tratamentos, foi descoberta uma ferida no pulmão direito. Com isso, realizei um procedimento e logo após tive outro ínfito. Após o ocorrido, voltei a sangrar. Depois de 8 dias, tive que fazer outro procedimento e aumentei a minha fé e clamei: São Pio de Pietrelcina, me ajuda! Após o procedimento do meu pulmão, ainda tive uma hemorragia interna, quase indo a óbito. Ao longo dos dias, os médicos sugeriram mais um procedimento no pulmão com contraste, e eu clamava: Jesus das Santas Chagas, São Padre Pio, não me abandone. Meses depois do procedimento, tive ainda sangramento na boca. Cirurgia, padre, foi tirado metade do pulmão. Mas hoje, apesar de tudo que eu passei, eu tenho que agradecer a Jesus das Santas Chagas, a São Padre Pio de Pietrelcina. Por quê? Porque todos diziam que eu não viveria, e eu sobrevivi, e sou um milagre de Deus. Sou associada fiel e agradeço a muito, muito a obra. Assinado, Tânia Maria Pedreira, do estado do Rio de Janeiro. Graça recebida, graça alcançada. Toca o sino, sacristão. Bíblia aberta, cartilha

O texto de hoje, Lucas 8, de 1 a 3. Jesus andava pelas cidades e aldeias anunciando a boa nova do reino de Deus. Os 12 discípulos estavam com eles, como também algumas mulheres que tinham sido libertas de espíritos malignos e curadas de enfermidades. Maria, chamada Madalena, da qual tinha saído 7 demônios. Joana, mulher de Cusa, procurador de Herodes, Susana e muitas outras, que o assistiam com muitas posses. Palavra da salvação. Glória a vós, Senhor. Aqui, meus irmãos, é um texto que fala que Jesus andava anunciando a boa nova. Quem andava com Jesus? Quem? Os 12. Mas você sabia que tinha algumas mulheres, as discípulas, que andavam com Jesus? A gente escuta falar muito pouco disso. E até cita o nome. Algumas mulheres que foram libertas de espíritos malignos. Maria Madalena, ou Magdala.

dela foi expulso 7 demônios. Depois, Joana era uma outra discípula de Jesus. Mulher de Cusi, não era pouca coisa, não. Mulher do procurador de Herodes. E Susana e muitas outras. E as mulheres assistiam a Jesus nas suas necessidades, com donativos. Percebe, meus irmãos, eu recebo muita crítica de pedir associados. Recebo, administro, rezo, perdoo. Mas a igreja sempre foi, viveu e se sustentou com ajuda, principalmente dos que acreditam. Jesus também contou com ajuda, Paulo contou com ajuda. E essa obra evangelizar é preciso? Depende de você, associado. Seja fiel. Nós mandamos um jornalzinho mensal, espero que você tenha recebido desse mês de setembro, que está lindo, maravilhoso, artigos fantásticos. Se não recebeu, 0-41-3221-6060. Mas vamos rezar agora. Vamos juntos? Ao pé da cruz, nessa sexta-feira. Eu quero rezar por aqueles que estão nos hospitais. Aqueles que estão me acompanhando em casa agora. Aqueles que estão meio que desanimados, sabe? Abatidos, porque se sabe que doença abate. Uma doença, quando demora para sarar, ela tira a esperança. Ela tira o ânimo. Senhor, eu rezo por aqueles que têm enfermidade física. Aqueles que os médicos não estão conseguindo achar o diagnóstico. Já fez exame, já fez radiografia, já fez tudo. É uma dor que não passa. É o corpo inteiro que dói. Por isso, você que está comigo, coloque a sua mão na parte que está enferma do teu corpo. Padre, mas não é no meu corpo, é minha cabeça que não está boa. Coloca a mão na tua cabeça. Senhor, abençoai os doentes. Curai a enfermidade física. Curai a enfermidade do corpo. Restaura, Senhor, porque teu povo necessita. Restaura, Senhor, porque é na vossa misericórdia que clamamos. Se você toma um remédio controlado, segure na mão agora. Senhor, abençoai esse remédio, que no organismo daquele que toma tire todos os males. Que esse remédio possa dar o efeito a que foi prescrito. Abençoai a água e toda a roupa do enfermo. Em nome do Pai, do Filho, do Espírito Santo.

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0: Graças e louvores se dei a todo momento
1: ao Santíssimo e Diviníssimo Sacramento.
0: Eis-nos aqui, Senhor bom Jesus, cheios de fé contemplamos a vossa imagem. O coração aberto nos fala de vosso amor por nós. As mãos e os pés cravados na cruz nos lembram de vosso sofrimento por nossos pecados. O resplendor, sinal de vida nova, nos anuncia vossa vitória sobre o mal e irradia para nós uma esperança sem fim.

Aceitai, ó bom Jesus, as nossas fadigas e privações, como gesto de nossa homenagem. Acolhei as nossas orações, como sinal de sincera gratidão. Livrai-nos, pelo poder da vossa sagrada paixão, de toda maldade, fraqueza e dureza de coração. Transformai-nos, pela força de vossa gloriosa ressurreição, em mensageiros do vosso reino e construtores de paz e união.

Finalmente, dai-nos acesso ao reino eterno, para com todos os santos sermos felizes e cantarmos a vossa glória do Pai e do Espírito Santo.

0: Senhor bom Jesus, nós oferecemos esta novena para vos louvar e agradecer-vos.
1: Movidos pelo Espírito Santo e unidos no vosso amor, queremos convosco louvar e agradecer ao Pai Celeste, pedindo-lhe nas seguintes intenções.
0: Pela Igreja, povo de Deus, sinal e instrumento de salvação para o mundo inteiro. Pelo Papa, os bispos, os sacerdotes e religiosos, e pelas vocações sacerdotais e religiosas. Pela unidade dos cristãos e de todos que de coração sincero procuram a Deus. Pelas missões, pelos missionários e apóstolos leigos, por todos os povos da terra, pela paz do mundo, ordem e progresso, justiça e amor. Pelos pobres e abandonados, os injustiçados e oprimidos, os doentes e aflitos, os agonizantes e os falecidos, pelos que vivem na miséria e no egoísmo, os que não têm a luz da fé e da esperança, os que precisam da nossa ajuda cristã, pela perseverança dos bons e conversão dos pecadores, pela nossa pátria, nosso município e nossas famílias, pela saúde, felicidade e salvação de todos, pelo diácono Ronivon, que amanhã será ordenado em Pará de Minas, será ordenado presbítero, em ação de graças também, pelo nosso jubileu, que foi tão bonito e tão fervoroso.
1: Na intenção dos funcionários e proprietários da Serralheria Vitor, em ação de graças pelos 89 anos de Maurício Fernandes, da Acolhida, aniversário de Érica Graciela Silva, pelo anjo da guarda de Michel Carlos da Silva, São José, Senhor bom Jesus, por graças recebidas, Maria Marlene Costa e família, Margarete Veloso Cordeiro, filhos e netas, Maíne Cristina e Evandro Felício, Matheus Lopes, Matheus Henrique Costa, José Eustáquio Alves e Cássia Aparecida Silva, em ação de graças pelos aniversários dos dizimistas, Valdelina Valeriano, Neuza Dias de Oliveira, Ana Paula Fernandes, Eduardo Viglione Lessa de Almeida. Pelos irmãos falecidos, Araci Amaral, José Ferreira, Lázaro do Amaral, Alcides dos Santos, Alzira Maria dos Santos, Davi Rosa Ribeiro, Alexandre Ribeiro, Eunício Bernardes de Oliveira, de Azevedo, Geni Martins Guerra, Geraldo Ribeiro Souza, Jovelina Maria de Jesus, Helena Luzia Ribeiro, Eunice Ribeiro, Maria da Conceição Ferreira de Moraes, Maria Helena Dutra, Francisco Chagas, por todas as almas, para as almas do purgatório, Rodrigo Ferreira Costa, Rosa Luzia de Faria, Tereza de Oliveira Pereira, José Rodrigues Pereira, Enoque Elias do Nascimento, Felisbina Batista de Oliveira, Raimundo Francisco Pereira, Telmo Alves Pereira, Adriano Marlon Pereira, Valdete Ferreira de São José, Carlos Alexandre Batista, Gledson Fernandes Braga, Cláudio de Paula Barretos e familiares falecidos e almas benditas. Sétimo dia, Geraldo Joaquim Barreto, José Marques de Souza, Lúcio Pereira, Sheila Mendes, Ronaldo Costa e Sheila Lucas. Aos familiares e amigos, nossos sentimentos e orações. Pela recuperação da saúde, Bernadette Maria dos Santos, Neide Fernandes Lima e Fátima Fernandes de Brito.
0: Senhor bom Jesus, nós vos adoramos e vos bendizemos, porque pela vossa Santa Cruz remistes o mundo. Diante de vós, viemos agradecer-vos pela vossa presença protetora em nossa vida e em nossa comunidade.
1: Pedimos-vos pelas crianças e pelos jovens, por nossas famílias e por toda a nossa paróquia. Concedei-nos as graças necessárias à vida de comunidade, a fé, a esperança e a caridade. Ensinai-nos a perdoar os nossos irmãos e dai-nos sempre a graça da reconciliação. Conservai-nos em comunhão convosco e com a Igreja, sacramento da vossa salvação entre nós.
0: Ó bom Jesus, ao vosso sacratíssimo coração recomendamos uma intenção muito particular pelas vocações sacerdotais e religiosas.
1: Sumo e eterno sacerdote, convosco pedimos ao Pai mais operários para o reino, homens e mulheres consagrados, de modo especial, ao vosso serviço e dos irmãos.
0: Santificai nossas famílias, para que sejam fonte de vocações sacerdotais e religiosas, e dai perseverança àqueles que se preparam para esta sublime missão.
1: Dai aos sacerdotes e religiosos fidelidade aos seus compromissos sagrados, e fazei que todos vivamos com responsabilidade a nossa vocação de batizados.
0: Ó bom Jesus, ainda temos um pedido especial a fazer-vos nesta novena perpétua. Dai-nos a bênção da saúde.
1: Vós que viestes para que todos tenham a vida e a tenham em grande abundância, vós que sois o Deus da saúde e da felicidade, fazei que tenhamos sempre saúde do corpo e da alma.
0: E de modo particular vos pedimos, ó bom Jesus, por todos nossos irmãos que estão doentes, vós que em vossa vida terrena mostrastes tanto carinho para com os que sofriam de qualquer enfermidade, abençoai os nossos doentes, Senhor.
1: Dai-lhes força e paciência, e fazei que eles compreendam que não estão sozinhos, nem são inúteis, mas estão crucificados convosco para a salvação do mundo.
0: Senhor, restituí-lhes a saúde, ou dar-lhes conformidade com a vossa santa vontade, que eles confiem na vossa providência de amor e misericórdia, pois participando da vossa paixão e morte, terão parte igualmente na vossa ressurreição.
1: Amém.

Oremos pelo Papa Leão, o Senhor o guarde, o fortaleça e lhe dê a felicidade nesta terra, e não o abandone à perversidade de seus inimigos. Tu és Pedro. Oremos pelo nosso bispo Giovanni, o Senhor o firme e o abençoe, para que apacente o seu rebanho na fortaleza e sublimidade do seu infinito amor.

Ó Deus, pastor e guia de todos os fiéis, olhai com bondade os vossos servos, o Papa Leão e nosso Bispo Giovanni, que constituístes pastores da vossa igreja. Dai-lhes por palavras e exemplos velar sobre o rebanho que lhes foi confiado, para chegarem com ela à vida eterna. Por nosso Senhor Jesus Cristo, vosso Filho, na unidade do Espírito Santo.

Deus vos abençoe e vos guarde, que Ele vos ilumine com a luz da sua face e vos seja favorável, que Ele vos mostre o seu rosto e vos traga a paz, que Ele vos dê a saúde do corpo e da alma. Nosso Senhor Jesus Cristo esteja perto de vós para vos defender, esteja em vosso coração para vos conservar, que Ele seja o vosso guia para vos conduzir, que vos acompanhe para vos guardar, olhe por vós e sobre vós, derrame suas bênçãos. Ele que vive e reina com o Pai na unidade do Espírito.

0: Bendito seja Deus.
1: Bendito seja Deus.
0: Bendito seja seu santo nome.
1: Bendito seja o seu santo nome.
0: Bendito seja Jesus Cristo, verdadeiro Deus e verdadeiro homem.
1: Bendito seja Jesus Cristo, verdadeiro Deus e verdadeiro homem.
0: Bendito seja o nome de Jesus.
1: Bendito seja o nome de Jesus.
0: Bendito seja o seu sacratíssimo coração.
1: Bendito seja o seu sacratíssimo coração.
0: Bendito seja o seu preciosíssimo sangue.
1: Bendito seja o seu preciosíssimo sangue.
0: Bendito seja Jesus Cristo no Santíssimo Sacramento do altar.
1: Bendito seja Jesus Cristo no Santíssimo Sacramento do altar.
0: Bendito seja o Espírito Santo Paráclito.
1: Bendito seja o Espírito Santo Paráclito.
0: Bendita seja a Grande Mãe de Deus, Maria Santíssima.
1: Bendita seja a Grande Mãe de Deus, Maria Santíssima.
0: Bendita seja a sua Santa Imaculada Conceição.
1: Bendita seja a sua Santa Imaculada Conceição.
0: Bendita seja a sua gloriosa Assunção.
1: Bendita seja a sua gloriosa Assunção.
0: Bendito seja o nome de Maria, Virgem Mãe.
1: Bendito seja o nome de Maria, Virgem Mãe.
0: Bendito seja São José, seu castíssimo esposo.
1: Bendito seja São José, seu castíssimo esposo.
0: Bendito seja Deus nos seus anjos e nos seus santos.
1: Bendito seja Deus nos seus anjos e nos seus santos.
0: Deus e Senhor nosso, protegei a vossa igreja. Dai-lhe santos pastores e dignos ministros. Derramai as vossas bênçãos sobre o nosso Santo Padre, o Papa, sobre o nosso Bispo, sobre o nosso Pároco e sobre todo o clero, sobre o chefe da nação e do Estado, e sobre todas as pessoas constituídas em dignidade, para que governem com justiça. Dai ao povo brasileiro paz constante e prosperidade completa. Favorecei com os efeitos contínuos de vossa bondade o Brasil, nossa diocese, a paróquia em que habitamos, a cada um de nós em particular, e por todas as pessoas por quem somos obrigados a orar, ou que se recomendaram às nossas orações. Tende misericórdia das almas dos fiéis que padecem no purgatório. Dai-lhes, Senhor, o descanso e a luz eterna. Amém. Pai nosso que estais nos céus, santificado seja o vosso nome. Venha a nós o vosso reino. Seja feita a vossa vontade, assim na terra como no céu.
1: O pão nosso de cada dia nos dai hoje. Perdoai as nossas ofensas, assim como nós perdoamos a quem nos tem ofendido. E não nos deixeis cair em tentação, mas livrai-nos do mal. Amém.
0: Ave Maria, cheia de graça, o Senhor é convosco. Bendita sois vós entre as mulheres, e bendito é o fruto do vosso ventre, Jesus.
1: Santa Maria, Mãe de Deus, rogai por nós, pecadores, agora e na hora da nossa morte. Amém.
0: Glória ao Pai, ao Filho e ao Espírito Santo.
1: Como era no princípio, agora e sempre. Amém.

0: Em nome do Pai e do Filho e do Espírito Santo.
1: Amém.
0: E eu desejo, queridos irmãos e irmãs, que a graça de nosso Senhor Jesus Cristo, o amor do Pai e a comunhão do Espírito Santo estejam sempre convosco.
1: Bendito seja Deus que nos reuniu no amor de Cristo.
0: Uma boa tarde a todos.
1: Boa tarde.
0: Sejam todos muito bem-vindos a esta Eucaristia. Acolho então a vocês que estão aqui dentro do santuário, aqui na igreja, e acolho também nossos irmãos e irmãs que nos estão acompanhando pela rádio DIV FM, e seja das suas casas ou até mesmo de outros lugares, há muita gente rezando conosco nesta hora e nesta Santa Missa. Então nós rezamos na intenção de todos aqueles que estão nos acompanhando, seja pela rádio, seja pela internet. Irmãos e irmãs, vamos fazer o nosso exame de consciência, reconhecer que temos pecados, reconhecer que somos pecadores. Façamos o nosso ato penitencial cantando.

0: Deus Todo-Poderoso, tenha compaixão de nós, perdoe os nossos pecados e nos conduza à vida eterna.
1: Amém.
0: Oremos. Ó Deus, vós que criais e governais todas as coisas, volvei para nós o vosso olhar e para sentirmos a ação da vossa misericórdia. Dai-nos a graça de vos servir de todo o coração. Por nosso Senhor Jesus Cristo, vosso Filho, que é Deus e convosco vive e reina, na unidade do Espírito Santo, por todos os séculos dos séculos.
1: Amém.

0: Leitura da primeira carta de São Paulo aos Coríntios. Irmãos, se prega que Cristo ressuscitou dos mortos, como podem alguns dizer entre vós que não há ressurreição dos mortos? Se não há ressurreição dos mortos, então Cristo não ressuscitou. E se Cristo não ressuscitou, a nossa pregação é vã e a vossa fé é vã também. Nesse caso, nós seríamos testemunhas mentirosas de Deus, porque teríamos atestado contra Deus que Ele ressuscitou Cristo, quando, de fato, Ele não o teria ressuscitado. Se é verdade que os mortos não ressuscitam, pois, se os mortos não ressuscitam, então Cristo também não ressuscitou. E se Cristo não ressuscitou, a vossa fé não tem nenhum valor e ainda estáis nos vossos pecados. Então, também os que morreram em Cristo pereceram. Se é para esta vida que pusemos a nossa esperança em Cristo, nós somos, de todos os homens, os mais dignos de compaixão. Mas, na realidade, como Cristo ressuscitou dos mortos, como primícias dos que morreram. Palavra do Senhor.
1: Graças a Deus.

0: O Senhor esteja convosco.
1: Ele está no meio de nós.
0: Proclamação do Evangelho de Jesus Cristo segundo Lucas.
1: Glória a vós, Senhor.
0: Naquele tempo, Jesus andava por cidades e povoados, pregando e anunciando a boa nova do reino de Deus. Os doze iam com ele, e também algumas mulheres que haviam sido curadas de maus espíritos e doenças. Maria, chamada Madalena, da qual tinham saído sete demônios. Joana, mulher de Cusa, alto funcionário de Herodes. Susana e várias outras mulheres que ajudavam a Jesus e aos discípulos com os bens que possuíam. Palavra da salvação.
1: Glória a vós, Senhor.

0: Queridos irmãos e irmãs, também queridos ouvintes da nossa rádio Divi FM que nos acompanham nesta Santa Missa. O evangelho que acabamos de ouvir trata das pessoas que eram discípulas de Jesus, os seguidores de Jesus, os apóstolos, que eram os doze, os discípulos, que era uma grande multidão, e também as mulheres que caminhavam junto com Jesus. E aí, para entender também o evangelho de hoje, nós não podemos esquecer a realidade de Jesus no mundo. Ele é o Filho de Deus, mas ele veio encarnar no meio de nós. Encarnar significa ter a nossa carne, viver o nosso mundo, ter a nossa condição humana, menos o pecado, a fragilidade do pecado. Mas Jesus viveu neste mundo e viveu igual a nós, homens. E estando no meio de nós, ele contou também com a nossa colaboração. Por isso, ele chamou 12 apóstolos. E chamou esses 12 apóstolos para fazerem parte ali de um grupo específico que estavam com Jesus praticamente o tempo todo. Além dos apóstolos, depois também em muitos lugares que Jesus caminhou, que Jesus passou, o povo ia seguindo a Jesus. E entre o povo também as mulheres seguiam Jesus. Lembremos que naquele tempo de Jesus a sociedade era muito machista. As mulheres não tinham voz, as mulheres não tinham oportunidades. Mas agora, com Jesus, elas têm coragem de querer caminhar com Jesus e elas tiveram destaque. Vejam que no evangelho de hoje cita até alguns nomes de algumas mulheres que estavam caminhando com Jesus. Ora, numa sociedade que era altamente machista, como que vai então citar essas mulheres? E aqui cita para a gente poder compreender que elas ficaram tão felizes, tão agradecidas pelo que Jesus fez por elas, que elas não tiveram medo de nada e por isso foram seguir a Jesus. Foram seguir a Jesus e davam testemunho de Jesus, e com os bens que elas possuíam, elas ajudavam também a Jesus e aos seus discípulos. É a nossa igreja de hoje. Nós colaboramos com a igreja, devolvemos o nosso dízimo, fazemos as nossas ofertas. Quando alguém pode doar alguma coisa, doa, ou seja, um bem material ou outras situações. Quando tem alguma festa na comunidade, a comunidade se envolve, doa, participa, ajuda. Há poucos dias agora terminamos o jubileu, o 82º jubileu do Senhor Bom Jesus. E por que que o jubileu do Bom Jesus aqui no bairro Niterói, ele acontece já há 82 anos? Por quê? Porque desde lá o início tiveram pessoas que abraçaram a ideia da fé do jubileu, e tiveram pessoas que lá desde o início trabalharam incansavelmente, ajudando, testemunhando, vivendo a fé, doando alguma coisa, colaborando de alguma forma para que o jubileu acontecesse a cada ano. E não é porque um dia nós vamos morrer e que o jubileu vai acabar. Muito pelo contrário, as gerações que vêm depois de nós, pelo nosso testemunho, pelo nosso amor ao bom Jesus, elas também vão continuar com este jubileu, alcançando aí muitas datas, né, pela frente. Então, as mulheres que estavam ali acompanhando Jesus, elas estavam com ele por um gesto de gratidão. O evangelho mesmo diz para nós, e também algumas mulheres que haviam sido curadas de maus espíritos e doenças. Lembram quando Jesus contou dos leprosos que foram curados? Eram 10. Mas um voltou para agradecer a Jesus, para louvar a Deus. Apenas um. Aqui Com certeza, muitas mulheres também naquele tempo foram curadas. Mas o Evangelho de hoje cita algumas delas que agora estão caminhando com Jesus. É como se elas deixassem tudo para poder caminhar com Jesus e testemunhar com alegria tudo aquilo que Jesus fez na vida delas e por elas. Então as mulheres, elas têm uma presença muito importante na igreja, não desmerecendo os homens. E se a gente falasse também que os homens têm uma presença muito importante, também não desmereceríamos as mulheres. Ou seja, todos nós somos importantes na igreja, diante de Deus, na comunidade que nós participamos. Mas as mulheres também têm um destaque. Quando foi a ressurreição de Jesus, a quem ele apareceu primeiro? Foi para as mulheres. As mulheres que deram o anúncio da ressurreição. As mulheres que foram então testemunhar a ressurreição de Jesus, quando Maria Madalena viu lá que o túmulo estava vazio. E ela saiu correndo, depois para dizer a Pedro que o túmulo estava vazio. Vejam também que num tempo em que a sociedade era machista, como acreditar na voz de uma mulher? Como acreditar no que uma mulher dizia, que o túmulo estava vazio, que o corpo de Jesus não estava mais naquele túmulo? Mas as mulheres foram as primeiras a testemunhar a ressurreição de Jesus. Então as mulheres tiveram um papel muito importante na vida de Jesus, e Jesus as acolheu de forma muito plena. Nelas foram então as primeiras a receber o anúncio da ressurreição de Jesus, contaram aos apóstolos, e os apóstolos depois também anunciaram esta ressurreição. E elas seguem a Jesus no Evangelho porque foram curadas. Então elas querem retribuir a Jesus tudo aquilo que Jesus fez por elas. Lá na primeira leitura de hoje, da primeira carta de São Paulo aos Coríntios, vai dizer para nós a respeito da ressurreição de Jesus. E é justamente a ressurreição que é a nossa garantia da nossa fé que nós vivemos e pregamos e damos testemunho. Porque se ele não tivesse ressuscitado, nenhum de nós estaríamos agora aqui para viver e celebrarmos juntos esta Eucaristia. Porque a ressurreição de Jesus é a prova da nossa fé em Jesus. É o coração da nossa fé, é a marca da nossa fé, é o núcleo da nossa fé, da qual nós não podemos abrir mão. E aí, se nós passamos por dificuldades na vida, ou até enfrentamos a morte, é nestas horas, sobretudo, que nós devemos testemunhar a ressurreição de Jesus. Ele ressuscitou como primícias. As primícias são o quê? As primícias são os primeiros frutos. E é dos primeiros frutos que depois virão os outros frutos. Por isso, Cristo ressuscitou como primícia dos que morreram. E aí, se nós negamos a ressurreição de Jesus, nós estamos então desmentindo aquilo que é o essencial da nossa fé. Ou seja, não tem como eu dizer que sou católico, ou não tem como eu dizer que sou cristão, se eu duvido da ressurreição de Jesus. E se eu duvido da ressurreição de Jesus, que espécie de cristão eu sou? Eu dou testemunho. Então, a ressurreição de Jesus, ela nos estimula a avançar no caminho da libertação de todos os males e, sobretudo, também do pecado e da morte. E isso é muito importante para a nossa fé. Quando nós, então, proclamamos a ressurreição de Jesus, nós afirmamos para Deus e também para o mundo que nós não temos medo da morte, que nós não temos medo dos perigos ou das dificuldades que aparecem na vida. Por quê? Porque sabemos que com Cristo venceremos, que com Ele alcançaremos a vitória. E de fato, Ele é a nossa luz, Ele é a nossa vitória, Ele é a nossa salvação. Que a palavra de Deus, nesta sexta-feira, nos ajude então a caminharmos sempre com Jesus, seja homem, seja mulher, mas caminhando sempre e dando testemunho do que Ele significa para nós, do que Ele é para nós. Glória ao Pai, ao Filho e ao Espírito Santo.
1: Como era no princípio, agora e sempre. Amém.
0: Irmãos e irmãs, o Evangelho resume assim a vida diária de Jesus: ir a pé por cidades e aldeias, pregando a boa nova, acompanhado pelos 12 e por algumas mulheres que o serviam. Peçamos ao Pai a graça de seguir a Cristo, dizendo: ouvi-nos, Senhor.
1: Ouvi-nos, Senhor.
2: Pela Igreja, que tem Jesus como único Senhor, pelos ministros que lhe são necessários e pelos fiéis que a servem com seus bens, oremos.
1: Ouvi-nos, Senhor.
2: Pelas mulheres cristãs que dão a vida às comunidades, pelas jovens que as perfumam de beleza interior e pelas crianças que a enchem com seu sorriso, oremos.
1: Ouvi-nos, Senhor.
2: Pelas mulheres que creem em Cristo ressuscitado, pelos homens que o anunciam com todo ardor e pelos que deixaram morrer a fé na ressurreição, oremos.
1: Ouvi-nos, Senhor.
2: Pelos que continuam a viver nos seus pecados, pelos mais pobres e infelizes de todos os homens, e por aqueles que tudo perderam, mesmo a esperança, oremos.
1: Ouvi-nos, Senhor.
2: Pelas mulheres cristãs que cuidam dessa igreja com esmero, por aquelas que dão catequese e servem os pobres, e pelas que reanimam a esperança de quem chora, oremos.
1: Ouvi-nos, Senhor.
0: Senhor nosso Deus, que na vossa infinita sabedoria destes um lugar tão importante às mulheres, ensinai-nos a olhar para elas como Jesus, a quem serviam. Ele que é Deus e convosco na unidade do Espírito Santo.

0: Orai, irmãos e irmãs, para que o meu e vosso sacrifício seja aceito por Deus Pai Todo-Poderoso.
1: Receba o Senhor por suas mãos esse sacrifício, para a glória do seu nome, para o nosso bem de toda a Santa Igreja.
0: Inclinai-vos, Senhor, às nossas súplicas e acolhei benigno as oferendas dos vossos fiéis, a fim de que os dons que cada um trouxe em vossa honra sirvam à salvação de todos, por Cristo nosso Senhor.
1: Amém.
0: O Senhor esteja convosco.
1: Ele está no meio de nós.
0: Corações ao alto.
1: O nosso coração está em Deus.
0: Demos graças ao Senhor nosso Deus.
1: É nosso dever e a nossa salvação.
0: Na verdade, é digno e justo, é nosso dever e salvação dar-vos graças, sempre e em todo lugar. Senhor Pai Santo, Deus Eterno e Todo-Poderoso, por Cristo Senhor nosso, compadecendo-se da fraqueza humana, Ele se dignou nascer da Virgem Maria. Morrendo na cruz, livrou-nos da morte eterna e, ressurgindo dos mortos, deu-nos a vida para sempre. Por isso, com os anjos e arcanjos, os tronos e as dominações, e todos os coros celestes, entoamos o hino da vossa glória, cantando a uma só voz.

0: Na verdade, ó Pai, vós sois santo, fonte de toda santidade. Santificai, pois, estes dons, derramando sobre eles o vosso Espírito, a fim de que se tornem para nós o corpo e o sangue de nosso Senhor Jesus Cristo.
1: Enviai o vosso Espírito Santo,
0: estando para ser entregue e abraçando livremente a paixão. Jesus tomou o pão, pronunciou a bênção de ação de graças, partiu e o deu a seus discípulos, dizendo: tomai todos e comei, isto é o meu corpo que será entregue por vós.

Do mesmo modo, no fim da ceia, ele tomou o cálice em suas mãos e, dando graças novamente, o entregou a seus discípulos, dizendo: tomai todos e bebei, este é o cálice do meu sangue, o sangue da nova e eterna aliança, que será derramado por vós e por todos para a remissão dos pecados. Fazei isto em memória de mim.

0: Mistério da fé.
1: Anunciamos, Senhor, a vossa morte e proclamamos a vossa ressurreição. Vinde, Senhor Jesus.
0: Celebrando, pois, o memorial da morte e ressurreição do vosso Filho, nós oferecemos ao Pai o pão da vida e o cálice da salvação. E vos agradecemos porque nos tornastes dignos de estar aqui na vossa presença e vos servir.
1: Aceitai, ó Senhor, a nossa oferta.
0: Suplicantes, vos pedimos que, participando do corpo e sangue de Cristo, sejamos reunidos pelo Espírito Santo num só corpo.
1: O Espírito nos una num só corpo.
0: Lembrai-vos, ó Pai, da vossa Igreja, que se faz presente pelo mundo inteiro. Que ela cresça na caridade, em comunhão com o Papa Leão, com nosso Bispo Giovanni, Altevir, Bispo em Tefé no Amazonas, nossa Igreja Irmã, os bispos do mundo inteiro, os presbíteros, os diáconos e todos os ministros do vosso povo.
1: Lembrai-vos, ó Pai, da vossa Igreja.
0: Lembrai-vos também, na vossa misericórdia, dos nossos irmãos e irmãs que adormeceram na esperança da ressurreição. E hoje rezamos pelo sétimo dia, de Geraldo Joaquim Barreto, José Marques de Souza, Lúcio Pereira, Sheila Mendes, Ronaldo Costa e Sheila Lucas. E de todos que partiram desta vida, acolhei junto a vós, na luz da vossa face.
1: Concedei-lhes, ó Senhor, a luz eterna.
0: Enfim, nós os pedimos, tende piedade de todos nós e dai-nos participar da vida eterna. Com a Virgem Maria, Mãe de Deus, São José, seu esposo, os apóstolos e todos os santos que neste mundo viveram na vossa amizade, a fim de vos louvarmos e glorificarmos por Jesus Cristo, vosso Filho. Por Cristo, com Cristo e em Cristo, a vós, Deus Pai Todo-Poderoso, na unidade do Espírito Santo, toda honra e toda glória, por todos os séculos dos séculos.
1: Amém.
0: Guiados pelo Espírito de Jesus e iluminados pela sabedoria do Evangelho, ousamos dizer: Pai nosso que estais nos céus,
1: santificado seja o vosso nome. Venha a nós o vosso reino. Seja feita a vossa vontade, assim na terra como no céu. O pão nosso de cada dia nos dai hoje. Perdoai as nossas ofensas, assim como nós perdoamos a quem nos tem ofendido. E não nos deixeis cair em tentação, mas livrai-nos do mal.
0: Livrai-nos de todos os males, ó Pai, e dai-nos hoje a vossa paz. Ajudados pela vossa misericórdia, sejamos sempre livres do pecado e protegidos de todos os perigos, enquanto aguardamos a feliz esperança e a vinda do nosso Salvador Jesus Cristo.
1: Vosso é o reino, o poder e a glória para sempre.
0: Senhor Jesus Cristo, dissestes aos vossos apóstolos: eu vos deixo a paz, eu vos dou a minha paz. Não olheis os nossos pecados, mas a fé que anima a vossa Igreja. Dai-lhe, segundo o vosso desejo, a paz e a unidade. Vós que sois Deus, com o Pai e o Espírito Santo.
1: Amém.
0: A paz do Senhor esteja sempre convosco.
1: O amor de Cristo nos uniu.

0: Provai e vede como o Senhor é bom, feliz de quem nele encontra o seu refúgio. Eis o Cordeiro de Deus que tira o pecado do mundo.
1: Senhor, eu não sou digna de que entreis em minha morada, mas dizei uma só palavra e serei salva.

0: Oremos. Senhor, o vosso dom celeste penetre em nossas mentes e nossos corpos, para que em nós prevaleça sempre, não o sentimento, mas a força deste sacramento, por Cristo nosso Senhor.
1: Amém.
0: Então vamos rezar a nossa consagração à Nossa Senhora das Dores. Ó Maria Santíssima, Senhora das Dores, Mãe do Bom Jesus e Nossa Mãe, a vossa proteção nos acolhemos hoje e sempre. A vós nos dirigimos, agradecendo o vosso auxílio e proteção materna.
1: Mãe da Igreja, unida em oração com os apóstolos, preparastes a vinda do Espírito Santo, que impeliu a Igreja para amar e evangelizar o mundo. Também nós queremos estar unidos em oração.
0: Mãe da Esperança, caminhai conosco, caminhai com os que sofrem, com os jovens e as crianças. Caminhai com as famílias, velai sobre os nossos caminhos. Que as dificuldades deste tempo em que vivemos não deixem esmorecer a esperança.
1: Mãe do Redentor, convosco queremos seguir Jesus, o amor aos mais pequeninos, os pobres e os pecadores, os doentes e os idosos, os que vivem só e todos os feridos da vida.
0: Abençoai nossa diocese com o nosso bispo, os sacerdotes, os consagrados e demais fiéis. Abençoai este santuário com seus peregrinos, bem como esta paróquia e suas comunidades.
1: Abençoai nossas famílias, para que sejam verdadeiras comunidades de amor e de vida, pois delas depende o futuro da Igreja e da sociedade.
0: No Filho, participastes na redenção da humanidade. Abençoai os doentes e todos que sofrem, e encorajai aqueles que procuram suavizar as suas cruzes de cada dia. Sois Maria, Mãe da nossa confiança, em vós nós esperamos.
1: Amém.
0: Ave Maria, cheia de graça, o Senhor é convosco. Bendita sois vós entre as mulheres, e bendito é o fruto do vosso ventre, Jesus. Santa Maria, Mãe de Deus, rogai por nós, pecadores,
1: agora e na hora
0: de nossa morte.
1: Amém.
0: Nossa Senhora das Dores,
1: rogai por nós.
0: Então agora nós vamos preparar para abençoar os objetos e também fazer a entrega da imagem do Bom Jesus. Quem receber a imagem hoje, na próxima sexta, volta para poder entregar para outra pessoa, né, outra família que vai acolher a imagem do Senhor Bom Jesus. É a imagem peregrina do Bom Jesus, que anda e percorre aí as casas e as nossas famílias. Então vamos abençoar os objetos, água, terço, medalhas, imagens, documentos, chaves, tudo aí que você agora apresenta para este momento da bênção.

0: Abençoai, Senhor nosso Deus, todos esses objetos, imagens, fotografias, terços, medalhas, chaves, documentos, água, tudo isso que agora nós apresentamos, para que com o teu poder e a tua graça, venha em favor da nossa fé, venha em favor destes que agora vos pedem esta bênção, também para aqueles que serão agraciados com esta bênção através das imagens, fotografias e pedidos. Vos pedimos, vós que viveis e reinais na unidade do Espírito Santo por todos os séculos dos séculos.
1: Amém.
0: Amém. Na próxima terça-feira, dia 22, teremos a missa aqui no santuário às 19 horas. Mas antes,

0: O bazar do Bom Jesus foi um sucesso. Estou até com vontade de fazer mais um. E não foi um sucesso meu, foi um sucesso de toda a comunidade. Que beleza! O Bom Jesus está muito feliz, está muito satisfeito. Foi um sucesso. Calopsitas que tinha duas ou três. Foi assim, ó, rapidinho. Graças a Deus, foi um sucesso. Depois nós vamos fazer mais. Teve até gente que falou, padre, vamos fazer um para o Natal. Quem sabe, né? Mas depois a gente pensa melhor. Mas obrigado a todo mundo que colaborou com o nosso jubileu e também com o bazar do Bom Jesus, que realmente ele chegou, o bazar chegou para ficar. Vamos ter mais depois em outros momentos. Então eu avisei do padre Libério, né, da missa, e avisei também das orquídeas. Ah, lembrei. As irmãs do Carmelo compraram uma máquina.
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0: Do Santuário do Senhor Bom Jesus. Para ajudar a pagar as despesas desta máquina de fazer hóstias, elas estão rifando, sorteando uma imagem de Santa Teresinha no tamanho de 60 centímetros. Então é uma imagem grande. O valor de cada bilhete é R$30. Então, se alguém quiser ajudar, quiser comprar um bilhete para ajudar as irmãs, pode nos procurar ou na Secretaria Paroquial ou pode procurar a mim também, que temos aí os bilhetes para ajudar as irmãs, tá bom? Então vamos à nossa bênção final. E você que ainda não participou da nossa missa aqui no santuário, todas as sextas-feiras, às 15h30, temos a novena perpétua e logo em seguida a Santa Missa no santuário, aqui no bairro Niterói, em Divinópolis. O Senhor esteja convosco.
2: Ele está no meio de nós.
0: Desça e permaneça sobre vós e vossas famílias, sobre todos os enfermos. A bênção de Deus Todo-Poderoso, que é Pai e Filho e Espírito Santo.
2: Amém.
0: Uma boa tarde a todos. Ide em paz e o Senhor vos acompanhe.
2: Graças a Deus.

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1: 5:01. 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
2: Olá, boa tarde para você, ligadinho. Diocese informa. Começa hoje a novena em honra a São Vicente de Paulo, no bairro Interlagos, Divinópolis. Então, de 18 a 27 de setembro, haverão missas aí às 19h30, a cada dia com um padre convidado. Sendo que no domingo, este domingo agora, vai ser mais cedo, às 18h30, com a presença do padre Paulo Sérgio Diniz. O dia de São Vicente de Paulo vai coincidir com um domingo. Vai ser missas aí às 7 da manhã e 19h30. Durante a novena, a exemplo de São Vicente, está sendo realizado o ato concreto de doação de alimentos. Lembrando, né, gente, que por lá tem ainda as tradicionais barraquinhas, a cada dia com um show regional.
3: Sou o Padre Helder da paróquia de São Vicente de Paulo, no bairro Interlagos. E tenho um convite muito especial para todos. Hoje, dia 18 de setembro, terá início a novena em honra a São Vicente de Paulo, cuja festa será no dia 27 de setembro. Às 19 horas, teremos início o nosso novenário. 19h30, a Santa Missa. E após a missa, barraquinhas com música ao vivo todos os dias. Venha participar conosco.
2: No nosso site diocesedivinopolis.org.br, você confere em detalhes essa programação da Festa de São Vicente de Paulo 2026. Eu volto mais tarde com outras notícias para você.
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6: 5 e 12.
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9: Muito boa tarde, Divinópolis. Boa tarde, Centro-Oeste de Minas. Alô, você ligado aí na Divinópolis FM, você homem do campo. Alô, você da cidade. Vocês do comércio, vocês motorista de táxi, de vans, caminhão, ônibus e o de Uber, muito obrigado pela carona, hein? Hoje é sexta-feira, 18 de setembro do ano 2026. Vamos junto até as 19 horas com o clássico sertanejo. Nosso WhatsApp é 999960720. 999960720. Você pode mandar mensagem, texto ou áudio, tá? Na escolha das músicas, primeira música para você votar. Vamos começar aqui bem com Filho Adotivo do Sérgio Reis.

0: A segunda, duas vezes você com César e Paulinho.
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0: A terceira, Planeta 1 e Chororó. São quatro músicas, tá?

0: paixão. Qual que você escolhe? Sérgio Reis, César Pichorol, Christian Hall? 1, 2, 3 ou 4, né? 999-9607 é o nosso WhatsApp. Tá ligadinho lá no Porto Velho. A Tereza, que é a número 1, né? A Carla aqui de São José, que é a 3. A Sueli do bairro Planalto, que é a Hoje Luar. Quem tá aí, meu filho? O Pitanga tem uma fazenda ali, né? Alô?
1: Ed!
0: Oi.
1: Aqui é Bruno Custódio do Corre do Paiol. Sim. Eu queria te pedir uma música bem chonada pra você rodar pra mim. Eu quero oferecer a música pra uma amiga minha, Andréia, aqui também do Corre do Paiol. Nós escutamos você todo dia. Roda pra mim agora.
0: Daqui a pouco, viu? Rapaz tá no bar do bode, né, Bucane? Alô?
2: Oi, Di, você tá bom, né?
0: Não.
2: Aqui é o Carrapato falando, senhor. É o Carrapato.
0: Ah, tá.
2: Eu moro aqui na Bucana, senhor.
0: Sei, perto do bar do bode.
2: Tá escutando aqui todo dia, viu?
0: Beleza.
2: É o Carrapato Bucana.
0: Não,
2: você manda uma sertaneja pra nós, ainda que as bolsas.
0: Mando.
2: E o Di, você vem cá também, cá pra nós almoçar aqui com o Franguinho Pepira.
0: Ué, isso é bom.
2: Traz o Leonel também, viu, Di?
0: Vai, Leonel.
2: Nosso amigo Leonel aí da rádio, viu? Um abraço a você, é o Carrapato aqui de Bucana.
0: Bar do bode.
2: Um abraço.
0: E o Sérgio, aí, alô?
3: Boa tarde, meu amigo Edson Sabado.
0: Boa tarde.
3: Aqui é o Célio, do Niterói.
0: Célio.
3: Gostaria de ouvir a música hoje com Sérgio Reis, filho adotivo.
0: Opa.
3: Vou oferecer para você nessa tarde quente de sexta-feira. E que Deus abençoe sua família.
0: Amém.
3: Nessa tarde, onde ela estiver.
0: Amém, compadre.
3: Então, filho adotivo com Sérgio Reis. Para dizer para todos os ouvintes aqui do bairro de Niterói. Alô, Edinho.
0: Alô.
3: Até amanhã, voltaremos a falar.
0: Célio,
3: obrigado, boa tarde.
0: Vamos ouvir aqui a Selma.
4: Boa tarde, Edinho, tudo bem com
0: tudo.
4: Você? Eu vou ficar com a primeira e a última,
0: claro.
4: Tá bom? Uhum. Fica com Deus, Deus te abençoe muito. São todas lindas, mas eu vou ficar com a com Deus, Deus te abençoe você.
0: Obrigado,
4: e todos
0: os seus filhos. O Geraldo Gonçalves tá ligado, obrigado, compadre Geraldo. Célia Carvalho também tá ligadinha. Mandou mensagem. Mandou um. Que é isso? 1h26 de minuto. Que é isso? Célia Carvalho mandando com Madiquinha. Boa tarde, Dingislane Silva, que é o César Paulinho. Márcia do Bom Pastor, que é a primeira. Anja do São Judas, que é a segunda, né? Vamos começar, que eu tô num atraso de costura, num aperto de costura, meu filho, viu, compadre Gislane? Num aperto de costura que você precisa de ver, viu? Vamos começar com o Sérgio Reis? Atrasado, apertado de costura, né?
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2: 5:26. 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
3: Muito bem, 17:27, hora certinha aqui na Divinópolis FM. É. O Tico tá aí da Copasa? Põe ele falar. Quer falar da Defon? Tá tendo promoção na Defon, o que que é?
4: Aí, amigo Edson Tavares.
3: Opa.
4: Estamos te ouvindo aqui dentro do carro.
3: Ah, oh, que beleza, hein, padre?
4: Muito chique hoje, moço. Manda um, faz favor, meu amigo Edson Tavares. Amanhã tem a barraquinha da Defon na Praça de Danilo Passos. Tem até o vídeo aí. Dá uma força pra nós aí. Amanhã a partir das 18 horas.
3: Barraquinha da Defon amanhã a partir das 6 da tarde lá na Praça Danilo Passos. Deve ser depois da missa, né, Tico? Deve ser depois da missa, né? A missa começa às 5, termina às 6 e pouquinho. Então, gente, vamos apoiar a Defon amanhã, a barraquinha, né? Ali na Praça Danilo Passos, viu? A partir das 18 horas é para ajudar a Defon, viu? Para ajudar. Um abraço para o compadre Tico. Deve estar na missa lá amanhã, depois é a barraquinha, né, compadre? Deixa eu atender aqui o Planeta Azul, que eu, como eu falei que é com o Madge Slender, eu já estou apertado de costura, viu? A comadre Quinha tá ligada, né, ô Célia? Maria Célia, o compadre Alessandra, a comadre Maria Fernanda. Só gente boa, hein, só. É, que beleza, hein, que beleza. Eu vou falar em Copasa, eu tive no Divinópolis, foi ontem. Ontem eu faço umas caminhadas lá na piscina, né? É bom pra tudo, caminhada, fazer um exercício. Né, Gerardão? Gerardão faz sempre, Guarani. Aí te encontrei com um rapaz da Copasa lá, viu? Te conhece. Esqueci o nome dele, ele aposentou da Copasa também. E também tava o Catuaba também, o Catuaba sempre fazendo lá, né? O Catuaba foi goleiro, mora Danilo Passos, não, Catuaba, acho que é lá. 17:28. Planeta Azul, que beleza de música, hein? 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
3: Mas tem o Batata também, tá sempre ligadinho, com o Padre Batata, com o Madre Alessandra Fazendeira, né? Batata Copasa e o Batatinha.

0: 5h32.
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11: 5h38.
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13: Olha, olha, gente, 17h38, compadre Washington tá voltando de Gratinga, tá ligado na rádio, né, compadre? Compadre Washington, aê, compadre, é, compadre, gente boa, viu? Compadre atleticano até de bar d'água aqui lá, viu? Compadre Washington também tá ligadinho aqui, o compadre Cartucheira, velha Cartucheira, pedindo a música aqui, ele gosta dessa mexe-mexe que é bom, hein? Você tá doido? A música é meia fraca, não é não, compadre? Cruzeirense, você tá triste com o Cruzeiro dele, compadre Cartucheira, né? Né, Bala? Bala aí do Coro do Barro, cunhado Cartucheira. Vou rodar aqui César Paulinho 2 vezes você, ó, de Luar, tem também aqui a música do Tarde Mexe Mexe, que é bom, né, compadre? Você gosta de rodar pra você, fazer o quê, né? É, tô num aperto de costura aqui, você que não sabe, tá? Falei com a Gislaine aqui, ó. Hoje eu tô num aperto de costura, vou falar com a comadiquinha também, né? 17h39. As costureiras estão ficando de mutuca ligada, né? Não é isso?
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0: musiquinha bonita, hein? Silvio Mecânico, compadre Silvio Mecânico, tá no Jardim Nova ligado, né? É a terra do compadre Edinho Davan, né? O compadre Edinho tá nervosinho esse dia, né, Silvio? O Cruzeiro dele tá, não tá ganhando, hein, só? O Silvio também é cruzeirense, mas tá bom, vai dar tudo certo na hora, né? O compadre Silvio é Maria Fernanda, compadre Maria Fernanda, filha do Silvio. Tem Maria Fernanda da Célia, mas tem Maria Fernanda do Silvio.
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1: E aí, Luciano, vamos fazer essa galera sacudir?

0: 5h52.
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2: 5h58. 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

0: ela da MX Pizzaria da Família, tá lá o Valdeia, Maiara e a ela ligadinho. Vandim, Patrícia, Dinei, Jéssica e Jennifer da JW, que é uma das melhores da região, né, Vandim? Aê, Vandim. Vamos rodar a música, daqui a pouquinho. Não, agora é a hora do anjo, né? Agora é a hora do anjo com nosso bispo Dom Giovanni. Agora, tá ligadinho também? O Ronaldo tá, Ronaldo no pior programa. O Ademir, a Tânia, o Marco, precisa de gênero, Dona Lia, o Hélio, o Ezo, o Pavão, o Cacoco, o Marcinho Mecânico e o Bruno, né? Olha do Ângelos.
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2: 6 horas.
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Amados irmãos e irmãs, nesta hora em que recordamos o sublime mistério da encarnação de Jesus Cristo, elevemos nossa voz ao Deus da vida, recordando a presença de Maria na história da salvação. Em nome do Pai, e do Filho, e do Espírito Santo. Amém. O anjo do Senhor anunciou a Maria, e ela concebeu do Espírito Santo. Ave Maria, cheia de graça, o Senhor é convosco. Bendita sois vós entre as mulheres, e bendito é o fruto do vosso ventre, Jesus. Santa Maria, Mãe de Deus, rogai por nós, pecadores, agora e na hora de nossa morte. Amém. Eis aqui a serva do Senhor. Faça-se em mim segundo a vossa palavra. Ave Maria, cheia de graça, o Senhor é convosco. Bendita sois vós entre as mulheres. Bendito é o fruto do vosso ventre, Jesus. Santa Maria, Mãe de Deus, rogai por nós, pecadores, agora e na hora de nossa morte. Amém. E o Verbo se fez carne e habitou entre nós. Ave Maria, cheia de graça, o Senhor é convosco. Bendita sois vós entre as mulheres. Bendito é o fruto do vosso ventre, Jesus. Santa Maria, Mãe de Deus, rogai por nós, pecadores, agora e na hora de nossa morte. Amém. Rogai por nós, Santa Mãe de Deus, para que sejamos dignos das promessas de Cristo. Oremos. Derramai, ó Deus, a vossa graça em nossos corações, para que, conhecendo pela mensagem do anjo a encarnação do vosso Filho amado, cheguemos por sua paixão e cruz à glória da ressurreição. Por Cristo nosso Senhor. Amém. Amados irmãos e irmãs, juntos invoquemos a proteção da Virgem Maria, a Mãe de Deus. Rezemos juntos a oração à Nossa Senhora na sua Imaculada Conceição. Ela é a padroeira da nossa amada Diocese de Divinópolis. Ó Maria, Imaculada desde a sua concepção, fostes preservada do pecado original para ser a Mãe de Jesus.

0: Jesus Cristo. Ensinai-nos a acolher o mistério de Deus em nossa vida. Ajudai-nos a percorrer a estrada da santidade. Acompanhai-nos com a ternura do vosso olhar. Guiai-nos na escuta aos apelos do vosso amado Filho Jesus. E intercedei por nós para que sejamos firmes na fé, corajosos no amor e alegres na esperança. Amém. O Senhor esteja convosco. Ele está no meio de nós. Pela intercessão da Virgem Maria, a Imaculada Conceição, padroeira da nossa amada Diocese, abençoe-vos o Deus Todo-Poderoso, Ele que é Pai, Filho e Espírito Santo. Amém.
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2: 6:05. 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
2: A minha casa. 6:07.
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5: Muito bem, agora 18:07, boa noite. Quem tá ligadinho? O Otávio Vidraceiro, né, Otávio? Tá ligadinho, a Maria da Conceição do Bom Pastor. Obrigado, Maria. Mas Maria tá lá, né? Vamos atender que é o meu martírio, né, do Milionários da Rico, pro Carlos. O Carlos tá ligadinho, né, em Cajuru, bairro Bonfim. Quem tá ligado também, daqui a pouquinho, o Rodávio Marli, Boate Azul, pro Marli, minha prima, o Té, a Marta, professora também, ligadinha. O Padre Jarley, com o Magério também, com o Padre Jair, com o Madre Marlene.

0: Saudade de música bonita. Daqui a pouquinho nós vamos rodar, viu? O Vandinho da JDA, Porta Engostada para você e para a Patrícia. E também a Boate Azul para a outra. Meu primo Vandinho e minha prima Marli. Boate Azul para ela e para o Té. Viu, Marli? Você aguenta a mão. Daqui a pouquinho nós vamos rodar para vocês aí, tá? Agora são 18h03. Boa noite.
1: 6h13.
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3: A minha casa, 6:18.
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5: Muito bem, 18, 19, agora muita música e pouco papo, tá? Vamos rodar aqui a porta encostada do Vanilla JW, um boate azul para minha prima Marli, para a esposa dela e para Marta, aqui da Rua Ceará, né?
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5: Depois teremos Reluz, do Marcos Sabino. Também tem Vando, Fogo e Paixão, Benito e Paula, deve estar por aqui. Muita música boa.
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5: 18 e 19, uma ótima noite. Amanhã tem o programa, hein? 7, depende da política, 7:25, né? Que é programa com vários sorteios, música dos anos 70, 80 e 90. 18 e 19.
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5: Deixa eu só mandar um alô aqui, porque o último alô que eu vou mandar aqui, né? Mandar aqui pro. Boa noite, trazer um pouco ainda tempo, tá? Mandar uma. Não dá, agora não é música sertaneja. Não dá tempo mais, não, viu? O Luciano, tem muito pedido aqui. Mandar um abraço pra ti, Neninho, Maurício da Rio Grande do Sul. Bom final de semana, Luciano, pra toda a família. Também o Ramiro da Gaxeira está lá, ó.

0: 6:26.
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2: Olá, boa tarde para você, ligadinho aqui no Diocese Informa. A gente fala agora de um retiro que está sendo organizado pelo Colégio Magnífica. Uma experiência de fé, de encontro com Deus, e nós recebemos um áudio aí com detalhes sobre este retiro.
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2: Essa edição do Diocese Informa fica por aqui, mas você segue muito bem informado no nosso Instagram, @diocesedivinopolis, e também no nosso site, diocesedivinopolis.org.br, onde você acompanha o programa do Dom Giovanni, A Alegria do Evangelho, em que ele faz aí uma análise, né, do Evangelho do fim de semana. Tem também as informações sobre as novenas que começam nesse fim de semana. Tem novena de São Vicente de Paulo, tem novena para começar aí de Santa Terezinha, então você pode acompanhar no nosso site toda essa programação. Lembrando, né, gente, que amanhã, 9 da manhã, tem ainda a ordenação do diácono Ronivon lá em Pará de Minas, no Santuário de Nossa Senhora da Piedade. Eu volto na segunda-feira com outras notícias para você. Até lá!
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1: 6h33.
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3: É, muita música boa agora pra vocês. E amanhã tem também a música dos anos 80, né? Vamos rodar aí o Reluz, Marcos Sabino. Depois tem o Vando Fogo Paixão. Tem Benito Paula, viu? Na sequência, muita música e pouco papo.

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1: 6h44.
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0: 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Na peregrinação, você pode seguir a indulgência no jubilar, que é o Oratório Imaculada Conceição e São Maximiliano Kolbe. Na peregrinação, você pode seguir a indulgência no jubilar, que é o Oratório Imaculada Conceição e São Maximiliano Kolbe. Na peregrinação, você pode seguir a indulgência no jubilar, que é o Oratório Imaculada Conceição e São Maximiliano Kolbe. Na peregrinação, você pode conseguir seguir a indulgência no jubilar, que é o Oratório Imaculada Conceição e São Maximiliano Kolbe. Na peregrinação, você pode conseguir. Seguir a indulgência no jubilar, que é o Oratório Imaculada Conceição e São Maximiliano Kolbe. Na peregrinação, você pode conseguir. Seguir a indulgência no jubilar, que é o Oratório Imaculada Conceição e São Maximiliano Kolbe. Na peregrinação, você pode conseguir. Seguir a indulgência no jubilar, que é o Oratório Imaculada Conceição e São Maximiliano Kolbe. Na peregrinação, você pode conseguir. Seguir a indulgência no jubilar, que é o Oratório Imaculada Conceição e São Maximiliano Kolbe. Na peregrinação, você pode conseguir. Seguir a indulgência no jubilar, que é o Oratório Imaculada Conceição e São Maximiliano Kolbe. Na peregrinação, você pode conseguir. Seguir a indulgência no jubilar, que é o Oratório Imaculada Conceição e São Maximiliano Kolbe. Na peregrinação, você pode conseguir. Seguir a indulgência no jubilar, que é o Oratório Imaculada Conceição e São Maximiliano Kolbe. Na peregrinação, você pode conseguir. Seguir a indulgência no jubilar, que é o Oratório Imaculada Conceição e São Maximiliano Kolbe. Na peregrinação, você pode conseguir. Seguir a indulgência no jubilar, que é o Oratório Imaculada Conceição e São Maximiliano Kolbe. Na peregrinação, você pode conseguir. Seguir a indulgência no jubilar, que é o Oratório Imaculada Conceição e São Maximiliano Kolbe. Na peregrinação, você pode conseguir. Seguir a indulgência no jubilar, que é o Oratório Imaculada Conceição e São Maximiliano Kolbe. Na peregrinação, você pode conseguir. Seguir a indulgência no jubilar, que é o Oratório Imaculada Conceição e São Maximiliano Kolbe. Na peregrinação, você pode conseguir. Seguir a indulgência no jubilar, que é o Oratório Imaculada Conceição e São Maximiliano Kolbe. Na peregrinação, você pode conseguir. Seguir a indulgência no jubilar, que é o Oratório Imaculada Conceição e São Maximiliano Kolbe. Na peregrinação, você pode conseguir. Seguir a indulgência no jubilar, que é o Oratório Imaculada Conceição e São Maximiliano Kolbe. Na peregrinação, você pode conseguir. Seguir a indulgência no jubilar, que é o Oratório Imaculada Conceição e São Maximiliano Kolbe. Na peregrinação, você pode conseguir. Seguir a indulgência no jubilar, que é o Oratório Imaculada Conceição e São Maximiliano Kolbe. Na peregrinação, você pode conseguir. Seguir a indulgência no jubilar, que é o Oratório Imaculada Conceição e São Maximiliano Kolbe. Na peregrinação, você pode conseguir. seguir a indulgência no jubilar, que é o Oratório Imaculada Conceição e São Maximiliano Kolbe. Na peregrinação, você pode conseguir. Seguir a indulgência no jubilar, que é o Oratório Imaculada Conceição e São Maximiliano Kolbe. Na peregrinação, você pode conseguir. Seguir a indulgência no jubilar, que é o Oratório Imaculada Conceição e São Maximiliano Kolbe. Na peregrinação, você pode conseguir. Seguir a indulgência no jubilar, que é o Oratório Imaculada Conceição e São Maximiliano Kolbe. Na peregrinação, você pode conseguir. Seguir a indulgência no jubilar, que é o Oratório Imaculada Conceição e São Maximiliano Kolbe. Na peregrinação, você pode conseguir. Seguir a indulgência no jubilar, que é o Oratório Imaculada Conceição e São Maximiliano Kolbe. Na peregrinação, você pode conseguir. Seguir a indulgência no jubilar, que é o Oratório Imaculada Conceição e São Maximiliano Kolbe. Na peregrinação, você pode conseguir. Seguir a indulgência no jubilar, que é o Oratório Imaculada Conceição e São Maximiliano Kolbe. Na peregrinação, você pode conseguir. Seguir a indulgência no jubilar, que é o Oratório Imaculada Conceição e São Maximiliano Kolbe. Na peregrinação, você pode conseguir. Seguir a indulgência no jubilar, que é o Oratório Imaculada Conceição e São Maximiliano Kolbe. Na peregrinação, você pode conseguir. Seguir a indulgência no jubilar, que é o Oratório Imaculada Conceição e São Maximiliano Kolbe. Na peregrinação, você pode conseguir. Seguir a indulgência no jubilar, que é o Oratório Imaculada Conceição e São Maximiliano Kolbe. Na peregrinação, você pode conseguir. Seguir a indulgência no jubilar, que é o Oratório Imaculada Conceição e São Maximiliano Kolbe. Na peregrinação, você pode conseguir. Seguir a indulgência no jubilar, que é o Oratório Imaculada Conceição e São Maximiliano Kolbe. Na peregrinação, você pode conseguir. Seguir a indulgência no jubilar, que é o Oratório Imaculada Conceição e São Maximiliano Kolbe. Na peregrinação, você pode conseguir. Seguir a indulgência no jubilar, que é o Oratório Imaculada Conceição e São Maximiliano Kolbe. Na peregrinação, você pode conseguir. Seguir a indulgência no jubilar, que é o Oratório Imaculada Conceição e São Maximiliano Kolbe. Na peregrinação, você pode conseguir. Seguir a indulgência no jubilar, que é o Oratório Imaculada Conceição e São Maximiliano Kolbe. Na peregrinação, você pode conseguir. Seguir a indulgência no jubilar, que é o Oratório Imaculada Conceição e São Maximiliano Kolbe. Na peregrinação, você pode conseguir. seguir a indulgência plena no jubilar, que é o Oratório Imaculada Conceição e São Maximiliano Kolbe. Na peregrinação, você pode conseguir. Seguir a indulgência plena no jubilar, que é o Oratório Imaculada Conceição e São Maximiliano Kolbe. Na peregrinação, você pode conseguir. Seguir a indulgência plena no jubilar, que é o Oratório Imaculada Conceição e São Maximiliano Kolbe. Na peregrinação, você pode conseguir. Seguir a indulgência plena no jubilar, que é o Oratório Imaculada Conceição e São Maximiliano Kolbe. Na peregrinação, você pode conseguir. Seguir a indulgência plena no jubilar, que é o Oratório Imaculada Conceição e São Maximiliano Kolbe. Na peregrinação, você pode conseguir. Seguir a indulgência plena no jubilar, que é o Oratório Imaculada Conceição e São Maximiliano Kolbe. Na peregrinação, você pode conseguir. Seguir a indulgência plena no jubilar, que é o Oratório Imaculada Conceição e São Maximiliano Kolbe. Na peregrinação, você pode conseguir. Seguir a indulgência plena no jubilar, que é o Oratório Imaculada Conceição e São Maximiliano Kolbe. Na peregrinação, você pode conseguir. Seguir a indulgência plena no jubilar, que é o Oratório Imaculada Conceição e São Maximiliano Kolbe. Na peregrinação, você pode conseguir. Seguir a indulgência plena no jubilar, que é o Oratório Imaculada Conceição e São Maximiliano Kolbe. Na peregrinação, você pode conseguir. Seguir a indulgência plena no jubilar, que é o Oratório Imaculada Conceição e São Maximiliano Kolbe. Na peregrinação, você pode conseguir. Seguir a indulgência plena no jubilar, que é o Oratório Imaculada Conceição e São Maximiliano Kolbe. Na peregrinação, você pode conseguir. Seguir a indulgência plena no jubilar, que é o Oratório Imaculada Conceição e São Maximiliano Kolbe. Na peregrinação, você pode conseguir. Seguir a indulgência plena no jubilar, que é o Oratório Imaculada Conceição e São Maximiliano Kolbe. Na peregrinação, você pode conseguir. Seguir a indulgência plena no jubilar, que é o Oratório Imaculada Conceição e São Maximiliano Kolbe. Na peregrinação, você pode conseguir. Seguir a indulgência plena no jubilar, que é o Oratório Imaculada Conceição e São Maximiliano Kolbe. Na peregrinação, você pode conseguir. Seguir a indulgência plena no jubilar, que é o Oratório Imaculada Conceição e São Maximiliano Kolbe. Na peregrinação, você pode conseguir. Seguir a indulgência plena no jubilar, que é o Oratório Imaculada Conceição e São Maximiliano Kolbe. Na peregrinação, você pode conseguir. Seguir a indulgência plena no jubilar, que é o Oratório Imaculada Conceição e São Maximiliano Kolbe. Na peregrinação, você pode conseguir. seguir a indulgência no jubilar, que é o Oratório Imaculada Conceição e São Maximiliano Kolbe. Na peregrinação, você pode conseguir. Seguir a indulgência no jubilar, que é o Oratório Imaculada Conceição e São Maximiliano Kolbe. Na peregrinação, você pode conseguir. Seguir a indulgência no jubilar, que é o Oratório Imaculada Conceição e São Maximiliano Kolbe. Na peregrinação, você pode conseguir. Seguir a indulgência no jubilar, que é o Oratório Imaculada Conceição e São Maximiliano Kolbe. Na peregrinação, você pode conseguir. Seguir a indulgência no jubilar, que é o Oratório Imaculada Conceição e São Maximiliano Kolbe. Na peregrinação, você pode conseguir. Seguir a indulgência no jubilar, que é o Oratório Imaculada Conceição e São Maximiliano Kolbe. Na peregrinação, você pode conseguir. Seguir a indulgência no jubilar, que é o Oratório Imaculada Conceição e São Maximiliano Kolbe. Na peregrinação, você pode conseguir. Seguir a indulgência no jubilar, que é o Oratório Imaculada Conceição e São Maximiliano Kolbe. Na peregrinação, você pode conseguir. Seguir a indulgência no jubilar, que é o Oratório Imaculada Conceição e São Maximiliano Kolbe. Na peregrinação, você pode conseguir. Seguir a indulgência no jubilar, que é o Oratório Imaculada Conceição e São Maximiliano Kolbe. Na peregrinação, você pode conseguir. Seguir a indulgência no jubilar, que é o Oratório Imaculada Conceição e São Maximiliano Kolbe. Na peregrinação, você pode conseguir. Seguir a indulgência no jubilar, que é o Oratório Imaculada Conceição e São Maximiliano Kolbe. Na peregrinação, você pode conseguir. Seguir a indulgência no jubilar, que é o Oratório Imaculada Conceição e São Maximiliano Kolbe. Na peregrinação, você pode conseguir. Seguir a indulgência no jubilar, que é o Oratório Imaculada Conceição e São Maximiliano Kolbe. Na peregrinação, você pode conseguir. Seguir a indulgência no jubilar, que é o Oratório Imaculada Conceição e São Maximiliano Kolbe. Na peregrinação, você pode conseguir. Seguir a indulgência no jubilar, que é o Oratório Imaculada Conceição e São Maximiliano Kolbe. Na peregrinação, você pode conseguir. Seguir a indulgência no jubilar, que é o Oratório Imaculada Conceição e São Maximiliano Kolbe. Na peregrinação, você pode conseguir. Seguir a indulgência no jubilar, que é o Oratório Imaculada Conceição e São Maximiliano Kolbe. Na peregrinação, você pode conseguir. Seguir a indulgência no jubilar, que é o Oratório Imaculada Conceição e São Maximiliano Kolbe. Na peregrinação, você pode conseguir. seguir a indulgência plena no jubilar, que é o Oratório Imaculada Conceição e São Maximiliano Kolbe. Na peregrinação, você pode conseguir. Seguir a indulgência plena no jubilar, que é o Oratório Imaculada Conceição e São Maximiliano Kolbe. Na peregrinação, você pode conseguir. Seguir a indulgência plena no jubilar, que é o Oratório Imaculada Conceição e São Maximiliano Kolbe. Na peregrinação, você pode conseguir. Seguir a indulgência plena no jubilar, que é o Oratório Imaculada Conceição e São Maximiliano Kolbe. Na peregrinação, você pode conseguir. Seguir a indulgência plena no jubilar, que é o Oratório Imaculada Conceição e São Maximiliano Kolbe. Na peregrinação, você pode conseguir. Seguir a indulgência plena no jubilar, que é o Oratório Imaculada Conceição e São Maximiliano Kolbe. Na peregrinação, você pode conseguir. Seguir a indulgência plena no jubilar, que é o Oratório Imaculada Conceição e São Maximiliano Kolbe. Na peregrinação, você pode conseguir. Seguir a indulgência plena no jubilar, que é o Oratório Imaculada Conceição e São Maximiliano Kolbe. Na peregrinação, você pode conseguir. Seguir a indulgência plena no jubilar, que é o Oratório Imaculada Conceição e São Maximiliano Kolbe. Na peregrinação, você pode conseguir. Seguir a indulgência plena no jubilar, que é o Oratório Imaculada Conceição e São Maximiliano Kolbe. Na peregrinação, você pode conseguir. Seguir a indulgência plena no jubilar, que é o Oratório Imaculada Conceição e São Maximiliano Kolbe. Na peregrinação, você pode conseguir. Seguir a indulgência plena no jubilar, que é o Oratório Imaculada Conceição e São Maximiliano Kolbe. Na peregrinação, você pode conseguir. Seguir a indulgência plena no jubilar, que é o Oratório Imaculada Conceição e São Maximiliano Kolbe. Na peregrinação, você pode conseguir. Seguir a indulgência plena no jubilar, que é o Oratório Imaculada Conceição e São Maximiliano Kolbe. Na peregrinação, você pode conseguir. Seguir a indulgência plena no jubilar, que é o Oratório Imaculada Conceição e São Maximiliano Kolbe. Na peregrinação, você pode conseguir. Seguir a indulgência plena no jubilar, que é o Oratório Imaculada Conceição e São Maximiliano Kolbe. Na peregrinação, você pode conseguir. Seguir a indulgência plena no jubilar, que é o Oratório Imaculada Conceição e São Maximiliano Kolbe. Na peregrinação, você pode conseguir. Seguir a indulgência plena no jubilar, que é o Oratório Imaculada Conceição e São Maximiliano Kolbe. Na peregrinação, você pode conseguir. Seguir a indulgência plena no jubilar, que é o Oratório Imaculada Conceição e São Maximiliano Kolbe. Na peregrinação, você pode conseguir. seguir a indulgência plena no jubilar, que é o Oratório Imaculada Conceição e São Maximiliano Kolbe. Na peregrinação, você pode conseguir. Seguir a indulgência plena no jubilar, que é o Oratório Imaculada Conceição e São Maximiliano Kolbe. Na peregrinação, você pode conseguir. Seguir a indulgência plena no jubilar, que é o Oratório Imaculada Conceição e São Maximiliano Kolbe. Na peregrinação, você pode conseguir. Seguir a indulgência plena no jubilar, que é o Oratório Imaculada Conceição e São Maximiliano Kolbe. Na peregrinação, você pode conseguir. Seguir a indulgência plena no jubilar, que é o Oratório Imaculada Conceição e São Maximiliano Kolbe. Na peregrinação, você pode conseguir. Seguir a indulgência plena no jubilar, que é o Oratório Imaculada Conceição e São Maximiliano Kolbe. Na peregrinação, você pode conseguir. Seguir a indulgência plena no jubilar, que é o Oratório Imaculada Conceição e São Maximiliano Kolbe. Na peregrinação, você pode conseguir. Seguir a indulgência plena no jubilar, que é o Oratório Imaculada Conceição e São Maximiliano Kolbe. Na peregrinação, você pode conseguir. Seguir a indulgência plena no jubilar, que é o Oratório Imaculada Conceição e São Maximiliano Kolbe. Na peregrinação, você pode conseguir. Seguir a indulgência plena no jubilar, que é o Oratório Imaculada Conceição e São Maximiliano Kolbe. Na peregrinação, você pode conseguir. Seguir a indulgência plena no jubilar, que é o Oratório Imaculada Conceição e São Maximiliano Kolbe. Na peregrinação, você pode conseguir. Seguir a indulgência plena no jubilar, que é o Oratório Imaculada Conceição e São Maximiliano Kolbe. Na peregrinação, você pode conseguir. Seguir a indulgência plena no jubilar, que é o Oratório Imaculada Conceição e São Maximiliano Kolbe. Na peregrinação, você pode conseguir. Seguir a indulgência plena no jubilar, que é o Oratório Imaculada Conceição e São Maximiliano Kolbe. Na peregrinação, você pode conseguir. Seguir a indulgência plena no jubilar, que é o Oratório Imaculada Conceição e São Maximiliano Kolbe. Na peregrinação, você pode conseguir. Seguir a indulgência plena no jubilar, que é o Oratório Imaculada Conceição e São Maximiliano Kolbe. Na peregrinação, você pode conseguir. Seguir a indulgência plena no jubilar, que é o Oratório Imaculada Conceição e São Maximiliano Kolbe. Na peregrinação, você pode conseguir. Seguir a indulgência plena no jubilar, que é o Oratório Imaculada Conceição e São Maximiliano Kolbe. Na peregrinação, você pode conseguir. Seguir a indulgência plena no jubilar, que é o Oratório Imaculada Conceição e São Maximiliano Kolbe. Na peregrinação, você pode conseguir. seguir a indulgência no jubilar, que é o Oratório Imaculada Conceição e São Maximiliano Kolbe. Na peregrinação, você pode conseguir. Seguir a indulgência no jubilar, que é o Oratório Imaculada Conceição e São Maximiliano Kolbe. Na peregrinação, você pode conseguir. Seguir a indulgência no jubilar, que é o Oratório Imaculada Conceição e São Maximiliano Kolbe. Na peregrinação, você pode conseguir. Seguir a indulgência no jubilar, que é o Oratório Imaculada Conceição e São Maximiliano Kolbe. Na peregrinação, você pode conseguir. Seguir a indulgência no jubilar, que é o Oratório Imaculada Conceição e São Maximiliano Kolbe. Na peregrinação, você pode conseguir. Seguir a indulgência no jubilar, que é o Oratório Imaculada Conceição e São Maximiliano Kolbe. Na peregrinação, você pode conseguir. Seguir a indulgência no jubilar, que é o Oratório Imaculada Conceição e São Maximiliano Kolbe. Na peregrinação, você pode conseguir. Seguir a indulgência no jubilar, que é o Oratório Imaculada Conceição e São Maximiliano Kolbe. Na peregrinação, você pode conseguir. Seguir a indulgência no jubilar, que é o Oratório Imaculada Conceição e São Maximiliano Kolbe. Na peregrinação, você pode conseguir. Seguir a indulgência no jubilar, que é o Oratório Imaculada Conceição e São Maximiliano Kolbe. Na peregrinação, você pode conseguir. Seguir a indulgência no jubilar, que é o Oratório Imaculada Conceição e São Maximiliano Kolbe. Na peregrinação, você pode conseguir. Seguir a indulgência no jubilar, que é o Oratório Imaculada Conceição e São Maximiliano Kolbe. Na peregrinação, você pode conseguir. Seguir a indulgência no jubilar, que é o Oratório Imaculada Conceição e São Maximiliano Kolbe. Na peregrinação, você pode conseguir. Seguir a indulgência no jubilar, que é o Oratório Imaculada Conceição e São Maximiliano Kolbe. Na peregrinação, você pode conseguir. Seguir a indulgência no jubilar, que é o Oratório Imaculada Conceição e São Maximiliano Kolbe. Na peregrinação, você pode conseguir. Seguir a indulgência no jubilar, que é o Oratório Imaculada Conceição e São Maximiliano Kolbe. Na peregrinação, você pode conseguir. Seguir a indulgência no jubilar, que é o Oratório Imaculada Conceição e São Maximiliano Kolbe. Na peregrinação, você pode conseguir. Seguir a indulgência no jubilar, que é o Oratório Imaculada Conceição e São Maximiliano Kolbe. Na peregrinação, você pode conseguir. 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Na peregrinação, você pode conseguir. seguir a indulgência no jubilar, que é o Oratório Imaculada Conceição e São Maximiliano Kolbe. Na peregrinação, você pode conseguir. Seguir a indulgência no jubilar, que é o Oratório Imaculada Conceição e São Maximiliano Kolbe. Na peregrinação, você pode conseguir. Seguir a indulgência no jubilar, que é o Oratório Imaculada Conceição e São Maximiliano Kolbe. Na peregrinação, você pode conseguir. Seguir a indulgência no jubilar, que é o Oratório Imaculada Conceição e São Maximiliano Kolbe. Na peregrinação, você pode conseguir. Seguir a indulgência no jubilar, que é o Oratório Imaculada Conceição e São Maximiliano Kolbe. Na peregrinação, você pode conseguir. Seguir a indulgência no jubilar, que é o Oratório Imaculada Conceição e São Maximiliano Kolbe. Na peregrinação, você pode conseguir. Seguir a indulgência no jubilar, que é o Oratório Imaculada Conceição e São Maximiliano Kolbe. Na peregrinação, você pode conseguir. Seguir a indulgência no jubilar, que é o Oratório Imaculada Conceição e São Maximiliano Kolbe. Na peregrinação, você pode conseguir. Seguir a indulgência no jubilar, que é o Oratório Imaculada Conceição e São Maximiliano Kolbe. Na peregrinação, você pode conseguir. Seguir a indulgência no jubilar, que é o Oratório Imaculada Conceição e São Maximiliano Kolbe. Na peregrinação, você pode conseguir. Seguir a indulgência no jubilar, que é o Oratório Imaculada Conceição e São Maximiliano Kolbe. Na peregrinação, você pode conseguir. Seguir a indulgência no jubilar, que é o Oratório Imaculada Conceição e São Maximiliano Kolbe. Na peregrinação, você pode conseguir. Seguir a indulgência no jubilar, que é o Oratório Imaculada Conceição e São Maximiliano Kolbe. Na peregrinação, você pode conseguir. Seguir a indulgência no jubilar, que é o Oratório Imaculada Conceição e São Maximiliano Kolbe. Na peregrinação, você pode conseguir. Seguir a indulgência no jubilar, que é o Oratório Imaculada Conceição e São Maximiliano Kolbe. Na peregrinação, você pode conseguir.
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0: 8 e 9.
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0: 8 e 18.
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0: 8:28.
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0: 8:39.
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0: 8h48.
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0: 9 horas. 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